0: César Lima destacou o trabalho conjunto do efetivo, que reúne agentes de forças estaduais, Polícia Federal, Tropa de Contingência, Polícia Rodoviária Federal e Força Nacional.
1: Demonstra muita integração, muita coordenação das forças de segurança e os números de fato são muito pequenos, muito irrisórios no que diz respeito às ocorrências de maior relevo.
0: De acordo com a Polícia Federal, foram apreendidos R$ 2.850.000 em bens e valores durante a atuação no primeiro turno das eleições. Até o fim do domingo de votação, foram instaurados 49 inquéritos policiais e 204 pessoas foram conduzidas para as delegacias. O delegado Henrique Oliveira Santos, chefe da Divisão de Repressão a Crimes Eleitorais, falou sobre as principais infrações cometidas.
2: O crime que, por exemplo, mais aconteceu, né, o crime de propaganda irregular no dia das eleições, que já era algo esperado. O segundo crime que mais ocorreu no Brasil inteiro foi o crime de compra de votos.
0: A Polícia Rodoviária Federal também divulgou o balanço. O chefe da comunicação social da PRF, Alexandre Castilho, destaca que além do patrulhamento de rodovias, os agentes atuaram na prevenção e no combate a crimes associados ao processo eleitoral.
3: A PRF registrou quase R$ 1 milhão em dinheiro vivo e cheques bancários. Ainda houve duas interceptações de ônibus que transportavam eleitores irregularmente.
0: A PRF também restringiu no domingo de eleição o tráfego de veículos de grande comprimento e de cargas superdimensionadas. Segundo a corporação, a medida contribuiu para evitar congestionamentos. Reportagem Gabriela Noronha.
4: E termina hoje o prazo para retirar o saldo em sites ou aplicativos de bets.
5: Com a proibição dos jogos, as plataformas de apostas deixam de operar em todo o país a partir de amanhã.
4: Caso o apostador não retire o saldo a tempo, o valor será devolvido pelos bancos a partir do próximo final de semana.
6: São mais de R$ 1.300.000 que ainda aguardam resgate nos sites e aplicativos de bets. O prazo termina às 23h59 desta segunda-feira. A partir desta terça-feira, os sites e aplicativos deixam de operar, conforme o cronograma de implementação da medida provisória que proibiu as bets no Brasil. A orientação para os usuários é acessar as plataformas em que tem cadastro e solicitar a retirada, ainda que o valor seja pequeno. É a situação da maioria das contas. 96% delas tem saldo abaixo de R$ 25,00. E quem possui contas em mais de uma empresa deve conferir em cada uma delas. Os valores que não forem retirados voluntariamente dentro do prazo serão devolvidos pelos bancos entre 9 e 14 de outubro. Caso haja algum impedimento para restituição, a partir de 14 de outubro, os recursos serão transferidos à Caixa Econômica Federal, que ficará responsável pela devolução aos apostadores. Graziela Mendonça para a Voz do Brasil.
5: E o Ministério da Fazenda definiu regras e prazos para encerramento das atividades das empresas de apostas que não possuem mais autorização para funcionar no país.
4: De acordo com portaria publicada pela pasta, as empresas têm até a próxima quarta-feira para enviar saldos finais das contas dos usuários. O levantamento deve considerar os valores que os usuários podem resgatar até hoje.
5: E as plataformas têm até o dia 15 de dezembro para regularizar todas as pendências financeiras referentes ao período em que estiveram em funcionamento.
4: A portaria também exige que as empresas mantenham os dados cadastrais atualizados e tenham um representante legal no Brasil para cuidar de possíveis pendências.
5: Estamos no Outubro Rosa, mês de conscientização sobre o câncer de mama.
4: O movimento reforça informações sobre fatores de risco, métodos de prevenção e apoio às mulheres diagnosticadas.
5: Este ano, o Instituto Nacional do Câncer reforça a importância dos exames para a detecção precoce da doença.
7: Antônia Josimária de Oliveira Lima, moradora do Rio de Janeiro, descobriu um câncer de mama no finalzinho de 2015 e em 2016 operou o tumor, fez quimioterapia e ainda hoje segue em acompanhamento no Instituto Nacional do Câncer, o INCA. Para ela, a doença não representou o fim, mas um recomeço.
8: Hoje eu estou bem, graças a Deus. Comecei a ter uma vida diferente. Você aprende a se valorizar, você aprende a se amar.
7: De acordo com o Instituto Nacional de Câncer, o INCA, o câncer de mama é o mais comum entre as mulheres do Brasil e no mundo. A doença se manifesta de várias formas, como, por exemplo, o aparecimento de nódulos, alterações na pele da mama, que fica com aparência de casca de laranja, e secreções no mamilo. O INCA estima 78 mil novos casos de câncer de mama no ano até 2029, e que a detecção precoce da doença é um fator determinante para a cura, como falou a chefe da divisão de detecção precoce do INCA, Renata Maciel.
9: Então, ficar sempre atenta, tocar as suas mamas. Sentiu algo diferente? Procure o mais rápido possível, porque o diagnóstico precoce ele também permite empregos de terapias menos invasivas, né? menos agressivas, e assim a gente consegue também ter maior chance de cura.
7: O Sistema Único de Saúde oferece gratuitamente todo o tratamento para o câncer. Reportagem Cleide Lopes.
4: E hemocentros de todo o país contarão com recursos federais para a qualificação de serviços.
5: Uma portaria assinada pelo Ministério da Saúde estabelece incentivo federal mensal para aprimorar serviços de hemoterapia.
4: A medida também faz parte das ações para fortalecer a produção nacional de medicamentos derivados do sangue, como a imunoglobulina.
5: O Brasil firmou acordo para ampliar o fornecimento e a transferência de tecnologia do medicamento.
10: A portaria estabelece incentivo federal mensal aos hemocentros de todas as unidades da federação. A medida também prevê melhorias na estrutura dos hemocentros, nos equipamentos e nas condições de processamento e conservação do plasma, componente do sangue utilizado na produção de medicamentos. Além da portaria, também foi anunciado um acordo para ampliar a produção de imunoglobulina e alcançar a fabricação 100% nacional do medicamento, utilizado no tratamento de imunodeficiências, infecções bacterianas e alguns tipos de câncer do sangue. Para isso, a empresa brasileira de hemoderivados e biotecnologia, Hemobras, firmou um acordo de cooperação com a empresa chinesa Tiantan Bio. A parceria prevê a cooperação para o registro no país de uma imunoglobulina humana de uso intravenoso. O ministro da Saúde, Alexandre Padilha, comentou a importância desse tipo de acordo de cooperação.
11: Quando a gente tem uma rede mais consolidada, com mais capacidade de incorporação tecnológica, então a gente consegue ter parcerias internacionais e nacionais tão potentes.
10: A Tiantan Bio também vai apoiar a Hemobras na modernização de sistemas e processos, com ações nas áreas de transformação digital, automação e gestão inteligente. Reportagem, Márcia Fernandes.
4: Outubro é também o mês do idoso, um período para dar visibilidade às pautas relacionadas aos direitos das pessoas com mais de 60 anos.
5: No Brasil, essa população cresceu 11,3% em 2012 para 16,6% em 2025, mostrando uma tendência de envelhecimento populacional.
4: Os dados são da Síntese de Indicadores Sociais, realizada pelo Instituto Brasileiro de Geografia e Estatística, o IBGE.
5: E nós conversamos com a pesquisadora Denise Freire, responsável pelo estudo, para saber mais sobre o retrato que ele mostrou da população com mais de 60 anos no Brasil. Acompanhe.
4: Olá, doutora Denise Freire. Prazer ter a senhora conosco aqui. Bem-vinda à Voz do Brasil. A senhora que conduziu aí a síntese dos indicadores sociais do IBGE, que apurou alguns dados sobre o envelhecimento da população. E aí a gente quer falar um pouco sobre isso hoje. O principal dado aqui que eu gostaria de começar trazendo é o que trata da população com mais de 60 anos, que cresceu cerca de 53% entre 2012 e 2025, né? A pesquisa apurou o que provocou esse aumento da população idosa, doutora?
12: Olá, é um prazer participar com vocês dessa entrevista. O estudo da síntese mostrou, né, esse aumento da população idosa no período 2012 a 2024, né? Esse é um aumento que possui vários fatores, né, vários aspectos. Então, a gente pode considerar tanto, né, o aumento da expectativa de vida, melhoria de saneamento, né, melhoria também das condições de acesso a medicamentos e à saúde, né? E, por outro lado, também a gente tem uma questão da queda da natalidade, né? Então, reduz a participação de crianças e jovens também na nossa população. Então, cada vez mais tem chamado a atenção esse aumento, né, de pessoas idosas na proporção da população brasileira.
5: Esse crescimento da população mais velha já vinha ocorrendo nas décadas anteriores, né? Foi observado algum tipo de aceleração?
12: Sim, tem havido uma aceleração, né, nesse processo de envelhecimento, nessa participação da população idosa dentro, né, do total da população brasileira, né, de acordo com esses aspectos que a gente citou já.
4: Agora, a pesquisa trouxe também dados sobre a idade das pessoas no mercado de trabalho, né? Aliás, é um dos principais focos da pesquisa, é o mercado de trabalho. E ela apontou uma presença expressivamente maior de homens do que de mulheres trabalhando após os 60 anos, não é isso, doutora? A que se deve isso?
12: Sim, exatamente. Historicamente, né, no mercado de trabalho, existe uma participação maior de homens do que de mulheres, né, não só entre a população idosa, mas de uma maneira geral. Mas quando a gente faz esse recorte de 60 anos ou mais, cerca de metade dos homens ainda permanecem no mercado de trabalho, enquanto que entre as mulheres é cerca de um quarto. Né? Existe essa diferença importante, né, por gênero, principalmente, em primeiro lugar, por causa das condições previdenciárias. Né? Aos homens realmente é exigido ficar mais tempo, né, trabalhando e contribuindo para conseguir se aposentar. A mulher, como tem normalmente uma dupla jornada, né, ela tem também o trabalho de cuidar de parentes, de cuidar da casa, dos filhos, normalmente tem uma condição previdenciária em que ela exige menos tempo de contribuição do que os homens. Então, aos 60 anos, normalmente é difícil para os homens, né, para a maioria dos homens já ter conseguido se aposentar, então a maioria deles ainda permanece, né, pelo menos metade permanece no mercado de trabalho entre 60 e 69 anos. Né. A partir de 70 anos, a gente conseguiu fazer esse recorte, aí sim que há uma queda expressiva na proporção de homens que ainda trabalham. E mais significativa ainda entre as mulheres. Mas isso se deve também às condições de, assim, a gente tem um mercado de trabalho que tem uma informalidade, né, importante. Então, para as pessoas conseguirem atingir o mínimo exigido pela Previdência Social para conseguir se aposentar, também demora, né? Nem todo mundo também tem uma continuidade de contribuição ao longo da sua vida laboral. Então, isso faz com que as pessoas, mesmo, né, com mais idade, né, mesmo às vezes já atingindo a idade mínima de aposentadoria, ainda não consigam se aposentar por falta de contribuição ainda à Previdência.
5: Outro dado sobre o mercado de trabalho é que a presença, o percentual de idosos empregados vem aumentando, embora tenha sofrido uma baixa aí durante o período de pandemia. E eles também ganham mais do que a média da população, né? A senhora pode comentar um pouco esses dados?
12: Sim, exatamente. O dado de 2024 apontava que cerca de um quarto das pessoas com 60 anos ou mais ainda estava inserida no mercado de trabalho, né? E foi o percentual mais elevado da série. Né? Então, a gente observa que a cada ano, esse percentual de idosos que participam no mercado de trabalho vem aumentando. Né? Na pandemia, foi o menor valor, né, em 2020, porque os idosos justamente precisavam, né, se precaver, né, de contaminação, de doença, para pegar a Covid, e realmente a sua participação diminuiu em 2020. Mas desde então, a cada ano, a sua participação vem aumentando e está em uma trajetória de alta. Né? Então, mas assim, são vários fatores. Né? Então, assim, além da questão previdenciária, também, né, da questão da informalidade, a gente também pode apontar a questão de arranjos, né, familiares, porque muitos, quando você tem, por outro lado, uma situação dos jovens, né, com dificuldade de inserção no mercado de trabalho, ou de uma inserção muito precária, os idosos acabam permanecendo como principal provedor, né, quando ele participa de uma família, né, com múltiplos membros e que também tem os jovens participando da família. Então, a pessoa mais idosa, que normalmente ganha mais, né, com, tem mais experiência, então ela vai tender sempre a ganhar uma remuneração mais elevada, né, do que das outras pessoas, das outras faixas etárias, né, e ela acaba também servindo como uma pessoa provedora, né, e no ambiente atual que, como eu já falei, dessa dificuldade dos jovens, então cada vez mais a gente vai, eu acredito que a gente vai assistir o aumento das pessoas idosas inseridas no mercado de trabalho, tanto homens quanto mulheres.
4: Muito bem, nós conversamos com Denise Freire, pesquisadora responsável pela síntese dos indicadores sociais do IBGE. Muito obrigada, doutora, pela sua entrevista à Voz do Brasil.
12: Muito obrigada.
5: Como a gente ouviu na entrevista, o Brasil tem cerca de 17% da população brasileira acima dos 60 anos e atravessa uma tendência de envelhecimento populacional.
4: Com esse crescimento, além dos cuidados com a saúde e o bem-estar, é preciso estar alerta para golpes ou crimes virtuais.
5: Apenas no ano passado, o Disque 100 registrou 1.000 denúncias de violações virtuais contra pessoas idosas.
4: Além do Estatuto do Idoso, que tipifica crimes contra pessoas com 60 anos ou mais, existem canais de informação ações e denúncias para proteger esse público.
13: Aos 69 anos, o aposentado Pedro Mesquita não imaginava que pudesse cair no golpe do empréstimo consignado ao atender uma ligação de uma suposta funcionária do banco.
14: Ela propôs que quitava meus débitos no banco com juro bem menor e eu ia pagar parcela bem menor. Foi onde que ela me ganhou. Um empréstimo lá no meu nome com um valor de 24 mil. Não caia nesse golpe como eu caí, porque foi muito fácil. Eu achava que eu não caía em golpe.
13: Crimes virtuais cometidos contra idosos são punidos com maior rigor de acordo com o Código Penal. E o Estatuto do Idoso, criado em 2003, garante que, nesses casos, o idoso tenha atendimento preferencial e que o processo corra de forma mais rápida na Justiça. No ano passado, o Disque 100 registrou 1.000 denúncias de violações de direitos de idosos em ambiente virtual. São crimes como golpes, ameaças e exposição. Para levar mais informações às pessoas idosas, o Ministério dos Direitos Humanos e da Cidadania criou uma cartilha, como explica o secretário nacional dos Direitos da Pessoa Idosa, Alexandre da Silva.
15: Nós precisamos sempre garantir autonomia, independência. Temos uma cartilha também no campo da educação para que as pessoas idosas não caiam nos golpes mais conhecidos. E a gente aproveitou esse material falando também de situações que não são golpes, mas podem ser, na mão de pessoas mal intencionadas, oportunidades, né, enviesadas ali, disfarçadas e para gerar um golpe.
13: Os números do painel de dados da Ouvidoria Nacional de Direitos Humanos mostram que as capitais do Rio de Janeiro e São Paulo concentram a maioria das denúncias de violações de direitos das pessoas idosas. As denúncias podem ser feitas pelo Disque 100, que funciona 24 horas todos os dias da semana. Com locução de Nazi Brum, reportagem Graziele Bezerra.
4: Recuperar uma área degradada vai muito além de plantar árvores. É preciso saber se a vegetação conseguiu se restabelecer e se o ecossistema tem condições de se manter sozinho.
5: Para avaliar esse resultado em todo o país, foi criado um sistema com critérios científicos que mostram se a vegetação nativa está sendo recuperada.
4: Os critérios levam em conta as características de cada bioma brasileiro.
16: Recuperar uma área degradada não significa apenas plantar árvores. O verdadeiro desafio é saber se aquela vegetação voltou a funcionar como um ecossistema capaz de sobreviver sozinho. Em um país com 6 biomas e uma das maiores biodiversidades do planeta, essa avaliação sempre foi um dos grandes obstáculos na restauração ambiental. Agora, órgãos federais criaram um sistema único para medir a qualidade da recuperação da vegetação nativa em todo o Brasil. O pesquisador da Embrapa, Daniel Vieira, destacou que a ideia era conseguir obter indicadores precoces, mas que trouxessem segurança quanto à recuperação da área degradada.
17: Se a gente esperar o tempo ecológico para uma floresta voltar a ser floresta, é um tempo muito grande. Então a gente tem pensado em como utilizar indicadores precoces e que sugerem ou tentam garantir que no futuro essa vegetação vai estar num processo maduro.
16: A principal mudança está na forma de fiscalizar. A avaliação passa a verificar se depois de pelo menos 4 anos a vegetação apresenta condições de se manter sem depender de intervenção humana. Para isso, os técnicos vão observar 4 indicadores principais: a cobertura vegetal do solo,

0: internacionalmente, recuperar 12 milhões de hectares de vegetação nativa até 2030, compromisso ligado ao Acordo de Paris e à década da ONU para a restauração de ecossistemas. Reportagem Luana Karen.
1: A Agência Nacional de Proteção de Dados, a ANPD, acaba de lançar uma página na internet exclusiva para receber denúncias contra redes sociais e plataformas digitais que descumprirem as novas regras do Marco Civil da Internet.
2: Através da página da ANPD, qualquer pessoa ou empresa pode usar o canal para denunciar plataformas que não ofereçam meios adequados para reportar conteúdos criminosos, anúncios irregulares ou vazamentos de conteúdos íntimos.
1: Para mais informações, acesse gov.br/ANPD.
2: Atenção, gestoras e gestores de políticas públicas de todo o país.
1: O Ministério das Mulheres prorrogou o prazo para o envio das respostas ao Censo de Políticas para as Mulheres. O preenchimento agora pode ser feito até o dia 19.
2: O levantamento busca mapear a estrutura, o funcionamento e a capacidade de atendimento dessas unidades em todo o Brasil.
1: O mapeamento também vai ajudar a conhecer o perfil de quem está na gestão, entender o trabalho feito nos estados e municípios e identificar os serviços e equipamentos oferecidos às mulheres.
2: Mais informações em gov.br/mulheres.
1: E essas foram as notícias do governo federal.
2: Uma realização da Secretaria de Comunicação Social da Presidência da República.
1: Com produção da empresa Brasil de Comunicação.
2: Fique agora com as notícias do Poder Judiciário e do Congresso Nacional. Boa noite.
1: Boa noite para você. Até amanhã.
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5: STF é o guardião da Constituição Federal que completa 38 anos hoje.
6: Presidente do TSE conclui primeiro turno das eleições 2026 e projeta mesma tranquilidade para a segunda fase do pleito.
5: STJ forma a maioria para admitir o primeiro processo da história de acordo com o filtro da relevância.
6: Boa noite, eu sou Marcela Luiza.
5: E eu sou Walter Lima.
6: A Constituição Federal completa 38 anos nesta segunda-feira. Promulgada em 5 de outubro de 1988, ela encerrou o período do regime militar e colocou a dignidade da pessoa humana no centro do ordenamento jurídico.
5: O Supremo Tribunal Federal é o guardião da Carta Magna e promove ao longo de toda esta semana eventos para celebrar a data.
6: O primeiro encontro comemorativo ocorreu hoje, na Biblioteca do STF.
5: Na ocasião, o presidente do Supremo, o ministro Edson Fachin, destacou a importância da democracia prevista no texto constitucional de 88.
7: 38 anos formam o mais longo período de vigência democrática ininterrupta de nossa história republicana. E isso não é obra do acaso, nem de uma só geração. É fruto de escolhas diárias da eleitora que compareceu às urnas ontem, do servidor que cumpre a lei, da juíza que fundamenta suas decisões, da cidadania que reclama, da imprensa que informa, das instituições que se respeitam e cooperam pelo bem do Brasil.
6: A Justiça Eleitoral já se prepara para o segundo turno das eleições gerais de 2026.
5: A afirmação foi feita pelo presidente do TSE, ministro Cássio Nunes Marques, no balanço do primeiro turno das eleições. Na ocasião, ele também destacou a normalidade da votação, a segurança dos sistemas eleitorais e o trabalho realizado em todo o país para garantir o exercício do voto. Guilherme Firmino.
8: Após a apuração, Cássio Nunes Marques agradeceu aos eleitores e aos profissionais envolvidos na eleição e afirmou que a expectativa é de repetir no segundo turno a tranquilidade registrada nesse domingo.
9: Ressalto, todavia, que a eleição não termina quando a votação é encerrada. Ela se completa quando a vontade soberana do eleitorado é conhecida e respeitada.
6: A segunda sessão do STJ formou maioria para admitir o primeiro processo da história da corte para julgamento pelo filtro da relevância.
5: Nesse novo sistema, a questão federal discutida precisa ter relevância econômica, política,

0: social ou jurídica, para além dos interesses das partes. Fátima Uchoa.
1: A análise da relevância foi proposta pelo ministro Sérgio Coquina, presidente da Comissão Gestora de Precedentes do STJ. A discussão é para definir se o condomínio pode cobrar do condômino inadimplente honorários do advogado contratado para ajuizar a ação de cobrança e se há diferença entre essa hipótese e a referente à atuação do advogado fora da justiça. Os votos para definir se a questão apresenta ou não relevância para posterior julgamento de mérito estão sendo tomados em sessão virtual até 7 de outubro, e os ministros podem mudar o voto até o final.
2: Começou hoje um mutirão da Justiça do Trabalho para analisar processos que envolvem pessoas com 60 anos ou mais.
0: É a ação em pauta a melhor idade, que vai até sexta-feira em todo o país. Rafael Silva.
3: A mobilização em pauta a melhor idade busca ampliar o acesso à conciliação em casos que envolvam pessoas com 60 anos ou mais. Mas essa é uma ação que deve ser tomada por advogados o tempo todo. Eles devem sempre deixar claro à justiça que aquele processo envolve pessoa idosa e assim chamar a atenção do judiciário para a prioridade no caso.
2: Justiça Federal mantém veto a obras de terminal de gás em Barcarena, no Pará.
0: A decisão atende a pedido do MPF. Vanessa Pereira.
4: A Justiça Federal manteve suspensa a construção de um terminal de gás em Barcarena, no Pará, e proibiu a concessão de novas licenças. A decisão rejeitou o pedido da empresa Termogás e determinou que o empreendimento só avance após a conclusão de estudos técnicos e a consulta prévia às comunidades quilombolas e tradicionais da região. A Justiça também deu 5 dias para o governo do Pará e o INCRA prestarem informações atualizadas sobre o caso.
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2: Uma boa noite.
0: E até amanhã.
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1: Eu sou Paula Groba.
2: E eu sou Humberto Pinheiro.
1: E estes são os destaques de hoje do Jornal do Senado, que começa agora.
2: 13 partidos terão representantes no Senado a partir de 2027.
1: Senadores começam a analisar fim da escala 6x1 nesta terça-feira.
2: Mais de 33 milhões de brasileiros não votaram no primeiro turno, mas ainda podem votar no segundo.
1: Boa noite.
2: Boa noite.
1: O resultado das urnas vai redesenhar o mapa político do Senado a partir de 2027. Serão 13 partidos com pelo menos um representante na casa, em uma composição que reforça a força do PL. A legenda terá a maior bancada, com 28 senadores.
2: Mas o que esses números significam na prática para as votações e para as disputas de poder no Senado? O repórter Rodrigo Rezende explica.
3: A maior bancada é a do PL, com 28 integrantes, seguida pela Federação União Progressista, com 12, PT, com 9 e MDB, com 8. Uma das senadoras eleitas pelo PL foi Carol Ditone, de Santa Catarina.
4: Então, o nosso compromisso é com a moralidade das instituições, dos órgãos públicos. Com certeza, nós vamos trazer mais investimentos, mais respeito com Santa Catarina. Acho que o nosso compromisso é esse.
3: O Partido Novo conseguiu eleger 3 representantes e a Rede Sustentabilidade terá novamente uma senadora, com Luiziane, do Ceará. Também terão senadores os seguintes partidos: Republicanos e PSD com 5 cadeiras, PSB com 4, PSDB e Podemos com 2 representantes cada e PDT com 1 vaga. Dos 32 senadores que tentavam a reeleição, 14 foram reeleitos. Com os dados atuais, a bancada feminina terá 18 representantes em 2027, a maior em um início de legislatura. Uma dessas mulheres é Marília Campos, eleita pelo PT em Minas Gerais.
5: Eu sou a pessoa que dialogo com todos os segmentos, especialmente aqueles segmentos que são civilizados. E é com essa postura que eu seguirei no Senado.
3: A composição partidária final do Senado será definida com o segundo turno da eleição de governadores em 3 estados: Acre, Amazonas e Tocantins. Nessas unidades da federação, senadores em exercício estão no segundo turno e uma possível vitória dará a vaga para o Senado aos seus suplentes.
1: E o Senado, que toma posse no ano que vem, terá uma combinação de nomes conhecidos e estreantes. 14 senadores foram reeleitos para mais 8 anos de mandato, enquanto 2 ex-senadores estarão de volta à casa.
2: E 38 eleitos vão ocupar o Senado pela primeira vez. É uma renovação que muda o perfil da casa, mas que ainda mantém nomes já conhecidos pelos brasileiros. A reportagem é de César Mendes.
6: Os eleitores de 2 estados decidiram manter os senadores que já estavam no cargo nas 2 vagas em disputa. No Amazonas, foram reeleitos Eduardo Braga, do MDB, e Plínio Valério, do PSDB. Em Sergipe, Rogério Carvalho, do PT, e Alessandro Vieira, do MDB. Outros 10 senadores que já estavam no cargo também foram reeleitos: Márcio Bittar, do PL, no Acre; Lucas Barreto, do PSD, no Amapá; Jacques Wagner, do PT, na Bahia; Cid Gomes, do PSB, no Ceará; Veneziano Vital do Rego, do MDB, na Paraíba; Humberto Costa, do PT, em Pernambuco; Marcelo Castro, do MDB, no Piauí; Eduardo Gomes e Carlos Portinho, ambos do PL, no Tocantins e no Rio de Janeiro, respectivamente; e Stevenson Valentim, do Podemos, no Rio Grande do Norte. Para o senador Alessandro Vieira, o novo Senado terá que ser diferente do atual para atender às expectativas dos eleitores.
7: Ele vai ter que provar para o povo que mereceu essa votação, essa confiança. O Brasil todo espera por um processo de depuração.
6: 2 ex-senadores voltam ao Senado no ano que vem: Renato Casagrande, do PSB do Espírito Santo, e José Medeiros, do PL de Mato Grosso.
1: E na volta dos trabalhos, após o primeiro turno das eleições, senadores vão iniciar a análise da proposta de emenda à Constituição que acaba com a escala 6x1. O texto define que trabalhadores terão direito a 2 folgas a cada 5 dias trabalhados.
2: A proposta precisa passar por 5 sessões de debates no plenário antes de ser votada em primeiro turno. Repórter Pedro Pincer.
8: Nesta terça-feira, o Senado deve fazer a primeira sessão plenária para debater o fim da escala 6x1, 6 dias de trabalho e 1 de repouso. Depois de 5 debates em plenário, a proposta de emenda à Constituição poderá ser votada em primeiro turno. Se aprovada, segue para o segundo turno com outras 3 sessões de discussão. A senadora Tereza Leitão, do PT de Pernambuco, destacou que a nova jornada permitirá uma nova dinâmica nas famílias brasileiras.
9: Que a mãe e o pai não cheguem exaustos para sentar, mas que cheguem felizes para ainda conversar, brincar, ler com seus filhos e suas filhas.
8: Já o senador Rogério Marinho, do PL do Rio Grande do Norte, lamentou que a PEC obrigue uma forma de contrato entre patrões e empregados.
10: Que quando foi feita a modificação da legislação trabalhista de 2017, o único tema que foi consensualizado entre trabalhadores, empregadores e governo foi a necessidade de que preponderasse o negociado sobre o legislado.
8: O texto permite que as empresas tenham até 2 meses para adaptar a jornada para 42 horas semanais depois que a proposta virar lei. A partir daí, terão mais 1 ano para colocar a jornada em 40 horas.
1: E a Comissão de Constituição e Justiça pode aprovar o projeto que autoriza a divulgação de imagens e áudios de crimes em flagrante dentro de estabelecimentos comerciais.
2: A ideia é que o compartilhamento dessas informações ajude na identificação e denúncia de criminosos. As informações com o repórter Bruno Lourenço.
11: O relator, senador Esperidião Amin, do Progressistas de Santa Catarina, afirmou que o objetivo é combater a impunidade por meio da identificação e denúncia dos infratores.
12: É realmente o reino da maldade você ter uma preocupação maior com o delinquente do que com quem sofre a delinquência.
11: Para evitar abusos, o texto exige que o estabelecimento registre um boletim de ocorrência e proíbe a exposição de terceiros que não estejam envolvidos no crime e também prevê a responsabilização do lojista caso haja divulgação indevida de imagens sabidamente falsas. Depois da CCJ, o projeto de lei, que já passou pela Comissão de Segurança Pública, vai ao plenário do Senado.
1: Mais de 33 milhões de brasileiros deixaram de votar no último domingo. E entre os que foram às urnas, quase 6 milhões optaram pelo voto nulo ou em branco.
2: Os números mostram o tamanho da parcela do eleitorado que não escolheu nenhum dos candidatos nas urnas. Repórter Marcela Cunha.
13: O número representa mais de 21% do eleitorado e é o maior desde 1998. Por isso, o TSE informou que vai atuar para aumentar o comparecimento no segundo turno, marcado para o dia 25 de outubro. De acordo com o presidente do TSE, o ministro Cássio Nunes Marques, é preciso intensificar as ações, em especial entre os grupos para os quais o voto não é obrigatório, como quem tem 70 anos ou mais.
14: Não é o ideal, a abstenção de 20%. A ideia é intensificar e aperfeiçoar todos os mecanismos disponíveis para a justiça eleitoral para que a gente consiga diminuir esse percentual num segundo turno.
13: Segundo o presidente do TSE, a abstenção chega a cerca de 50% entre os maiores de 70 anos e a 20% entre os jovens de 16 e 17 anos. Além das ausências, o primeiro turno registrou 2 milhões e 200 mil votos em branco e 3 milhões e 600 mil votos nulos.
1: E quem não foi às urnas no primeiro turno ainda pode votar no segundo. Basta que o título de eleitor esteja regularizado.
2: A Justiça Eleitoral considera cada turno uma eleição independente. Portanto, a ausência na primeira etapa não impede a participação na votação de 25 de outubro, desde que a situação eleitoral esteja regular. Quem explica é a repórter Luísa Mello.
15: Cada turno eleitoral é tratado como um pleito independente. Então, mesmo sem ter participado da primeira rodada de votos, os eleitores podem ir às urnas no segundo turno, basta que o título esteja regularizado. A ausência no primeiro pleito precisa ser justificada pelo eleitor até 3 de dezembro. O presidente do Tribunal Superior Eleitoral, ministro Cássio Nunes Marques, ressaltou a importância da participação no primeiro turno.
14: Quero, antes de tudo, agradecer às eleitoras e os eleitores brasileiros que compareceram às urnas e exerceram, mais uma vez, o direito fundamental de escolher os seus representantes.
15: De acordo com dados do TSE, a abstenção bateu recorde este ano, com 33 milhões e 400 mil pessoas que não compareceram às urnas. No segundo turno, a votação é apenas para presidente da República e, dependendo do estado, para governador.
2: Com edição de Paula Groba e trabalhos técnicos de Eliseu Caires, o Jornal do Senado fica por aqui. Acompanhe agora as notícias da Câmara dos Deputados. Boa noite.
1: Boa noite e até amanhã.
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17: Câmara amplia a bancada feminina e passa a contar com 109 mulheres.
18: PL elege maior bancada e terá 121 deputados na próxima legislatura.
17: Nicolas Ferreira e Lucas Pavanato superam os 3 milhões de votos.
18: Boa noite. Os brasileiros foram às urnas neste domingo para participar do processo eleitoral.
17: A eleição presidencial de 2026 registrou mais de 119 milhões de votos válidos no primeiro turno, o maior número já registrado nesta etapa da disputa pelo Palácio do Planalto.
18: Os eleitores também votaram para escolher os próximos governadores, senadores, deputados federais e deputados estaduais.
17: Na Câmara dos Deputados, o PL elegeu a maior bancada para a próxima legislatura. A repórter Silvia Munhato explica como fica a correlação de forças na casa a partir do resultado das eleições deste domingo.
19: O PL elegeu a maior bancada da Câmara dos Deputados neste domingo e vai ter 121 deputados na próxima legislatura, que começa em 1º de fevereiro. Em 2022, o partido havia obtido 97 cadeiras. O segundo colocado para a Câmara foi a Federação PT-PCdoB-PV, com 88 deputados, 6 a mais que na última eleição. Além do PL e da Federação PT-PCdoB-PV, ganharam deputados em relação ao total eleito em 2022, o PSD, Republicanos, Podemos, Novo e Missão. O Novo teve um aumento de 3 para 10 deputados. Entre os que perderam, destaque para a Federação União PP, que passou de 105 para 87. PSDB Cidadania perdeu 7 cadeiras, chegando a 11. E o PDT ficou com 6 deputados, uma perda de 10 cadeiras. PSB e PSOL Rede mantiveram uma bancada de 15 deputados. Os outros que registraram quedas foram MDB, PRD Solidariedade e Avante. Em entrevista ao programa Painel Eletrônico da Rádio Câmara, a consultora legislativa Manuela Nonô cita o crescimento de partidos como PL e Novo como exemplo de uma eleição ideológica e mais à direita.
20: Eu acho que essa foi a eleição dos partidos ideológicos. Seja de um lado, seja de outro, essas agremiações ganharam, foram premiadas pelos eleitores. Os partidos catch-all, aqueles que vale tudo, o famoso centrão, de uma forma geral ele perdeu, tanto na Câmara quanto no Senado. E isso não se deve somente ao eleitorado, também se deve à reforma do sistema político brasileiro que tem acontecido, que tem colocado aí cláusulas de barreira, que proibiu as coligações nas eleições proporcionais. Isso tudo está depurando o sistema, devagar, mas continuamente.
19: Também em entrevista ao Painel Eletrônico, o professor de Ciência Política da Universidade de Brasília, André Borges, afirma que foi uma eleição plebiscitária, citando a definição de segundo turno para presidente, que será disputado entre o senador Flávio Bolsonaro e o presidente Lula.
21: Ele mostra, né, um certo padrão, né, no comportamento do eleitorado no que diz respeito ao fato de que quando a gente tem uma eleição, né, em que o presidente em exercício no cargo concorre à reeleição, invariavelmente, né, esse pleito ele acaba se tornando uma espécie de plebiscito sobre o governo. E eu acho que o grande desafio da campanha do Lula, né, sempre foi o fato de que ele não conseguiu, né, ao longo da campanha, melhorar os índices de aprovação do governo, né?
19: Os dois especialistas explicam, porém, que o sistema ainda mantém vários partidos e com resultados diversos nos estados. Portanto, a Câmara manterá, por exemplo, deputados mais voltados para a busca de recursos para suas regiões. E a falta de uma decisão sobre o executivo no primeiro turno deverá, segundo eles, adiar votações mais polêmicas. Dos 513 deputados federais eleitos, 183 vão exercer seu primeiro mandato na Câmara dos Deputados. Esse número representa uma taxa de renovação de 35,67%. Já o número de deputados reeleitos é de 301, 58,6% do total de deputados que foram eleitos titulares nas eleições de 2022, ou suplentes que foram efetivados como titulares ao longo da atual legislatura. Da Rádio Câmara de Brasília, Silvia Munhato.
16: Eleições.
18: Novas deputadas serão 21% do total de parlamentares na Câmara, percentual acima da atual legislatura, mas ainda abaixo do total de mulheres na população brasileira. A repórter Paula Bittar traz uma análise sobre o crescimento da bancada feminina para a próxima legislatura.
0: O número de mulheres eleitas para a Câmara aumentou, mas a representação feminina entre os deputados continua muito abaixo da proporção da população. A partir de 1º de fevereiro do ano que vem, as mulheres representarão 109 dos 513 parlamentares da Câmara, 19 a mais que o número atual. Ainda assim, enquanto são mais de 51% da população brasileira, serão pouco mais de 21% dos deputados federais. 59 delas, ou 54%, foram reeleitas. A federação composta por PT, PCdoB e PV elegeu a maior parcela de mulheres, somando 34 cadeiras, o equivalente a 31% da representação na casa. Os colégios eleitorais do Sudeste foram os principais responsáveis pela formação dessa nova bancada. São Paulo elegeu 16 deputadas, concentrando 14,7% de todas as cadeiras ocupadas por mulheres na casa. Logo atrás, Minas Gerais e Rio de Janeiro garantiram 11 e 10 parlamentares, respectivamente. Fora do eixo Sudeste, Bahia, Pernambuco e Santa Catarina destacam-se com 6 deputadas eleitas em cada estado. Por outro lado, Distrito Federal, Piauí e Roraima encerraram a apuração sem eleger mulheres para a nova legislatura. A deputada Érica Hilton, do PSOL de São Paulo, foi reeleita como a mulher mais votada da história da Câmara dos Deputados, com 1,5 milhão de votos conquistados. Hilton foi uma das duas primeiras mulheres trans eleitas para a Câmara ao lado de Duda Salabert, do PSOL de Minas Gerais, em 2022. Em Minas Gerais, Duda Salabert aparece como a terceira mais votada, com quase 230 mil votos e também deve assumir um novo mandato. Magda Morfato, do PL de Goiás, aos 77 anos, será a integrante com mais idade em exercício na casa. A cientista política Hanna Marussi considera positivo o aumento na bancada feminina e atribui essa elevação ao financiamento das campanhas.
4: Os partidos tinham até 8 de setembro para fazer o repasse para mulheres, pessoas negras e indígenas e, de um modo geral, esse prazo foi cumprido. Claro que tiveram partidos que individualmente não cumpriram, mas no montante geral do Fundo Especial de Financiamento de Campanha, esse dinheiro foi destinado. Então, tanto o montante quanto o momento em que ele entra faz toda a diferença para a eleição de mulheres.
0: Na análise da composição da bancada, a cientista política ressalta que ela se divide principalmente em esquerda e direita, com um centro esvaziado. Hanna Marussi aponta, por outro lado, que no Senado a votação foi expressiva para mulheres de direita.
4: A gente tem um crescimento expressivo também de mulheres eleitas, porém, essas mulheres, muitas delas, se colocaram e fizeram sua campanha deslocada de valores ligados aos direitos das mulheres, algumas até se posicionando contra o voto feminino. Então, a gente tem um crescimento de mulheres muito mais ligadas ao conservadorismo, muito mais ligadas ao espectro de direita no Senado. E isso é uma tendência do Senado como um todo, né? O crescimento do conservadorismo no Senado foi bastante expressivo. A direita agora, pela primeira vez, é maioria no Senado Federal.
0: Para o Senado, entre as 54 vagas em disputa, 12 foram para mulheres. É o maior número de senadoras eleitas em um mesmo pleito desde a redemocratização. Até então, o recorde havia sido registrado em 2002, quando 8 mulheres conquistaram cadeiras na casa. Em 2018, última eleição em que também foram renovados 2/3 do Senado, 7 mulheres foram eleitas. Com o resultado, a bancada feminina deve passar das atuais 15 para 18 integrantes a partir de 2027. Da Rádio Câmara, de Brasília, Paula Bittar.
16: Política.
17: Campeões de votos ajudam a ampliar as bancadas de seus partidos na Câmara. Antônio Vital tem as informações.
3: O resultado final das eleições para deputado federal apontou a existência de candidatos muito bem votados que funcionaram como puxadores de votos para seus partidos e acabaram contribuindo para que outros parlamentares, que não teriam individualmente votos suficientes para se eleger, também conquistassem uma vaga. Puxadores de votos são aqueles candidatos que obtiveram votação acima do chamado quociente eleitoral, que é o cálculo usado para apontar quantas vagas cada partido tem por estado. Foi o caso, por exemplo, de dois deputados do PL, Nicolas Ferreira, em Minas Gerais, e Lucas Pavanato, em São Paulo. Os dois receberam mais de 3 milhões de votos e ajudaram a ampliar a bancada do PL na Câmara. Em Minas Gerais, o PL elegeu 21 deputados, sendo que 9 deles não teriam sido eleitos sem os votos de Nicolas. Um deles, Sargento Melo Casal, acabou eleito com apenas 25 mil votos. Em São Paulo, os votos a Pavanato ajudaram a eleger 7 deputados que não teriam votos suficientes entre os 19 eleitos pelo PL. Isso porque, na eleição para deputado, os votos são computados para o partido ou federação do candidato. Quanto maior essa soma, mais cadeiras o partido tem. Também em São Paulo, a deputada Érica Hilton recebeu mais de 1,5 milhão de votos, o que ajudou o partido dela, o PSOL, a conquistar 6 vagas na Câmara, uma a mais do que teria direito se não fossem contabilizados os votos para o partido. O ponto em comum entre os campeões e as campeãs de votos é a campanha com forte presença nas redes sociais. Para o cientista político André Borges, da Universidade de Brasília, a campanha pelas redes sociais é uma nova maneira de fazer política que veio para ficar.
21: Candidatos mais localistas, né, ex-prefeitos, ex-vereadores, geralmente eles vão ter aquela votação ali mais concentrada, né, no seu município. E o que a gente observa nos últimos anos é que a campanha através da rede, ela me permite chegar a um custo relativamente baixo, né, a eleitores que estão espalhados ali, né, pelo território do estado, né? Então você passa a ter um tipo diferente de campanha, né? Eu acho que é um novo jeito de fazer política que veio para ficar e que está abrindo espaço também para a ascensão de novas lideranças.
3: Consultora legislativa da Câmara dos Deputados, Manuela Nonô, também relacionou a presença nas redes sociais ao resultado da votação.
20: Quando você se torna conhecido pelas redes sociais, se torna quase natural você ter uma votação, embora essas realmente tenham sido extraordinárias. Eu quero dizer aqui que o Nicolas sozinho teve 27,41% dos votos válidos de Minas. O PL fez 19 cadeiras. Sem o Pavanato, ficaria 12. Então, o Pavanato deu 7 cadeiras para o PL. Ele teve 47,26% de todos os votos do PL de São Paulo. Isso é muita coisa.
3: Outros candidatos também ajudaram a ampliar a bancada de deputados em seus estados graças à grande quantidade de votos. André Fernandes, do PL, foi eleito com quase 700 mil votos no Ceará, mais de 12% dos votos do estado. E Júlia Zanatta, também do PL, recebeu 560 mil votos, o equivalente a 13% de todos os votos de Santa Catarina. Também foi eleito com 13% dos votos no Distrito Federal o candidato Fábio Félix, do PSOL. Da Rádio Câmara de Brasília, Antônio Vital.
5: Trabalho.
18: A notícia de que postos de gasolina estavam obrigando as frentistas a trabalharem de biquíni motivou um debate sobre os limites das empresas na definição dos uniformes de seus funcionários.
22: A questão chegou à Câmara dos Deputados, onde uma proposta foi apresentada para impedir que as vestimentas nas empresas violem a dignidade do trabalhador. O repórter Luiz Cláudio Canuto tem os detalhes.
23: Está na Comissão de Constituição e Justiça da Câmara dos Deputados projeto que cria regras para uso de uniformes de trabalhadores. A intenção é evitar a violação da dignidade do empregado. Atualmente, a CLT define que cabe ao empregador definir o padrão de vestimenta dos empregados, sendo permitida a inclusão no uniforme de logomarcas da própria empresa ou de empresas parceiras e de outros itens de identificação relacionados à atividade desempenhada. A proposta proíbe diferenças que destoam da finalidade da profissão e veda a imposição de roupas que provoquem riscos físicos ou ambientais desnecessários. A autora do projeto, deputada Laura Carneiro, do PSD do Rio de Janeiro, explicou o que a motivou a apresentar a proposta.
24: Na verdade, esse projeto surge de uma modinha que apareceu de que as mulheres tinham que estar no posto de gasolina vestidas de biquíni, como se a pessoa vai pôr gasolina apenas para ver aquelas mulheres seminuas. E isso é um completo absurdo, um desrespeito às mulheres brasileiras, um desrespeito ao corpo, um desrespeito à identidade e, muito mais, um desrespeito à profissional. Você não está tratando de uma mulher que vai vender o seu corpo. Ela está vendendo um produto E ela não tem que utilizar o seu corpo para isso. É um completo absurdo. É entender que a mulher é um objeto. É tudo que a gente batalha, é o que alimenta essa política do machismo, né? O que alimenta essa visão torpe de que mulher é objeto, e é isso que a gente combate todos os dias. Então não fazia nenhum sentido a gente não ter apresentado esse projeto, e eu espero que ele seja aprovado.
23: O texto original proibia qualquer uniforme que expusesse o corpo de forma indevida ou que fosse incompatível com a natureza do trabalho e determinava que as normas internas das empresas sobre uniformes deveriam observar critérios de conforto e respeito à diversidade corporal. Na Comissão de Trabalho, a relatora, a deputada Rogéria Santos, do Republicanos da Bahia, optou por uma redação que retirasse o caráter moralizante da proposta e preservasse a autonomia das empresas na gestão da força de trabalho. A comissão acompanhou a sugestão da relatora. Pelo texto aprovado, o empregador não pode exigir dos empregados o uso de vestimentas incompatíveis com a finalidade da atividade. A proposta aguarda avaliação da Comissão de Constituição e Justiça. Se aprovada, poderá seguir diretamente ao Senado. Para virar lei, precisa ser aprovada pelos deputados e senadores e depois ser sancionada pela Presidência da República. Da Rádio Câmara de Brasília, Luiz Cláudio Canuto.
16: Segurança Pública.
18: Comissão aprova a realização de campanha contra a divulgação de dados de autor de crimes em escolas. A repórter Maria Neves tem os detalhes.
5: A Comissão de Segurança Pública da Câmara dos Deputados aprovou o projeto que prevê a realização de campanhas de conscientização sobre a divulgação de dados pessoais de autores de homicídios em escolas. Pela proposta, as ações deverão incentivar a cobertura jornalística responsável e ética que priorize o interesse público. O texto original do deputado Dr. Jaziel, do PL do Ceará, proíbe a divulgação de informações como nome e foto do autor de crimes cometidos com o objetivo de provocar terror social ou generalizado. Dr. Jaziel propõe, inclusive, punições para quem incorrer na conduta, mesmo para os meios de comunicação. O relator na Comissão de Segurança Pública, deputado delegado Paulo Bilinski, do PL de São Paulo, no entanto, recomendou a aprovação da versão apresentada pelo relator na Comissão de Comunicação, deputado Kleber Verde, do MDB do Maranhão. Kleber Verde considera que proibir veículos de imprensa de divulgar nomes de pessoas envolvidas em crimes de terrorismo consiste em censura prévia, o que é proibido pela Constituição.
6: Apesar de reconhecermos os nobres desígnios esculpidos da concepção desses projetos de lei, suas concepções materiais violam o comando constitucional que veda a censura prévia, tornando-se incompatíveis com a sistemática do nosso ordenamento constitucional.
5: O projeto, que prevê a realização de campanhas de conscientização sobre a divulgação de dados pessoais de autores de homicídios em escolas, ainda será analisado pela Comissão de Constituição e Justiça. A proposta também terá de ser votada pelo plenário e, se aprovada, terá de seguir para o Senado. Da Rádio Câmara de Brasília, Maria Neves.
22: Termina agora o Jornal Câmara dos Deputados, produzido pela Rádio Câmara, com trabalhos técnicos de Everson Urani e apresentação de Luciana Vieira e José Carlos Andrade. Uma ótima noite para você.
18: O Jornal Câmara dos Deputados volta amanhã. Fique agora com as notícias do Tribunal de Contas da União.
16: Minuto do TCU.
7: O Tribunal de Contas da União avaliou a atuação do governo federal diante dos apagões de energia em São Paulo. A fiscalização analisou a atuação do Ministério de Minas e Energia e da Agência Nacional de Energia Elétrica no acompanhamento dos serviços da empresa Enel. A concessionária atende mais de 8 milhões de consumidores em 24 municípios, incluindo a capital paulista. O TCU constatou que o tempo médio para restabelecer a energia passa de 10 horas e está acima das médias nacional e estadual. Desde que assumiu a concessão, em 2018, a Enel acumulou mais de 320 milhões de reais em penalidades. O contrato termina em 2028. Por isso, o TCU determinou que o Ministério e a agência reguladora apresentem, em 60 dias, cronograma para garantir a continuidade do serviço. 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
25: A paz do Senhor Jesus. Lucas capítulo 9, versículos 16 e 17. E tomando os 5 pães e os 2 peixes, erguendo os olhos para o céu, os abençoou. Partiu e deu aos seus discípulos para que os distribuíssem entre o povo. Todos comeram e se fartaram, e dos pedaços que ainda sobejaram foram recolhidos 12 cestos. Que as bênçãos de Deus os alcancem nessa hora.
26: Para a sua vida, para você seguir, se é que você quer ser um vencedor aqui na terra e depois está lá no andar de cima com o Senhor por toda a eternidade. Eu tenho certeza que é isso que a maioria quer. Tem uma palavra aqui na Bíblia que eu gostaria de estudar com você, está no livro de Provérbios. Vamos lá para o livro de Provérbios agora, para nós podermos entender o que o nosso Deus está nos dizendo. O versículo é o 11, que diz da seguinte maneira, capítulo 27, versículo 11. Agora está tudo certinho. Olha o que ele fala aqui. Sê sábio, filho meu, e alegra o meu coração, para que tenha alguma coisa que responder àquele que me desprezar. Missionário, então qual é a faculdade que eu devo fazer para ser sábio? A faculdade divina. São 66 lições importantes que se desdobram em 34 mil versículos, onde você vai aprender, e tem versículos que se desdobram em várias partes. Aí você vai aprendendo, aí você deve ser sábio de acordo com Deus. A sabedoria do mundo é necessária para as coisas daqui. Se você faz o terceiro grau, você vai ter precisão de pensamento, exatidão de palavras. Mas se você faz o estudo da Bíblia Sagrada, você não vai ser envergonhado por nenhum sábio desse mundo, ainda vai ganhar a vida eterna e vai estar sempre com Jesus. No passado, na Idade Média, os sábios do mundo riam de nós, porque a Bíblia dizia, o Isaías falou, que o Senhor está assentado na redondeza da terra. Incrível, mas eles achavam que a terra era achada. Ainda tem um pessoal que acha isso ainda aí. E com grandes colunas segurando. Mas a coluna estava em quê? Aí o satélite prova agora que ela é uma bola girando no céu, mas numa medida tão perfeita que ela não gira em pezinho, não, ela é um pouquinho inclinada. E dizem que se ela inclinar 10 graus para lá, parece que isso enche a terra de água. Aí nós vamos ter que nadar até morrer. E se para cá, aí nós não vamos ter água. Mas Deus pôs exatamente na medida. Como é que ele sabia disso? Uma coisa pesada igual a terra, que fica girando em torno de si mesma. Deus sabe de todas as coisas. Ele calcula desde o peso que mais um grão de areia faria, ou a falta que faria um grão de areia. Tudo ele planejou direitinho. É só acreditar. Aí depois, agora, já pediram perdão. Não, pedimos perdão, porque realmente a terra não é plana, não é chata, não. Não tem coluna. Mas rio do evangelho. Então não importa se estão rindo de você. Você continua, porque eu disse, Senhor Deus, sim, filho meu, você é sábio. Você não pode trocar a sabedoria dele para a sabedoria do homem, que um dia você vai ser envergonhado. Você é sábio, filho meu, e alegra o meu coração. Então ele está olhando para a gente. Quando a gente vai aprendendo a palavra, e todo dia nós devemos aprender um pouquinho, 3 versículos, 5, por aí mais ou menos. Aí de manhã, antes de sair para o trabalho, acorda um pouquinho mais cedo, lê os versículos, ora, não aquela oração chata, Deus, eu estou cheio de problema, me ajuda, o tempo todo aquela vomitação de coisas esquisitas. Aí o que faz o nosso Deus? Ele vai dirigindo a gente na palavra e você vai se tornando um sábio. Quando você se torna um sábio, meu irmão, você vai ser imbatível. Em qualquer batalha, você vai ser vitorioso. E Deus alegre com você, Ele dá mais para você. E Jesus diz que quando estivermos perante autoridades, a Bíblia fala assim, nós não temos que pensar no que vamos falar, ficar decorando, não, vou falar isso, não, fica tranquilo. Na mesma hora, se você está ligado com Deus... Como é que eu sei que eu estou ligado? Quando você não tem pecado escondido. Pecado afasta Deus de você. Afastou o Senhor Deus do Adão e Eva quando eles pecaram. Deus expulsou do paraíso e colocou lá um anjo, um querubim guardando o paraíso. Mas missionário, conta para mim. Como é que esse negócio, Deus expulsou Adão e Eva? Porque o Senhor Deus é santidade, da santidade, santidade, ele chega a ser um fogo consumidor. E ele destruiria o Adão se continuasse ali no paraíso, que ele pecou, ele traiu a confiança. Deus falou bem claro, Adão, tudo que tem aqui eu dou para vocês. Só aquela árvore lá, está vendo aqui? Como é que é o nome dela? Árvore do bem e do mal. Essa aí você nunca pode comer daquele fruto. O dia que morrer vão ser derrotados, vão ser vencidos. Vocês vão se tornar escravo de quem vocês serviram, que é o diabo. Aí a Eva foi lá, gostou da árvore, que era boa para se comer, tentação do corpo, agradável os olhos, tentação na alma, e desejar para dar entendimento, tentação no espírito, pegou e comeu. Aí encontrou Adão, misericórdia, estou fazendo um teatrinho, a Bíblia não fala isso, mas deve ser mais ou menos isso. Você foi comer da árvore, mulher? Você vai morrer. Você está falando com a defunta? Não, estava, já tinha morrido espiritualmente. Morte espiritual é separação de Deus. O mundo está todo em separação. Os sábios que negam a palavra de Deus, as outras religiões estão participando. Mas com a nossa é a verdade. Nós não temos religião, nós temos a Bíblia para seguir. Nós praticamos a palavra de Deus, mas sempre sem sermos fanáticos. Vivemos a vida, a coisa normal, sem os pecados, porque o pecado afasta Deus. Aí Deus expulsou. Na cruz, na hora que Jesus recebeu os nossos pecados, o Pai afastou-se dele. Agora, o Senhor se expulsou da presença do homem, porque ele iria destruir Jesus, porque ele é fogo consumidor. Aí Jesus foi inclinou a cabeça, morreu fisicamente, foi sepultado, e o espírito entrou no inferno e ele venceu o diabo por nós, e hoje nós somos mais do que vencedores. Qualquer batalha, agora é preciso buscar Deus, você tem que buscar. Nós não podemos ser como alguns maus médicos que colaram todo na faculdade e hoje não sabem curar umas doenças, mas ter médico é bom. Ó, eu não tenho muito conhecimento dessa parte, procuro o colega lá, porque esse aqui é melhor do que eu. Eu, quando estou com um problema assim, vou naquele colega. Então, graças a Deus que nós vamos ser vitoriosos. Amém? Irmão, nós temos que contar agora que quantas bênçãos, é tanta bênção, vamos ficar de pé. Nós estamos cheios de bênção agora, que não é brincadeira. Eu quero você louvando a Deus agora, adorando o Senhor. Vamos aplaudir a Jesus.

0: Aquela salva de palmas, pode sentar. Irmãos, mas Deus tem feito tantas maravilhas nas campanhas. Eu vou te contar, eu pagaria para poder pregar, porque é muito gostoso você ver pessoas curadas, libertas. Marido Socorro de Minas conta que foi curado de esporão nos pés. A Cida Maia do Rio de Janeiro, Cida Maria, nódulo na mama esquerda, havia cerca de 2 anos e desapareceu. Olha que coisa bonita. A Adriana de Guaíra, cuidava com oração muito acelerada e apresentava sintomas de infarto, mal-estar, dor no estômago, pressão alta, e testemunha que foi liberta de todo o mal. A Loreta Gadez, ela veio pelo WhatsApp. Oração pelo irmão Luiz Renato, que pediu oração, que tinha um nódulo na bexiga. Os irmãos mostraram que o nódulo era benigno e, por isso, ele não precisou fazer quimioterapia. A Aurora de Assis, dor do lado direito da bacia e também um caroço. A dor foi embora e o caroço também desapareceu. Geuci, de Jari, Rio Grande do Sul, sofria com pressão alta e diz que foi curada. Vânia Ribeiro, de São Paulo, participou da campanha da casa própria, conseguiu financiar o primeiro apartamento próprio. Mas bom, Vânia, mesmo que você tivesse prosperado um pouco para comprar no Tutu, aí você fazia um desconto e tal. A gente tem que parar de comprar prazo, tá, pessoal? Tá pagando juros, suor do trabalho da gente à toa. E no Brasil, juro é escoçante, mas acaba com a pessoa. Aí trabalha, vai economizando e tal, vai aplicando o que vai ganhando. E daí um pouquinho você vai ver que você está melhor para comprar discutindo o preço. A Núbia do Rio de Janeiro... A nuvem, então, foi problema sério de constipação intestinal, que é a impossibilidade de fazer as necessidades fisiológicas. Também provocou problemas como hemorroidas. Está curada agora, sem dor nenhuma. Glória a Deus. Ivanilda de Jaú, a amiga caiu, machucou o joelho e estava com dificuldade para caminhar. Ela deu da água consagrada para a amiga lavar o joelho. Está curada. Terezinha de Coronel Fabriciano, em Minas, dor no canal urinário e agora diz que a dor desapareceu. Nosso Jesus é tremendo, amém? Pode aplaudi-lo com alegria. Olha, irmãos, daqui a pouquinho vou lhe dar uma mensagem importante. Essa semana é a semana de preparação da Santa Ceia. Próximo final de semana vamos estar aqui, sábado 9, 14 e 18. 3 Santa Ceia, e no domingo 7 da manhã, 9 e 11, comigo com o pastor Jaime, 14, 16, 18, 20 horas. E o aqui, para quem está nos assistindo, é na Avenida São João, 791, aqui, do lado é a Rua dos Chimbiras, mais um pouquinho ali é a Avenida Ipiranga, então não tem como errar. E atrás da gente aqui está o metrô, então quem não tem carro ou não quer estacionar e tal, e prefere vir de condução, pode vir de metrô, você vai andar uns 150 metros e vai receber a bênção. Sábado e domingo, Santa Ceia da Primavera, já estamos em outubro e estamos caminhando a galope para o final do ano. Como é que vai passando, né, pessoal? A gente, quando é criança, mas não passa isso, não chega o Natal, não sei lá mais o quê. Agora fica mais madurinho, puxa vida, está passando, eu não prestei nem atenção. Então vamos prestar atenção que é tempo de servir a Deus. Vamos ver o que aconteceu lá no Rio de Janeiro, no local chamado Rio das Pedras. É uma comunidade, mas junto à comunidade tem uma verdadeira cidade ali, bonitinha e tal, com muitos edifícios e tal, desse jeito, mas ficou mais bonito com o que aconteceu lá. Mostra para nós, tinha gente até do lado de fora da igreja, pessoal, mostra para nós e o Rio das Pedras.
1: 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Por lá, Deus revelou através da palavra uma mensagem especial.
0: Aí diz assim: bendito o Deus e Pai de nosso Senhor Jesus Cristo, o qual nos abençoou com todas as bênçãos espirituais. Por que que essas bênçãos são chamadas espirituais? Porque elas estão na Escritura. A Bíblia é um livro espiritual, não é um livro que você entende com raciocínio, não. Você entende por revelação. Você começa a ler e vai entendendo.
1: Edificados pela palavra, toda dificuldade para andar ficou no passado.
2: Eu ando um mês no meu lado direito.
0: Pois é, mas agora o senhor já mexeu com a perna aí?
2: Sim.
0: Mexe de novo que eu quero ver. Ah, o senhor está bem. Me dá a sua muleta aqui. Põe ela aqui. Isso. Vai andando. Deixa ele passar. Isso. Agora tira a mão dele e vai andando. Sozinho. Ele, se for cair, ele segura o senhor. Vai andando. Aí, pessoal. Outro que deixou, pessoal. Vai andando. Levanta os dois braços. Esse AVC não é maior do que Jesus, não. Levanta os dois braços. Isso. Vai pisando firme. Oh, olha só. Isso, vai vindo, pisando firme. Chega pra cá, deixa eu conversar com o senhor. O senhor melhorou? Não, não pode ser assim não, tem que falar. Melhorou ou não?
2: Melhorei, senhor.
0: Não, melhorou?
3: Confio em Deus.
0: Como é que é o seu nome?
2: Sérgio.
0: É o Sérgio de quê?
2: Sérgio Santos Corrêa.
0: Então, tem que falar. Você está quantos anos, Sérgio?
2: 67.
0: Todo dia você tem que fazer isso aqui agora, que Deus já deu a sua bênção para você. E você em casa, ela vai te puxando na frente, outra pessoa, mas não segura mais ninguém, não. Não, eu quero andar. E abre a mão e fecha agora. Abre. Tá melhor? Tá bom?
2: Tá dormindo ainda, mano.
0: A dormência ainda tá, mas já tá podendo abrir e fechar. O que você acha disso aí, filha?
4: Milagre.
0: A filha disse que é um milagre, pessoal.
4: Muito. Ele tava totalmente travado.
0: Travado, eu vi ali, ué. Mas isso aí. E tem gente que, eu não posso. Não, você pode. Vai andando pra lá agora. Vai andando sozinho. O senhor vai aprender a andar e vai ser um sucesso. O pastor está atrás do senhor. E assim sempre uma pessoa na casa fica atrás dele para não deixar ele cair e machucar.
1: Veja o caso do irmão Ubirajara. Ele teve um AVC e sofria com sequelas da Covid. Mas ele confiou na promessa do Senhor. E vemos o agir de Deus diante dos nossos olhos.
0: Vai andando aqui no corredor. Vai andando. Isso, e vai abrindo a mão também. Vai abrindo e fechando a mão. Vai andando mais. Teve AVC aí, já tá andando bem. Agora volta pra cá. E vem correndo agora. Isso, olha aí. Isso, abre e fecha a mão. Abre e fecha a mão que Deus está dando, a outra vai abrir também. Volta para lá agora, Deus está com o senhor. Vai abrindo e fechando, vai abrindo e fechando. Deus está com o senhor. Isso, glória a Deus. Volta para cá agora correndo. Isso não conversa não, irmão, é hora de você receber a bênção. Só está perdendo tempo. Deus está curando, olha aí. Vai abrindo e fechando a mão, vai abrindo e fechando. Ih, já tá abrindo, irmão. Já tá abrindo, levanta ela e abre ela. Levanta e abre, levanta, abre. Abre. Olha aí, olha, Deus. Olha ali, irmão, Deus operando. Ai, irmão, que coisa linda. Abre, fecha mais. Isso, vai abrindo e fechando. Isso, abre bem agora. Oh, Jesus, está começando.
1: Quase um mês depois, o Ubirajara esteve na reunião feita no bairro da Freguesia. Ele, inclusive, até ajudou o pastor a carregar as cadeiras da igreja e contou a todos o que Deus fez na vida dele.
0: Como é que era a sua mão?

Ela está com 97 anos, Jesus curou ela completamente, perna, braço e tudo. Vamos ver, segunda de Pedro, lá na Rio das Pedras, foi da primeira. Carta segunda de Pedro, capítulo 1, versículo 1. Simão Pedro, servo e apóstolo de Jesus Cristo, assim que ele se definia, aos que conosco alcançaram fé igualmente preciosa. A fé que nós alcançamos é todo mundo alcança, não é um privilégio nosso. Todo mundo que dá ouvido à palavra de Deus, não é o que quer alcançar. Eu posso colocar minha mão sobre uma pessoa, passar 3 dias sem tirar, sem dormir, só orando por ela. Vai acontecer nada. Eu perdi 3 dias de sono, 3 dias de tempo e não transmiti fé. Mas se eu me consagro, eu abro a palavra e digo para você o que está escrito, e você recebe, e nós dois concordamos, aí você passa a possuir a fé, a mesma fé que habitava em nosso Senhor e Salvador Jesus Cristo. Presta atenção, você viu que na hora que o Sérgio, depois o Birajara agora estava sendo curado, eu dei bronca numa senhora que estava ali na frente para receber bênção. Eu estou tratando um caso, ela saiu fora e está igual assim, tive que zangar. Depois vai dizer, mas eu não me curou. Mas não pode curar, só se desligou, está contando um caso. Quer dizer, a mesma coisa aqui. Tem gente que vem para aqui, vem para dormir, que esse dedo do pastor Jaime aqui é educada. Quando jogou a cabeça prata, eu falei, já vi que eu vou ver a campainha agora. Dá até para brincar. Tem que parar com isso. Você tem que sentar igual soldado, assim, na presença de Deus. Soldado sentar mal, do jeito que você está sentado, leva uma bronca do comandante lá. Até o cabo brinca com ele, soldado. Você está sentado, senta direito. Sargento Zango, tenente Zango, ainda mais o general. Dá uma cadeia nele aí para ele aprender a ser mal criado. É isso que o general manda lá. Aqui, ó. Aos que conosco alcançaram fé igualmente preciosa pela justiça do nosso Deus e Salvador Jesus Cristo. Jesus foi lá no inferno sofrer nele as nossas doenças, as nossas iniquidades, transgressões, para que eu pudesse ser livre das iniquidades, você pudesse ser livre das iniquidades e das transgressões e de todo o mal. Ele sofreu, então ele produziu a capacidade em nós de ter essa fé igualmente preciosa. Só não a tem quem não presta atenção. Agora, se você quer daquela pessoa bem caladinha, que não se alegra nem com Deus, aí é difícil. Amém? Então nós vamos agora ver a novela de hoje. Hoje vai ter bênção aqui. Maestro, por favor.

0: Eu já tinha 17 anos, eu vim da Bahia com um tio para São Paulo, né, para ter uma vida melhor. Eu comecei a fumar de brincadeira, eu fumava um cigarrinho, a metade. E fui fumando.
1: Os anos passam, até o dia em que ela encontrou um programa de TV abençoado.
0: Trabalhava no supermercado e eu cheguei em casa, eu tava passando umas roupas. Aí eu liguei a TV, aí tava passando um missionário. Aí o missionário falou assim, que ia fazer uma oração. Quem fuma, põe seu maço de cigarro aqui, põe cima da televisão, que você vai parar de fumar hoje. Fechei meu olho ali, passando roupa em pé mesmo, e me concentrei, me apeguei com Deus. Foi o último dia que eu fumei um cigarro. Não fumei mais, nunca mais fumei um cigarro. Fiquei do 17 até os 36, 37, 40, por aí. Aí tinha uma vizinha que morava do lado. Eu perguntei pra ela, irmã, de onde, que igreja que você é? Aí ela falou, sou daquela igreja ali em cima. Eu, que igreja? Ela falou, a igreja da graça ali em cima. Quer ir? Eu falei, quero. Aí eu fui. E ali eu me encontrei. E comecei com a posse das bênçãos.
2: E aí eu comecei a frequentar a igreja da graça junto com a minha mãe. E Deus foi trabalhando lindamente na nossa vida.
0: Aí em 2013 ela casou, a Daiane e o Caio se casaram. Aí o Bernardo nasceu em 2014.
2: Menino lindo, saudável. E ali com 4, 5 aninhos, ele começou a ir pra igreja.
0: Até que em 2024, Bernardo começou a sentir umas dores de cabeça e ânsia de vômito.
3: E a gente achou que era uma coisa simples, uma dor de cabeça por estar muito tempo no celular, como ele usa óculos, às vezes o óculos com grau errado.
4: Aí a minha mãe preferiu levar eu no hospital. Aí nisso que nasceu no hospital, ela tirou o raio-x.
0: Passado uma hora mais depois, ela me ligou desesperada.

0: chorando, gritando, que o Bernardo estava com tumor na cabeça.
1: O tumor estava localizado no cerebelo dele, aqui na parte de trás, que é onde desce o líquido da coluna. Então é onde mexe com toda a parte de coordenação motora dele, que ele poderia sim ter sequelas, né? Não andar, não falar, que teria que fazer uma cirurgia de emergência. Quanto antes fizesse a cirurgia, era melhor. Mas que era uma cirurgia muito delicada.
0: Peguei o celular e falei, pastor Diego, o Bernardo está internado.
2: Imediatamente fiz uma oração, apresentei a Deus aquela causa.
1: 4 horas de cirurgia, o Bernardo acordou. Mãe, já fiz a cirurgia? E aí ele levantou a cabeça, ele tentou se levantar. E nisso, deu coágulos de sangue na cabeça dele. Porque não era para ele ter acordado. E ele teve que voltar para a mesa de cirurgia para poder tirar esses coágulos de sangue da cabeça.
3: Depois que ele foi desentubado, né, que aí ele começou a ter reações, aí a gente viu que estava tendo uma vitória.
1: Quando nós voltamos pro quarto, ele não falava, ele não andava, ele não sentava. Ele ficou totalmente dependente da gente.
4: Após 23 dias internado, sendo 8 na UTI, Bernardo voltou para casa.
2: Quando ela contou que ele recebeu alta, de fato, de verdade, o coração se alegrou.
0: Depois de 1 mês, ele foi para a fisioterapia, né?
1: Tudo aconteceu. Bernardo teve uma febre que nada baixava.
0: Aí a gente ligou a TV, pôs uma oração no pastor Jaime, e eu falei, agora vamos orar. E a gente começou a orar.
1: E na mesma hora que a gente entrou em oração junto com o pastor Jaime, a febre desapareceu.
0: Bernardo tá, completou 11 anos.
1: Ele vive pelo futebol. Então o nosso medo era ele não conseguir mais jogar, né? Mas Deus deu a vitória e hoje ele tá aí, correndo, jogando bola.
2: Essa é a palavra, esse é o sentimento de que Deus continua bom.
3: Hoje, graças a Deus, o Bernardo tá 100%, voltou o que ele era antes.
5: Hoje eu tô conseguindo, tipo, fazer tudo que eu queria fazer antes, tipo, correr, andar, saltar, essas coisas. Hoje eu consigo fazer tudo.
1: Sem Deus nós não somos nada. Tem que colocar Deus em tudo.
5: E queria agradecer muito a Deus, que ele que foi que me tirou das dificuldades que eu tive no hospital. E eu queria honrar ele.
0: Jesus é tudo. Que na hora não tem médico, não tem nada, só tem Jesus.
6: Glória a Deus, que bonito. Eu estou procurando aqui, irmãos, um versículo que diz assim: procura lembrar-me. Entremos juntamente em juízo, apresenta as tuas razões para que te possa justificar, se aí ser bem sucedido. Isso está lá no livro de Isaías. Eu estava olhando aqui agora, que foi, peguei de surpresa, não tinha visto isso aqui. É o 43:26, foi exatamente onde eu estava procurando, mas como meu tempo terminou, eu tive que atender. Está aqui. Como é que é a oração que funciona? A oração para decidir. Você pode fazer isso em casa e deve aprender. Você vem para a igreja para aprender. Você está na faculdade do Espírito Santo para ser doutor, doutora nas coisas espirituais. Quando você vai orar, para tudo. A gente fecha o olho para quê? Para não pensar em nada, não ver. Porque se eu estou orando, aí vejo a pessoa ali, a outra pessoa, gostei daquele vestido, gostei daquela camisa, gostei daquele penteado, eu já desliguei de Deus. Então a gente fecha o olho, eu não quero ver nada. Mas não é só fechar o olho, você tem que fazer de todo o seu coração. Buscar-me-eis e me achareis, quando buscar de todo o vosso coração. Deus, nós temos um problema. Aí quando você sente na presença de Deus, por que você vai sentir isso? Porque você procurou lembrar a Ele. Ele não é esquecido, não. É você que está esquecido. Mas, Senhor, está escrito aqui, disso falou comigo, você está lembrando. Procura lembrar-me. Primeiro passo da vitória. Segundo passo agora. Entremos em juízo juntamente. A oração é um julgamento. Se alguém lhe leva a julgamento, ou você leva alguém, você tem que se preparar. Lá diante do juiz, você não pode dar mancada, não. Por exemplo, o que é preposto? Um empregado fala, preposto da empresa, faz uma mentira tremenda. Nós tivemos casa aqui do vigia, que é naquela obra onde vai ser a igreja, e o dono da firma desapareceu. Uma empresa que mostrava para a gente os pagamentos, verdadeiros ou não, vai escutando. E nós pagávamos todo mês. Teve vigia que ganhava 2.000 e poucos reais e entrou com uma ação de 260 mil. Outro com mais de 300, mais vários, para tomar dinheiro da igreja. Aí o nosso advogado fazia umas perguntinhas e ele caía, tudo mentira. Um outro falou assim, trabalha o quê? O juiz falou, você trabalha, então, 22 horas, é. E como é que você fazia para dormir? Era difícil, doutor. Acabava de chegar em casa, já saia para o trabalho de novo. Isso é impossível. Aí o juiz é sábio, vai perguntando, você tem filho? Tem. Quem leva ele na escola? A maioria das vezes sou eu. Que hora que ele estuda? Juiz deu zero para ele. Que mentiroso. Quer dizer, vai inventar mentira para poder tomar dinheiro. É roubo. Se alguém falar, se o advogado falar, doutor, eu não sou desse que rouba, não, que é só a verdade. Se eu tenho direito, eu falo para os meus advogados, se tem direito, reconheça. Eu não vou roubar para Jesus, como é, ele é verdade, o caminho é verdade, a vida, como é que eu vou roubar? E se você roubar no juiz, é igual você enfiar a mão no bolso da pessoa, pôr um trabuco no peito dela, vai te passar com tudo ali. Verdade é verdade, aí Deus vai dar. Então apresenta as tuas razões. Por que, que você está em oração? Porque eu tenho direito, Jesus sofreu minhas doenças e enfermidades. Aí diz o seguinte, o outro também vai apresentar contra você. Apresenta as tuas razões, entremos juntamente, procure lembrar-me, entremos juntamente, apresenta as tuas razões, para quê? Para que te possa justificar. Aí você vai ser justificado, ou tem o direito, ou a empresa tem. Mas não roube de ninguém, ah, mas ele é rico, e daí? Vai trabalhar que você também pode ficar. Não pode esse negócio, e se for desse jeito, sempre vai ter um mais rico do que você. Ele ganha 2.000, o outro ganha 2.500. Outro ganha 3, outro ganha 20, mas que ganha 200, se é lícito, parabéns para ele e glória a Deus. Vamos agora ver as nossas missões, por favor.
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6: Se você é chamado para ser patrocinador, eu não tenho nada com isso. Eu não chamei você, mas Deus chamou. E se fosse você, obedecia. Se não é chamado, tranquilo, não sou chamado, não senti o desejo no coração, não sei a quantia, eu não vou falar para você quanto. É Deus que vai falar, como prova que ele chamou. Você percebe. Eu vou pedir para dar para você esses dois papeizinhos aqui, para inscrição. Aqui você vai colocar o seu nome, o seu WhatsApp, o estado que você mora e a cidade. Só isso. Não quero o endereço completo. E aqui você vai colocar o seu pedido de oração. Missionário, eu preciso que você ore por mim. E eu vou orar. Esse mês, então, eu vou dedicar muito do meu tempo, para poder orar pelos patrocinadores, em nome de Cristo. E quero até no último dia do mês fazer um jejum de 24 horas, para Deus poder lhe abençoar também, e nós vamos cumprir. Aqui você coloca o seu pedido de oração, esse fica com você. Aqui estão os bancos credenciados para receber essa oferta programada. Porque nós estamos precisando, pessoal, ou vamos ter que desligar alguns programas de televisão, que a situação é meia séria. Mas Deus vai dar, Deus vai dar para nós a vitória em nome de Jesus. Enquanto eles vão se inscrevendo, ou você que está em casa, deixa eu explicar. Esse QR Code aqui explica tudo. Lembrando que do dia 1º do mês ao dia 18 é o pior período nosso. Esses dias são os mais difíceis para nós. Como é que eu faço para poder ajudar missionário? 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Agora eu vou responder pergunta. Maestro, primeira pergunta.
10: Missionário, se Deus sabia que Adão e Eva iam pecar, por que os criou?
6: Meu irmão, eu não sei, porque tem pessoa que quer entender que Deus é mau ou bom. Eu creio que Ele é bom. Se Ele criou, tinha um propósito grande. Se Ele sabia, eu não sei, que eu não estou na mente dEle. Mas Ele sabe de todas as coisas, sabe de tudo que eu falei até hoje. E você falou, e que eu fiz, e que você fez. Você conseguiu perdão? Conseguiu. Para de ficar querendo descobrir coisa que Deus não revelou. Porque o Senhor diz que as coisas encobertas pertencem a Ele. E as reveladas a nós e aos nossos filhos para sempre. Segunda pergunta.
11: Missionário, por que dizemos amém quando termina uma oração?
6: Amém é assim seja. Você falou, assim seja. Você assinou ali. Vamos agora abrir o coração.
12: Missionário, ultimamente tenho passado por dias difíceis. Estou com pangastrite e sinto incômodos constantes. Depois de cada refeição, já sei que vou sofrer com dores intensas no estômago. Além disso, estou com refluxo também. Quero pôr fim a todo esse sofrimento, mas não sei como prosseguir. Missionário, como devo determinar minha cura?
6: Eu estou falando aqui todo dia. Você determina, mas você tem que ter um contato com Deus. Vamos supor que o meu coração tem um pecado. Deus não vai me usar. A minha pregação será enjoada para você. Você não vai aprender nada. Eu estou perdendo tempo. O que eu tenho que fazer? Ir aos pés dele, pedir perdão para resolver a situação. Primeiro, se aceita Jesus como Salvador. E depois, se continua vivendo a palavra de Deus. Aí você vai ter sucesso. Pangastrite é uma gastrite generalizada. Vamos agora orar em nome de Jesus para que Deus possa cumprir a palavra. Vamos ficar de pé agora. Curve a cabeça, feche os olhos. Deus vai visitar você. 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Curve a cabeça, feche os olhos. Vamos orar agora. Pai, eu estou entrando diante de Ti agora para pedir uma bênção para essas pessoas que estão precisando de uma ajuda. Pastor Jaime está comigo. Pai, diante de Ti agora eu vou usar a autoridade, Pastor Jaime também vai usar, que o Senhor Jesus nos concedeu para fazer a Tua obra. Ele nos deu poder para pisar serpentes, escorpiões e toda a força do inimigo. Então eu paraliso todo o mal agora, vai paralisando, esse mal vai sair e ordeno que vá embora, que desapareça. Ô demônio, você tem que soltar este homem, soltar essa mulher agora, não vai ficar de jeito algum. Começa orando sério agora, pessoal. Eu e Pastor Jaime estamos clamando aos céus agora, e em nome do Senhor Jesus, todo tipo de dor, de doença, de mal, saia dessa pessoa, vai saindo agora, em nome de Jesus.
13: No poder que há no nome de Jesus, na autoridade desse homem, levante a sua voz, vem conosco agora e manda esse mal sair agora. Você também que está com uma gastrite, que também está com uma inflamação em todo o estômago, está com uma queimação, uma dor tão grande, manda isso embora e eu uno a minha fé com a sua fé, dizendo, sai, é úlcera, é estomatite que vai embora agora, em nome do Senhor Jesus, eu digo ao mal, sai agora, a má circulação vai embora, a dor no braço, do antebraço, sai, na clavícula, no ombro, na cervical, na lombar, nas vértebras, hérnia de disco, inflamação do ciático, bico de papagaio, essa pessoa não está aguentando, ela não está mais nem caminhando direito, eu digo ao mal, sai agora, isso em nome de Jesus, sai agora da cabeça do fêmur, sai esse desgaste acentuado, essa inflamação na cabeça do fêmur, essa dor no músculo da coxa que está doendo muito, é o joelho que está inchado, é a pata de ganso, é atrás do joelho, é uma bola que formou ali, eu digo ao mal, sai agora desse joelho, dos meniscos, dos ligamentos, o mal que acabou com a cartilagem, acabou com o líquido, desapareça, retroceda no poder do nome de Jesus, na autoridade do nome de Jesus, eu digo mal, sai desta perna, da panturrilha inflamada, essa trombose, essa ameaça de trombose, essa sequela da trombose, da vacina ou da Covid, sai um inchaço forte no tornozelo, no calcanhar desta pessoa, ela não está caminhando direito, na planta dos pés, e atenção pastores, nós determinamos agora a saída da depressão, da síndrome do pânico, do transtorno bipolar, da ansiedade, o medo que domina essa pessoa, a perturbação na mente, o pensamento de suicídio forte, o pensamento de, o desânimo que entrou, a letargia, que essa pessoa anda desanimada, e essa pessoa pensou até em suicídio, pensou até em morte, ela que não consegue engravidar, ele que não consegue engravidar a esposa e entrou em depressão, tem ficado triste, desanimado, ela que teve abortos contínuos, eu digo, sai. Todo mal, pode ser macumba, trabalho feito, coisa mandada, coisa das trevas, coisa do diabo, coisa do inferno, nós mandamos, saia, vai embora, em nome de Jesus, amém. A unção está forte, a unção está sobre nós, olha aí ó, problema de gatilho, você viu lá no Rio das Pedras, abre e fecha a mão assim, em nome de Jesus, abre e fecha a mão, vai, você não está conseguindo fazer isso, vai fazer, abre e fecha a mão, não levantava o braço, levante, não dobrava a perna, começa fazendo o exercício simples, olha aqui, ó. Vai levantando o seu calcanhar do chão, vai levantando o seu calcanhar do chão, isso, agora vai levantando a frente do pé, vai, aí você vai levantando a sua perna assim devagarzinho, até você chegar e colocar lá no peito o joelho, né? É ato de fé, meu irmão. É, parece que é brincadeira que estão fazendo, né? Colocando a sua fé em ação. Isso. Vai lá em nome de Jesus. Erga os braços. Ô, pastor Jean, consegui já aqui. Passou a dor no calcanhar. Passou a dor das mãos aí, dos dedos. Passou a dor do ombro, da clavícula. Levanta a mão para dar o testemunho. Quem foi que vai dar o testemunho agora? Levanta a mão. Aqui na frente, ali, está levantando mão. Tem que ir lá. Vem lá. Vem aqui. Quem vem aqui primeiro? Vem no irmão aqui. Aqui. Fala, meu irmão.
14: Braço, pastor Jair,
6: passou.
14: Depois da oração, é.
6: Amém. Lá atrás, o amarelo.
15: Eu vim com a sola do meu pé ruim.
6: Ruim.
15: Acabou agora.
6: Como é que você estava andando?
15: Acabou tudo agora.
6: Homem de Deus, como é que
15: eu
6: você...
15: Eu estou sentindo bem.
6: Como é que você estava andando?
15: Eu não estava andando direito.
6: Vai lá no corredor, leva ele no corredor lá. Irmão, Deus está fazendo coisa grande. Eu estou esperando o joelho sem cartilagem aí, hein? E ó, ó, o gatilho, gatilho. Gatilho não é revólver não, né? Ó. Que a pessoa não fecha a mão, mas não abre todo. Vem. E o pessoal de casa tem que ligar para dar o testemunho. 11-21-26-5893. 11-21-26-5894. E aí, irmão?
15: Homem? Lá da cidade Tiradentes.
6: Como é que você está mandando?
15: Eu não estava andando, agora vou andar.
6: Mas antes da oração, como é que é?
15: Eu consegui chegar aqui, eu saí às 6 horas
6: mas
15: da
6: imita
15: manhã.
6: Imita como é que você estava andando, imita.
16: Imita como o senhor
6: vê. Devagarzinho.
15: Andando devagar.
6: Bem devagarzinho. Imita. Agora, homem de Deus, Jesus é contigo. Anda rápido. Anda mais rápido. Anda, anda. Vai andando mais rápido. Vai andando mais. Mais que ele está te fortalecendo. Vai, homem de Deus. Vai, vai. Sem parar, sem parar. Esquece o microfone agora. Tira o microfone. Vai andando, vai andando. Vai andando, vai andando. Andando mais rápido, mais rápido. Há quanto tempo o senhor está assim? Estava assim?
16: Quanto quanto tempo o senhor estava assim?
13: Há quanto tempo?
15: Vou falar, há mais de 6 meses.
13: Agora, meia volta, vou ver, volta. Anda mais rápido agora, crê que Deus é contigo, vai. Vai, vai dobrando essa perna aí, vai dobrando, que nem soldado. Vai dobrando, vai dobrando, vai dobrando. Vai andando mais rápido, mais rápido, mais rápido, vai. Toda a igreja está vibrando com o seu aqui. Vai. Agora, ó, aqui, ó, soldado, vira aqui, ó. Aqui, assim agora, ó. Assim, faz assim. Isso, outra também, a outra. Principalmente direita. Isso, vai. Aí, ó, como é que melhorou. Ó, agora sim. Vai que o senhor vai acabar correndo daqui. Vai dar uma corridinha para Jesus. Vamos dar uma corridinha para Jesus? Vai. Aleluia. Jesus é bonito, né, pessoal? Glória a Deus.
7: 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Convocamos aqueles que estão dispostos a tirar seu familiar da lama, do fundo do poço, antes que ele morra. Quando Jeremias estava na lama, no fundo do poço, o rei Zedequias ordenou que fosse levantado 30 homens para puxar o profeta Jeremias de lá com cordas e panos para proteger seus braços. 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Deus usou 30 homens para resgatar o profeta Jeremias antes que ele morresse. Ainda dá tempo de resgatar a sua família. Quarta-feira da Operação Resgate. Em todas as igrejas da graça do estado de Minas Gerais. Em nossa sede, às 6, 9, 12, 15, 17 e 19:30. Na Avenida dos Andradas 1005, nós te esperamos. Não há mais tempo a perder. É hora de agir. Operação Resgate. Já.
14: Meus amigos, aqui começamos o programa na convicção de que nosso Senhor e Salvador Jesus está conosco e que Ele vai guiar, dirigir todas as coisas e falar conosco de uma forma especial no dia de hoje. E você ligadinho conosco, seja bem-vindo ao nosso programa. Depois de um final de semana maravilhoso que tivemos, a gente inicia uma semana de fé, de poder, de milagres, na expectativa do que o nosso Deus há de fazer no decorrer dessa semana, em especial no próximo domingo, né? Domingo Santa Ceia, viu, pessoal? Domingo de comunhão, de adoração, de louvor ao nosso Pai Celestial. Domingo eu quero todo mundo de volta. Eu sei que muita gente viajou, foi para casa de familiares, né? Pessoal que viajou aí para voltar em alguns lugares mais distantes e acabaram, foram aproveitar a viagem e ver os familiares. Coisa boa, mas agora é hora de todo mundo voltar para a casa de Deus neste domingo para cultuarmos e adorarmos ao nosso Pai Celestial, tá? Domingo que vem agora, o grande dia especial de Santa Ceia, de comunhão, de busca de Deus, e que você não pode perder de forma nenhuma. Aliás, deixa eu te falar, domingo é um dia que ninguém deveria perder nunca, viu? Nós tivemos uma palavra muito importante domingo passado. Quem não acompanhou precisa entrar nas minhas redes sociais, pr.rogeriopostigo, pr.rogeriopostigo. Tanto Facebook, Instagram, canal do YouTube, TikTok, em todas as redes sociais é esse mesmo endereço, pr.rogeriopostigo. E tivemos uma mensagem fortíssima sobre ter a mente inabalável. Foi a mensagem que eu preguei nesse domingo, sobre ter uma mente inabalável. E se você não tem uma mente inabalável, as coisas ruins entram na tua mente. E você sabe que antes de uma ação ser uma ação, primeiro ela era apenas um pensamento. Antes dessa ação existir, ser realizada, ela primeiro foi um pensamento. Se os teus pensamentos forem abalados, as suas ações também serão ações de fato controvérsias, com problemas, que podem gerar consequências terríveis. Acompanhe essa mensagem que ela vai te fazer muito bem. Você vai ver como você será edificado nas minhas redes sociais. pr.rogeriopostigo. Coloca para mim o pr.rogeriopostigo, que eu estou passando outras informações e as pessoas podem acompanhar e não entender. Então, pr.rogeriopostigo. Facebook, Instagram, canal do YouTube, TikTok. Essas são as minhas redes sociais que eu quero que você entre lá agora para você poder acompanhar essa mensagem de domingo, porque vai ser importante, você será muito edificado por Deus, tenho certeza disso, ok?
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14: Espero você aqui. Quarta-feira, às 9 da manhã, 3 da tarde, 7:30 da noite. Avenida dos Andradas, 1005, que é o nosso endereço. Tá bom? E também nas minhas redes sociais, Rogério Postigo, você continua acompanhando a gente. Agora deixa eu chamar a tua atenção, você de casa, para essa quarta-feira. É o dia do resgate da família. Você vai acompanhar agora essa chamada. Quarta-feira você tem que estar presente conosco. Aqui na Avenida dos Andradas, 1005, para lutar por quem você tanto se importa, por quem você tanto ama, que é a sua família. Às 9 da manhã, 3 da tarde, 7:30 da noite, eu vou estar com vocês aqui na nossa sede, tá bom? Vai ser uma bênção grande no nome de nosso Senhor Jesus.
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18: A paz do Senhor Jesus. 1 Pedro, capítulo 5, versículo 7. Lançando sobre ele toda a vossa ansiedade, porque ele tem cuidado de vós. Que as bênçãos de Deus os alcancem nessa hora. 31 9 9565 1089.
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1: A paz do Senhor Jesus. Lucas capítulo 8, versículo 24. Chegando-se a ele, despertaram-no dizendo: Mestre, mestre, estamos perecendo. Despertando-se Jesus, repreendeu o vento e a fúria da água. Tudo cessou e veio a bonança. Que as bênçãos de Deus os alcancem nessa hora.
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Espírito Santo, Pai nosso que estás no céu, santificado seja o teu nome, venha a nós o teu reino, seja feito a tua vontade, assim na terra como nos céus. O pão nosso de cada dia dai-nos hoje, perdoai as nossas ofensas, assim como nós perdoamos a quem tem nos ofendido. E não nos deixeis cair em tentação. Livrai-nos do mal, pois teu é o reino, o poder, a honra, a glória, não só hoje, mas para todos

0: A esperança é a luz que Deus acende quando tudo ao redor parece escuro. Nenhuma tempestade é maior do que o poder de Deus.
1: Tudo é do Pai, toda honra e toda glória é dele.
0: Quando nós colocamos a nossa confiança no Senhor, podemos ter a certeza que a vitória, o milagre, as bênçãos, elas nos alcançarão. Por isso eu convido todos vocês a confiarem no Senhor. Vamos juntos, Belo Horizonte, Minas Gerais, Brasil, é pra frente e pra cima.

Olá, Brasil, Minas Gerais, Belo Horizonte! É com muita alegria que eu venho através da Maravilha FM para abençoar a sua vida, a sua casa e toda a sua família. Eu sou o amigo do povo, o mensageiro da fé, Eduardo Garcia, da Igreja Internacional da Graça de Deus. É com muita alegria que eu venho através das ondas da Maravilha FM para abençoar você, para abençoar a sua família. Eu tenho certeza, algo bom de Deus lhe acontecerá. No decorrer dessa programação, teremos uma mensagem de fé, teremos um momento sagrado da oração. E eu peço a todos os nossos queridos ouvintes, prepare um copão com água, porque na hora da oração eu quero apresentar esta água a Deus. Eu quero pedir ao Pai que coloque nesta água unção, poder, virtude, para que no momento que você beber desta água, você receba o milagre, você receba a bênção de Deus para a sua vida. Não importa o que você esteja enfrentando, não importa qual é a luta, a dificuldade, uma coisa eu tenho certeza: o nosso Deus é Deus de maravilhas, é Deus de milagres, é Ele que faz o impossível acontecer. E Deus tem uma bênção para você. Você que me ouve neste momento, anda triste, abatido, desanimado, passando por situações difíceis na vida. Eu quero que você entenda, você não pode abaixar a cabeça, você não pode se entregar, você não pode desanimar, você precisa se apegar a Deus, você precisa levantar a sua cabeça e ter a certeza que Deus tem o melhor para a sua vida, tá bom? Eu vou colocar à sua inteira disposição a nossa central de comunicação. Eu quero receber o seu nome, eu quero receber o seu pedido de oração e eu vou colocar você na corrente para frente de oração. Você pode anotar o WhatsApp do Mensageiro da Fé, 319-7574-0397. Eu vou repetir, porque eu quero receber o seu pedido de oração, eu quero receber o seu nome, o nome do seu familiar, do seu ente querido, porque na hora da oração eu quero apresentar todos a Deus. Nós vamos orar juntos e eu quero ver o milagre acontecendo. Então, você pode anotar o meu WhatsApp para você enviar o seu pedido de oração e os nomes para colocar na corrente para frente de oração. 319-7574-0397. Deus tem uma grande bênção para sua vida, algo bom de Deus lhe acontecerá. Gente, é com muita alegria que eu estou aqui diariamente compartilhando com vocês um pouquinho da mensagem da fé. Eu estou aqui para trazer uma boa palavra de Deus ao seu coração e eu tenho certeza, não importa o seu credo religioso, não importa onde você esteja, o que você esteja enfrentando, o importante é você confiar e acreditar na bondade de Deus. E Deus, Ele está sempre pronto a nos ajudar. Deus está pronto a abrir portas, fazer maravilhas, milagres, prodígios, porque Ele é Deus de milagre. Então, vamos juntos comigo, prepara aquele copão com água, daqui a pouco, momento da oração, eu tenho uma mensagem de Deus que eu vou compartilhar com todos vocês. Eu quero que você diga assim comigo, olha, com Deus adiante, é vitória a todo instante, Brasil!

0: Graças a Deus, olha, com muita alegria que nós estamos aqui para falar de vida, para falar das maravilhas de Deus para a sua vida, a sua casa, a sua família. Olha, gente, eu quero compartilhar uma mensagem de fé, uma mensagem poderosa, e eu tenho certeza que Deus, ele é poderoso para operar na sua vida, na sua casa, na sua família, algo grandioso. Eu sei que tem muitas pessoas que estão sofrendo, vítimas da maldade, vítimas de obras malignas, pessoas que são vítimas da inveja, do olho gordo, vítimas de obras de feitiçaria, de macumbaria, mas Deus é poderoso para nos guardar, nos proteger e nos livrar. Eu quero colocar você, a sua casa, a sua família na corrente de oração, a corrente da proteção divina. Vamos orar daqui a pouco e eu quero, junto com vocês, clamar, invocar o poder de Deus, e eu quero ver Deus fazendo um milagre. Se você está sofrendo por causa de uma obra de inveja, se você está sofrendo porque alguém jogou praga, lançou, sabe, o olho gordo em você, jogou uma maldade em você, tudo isso será desfeito, anulado e destruído, tá bom? Eu quero que você confie, acredita no poder de Deus e creia que Deus fará maravilhas, milagres na sua vida, na sua casa e na sua família, porque Deus é poderoso. Deus, ele é grande. O livro sagrado, presta atenção nesta mensagem de fé. O livro sagrado fala para nós em Isaías, capítulo 54. Isaías, capítulo 54. Eu quero que você observe bem o que diz o livro sagrado no versículo 17. Toda ferramenta preparada contra ti não prosperará. Toda língua que se levantar contra ti em juízo, tu a condenarás. Esta é a herança dos servos do Senhor, e a sua justiça que vem de mim, diz o Senhor. Presta bastante atenção nesta palavra de Deus, essa palavra do Senhor para você mesmo que anda preocupado, chateado, quem sabe deprimido, desesperado, porque você está enfrentando uma situação que você diz: olha, mensageiro da fé, eu estou passando por uma situação que eu não sei mais o que fazer. Você às vezes está sem força, está fraco, está desanimado, está triste. Você às vezes está pensando em desistir. Mas eu quero que você entenda, há uma promessa de Deus para a sua vida. Existe uma palavra vinda do alto, do Pai das Luzes, para abençoar você. E a palavra de Deus, ela é poderosa. E através desta palavra nós vamos orar. Toda ferramenta preparada contra ti não vai prosperar, não pode. Nós não podemos aceitar com que o inimigo venha prosperar na nossa vida. Eu não aceito com que o mal venha destruir o seu casamento, a sua família, a sua felicidade, a sua paz. É por isso que eu vou orar com você. É por isso que eu quero que você me envie o seu nome. Eu quero colocar você na corrente para frente de oração e eu vou usar o poder, a autoridade que há no nome de Jesus para que seja quebrado todas as obras do inimigo, para que seja destruído todo o mal. Eu não quero mal algum prosperando na tua vida. Então, você me envia o seu nome, o seu pedido de oração, 319-7574-0397. Eu quero repreender o mal, eu quero determinar que este mal caia por terra. Ele não vai prosperar na tua vida, porque nós vamos orar sobre essa palavra. Toda ferramenta preparada contra ti não prosperará. E toda língua que se levantar contra ti em juízo, tu a condenarás. Esta é a herança dos servos do Senhor. Essa é a sua justiça que vem de mim, diz o Senhor. Daqui a pouquinho nós vamos fazer a oração. Belo Horizonte, Brasil, Minas Gerais, vão juntos comigo? É pra frente e pra cima no poder da fé.
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0: Graças a Deus. Olha, pessoal, como é bom estarmos na presença de Deus. Como é bom confiar em Deus, confiar nas maravilhas do Senhor. Eu sou o mensageiro da fé, Eduardo Garcia, da Igreja Internacional da Graça de Deus. Eu quero aproveitar esse espaço para convidar o senhor, a senhora, você moça, jovem, rapaz, participar conosco de uma de nossas reuniões. A Igreja da Graça sempre de portas abertas em todo o estado de Minas Gerais. Aonde nós temos uma igreja, ali eu sei que você será muito bem recebido por um pastor, uma pastora, por uma equipe de fé para te ajudar. Na nossa sede estadual, no centro da capital mineira, o nosso líder estadual, pastor Rogério Postigo, recebe as pessoas diariamente. As reuniões especiais com o pastor Rogério Postigo, todas as quartas-feiras, às sextas-feiras e aos domingos. Na quarta e na sexta-feira, 9 horas da manhã. 3 da tarde e às 7:30 da noite, quarta-feira e sexta-feira, Avenida dos Andradas, no número 1005, bem de frente ao Parque Municipal, no centro da capital mineira, em Belo Horizonte. Aos domingos, é 8 horas da manhã, às 10:30, às 3 da tarde e às 5 horas da tarde, na sede da Igreja da Graça, em Belo Horizonte. O Mensageiro da Fé, eu mesmo, eu recebo as pessoas e realizo reuniões extraordinárias na nossa igreja, no centro da cidade de Betim, aqui na região metropolitana de Belo Horizonte. Na região metropolitana, na rua Antônio Augusto de Rezende, no número 177, quarta-feira e sexta-feira, é 8 horas da manhã, 3 da tarde, 7:30 da noite, orando e determinando a vitória na vida de todos. E aos domingos, é 8 horas da manhã, 3 da tarde e às 7 horas da noite. Olha, nós chegamos um momento sagrado, é momento de nós falarmos com Deus. Vamos orar? Belo Horizonte, Brasil, Minas Gerais, é momento de oração.
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0: Grandioso Deus, maravilhoso e eterno Pai, nesta hora sagrada eu invoco o teu poder. Eu quero usar a autoridade e o poder que há no nome de Jesus para repreender todo o mal. O mal que tem agido nesta casa, nesta família, neste lar, nesta empresa, na vida desta criança. Meu Deus, manifesta o teu poder agora. É na autoridade do nome de Jesus que eu digo agora: tristeza, melancolia, depressão, síndrome do pânico, o mal que tem assolado esta vida, em nome de Jesus, vai embora. Doença, enfermidade, dor de cabeça, enxaqueca, sinusite, esse mal no estômago, no intestino, eu quero repreender essa infecção maldita, toda obra maligna, em nome de Jesus, sai agora, vai embora, abandona esta vida, abandona esta casa, sai desta família agora, toda obra maligna, em o nome do Senhor Jesus Cristo. Pai querido e amado, eu declaro a bênção do Senhor sobre todas estas pessoas. Meu Deus, consagra esta água, coloca nela o poder, a unção e a virtude do Senhor. Na hora que estas pessoas beberem da água, que elas recebam vida, paz, amor e alegria, em nome de Jesus. Diga amém, diga graças a Deus, beba da água e receba a vitória. Olha, gente, ficamos por aqui. Um abraço, que Deus abençoe a todos. Belo Horizonte, Brasil, Minas Gerais, pra frente e pra cima, no poder da fé.
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5: Boa noite, a paz do Senhor Jesus para você que está sintonizado na 89 Maravilha, a rádio de todas as igrejas que toca o som do céu. Eu sou a pastora Maísa Fortunato e estamos iniciando mais um programa Pode Crer. Vamos ficar juntinhos até a meia-noite. Teremos louvor, oração e uma porção da palavra de Deus para a sua vida, onde eu ministrarei para você uma palavra do céu, uma palavra do Senhor para o seu coração, onde o Senhor vai dizer para você nessa noite que Ele quer fazer morada na sua vida, Ele quer trazer transformação, quer trazer mudança, quer trazer algo novo para o seu viver, trazer paz à sua alma. Então fique conosco, não desgrude, vamos ficar conectados até a meia-noite. E para você que deseja uma oração específica, mande para a gente o seu pedido. Telefone 32-99-22-1089. Mais uma vez, 32-99-22-1089. Mande para cá o seu pedido, porque juntinhos nós aqui estaremos clamando ao Senhor, pedindo ao Senhor pelo seu pedido, clamando ao Senhor para que olhe para você onde você estiver, para a situação que você pensa que não tem mais jeito. O nosso Deus é o Deus do impossível. E a palavra do Senhor diz que quando nós pedimos a Ele com fé, por meio da oração, em nome do Seu Filho amado Jesus, Ele...

é esse que nos amou primeiro? Quem é esse que ofereceu a sua vida por nós? Quem é esse que fez com que nós tivéssemos a nossa aliança reafirmada com o Pai? Quem é esse que nos dá oportunidade de salvação? Esse é o louvor dessa noite. É o nosso primeiro louvor. Ouça e sinta e ouça o Senhor falando com você.

0: aleluia, louvado seja o nome do Senhor. Ele não nos condenou, Ele não te condena, aleluia, mas o amor dEle por nós é imenso, a ponto de se oferecer por nós, a ponto de se entregar pela minha e pela sua vida. A graça dEle nos abraça, aleluia, e Ele está nos dizendo nessa noite que Ele tem vida, vida com abundância, e não somente nessa terra, mas uma vida eterna ao lado dEle, uma vida de alegria, de paz, de mansidão. Oh, aleluia, o Senhor tem o melhor reservado para nós, aleluia, glória a Deus. E sabendo disso, eu já quero orar por você, orar também pelo nosso pastor Eloy, que está em viagem, orar pelo nosso irmão Eduardo Cunha, que é o idealizador desse projeto da rádio, que tem possibilitado que a palavra do Senhor entre em cada lar, possibilitado que almas sejam alcançadas pelo poder da palavra de Deus. Então vamos entregar cada um nas mãos do Senhor, entregar você às mãos do Senhor nessa noite, e eu creio que esse Deus que é onipresente, esse Deus que é onisciente, aleluia, e concentra todo o poder nas suas mãos, Ele está com os olhos voltados para você nessa noite, com os olhos voltados para mim nessa noite, e a palavra do Senhor diz que os ouvidos dEle não estão tampados. Amém? Oremos. Soberano Deus e eterno Pai, nesse momento estou diante do Senhor, apresentando a Ti cada ouvinte, Senhor, dessa rádio. Toma nas Tuas mãos agora, onde é que eles estiverem. Deus querido, cubra com o Teu sangue, acampa os Teus anjos ao redor, livra de todo mal. Ah, meu Deus, o Senhor marcou esse encontro, esse momento, para que eles venham ouvir a Tua palavra, para que eles venham sentir a Tua presença, para que venham receber o Senhor com alegria em suas vidas. Deus querido, eu venho pedir ao Senhor, toma cada um nas Tuas mãos, sonda o pensamento, sonda, Senhor, o coração, aquilo que está, Senhor, no seu subconsciente, aquilo que está guardado, que só o Senhor conhece. Eu venho pedir ao Senhor agora, toma cada um nas Tuas mãos, visita cada um onde é que eles estiverem. Deus querido, eu venho pedir ao Senhor também, o nosso pastor Eloy, que está em viagem, guarda, Senhor, acampa os Teus anjos ao redor, livra de todo mal, leve o Senhor onde ele está indo e traga-o de volta em segurança para o seu lar. Toma nas Tuas mãos o irmão Eduardo Cunha, Senhor, que tem possibilitado de levarmos a Tua palavra, tem possibilitado, Senhor, esse meio de comunicação chegar nos lares. Se eu venho pedir ao Senhor, em nome do Teu Filho amado, conheça o coração, conheça o pensamento e abençoe. Deus querido, eu venho clamar ao Senhor também, fique conosco nessa noite, não porque nós somos merecedores, mas porque somos dependentes de Ti. Estamos rogando pela Tua presença e louvamos ao Senhor, porque até aqui o Senhor tem nos sustentado e a Tua misericórdia e a Tua bondade tem nos seguido todos os dias da nossa vida. Senhor, eu louvo a Ti, porque Tu és grande, Tu és forte, Tu és poderoso e ainda assim faz questão de habitar em nós, ainda assim faz questão do relacionamento conosco, e eu louvo a Ti e eu agradeço em nome do Teu Filho amado Jesus Cristo, aleluias, louvado seja o nome do Senhor. Agora você vai ouvir mais um louvor nessa noite, que fala justamente sobre o que eu falei nessa oração, comum e imperfeito, da canção Louvor. Louvaremos, ouviremos esse louvor e rendemos graças ao Senhor, porque apesar de sermos comuns e imperfeitos, Ele nos ama e habita em nós. Aleluia! Fico com esse louvor e já já nós retornamos.
1: Glória!
2: Nós somos comuns e imperfeitos, mas Ele nos ama apesar de nós.

0: Jesus, pelo teu amor.
1: Oh, glória a Deus.
2: Aleluia, glória a Deus. Agora, eu quero convidar você, se você tiver aí pertinho de você uma Bíblia ou um celular, abra no texto de Lucas, capítulo 19. O título desse texto é Zaqueu, o publicano. Eu vou ler os versículos porque são poucos. Você, se puder, acompanhe. E se você não tiver aí ao seu alcance uma Bíblia, ouça a palavra do Senhor que diz assim: Entrando em Jericó, atravessava Jesus a cidade. Eis que um homem chamado Zaqueu, maioral dos publicanos e rico, procurava ver quem era Jesus, mas não podia por causa da multidão, por ser ele de pequena estatura. Então, correndo adiante, subiu a um sicômoro a fim de vê-lo, porque por ali havia de passar. Quando Jesus chegou àquele lugar, olhando para cima, disse-lhe: Zaqueu, desce depressa, pois me convém ficar hoje em tua casa. Ele desceu a toda pressa e o recebeu com alegria. Todos os que viram isto murmuravam, dizendo que ele se hospedara com um homem pecador. Entre mentes, Zaqueu se levantou e disse ao Senhor: Senhor, resolvo dar aos pobres a metade dos meus bens. E, se em alguma coisa tenho defraudado alguém, restituo 4 vezes mais. Então, Jesus lhe disse: Hoje houve salvação nesta casa, pois que também este é filho de Abraão. Porque o Filho do Homem veio buscar e salvar o que havia perdido. Aleluias! Louvado seja o nome do Senhor. A palavra do Senhor aqui, nessa passagem, nos diz que Zaqueu, ele tinha uma boa condição econômica, ele era rico, ocupava uma elevada posição na sociedade, ele era responsável, era o chefe daqueles que recolhiam os impostos ali para os romanos, né? E então, aparentemente, era um homem que não necessitava de nada. Já tinha uma posição social boa, tinha uma condição econômica muito boa. Mas a palavra diz que, ainda assim, quando ele soube que Jesus estava passando, tinha entrado em Jericó, ele procurou ver quem era Jesus. Provavelmente, a fama de Jesus era conhecida. E Zaqueu queria conhecê-lo. Zaqueu queria vê-lo, mas devido à sua pequena estatura, não podia ver, não conseguia enxergar. Então a Bíblia diz que ele se adianta e sobe numa figueira, né, uma planta que era bem alta, para conseguir ver Jesus por cima. Oh, aleluia! Louvado seja o nome do Senhor! Zaqueu não desistiu de ver Jesus, apesar dos obstáculos. Zaqueu correu atrás do seu objetivo. Aleluia! Sabe o que o Senhor está nos dizendo nessa noite? Que hoje o Senhor está passando pertinho de você. Hoje o Senhor está no seu caminho. Aleluia! E se você quiser vê-lo, você precisa chamar a atenção dele. Precisa romper com os obstáculos que você pensa que vão impedir de Jesus chegar até você. Aleluia! Louvado seja o nome do Senhor. Glória a Deus! A posição que Zaqueu ocupava, o cargo que Zaqueu ocupava, não impediu que ele fizesse o que estava ao seu alcance para encontrar com Jesus. Quero dizer para você, meus amigos, não é irmãos, não é família, não é posição social, não é dinheiro, não é status, nada disso vai preencher o vazio que você pode ter na sua alma. Aleluia! Se você tem a necessidade de conhecer Jesus, hoje é o momento. Se você não tem Jesus ainda e está nessa rádio, é porque a sua alma também anseia por conhecer o Senhor Jesus. Aleluia! Essas coisas que Zaqueu tinha, que nós nessa terra buscamos, elas são passageiras, são efêmeras, vão ficar por aqui. Mas a alegria, a paz, a salvação, a vida ela é eterna em Cristo. E lá em João diz que a nossa alegria, ela só é completa no Senhor. O próprio Jesus diz, para que tenhamos alegria completa, precisamos estar nele. Aleluia! A alma, ela não é passageira, ela é eterna e ela anseia pelo Senhor. O salmista diz no Salmo 42, 2: a minha alma tem sede de Deus, do Deus vivo. Quando entrarei e me apresentarei ante a face de Deus? Aleluias, glória a Deus. A alma de Zaqueu desejava o Senhor. Aleluia, ele queria conhecer o Senhor, ver quem era aquele a qual ele ouvia dizer. Mas ninguém ia correr para ver alguém que não conhecesse. Aleluia, Zaqueu não conhecia de perto, mas ouvia a sua fama. Então ele teve uma atitude, ele deu um jeito, ele foi em Jesus. Aleluia. E assim hoje o Senhor está nos convidando para permitir que ele entre na nossa casa. Não é por acaso que você está me ouvindo, não é por acaso que você está sintonizado nessa rádio, não é por acaso que você está ouvindo essa palavra. Aleluia! Eu não sei quem é você, eu não estou te vendo, mas o Deus ao qual eu sirvo, aleluia! O Deus que conheceu Zaqueu, aleluia! Ele te vê, ele sabe exatamente aquilo que você precisa. Ele sabe exatamente onde entrar na sua vida. Oh, glória a Deus. Aleluia. Então, quando Jesus ia passando, Jesus naquele lugar, Jesus olhou para cima e disse: Zaqueu, desce depressa, porque hoje me convém pousar em tua casa. Aleluia. Assim como Zaqueu conhecia Jesus, Jesus conhecia Zaqueu de ouvir falar. Zaqueu era um homem importante da época, né? E o Senhor te conhece hoje, não pelas coisas passageiras dessa vida, não pela importância que podemos ter ou não nessa vida, mas ele te conhece porque te formou. E todo aquele que ele formou, ele tem um propósito, ele tem um plano. E hoje ele te convida a vivenciar aquilo que ele planejou para você. A palavra do Senhor diz que o que ele reservou, o que ele planeja, é maior do que nós podemos imaginar, sonhar ou pedir. Aleluia! Louvado seja o nome do Senhor. Jesus contemplou Zaqueu. Aleluia! Mais do que isso, Jesus conhecia dentro de Zaqueu. E ele falou: olha, hoje me convém pousar em tua casa. Aleluia! Porque o Senhor conhece que a nossa comunhão com o Pai só é feita mediante Ele. Só é feita quando nós aceitamos a Ele como único e suficiente Salvador das nossas vidas. O pecado já não tem mais força sobre nós. Nós não somos mais condenados. Nós não somos mais acusados quando aceitamos o Senhor Jesus. Porque a morte, lá na cruz do Calvário, quando ele ali derrama o seu sangue por nós, aleluia, nós somos justificados e agora nenhuma condenação há, aleluia. Zaqueu não conhecia Jesus, Zaqueu não conhecia sobre a vida eterna, Zaqueu não era importante em questões de lugares, de posições na vida eterna. Pelo contrário, ele ali estava perdido da vida em Cristo. Mas aí, quando Zaqueu ouve aquela palavra: desce depressa, porque me convém morar, a pousar na tua casa, Zaqueu rapidamente desceu e recebeu Jesus com alegria. Aleluia! Ele recebeu aquelas palavras e deixou-se ser tocado pelo Senhor. Ele recebeu Jesus com alegria. Louvado seja o nome do Senhor. Hoje não é diferente. Receba o Senhor Jesus com alegria. Ele está te chamando nesse momento, nessa noite, para pousar na tua casa. Louvado seja Deus. E nós sabemos que onde Jesus chega, alguma coisa acontece. Nada fica estático, nada fica do mesmo jeito. Quando Jesus chega, as coisas começam a voltar para o lugar. Aleluia, nós somos mudados, nós somos transformados de dentro para fora. Louvado seja o nome do Senhor. A mudança, a transformação de vidas, mudança de caráter, libertação de vícios, alegria, paz e principalmente a salvação da sua alma. Quando Jesus chega, coisas extraordinárias acontecem. Meu amigo, não importa como você está, como você tem vivido, o que interessa é o que você vai fazer a partir de agora. Você ouviu? Você tem vivido, o que interessa é o que você vai fazer a partir de agora. Você tem vivido, o que interessa é o que você vai fazer a partir de agora. Você ouviu?

você tem vivido, o que interessa é o que você vai fazer a partir de agora. Você ouviu que Abraão foi aquele que saiu do meio da parentela por ouvir o Senhor dizer: vai, sai do meio da tua parentela e farei de você uma grande nação. E ele obedeceu. Você tem fé nessa noite? Para que o Senhor pode, mudar a sua vida? Você crê nessa noite que o Senhor está te convidando para algo particular e extraordinário? Se você crê, aceite o Senhor aí onde você estiver, que ele está te conhecendo agora e fazendo morada na sua casa. Quando começarem as mudanças, mande pra gente. Mande pra gente, para nós orarmos por você e você ter famílias em Cristo intercedendo pela sua vida. Eu vou orar por você e já termino esse programa em nome de Jesus. Soberano Deus e eterno Pai, apresento a Ti cada um dos ouvintes que ouviram essa palavra. Senhor, eu venho pedir ao Senhor pela Tua misericórdia, pela Tua bondade, que o Teu Espírito Santo toque cada uma dessas vidas, que venham se render ao Senhor, dizer ao Senhor agora que aceitam o Teu Filho amado como único e suficiente Salvador das suas vidas, e que eles possam viver o milagre da transformação, o milagre da salvação, Senhor, no Senhor, e que as suas vidas possam testemunhar da Tua grandeza, do Teu amor e da Tua graça. É o que eu te peço nessa noite, em nome de Jesus. Amém e amém. Fique com Deus e até o próximo Pode Crer.

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8: A paz do Senhor Jesus. João capítulo 8, versículo 32. E conhecereis a verdade, e a verdade vos libertará. Que as bênçãos de Deus nos alcancem nessa hora.
9: Do Senhor Jesus. Esse é o programa O Poder Sobrenatural da Fé. Programa esse da Igreja Mundial do Poder de Deus, que tem a sua sede situada aqui em Belo Horizonte, que fica na Avenida do Contorno 1079. E durante toda esta programação, você vai ouvir testemunho, louvores, como também... Durante toda esta programação, você vai ouvir testemunho, louvores, como também...
10: Homem, cura, meu Pai, essa mulher, este que ora conosco. Meu Pai, que o Teu poder venha agir sobre a vida, Pai, de cada um que tem Te invocado, Senhor. Meu Deus, eu Te peço que aonde chega, meu Pai, essa oração, chega também o Teu poder. Traga libertação, liberta dos vícios, da droga, do álcool, da prostituição. Meu Deus, traga alegria para dentro desta casa, para esta família. Meu Deus, para a vida deste homem e dessa mulher. Inúmeras pessoas, Pai, têm sofrido. Meu Pai, repreenda o espírito maligno e faça o milagre acontecer. Eu te peço também, Pai, consagra este copo com água, que essa pessoa, meu Deus, ela preparou, que essa pessoa, meu Pai, ela vai usar a fé. E quando ela tomar desta água, que esta água seja, meu Pai, um santo remédio, em nome de Jesus Cristo. Meu Pai, eu abençoo a vida de todos, em nome de Jesus. Amém e graças a Deus. Beba da água e seja abençoado, em nome de Jesus.
9: Graças a Deus, hein? Que maravilha é a gente poder orar, poder falar com Deus. Pastor Ivo Queiroz, que está conosco aqui nos estúdios da Rádio Maravilha. Pastor Ivo, nessa terça-feira, aliás, a terça-feira em todas as igrejas mundial do poder de Deus, é conhecida como a terça-feira do milagre urgente. E o nome já diz, né, Pastor Ivo? É exatamente para aquelas pessoas que precisam de um milagre urgente. O Senhor mesmo acabou de orar, acabou de profetizar na vida de pessoas. E temos a mais plena certeza que Deus o abençoou grandemente. E aqueles, Pastor Ivo, que vão estar conosco nessa terça-feira, Deus vai abençoar grandemente. A paz.
10: A paz, Pastor Antônio Zamar, e a todos que têm ouvido esta rádio 89.1. Com certeza, nessa terça-feira, quem pisar a planta dos seus pés no Templo dos Milagres será abençoado pelo poder de Deus. Então você que se encontra muitas das vezes sem saída, você que recebeu uma má notícia, talvez você foi aos médicos, fez exames e nos exames constou uma doença, você pode ter certeza, ainda há esperança para o seu problema. A esperança chamada Jesus Cristo, Jesus vai tocar na sua vida, Jesus vai operar e fazer o milagre acontecer nessa terça-feira, porque essa pessoa ela vai usar a fé, Pastor Antônio Zamar. Ela vai usar a fé e vai estar conosco, aonde, na oportunidade, ela vai tocar no manto dos milagres, lembrando que não é o manto que faz o milagre, mas sim é o poder de Deus. E quando essa pessoa ela usar a fé, ela sair de casa e estiver conosco nessa terça-feira, onde o homem de Deus, o bispo Talone, a pastora Raquel e toda a equipe de fé estiver aqui presente, eu tenho a certeza que quem pisar o pé aqui vai ser abençoado.
9: Com certeza, né, Pastor Ivo? Até porque nós temos inúmeros testemunhos de pessoas que participando dessa concentração de terça-feira, elas foram tocadas pelo poder de Deus, pessoas que chegaram aqui na nossa sede estadual, no fundo do poço, sofrendo, padecendo, e Deus o abençoou grandemente. Um abraço todo especial para você que nos ouve desse momento aí de Juiz de Fora. Que Deus abençoe grandemente o povo aí de Juiz de Fora, você aí da Zona da Mata, do Triângulo Mineiro, do Sul de Minas. Um abraço todo especial para o povo lá de Patrocínio. Olha, Pastor Ivo, povo lá de Patrocínio, nesse momento é ligadinho na Rádio Maravilha, como também o povo ali de Uberaba,
10: Araxá,
9: de mais cidade aí que o senhor conhece. Aliás, temos inúmeras cidades, como também aqui na região metropolitana, né? Exemplo aqui, o povo de Sete Lagoas, de Ibirité, povo aí de Tirol. Um abraço todo especial pro pastor João Melo lá do Tirol, que é o pastor responsável pela Igreja Mundial ali no Tirol. Que Deus abençoe, pastor João, ele e a missionária que estão ali responsável pelo trabalho, não somente no Tirol, né, mas em todo estado de Minas Gerais, a gente tem uma Igreja Mundial do Poder de Deus. Pastor Ivo, o senhor também está aí com o WhatsApp, lembrando que esse é o WhatsApp oficial aqui da nossa sede estadual de Belo Horizonte. Pastor Ivo, essa pessoa agora que está nos ouvindo, é exemplo, Pastor Ivo, essa pessoa nos ouve agora lá de Montes Claro, ela nos ouve agora e ela diz assim, tem uma igreja mundial aqui em Montes Claro? Lógico, se ela entrar em contato conosco agora, através do nosso WhatsApp, com certeza, Pastor Ivo, um homem de Deus, uma mulher de Deus que atender ela, vai orientar ela. Divulga aí, Pastor Ivo, o nosso WhatsApp da nossa sede estadual.
10: Com certeza, Pastor Antônio Isamar, quem nesse exato momento entrar em contato conosco através do WhatsApp, é este número. Por favor, anote em seu celular ou na sua agenda, porque você vai entrar em contato, você que deseja oração, você que deseja atendimento. É o prefixo 31 920 03 9141. Você pode solicitar oração, você pode enviar sua mensagem de texto. Você vai ser atendido por uma equipe aonde 24 horas está à disposição para atender o senhor, a senhora, você que precisa de uma orientação através da palavra de Deus. Eu tenho a certeza que homens e mulheres de Deus vão estar à disposição para atender essa pessoa. Pastor Antônio Isamar, quem entrar em contato conosco?
9: Exatamente, né, Pastor Ivo? São inúmeras pessoas que têm entrado né, em contato conosco através do nosso WhatsApp e Deus ele tem abençoado grandemente. Falar em abençoado, falar em poder de Deus, nós vamos agora acompanhar testemunho. Você vai ouvir agora testemunho de pessoas que chegaram aqui na nossa sede estadual de Belo Horizonte, no fundo do poço, mas Deus tocou na vida dela. Acompanhe esses testemunhos e já já a gente volta aqui. Nossa programação está uma benção hoje, né? Pastor Ivo que está aqui conosco ajudando nesta programação. Daqui a pouquinho o Pastor Ivo volta também aqui, lendo agora comentário de pessoas que estão interagindo conosco através do WhatsApp oficial aqui da nossa sede estadual. Vamos ouvir esses milagres e já já voltamos no nome do Senhor Jesus.
4: São centenas de pessoas acompanhando aqui pelo YouTube, Talone, Bispo Talone Paul Jean, e entre essas pessoas, milagres, né? Deus tem operado. Exemplo aqui do Raimundo, ele diz assim, Bispo, meu filho há muito tempo sofre com ataques epiléticos. E essa noite foi uma das piores. Ele estava atacado agora pela manhã. Quando o Senhor começou a oração, ele parecia outra pessoa, falando com voz estranha. Logo veio outra crise. Quando o Senhor falou para o mal sair, em nome de Jesus, foi na hora. A crise acabou e ele está aqui agora, bem, parece renovado, está livre. Deus libertou, glória a Deus.
11: Glorifique a Deus. Na hora que a gente falou, sai.
4: Ele diz aqui que na hora que o Senhor começou a orar e disse, sai o mal em nome de Jesus, o filho foi livre.

0: Graças a Deus, voltamos com o programa O Poder Sobrenatural da Fé. Você acabou de ouvir aí testemunho, você também ouviu aí um lindo louvor. Inclusive, um abraço todo especial nesse momento para você, caminhoneiro. Você que nos dá uma carona aí na boleta do seu caminhão, você que corta nesse momento as estradas aqui de Minas Gerais. Um abraço todo especial para você, caminhoneiro, para você aí, frentista, para você que nesse momento é porteiro, você vigilante, enfim, você que está ouvindo neste momento esta programação, um abraço todo especial. Olha, Pastor Ivo Queiroz, Pastor Ivo, os testemunhos, eles mostram, na realidade, a manifestação do poder de Deus. E foi exatamente o que nós acabamos de ouvir, testemunho de pessoas que chegaram na nossa sede estadual. Se essa pessoa, Pastor Ivo, ainda não conhece a nossa sede estadual, é muito fácil ela encontrar a nossa sede estadual aqui em Belo Horizonte. A gente fica situada na Avenida do Contorno, número 1079, bem aqui no centro de Belo Horizonte. A gente fica aqui a uns 200 metros aqui da Praça da Estação, ficamos ao lado da Funaste, aproximadamente, Pastor Ivo, deve dar aí uns 400 metros da rodoviária. Então é muito fácil essa pessoa chegar aqui na nossa sede estadual. Inclusive, né, Pastor Ivo, nessa terça-feira agora, a gente tem a terça-feira do Milagro Gente, temos aí a unção nos pés, as pessoas vão tocar no manto e quem estiver nessa terça-feira vai ser abençoado, Pastor Ivo.
1: É verdade, Pastor Antônio Zamar, e nós estamos bem localizados aqui no centro. Você tem ali a oportunidade de estar conosco nessa terça-feira, às 8 horas da manhã, onde o homem de Deus, o Bispo Talone e a Pastora Raquel, inicia ali a unção nos pés, aonde é realizada. Em seguida, depois, Pastor Antônio Zamar, no momento ali também, aonde as pessoas têm a oportunidade de tocar no manto dos milagres, e você será uma dessas pessoas que vai estar conosco, tendo essa oportunidade, tocando ali no manto dos milagres, aonde você que deseja um milagre na sua saúde ou na sua vida financeira, você pode ter certeza que Deus vai operar, Deus vai fazer milagres acontecer, porque Ele tem feito, todas as terças-feiras, milagres extraordinários. Pessoas que tiveram suas vidas transformadas, pessoas que foram libertas das drogas, do álcool, pessoas que tiveram a sua vida restaurada, o seu casamento restaurado. E você que deseja também receber o seu milagre, você não pode ficar de fora. Você é o nosso convidado todo especial para estar conosco nessa terça-feira, às 8 horas da manhã, como também ao meio-dia, onde o homem de Deus ele realiza essas duas grandes concentrações de fé. E às 15 horas e às 19 horas, onde também homens de Deus têm realizado essas concentrações de fé, abençoando a vida de todos aqueles que têm pisado a planta dos seus pés aqui neste lugar, Pastor Antônio Zamar.
0: Até porque, Pastor Ivo, essa pessoa que nos ouve agora, não adianta somente ela querer o milagre, ela tem que lutar pelo milagre.
1: É verdade.
0: Ela tem que fazer um esforço, né, Pastor Ivo?
1: Com certeza,
0: Pastor Antônio Zamar. Porque se ela não se esforçar, não tem como Deus tirar ela da situação que ela está. Não tem como, Pastor Ivo, Deus mudar a história da vida dessa pessoa. Porque, Pastor Ivo, quando a gente analisa a Bíblia, a palavra de Deus, e a gente, por exemplo, ali, a mulher do fluxo de sangue, a própria Bíblia diz que ela sofria 12 anos. 12 anos sofrendo. Mas ela foi curada. Mas para ela ter saído daquela situação, Pastor Ivo, ela teve que tomar uma atitude.
1: Ela foi ao encontro de Jesus. Ela tomou uma atitude e foi ao encontro de Jesus. E é isso que essa pessoa tem que fazer, Antônio Zamar. Porque ela ouviu milagres. Nós colocamos milagres para ela ouvir de pessoas que tiveram suas vidas transformadas, curadas. E essas pessoas, ela pode ter certeza que quando ela estiver conosco nessa terça-feira, o milagre também vai acontecer na vida dela.
0: Exatamente, né, Pastor Ivo? Nós não apenas estamos aqui falando, mas estamos mostrando o poder de Deus, mostrando vidas sendo restauradas, vidas sendo tocadas pelo poder de Deus. E o Bispo Talone, junto com a sua esposa, pastora Raquel, eles têm dado a vida pelo povo aqui de Belo Horizonte. Aliás, não só de Belo Horizonte, o Bispo Talone, ele é o responsável pelo trabalho da Igreja Mundial aqui em todo o estado de Minas Gerais. Além dele cuidar aqui da sede estadual, ele também é responsável pelo trabalho de todas as igrejas mundial do poder de Deus aqui no estado de Minas Gerais. O apóstolo, o nosso querido apóstolo Valdemiro Santiago, junto com a sua esposa Bispa Francileia, deu, aliás, ele foi usado por Deus para dar essa direção para o nosso Bispo Talone, para tomar conta aqui do estado. E ele vai estar nessa terça-feira realizando ali a unção nos pés. Até porque, Pastor Ivo, se não estou enganado, é o Salmo 119 que diz: lâmpada para os meus pés é a tua palavra. E é isso que nós vamos estar fazendo. Vai estar fazendo ali uma unção nos pés das pessoas. Porque tem pessoas que elas são direcionadas, Pastor Ivo, que os pés dela tem levado ela para caminhos tortuosos, para caminhos de vício, para caminho de destruição. E nós estamos aqui convidando essa pessoa que nos ouve agora, não para mais uma reunião, não para apenas nos fazer uma visita, mas estamos convidando ela para uma mudança de vida. O senhor que está agora aí com a Bíblia aberta, né, no Salmo 119, e essa palavra, Pastor Ivo, vai se cumprir na vida dessa pessoa.
1: Com certeza, Pastor Antônio Zamar, e a Bíblia diz no Salmo 119, versículo 105: lâmpada para os meus pés é a tua palavra e luz para o meu caminho. Que palavra poderosa, Pastor Tony Zamar, e é esta palavra que vai ali acontecer na vida deste homem, desta mulher. Será lâmpada, será luz que vai estar iluminando a vida dessas pessoas, porque tem pessoas que têm estado nas trevas, tem pessoas que ela não consegue mais enxergar a luz e ela só tem enxergado os problemas, tem pessoas que têm sofrido. Tem pessoas que sofrem até mesmo de depressão, pessoas que ficam ali também, né? Ela fica ali à mercê dos remédios, pessoas que sofrem muito.
0: Exatamente, né, Pastor? Inclusive, tem muita gente que durante a madrugada ela não dorme.
1: É
0: algo assim, Pastor Ivo, é impressionante. É que durante o dia ela sente sono. Durante o dia ela tem sono.
1: Mas quando chega a noite...
0: Mas quando chega a noite ela não consegue dormir.
1: É verdade.
0: O sono não vem. E tem gente que está assim. Tem gente agora, Pastor Ivo, que está nos ouvindo. E ela está sofrendo aí. Não consegue dormir. Com insônia. Outros preocupado. E a própria palavra que o senhor acabou de ler, ela diz que Deus é luz. Então Deus vai tirar essa pessoa, Pastor Ivo, dessa situação da qual ela se encontra. Mas aí a gente volta para a mesma tecla. Para Deus mudar a vida dela, ela tem que tomar uma atitude.
1: É verdade, Pastor Antônio Zamar. Então toma uma atitude e vem para cá. Vem para cá. Você pode ter certeza que quando você colocar a planta dos seus pés e você receber ali a unção nos pés, você tem a oportunidade também de tocar neste manto. Manto este que foi consagrado. Ah, meu irmão e minha irmã, você pode ter certeza que o seu milagre vai acontecer. Haverá um antes e haverá um depois na sua vida. E você pode ter certeza que você dará o seu testemunho. Tem pessoas, pastor Antônio Zamar, que talvez ela não está passando por nenhum problema de saúde, mas ela vem buscar pelo filho, pela filha, pelo esposo, pela esposa. Você pode vir, traga um pertence que representa esta pessoa, seja a fotografia, ou a peça de roupa, ou até mesmo uma garrafinha de água. Você pode trazer, que nós iremos abençoar. E através disso, pastor Antônio Zamar, um milagre vai acontecer.
0: Exatamente. Olha, pastor Ivo, o senhor tocou no algo muito sério. Muito sério, na realidade. É bom que essa pessoa, ela traga uma fotografia, peça de roupa. Até porque, pastor Ivo, a gente tem testemunho de pessoas. De pessoas que tocaram no manto com fotografia, com processo na justiça, com causa de emprego. E Deus o abençoou grandemente. Nós vamos ouvir agora mais testemunhos, vamos ouvir mais depoimento e também um louvor muito abençoado. E já já voltamos no nome do Senhor Jesus.

Voltamos com o programa O Poder Sobrenatural da Fé. Você acabou de ouvir aí testemunho, relato de pessoas que foram na realidade alcançadas pelo poder de Deus. Aliás, na terça-feira do Milagre Urgente, em todas as igrejas mundial, mas precisamente aqui, Pastor Ivo, da nossa

0: sede estadual, a gente recebe pessoas de todos os bairros aqui de Belo Horizonte, como também de cidades vizinhas aqui a Belo Horizonte, pessoas que vêm para participar dessa concentração de terça-feira, e o nome já diz, a terça-feira é do milagre urgente, e Deus ele tem abençoado poderosamente. Você que nos ouve nesse momento, você diz assim: pastor, mas eu estou ouvindo aqui em Três Corações, pastor, estou ouvindo aqui a rádio em Muriaé, Leopoldina, tem igreja mundial aqui na minha cidade? Lógico que tem igreja mundial aí na sua cidade. Basta você agora entrar em contato conosco através do nosso WhatsApp, inclusive pastor Ivo Queiroz, que está conosco aqui na Rádio Maravilha, ele vai passar aqui o WhatsApp para você e também já lê também nome de pessoas que estão pedindo oração, outras também dando os seus testemunhos. Pastor Ivo.
1: Com certeza, pastor Antônio Zamar, você que deseja agora entrar em contato conosco através do nosso WhatsApp, anote aí o nosso WhatsApp. O prefixo é o 31 920039141. Você que deseja enviar agora o seu pedido de oração, o seu testemunho, você que ali deseja um atendimento, você pode entrar em contato conosco agora em nome de Jesus. Eu já gostaria de registrar, pastor Tony Zamar, participações de pessoas que entraram em contato conosco através da nossa central de oração, o nosso WhatsApp, a Isabela Reis, de São Paulo, aonde ela pede oração pela sua vida sentimental, como também pela sua família. Dona Isabel, nós vamos estar orando pela sua vida, vamos estar apresentando em nome de Jesus. Também a dona Adriana Silva Campos, lá de Liberdade, Rio de Janeiro. Ela tem ouvido, né, a rádio, e ela tem pedido oração pelo seu filho. Ela pede oração pelo seu filho que se encontra ali nas drogas. Dona Adriana, você pode ter certeza que Deus vai libertá-lo das drogas. A dona Maria do Carmo, ela acompanha a nossa rádio agora, pastor Antônio Zamar, aqui de Minas Gerais. Ela entrou em contato conosco e pede oração pela sua vida financeira. Inúmeras pessoas agora, pastor Antônio Zamar, têm entrado em contato conosco pelo WhatsApp, solicitando orações, pedindo para que nós venhamos profetizar sobre a vida delas, para que haja ali uma transformação. Você pode ter certeza, você que nos ouve, que aonde chega a nossa voz, chega ali também o poder de Deus. Pastor Antônio Zamar.
0: E só lembrando, pastor Ivo, que nossa central de oração, ela funciona 24 horas.
1: Sim, senhor.
0: Qualquer momento que essa pessoa, nesse momento ela está ouvindo na madrugada, né? Mas se ela mandar uma mensagem, exemplo, 10 horas da manhã, 6 horas da manhã, 7 horas da noite, vai ter um homem de Deus, uma mulher de Deus para atender ela através do nosso WhatsApp. Esse WhatsApp não é somente para você pedir oração, mas também para a pessoa pedir ali uma orientação, né, pastor Ivo?
1: É verdade.
0: Tem muitas pessoas que desejam conversar, ela quer desabafar, falar, e nós como pastores estamos aqui pronto para atender essa pessoa. Estamos prontos para atender ela, principalmente essa que precisa de uma ajuda, essa que precisa de um auxílio, e com certeza Deus vai abençoar a vida dela, pastor Ivo.
1: É verdade, pastor Antônio Zamar, e nós estamos aqui à disposição para te atender. Então você pode ligar a qualquer hora do dia ou da madrugada, que uma equipe de fé vai atender o senhor e a senhora, e você pode desabafar, porque eu tenho a certeza que depois que essa pessoa ela desabafar, Deus ali vai confortá-la, Deus vai renovar as forças dela, porque a palavra de Deus diz, pastor Antônio Zamar, no livro de Mateus 11, aonde ele diz: vinde a mim os cansados e os aflitos, que eu vos aliviarei. E é isso que essa pessoa ela tem que fazer. Ela pode vir até Jesus, que Jesus vai remover o peso, o fardo, vai remover a aflição que possivelmente essa pessoa esteja ali sentindo, e um milagre vai acontecer na vida dela.
0: Exatamente, né, pastor? Aliás, a Igreja Mundial do Poder de Deus, que tem como fundador apóstolo Valdemiro Santiago e bispa Francileia, tem se cumprido essa palavra que da qual o Senhor acabou de falar aí de Mateus capítulo 11, 28, quando diz: "Vinde a mim, todos os que estáis cansado, né, e aflito, Deus tem aliviado." As pessoas que têm chegado aqui na nossa sede estadual, cansada, abatida, desanimada, Deus tem mudado completamente. Eu gostaria muito que você estivesse conosco terça-feira. A terça-feira do milagre urgente e do poder de Deus. Na oportunidade, ó pastor Ivo, essa pessoa ela vai tocar no grande manto. Manto esse que foi consagrado ali em cima do monte. Bispo Talone, a pastora Raquel, e junto ali com a equipe aqui da sede estadual, bispo e pastor, inclusive, eu estava junto, o senhor também estava junto, a gente subiu aqui no monte, aqui em Belo Horizonte, e em cima do monte ali a gente pediu para Deus consagrar o manto, consagrar o grande manto, que da qual essa pessoa ela vai tocar exatamente nessa terça-feira. E uma coisa é certa, né, pastor Ivo? Quando essa pessoa ela tocar nesse manto, pastor Ivo, Deus também vai tocar na vida dela.
1: É verdade, pastor Tony Zamar. E eu já vejo o milagre deste homem, dessa mulher acontecendo. Você pode ter certeza, meu irmão e minha irmã, que o seu milagre vai acontecer. Aquilo que é impossível para os homens é possível para Deus. E Deus vai operar. Você que está sofrendo muitas das vezes com um câncer, você que está fazendo tratamentos, você pode ter certeza que a sua hora vai chegar, e chegou. Será nessa terça-feira, aonde tudo já vai estar preparado para o Senhor e para a Senhora, quando você colocar a planta dos seus pés aqui no Templo dos Milagres. O seu milagre vai acontecer. E você será uma dessas pessoas que vai estar ali dando o seu testemunho. Talvez essa pessoa ela já ouviu, ou até mesmo já viu milagres acontecer. E ela fica se perguntando: quando que vai chegar a minha vez? A sua vez vai chegar. A sua hora também vai chegar. E pode ser nessa terça-feira. Mas você não pode perder a esperança, porque a esperança, pastor Tony Zamar, ela é importante, não é verdade?
0: Exatamente, né, o pastor Ivo? Aliás, a própria palavra diz, né, no livro de Provérbios, a esperança que se adia faz adoecer o coração. E Deus certamente vai mudar a história da vida do Senhor, da vida da Senhora. Então, esteja conosco nessa terça-feira. Deixa eu falar aqui mais uma vez do endereço para você que nos ouve agora. Atenção, todo o povo que nos ouve aqui, você que nos ouve nesse momento de Betim, você aí de Nova Contagem, você aí do Tirol, Nova Serrana, você aí de Justinópolis, Divinópolis, Sete Lagoas, Ibirité, Itaberito, você do Cardoso, 1º de Maio, Parque Industrial, enfim, você que nos ouve tanto aqui da capital, como também da metropolitana, você aí de Conselheiro Lafayette, você de Congonhas, esteja conosco. O endereço da nossa sede estadual é esse: a Avenida do Contorno, número 1079, Centro de Belo Horizonte. Nossa igreja, ela fica aqui a 200 metros da Praça da Estação. E a Praça da Estação, pastor Ivo, é um local muito conhecido pelo povo aqui de Belo Horizonte. Inclusive, é a estação do metrô central, a estação central aqui de Belo Horizonte. e a nossa igreja ela fica a 200 metros da Praça da Estação. Vamos ouvir agora, vamos ouvir um lindo louvor. Eu quero oferecer esses louvores para todos os ouvintes da Rádio Maravilha. Vamos ver esse louvor no nome do Senhor Jesus.

0: Voltamos com o programa O Poder Sobrenatural da Fé. Que maravilha, né? Você acabou de ouvir aí um lindo louvor. Pastor Ivo Queiroz, todas as terça-feiras, o Bispo Talone, junto com a sua esposa, pastora Raquel, ele tem feito ali um ato profético, essa é a palavra correta, tem feito um ato profético ungindo os pés das pessoas que têm comparecido aqui na nossa sede estadual. E o senhor, eu também, a gente fica ali do lado, quando o bispo realiza a unção nos pés das pessoas. E a gente tem presenciado, pastor Ivo, o poder de Deus se manifestando. Porque pessoas que quando passam ali pela unção nos pés, e pessoas que estão doentes, pessoas que estão com dores, e o senhor tem estado ali junto comigo, junto com os demais aqui, bispo e pastores da nossa sede estadual, e a gente tem visto o poder de Deus na vida das pessoas que estão e têm estado na terça-feira, pastor Ivo.
1: E é verdade, pastor Antônio Zama, pessoas que quando recebem a unção nos pés, pessoas que chegaram com dor no templo aqui dos milagres, com dor na coluna, com dor de cabeça, pessoas que chegaram com dores insuportáveis, mas depois que elas recebem a unção nos pés, que é realizado pelo bispo Talone, a pastora Raquel, essas pessoas, elas procuram a dor. É muito engraçado, pastor Antônio Zamar, vê-las procurar, porque elas ficam abismadas pelo poder de Deus, porque elas procuram a dor e não encontram, porque a dor que ela estava sentindo, Deus removeu, a dor sumiu, e elas dão seus testemunhos em seguida, porque isso mostra que a unção de Deus está aqui neste lugar, está nesse ministério, tem estado na vida do bispo Talone, desse casal tão abençoado, que o nosso apóstolo enviou aqui para o estado de Minas Gerais para abençoar a vida dessas pessoas. E você pode ter certeza que você também, que estiver presente nessa terça-feira, será abençoado pelo poder de Deus.
0: Olha, pastor Ivo, e o endereço aqui da nossa sede estadual é muito fácil. Se nossa sede estadual fica situada na Avenida do Contorno, número 1079, aqui no centro de Belo Horizonte. Ficamos a uns 200 metros da Praça da Estação, ao ladinho aqui do Viaduto Floresta, como também ao lado aqui da Funaste. E os horários de nossas concentrações na terça-feira, temos 4 concentrações. As principais são 8 horas da manhã, é a principal reunião, depois ao meio-dia, 3 da tarde e às 7 horas da noite. Nesses horários, nós clamamos a Deus pelo milagre urgente, pelo milagre na vida das pessoas que têm chegado aqui. Posso usar essa palavra, pastor Ivo? Sobrecarregada. Essa é a palavra correta. Sobrecarregada. Nós, pastor Ivo, não estamos aqui chamando essa pessoa para nos fazer uma visita, ou até mesmo para ela largar a religião dela. Até porque a religião não muda a vida de ninguém. Por causa da religião, o pastor Ivo, os homens têm se matado, os homens têm se autodestruído, porque cada um defende a sua própria religião, né? Cada um vai dizer, a minha igreja é melhor, a minha é melhor, e fica nessa, vou dizer aqui, nessa guerra. Enquanto um fica defendendo o outro, as pessoas continuam sofrendo, as pessoas continuam padecendo, pastor Ivo.
1: É verdade, pastor Tony Zamar, e nós estamos aqui para apresentar, não uma religião, mas sim Jesus Cristo, este que transforma, este que muda a vida das pessoas, e este que também, principalmente, que salva. Então, vem estar conosco nessa terça-feira. Como o pastor Antônio Zamar, ele bem falou, não é placa de igreja que vai mudar a sua vida, mas sim ao poder. É Jesus Cristo que vai mudar a vida do Senhor e da Senhora. Pastor Antônio Isamar.
0: Pastor Ivo, eu até lembro aqui agora, de um testemunho de uma mulher. O senhor estava até comentando, no intervalo a gente estava comentando sobre isso. É de uma mulher que o filho dela estava preso.
1: 24 anos.
0: É, exatamente, o senhor lembrou muito bem. O filho dela estava preso, 24 anos preso. E o nosso apóstolo, ele esteve aqui em Minas Gerais, mais precisamente ali na cidade de Palmas. Ele esteve ali realizando, não uma reunião, né? Ele foi ali para receber uma homenagem do prefeito da cidade, que fez para o nosso apóstolo. E ele aproveitou ali o momento para realizar uma imposição de mão. Inclusive, até o senhor, né, estava lá nessa concentração.
1: Uma verdadeira multidão.
0: Exatamente. E o senhor ouviu essa mulher falando do que Deus fez na vida dela.
1: É verdade, pastor Antônio Zamar. E essa mulher, ela falava que no momento que ela passou pela imposição de mãos, ela pegou a fotografia que representava o filho e colocou sobre a cabeça. Quando ela recebeu a imposição de mãos do nosso apóstolo, ela pediu para Deus fazer o milagre acontecer sobre a vida do filho. E ela continuou. Ela foi até a cadeira onde ela tinha deixado as coisas dela, e no momento ali da oração, quando o apóstolo terminou ali a imposição de mãos, o celular dela toca, vibra. E ela ali, meu Deus, ela usou até essa expressão, mas tá tocando agora, bem na hora da oração. Só que essa ligação era do filho. E ela atende o celular. Quando ela atende o celular, quem é que fala com ela? O próprio filho. Dizendo assim, bênção minha mãe. Ela ficou tão feliz, pastor Antônio Zamar. Ela ficou tão emocionada que ela não se aguentou em lágrimas. Porque aquilo que ela pediu para Deus aconteceu. Só ela e Deus sabia o que ela queria. E Deus ali usou o profeta, o nosso apóstolo, para entregar a bênção dela. Porque o apóstolo disse, recebe, e ela recebeu. E foi questão de poucos minutos ali, o milagre aconteceu sobre a vida dela. E ela ali estava dando o seu testemunho, pastor Antônio Zamar.
0: É muito forte, pastor, esse testemunho. Inclusive, brevemente, essa pessoa vai estar ouvindo esse testemunho aqui na programação da Igreja Mundial do Poder de Deus. Nós estamos aqui não falando de algo que a gente não viva, estamos falando de algo que a gente tem visto dia a dia nesse ministério, a manifestação do poder de Deus. Então, fica o convite para mais uma vez você estar conosco nessa terça-feira. Atenção, todo o povo aqui da capital Belo Horizonte, da metropolitana, venha estar conosco. Venha estar conosco nessa terça-feira, porque o poder de Deus, ele vai se manifestar na vida do Senhor, ele vai se manifestar na vida da Senhora. Pastor Ivo, que programação abençoada essa nessa madrugada, hein? Essa madrugada foi uma benção, esse momento que a gente tivemos aqui, falando dos milagres, falando do poder de Deus. Já estamos praticamente chegando ao fim desta programação. Pastor Ivo, manda um abraço todo especial aí pro povo aí que está agora interagindo conosco através do nosso WhatsApp, no nome do Senhor Jesus Cristo.
1: Com certeza, pastor Antônio Zamar, eu quero mandar um abraço para dona Maria do Rosário, ela que tem interagido conosco através aqui do WhatsApp. Eu quero mandar um abraço para dona Eliete, Aparecida de Jesus, também, que tem ouvido a rádio, que tem acompanhado aqui a nossa programação. O seu Ronaldo também, aqui de Contagem, que está ligadinho conosco aqui na rádio 89.1. A dona Teresina, lá de Manaus, ela tem acompanhado também essa programação, ouvido esta rádio. O seu Guilherme, o Guilherme Antônio também, ele manda um abraço aqui pra gente. Que Deus te abençoe, Guilherme, em nome de Jesus. E você que deseja mandar mensagens, você que deseja ali um atendimento, você que deseja continuar falando conosco, é este número. Anota aí, por favor. O prefixo é o 31. Você que acompanha de outro estado, não se esqueça de colocar o prefixo 31. E você que acompanha aqui de Minas Gerais, é o prefixo 31 920039141. Adicione este WhatsApp, mande a sua mensagem, o seu pedido de oração. Você também que tem uma bênção, um testemunho para contar e deseja glorificar o nome de Jesus Cristo, você pode nos enviar, que nós vamos estar aqui colocando na rádio para as pessoas ouvirem, para que outras pessoas venham também ser edificadas pelo poder de Deus. E pastor Antônio Zamar, que madrugada abençoada. Mas infelizmente já está chegando ao fim, não é verdade, pastor Antônio Zamar?
0: Exatamente. Estamos chegando ao fim da nossa programação. Que Deus abençoe você, não somente você, mas também toda a sua família seja abençoada pelo poder de Deus. Desejo para você um ótimo dia. Que Deus abençoe você no nome do Senhor Jesus.
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3: A paz do Senhor Jesus. Provérbios, capítulo 8, versículo 34. Bem-aventurado o homem que me dá ouvidos, velando as minhas portas cada dia, esperando as ombreiras da minha entrada. Que as bênçãos de Deus os alcancem nesta hora.
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5: Olá, meus queridos e amados irmãos, bom dia, graça e a paz do Senhor Jesus, que Ele os abençoe rica e poderosamente, abundantemente. Mais uma madrugada, nós estamos juntos aqui, porque assim o Senhor permitiu, juntos pela 89 Maravilha, a rádio de todas as igrejas que toca o som do céu. Essa é a nossa madrugada de oração, mas nessa madrugada de oração tem abraços, tem a leitura da palavra do Senhor, tem a sua participação através do nosso WhatsApp, 319-9565-1089, 319-9565-1089. Vamos abrir o nosso programa. Como é que a gente abre uma madrugada de oração? Orando, amém? Quero convidar você a fazer parte dessa oração para a glória do Senhor Jesus. Pai querido e soberano, em nome de Jesus nós oramos, te agradecemos do Senhor porque até aqui o Senhor nos ajudou. Nós estamos juntos em mais uma madrugada porque a sua bondade e misericórdia se renovaram sobre nossas vidas. Graças nós damos ao Senhor, glórias ao Senhor, e te pedimos, ó Pai, que seja conosco em cada passo, em cada momento e instante de nossas vidas, nos orientando, nos ajudando a tomar decisões corretas, a tomar atitudes que glorificam e que exaltam o seu santo nome, mesmo que isso nos custe muito, quem sabe nos custe tudo, mas que seja sempre para a glória do Senhor. Nós agradecemos por este dia e abençoamos em nome de Jesus pessoas que nos ouvem em tantos lugares diferentes, pessoas que estão no trabalho, pessoas que perderam sono, pessoas que estão em lugares onde não gostariam de estar. Sejam todos abençoados em nome do Senhor Jesus. Bom dia, meus irmãos. A nossa madrugada de oração está no ar.

0: Senhor meu Deus e eterno Pai, nesta hora, Senhor, para esses ouvintes que estão ouvindo agora, meu Pai amado, seja pelo aplicativo ou seja, meu Pai amado, pela rádio. Nesta hora, Senhor, eu quero clamar ao Senhor Jesus, meu Pai, pelas pessoas que estão ouvindo neste momento. Rabandasto iderigante orobendeguiasto comandou rabandekevinaragaia sobria. Pai amado, a Tua palavra diz, meu Deus querido, que a oração do justo pode muito os seus efeitos. A Tua palavra diz, meu Pai amado, em 2 Crônicas 7,14, que se seu povo, que se chama pelo seu nome, se humilhar, arrepender dos seus feitos, pois o Senhor então ouvirá do céu e sarará a nossa terra. Espírito Santo, Espírito de Deus, a Tua palavra diz, meu Pai, feliz é a nação cujo Deus é o Senhor. Pai, eu oro pelo Brasil em nome de Jesus Cristo, Senhor. O Senhor diz que o Senhor é a nossa bandeira, meu Pai amado, na Tua Santa Escritura. Senhor, eu somente sou, meu Pai amado, meu Deus querido, alguém que ora. Senhor, abençoa, meu Pai amado, meu Deus querido, quem está ouvindo neste momento, Senhor. Aonde houver, meu Pai, uma enfermidade, meu Pai. Aonde houver, meu Pai amado, algo que foi colocado, meu Deus querido, meu Deus santo, praguejado, algo que foi, meu Pai amado, colocado, meu Deus querido, o nome dessa pessoa, Senhor, que está ouvindo agora, meu Pai amado, meu Deus querido, Deus Todo-Poderoso, para fazer, meu Pai amado, mal, tudo que foi preparado, meu Senhor Jesus Cristo, nas ocultas de Satanás, nós damos uma ordem, Senhor, anacalabrandarebe asuide cobadagai. Senhor, vai abençoando a rádio, meu Pai amado. Vai abençoando, meu Deus querido, em nome do Senhor Jesus Cristo. Deus vai guardando, meu Pai amado, cada pessoa. Pai, toda a enfermidade, meu Deus, todo câncer, seja retrocedido agora. Pai, no nome do Senhor Jesus Cristo. Ó Deus, essa pessoa que está sentindo essa dor agora, que me ouve, Senhor Jesus. Essa pessoa, meu Pai amado, agora, meu Pai, que tem um parente enfermo. Deus, a Tua palavra diz em Lucas, capítulo de número 1, versículo 37. Porque para Deus não há impossibilidade. Tu és o mesmo, Senhor. Abacuque 3 vai dizer, realiza, Senhor, as mesmas obras que o Senhor operou no passado. Cura o doente, meu Pai. Meu Pai, levanta cadeirante nessa nação. Levanta profeta. Senhor, essa pessoa que pediu uma resposta agora, meu Pai, de cura. Meu Pai, vai visitando agora, meu Pai amado, e vai matando o câncer. Vai matando a hérnia de disco. Vai matando, meu Pai.
1: Uma hora e 11 minutos.

grandioso Deus, eterno Pai, Deus querido, Deus amado, ó Deus, na tua presença, de joelhos dobrados, meu Pai, lhe peço agora, Senhor, nesse exato momento, perdão pelos meus pecados, pelas minhas falhas, pelas as minhas atitudes. Ó Deus, nessa madrugada, meu Pai, diante de Ti, meu Pai. Ó Pai, são 24 horas de oração. Ó Pai, a oração não pode parar. É o relógio de oração. É a oração do milagre, a oração da vitória. Deus amado, Deus altíssimo, eu lhe peço agora, meu Pai, alcança cada vida agora, alcança cada casa agora, alcança cada família agora, meu Deus e meu Pai, diante de Ti agora, Senhor, te peço perdão pelos meus pecados, pelas minhas falhas, pelas as minhas atitudes, meu Deus e meu Pai, entra com a providência, Senhor, nesse exato momento, entra com milagre, entra com socorro, ó Pai, prostrado no teu altar de joelho, eu lhe peço agora, Senhor Jesus, me fortaleça, me usa nos sinais da cura, dos milagres, com os dons das maravilhas, com os dons, ó Pai, das revelações, com o dom da palavra, com o dom da sabedoria, com o dom, ó Pai, de ser mestre, ó Pai, ó Deus, com o dom de ser, ó Pai, um bom pastor, um bom líder, meu Pai, meu Deus e meu Pai, diante de Ti agora, eu libero agora uma palavra do céu sobre a minha própria vida, Pai, me dá força, me dá unção, quando, ó Pai, eu abrir a minha boca para orar, me dá, Senhor Jesus, mais graça, que os paralíticos venham levantar e ser curado, que os cancerosos venham jogar o câncer para fora, ó Deus, que a enfermidade venha sumir, que haja cura, que haja restauração, que haja transformação, Deus, os sinais das revelações profundas, os mistérios que estão, ó Pai, no fundo do baú, meu Pai, meu Deus e meu Pai, diante de Ti agora, na Tua presença, meu Pai, a oração é a chave do milagre, a oração é a chave da resposta, meu Pai querido, meu Deus, em nome de Jesus agora, eu lhe peço agora, sacode o céu agora, movimento céus, Jesus, agora, eu lhe peço agora, sacode o céu agora, movimento céus agora. Jesus, agora, eu lhe peço agora, sacode o céu agora, movimento os céus, Jesus, agora, eu lhe peço agora, sacode o céu agora, movimento

Jesus agora, eu lhe peço agora, sacode o céu agora, movimenta os céus à cruz, opera, papai. Aramakalabasubia. Ribene komodo komodo komode pai. Ribidi korobono yarabasubia. Madrugada é momento de falar com Deus. Madrugada é momento de orar a Deus. Madrugada é momento de ter intimidade com Deus. É momento de comunhão. Oh, papai querido, na intimidade com o teu Espírito Santo, eu lhe peço agora, movimenta as águas, movimenta os céus. Oh, pai, vai abrindo porta aonde não tem porta, vai fazendo milagre aonde não tem milagre, opera maravilha aonde não tem maravilha. Ô, papai querido, é a oração da vitória, é a oração do milagre, é a oração da resposta, meu Deus e meu Pai. Ô, Espírito Santo, eu lhe peço agora, meu Pai, vai trabalhando, vai operando milagre, vai operando sinais, vai confirmando a bênção, vai confirmando a vitória, meu Pai querido, em nome de Jesus agora, eu lhe peço agora, Espírito Santo, vai trabalhando agora, Jesus, vai operando maravilha agora, Jesus, meu Deus e meu Pai, em nome de Jesus agora, eu sei que o Senhor está presente, eu sei que o Senhor está comigo, eu sei que o Senhor está aqui, eu sei que eu posso confiar em Ti, eu sei que eu posso contar com o Senhor. Oh, meu Pai, em nome de Jesus agora, meu Pai, a oração é a chave do milagre, a oração é a chave da resposta, a oração é a ferramenta, meu Pai, para me saquear os céus. Oh, Pai, saquear o inferno e povoar o céu, saquear o inferno e povoar o céu, meu Deus querido, Deus amado. Ó Deus, que essa igreja venha uma igreja de oração, que essa igreja venha ser uma igreja de propósito, uma igreja de intimidade, uma igreja de comunhão, uma igreja de fidelidade, uma igreja de união, uma igreja, ó Pai, de presença. Tem que ter a presença, tem que ter a presença do Espírito Santo. Sem a presença não vai, sem a presença nada acontece. Seja presente nesse ministério, templo do avivamento, exército de Cristo, o verdadeiro pronto-socorro de Deus. Seja presente nessa catedral. Ó Deus, estamos, ó Pai, em contraste regressiva para essa grande festa, para essa grande vitória. Fecha a boca do leão, fecha a boca do adversário, repreende esse demônio que se levantou para fazer bagunça, para fazer contenda. Meu Pai, em nome de Jesus agora, vai trabalhando, Jesus, vai trabalhando, meu Pai. Vai trabalhando, Jesus. Opera maravilha, Jesus. Opera milagre, meu Pai. Oh, meu Deus, é a oração da vitória. É a oração do milagre. É a oração da resposta. Meu Pai, de joelho dobrado, na Tua presença, meu Pai, eu peço agora o Senhor. Oh, Pai, vai movimentando os Seus céus. Vai operando milagre, meu Pai. Confirma agora a vitória. Confirma agora o milagre. Confirma agora a resposta. Ô, papai querido, eu lhe peço agora, Senhor, aonde tiver uma pessoa doente, cura ela agora. Aonde tiver uma pessoa enferma, sara ela agora. Entra com a providência agora. Entra com o socorro. Dá o livramento.

0: De modo nenhum satisfarão os desejos da carne, pois a carne deseja o que é contrário ao Espírito, e o Espírito o que é contrário à carne. Eles estão em conflito um com o outro, de modo que vocês não fazem o que desejam. Mas, se vocês são guiados pelo Espírito, não estão debaixo da lei. Ora, as obras da carne são manifestas: imoralidade sexual, impureza e libertinagem, idolatria e feitiçaria, ódio, discórdia, ciúmes, ira, egoísmo, dissensões, facções e inveja, embriaguez, orgias e coisas semelhantes. Eu os advirto, como antes já os adverti: aqueles que praticam essas coisas não herdarão o reino de Deus. Mas o fruto do Espírito é amor, alegria, paz, paciência, amabilidade, bondade, fidelidade, mansidão e domínio próprio. Contra essas coisas não há lei. Os que pertencem a Cristo Jesus crucificaram a carne com as suas paixões e os seus desejos. Se vivemos pelo Espírito, andemos também pelo Espírito. Não sejamos presunçosos, provocando uns aos outros e tendo inveja uns dos outros. Essa é a nossa madrugada de oração, aqui pela 89 Maravilha.
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0: Bom dia, graça e a paz do Senhor Jesus, meus irmãos, Deus os abençoe rica e poderosamente. Chegou o momento de orarmos mais uma vez, dessa vez com um pastor convidado nosso da madrugada.

Amém, Robson. É um prazer estar aqui nessa madrugada de oração. É um privilégio. Creio que Deus não une pessoas, mas Ele une propósitos. Eu sou a pastora Carol, pastora da PIB Castelo, né? E estou aqui para que a gente possa, juntos, fortalecer um ao outro. A palavra do Senhor fala que a gente tem que suportar um ao outro. Suportar não é aturar, não. É ser suporte. E eu estou aqui para ser suporte na sua vida. Eu quero orar pela sua vida. Eu quero ministrar vida na sua vida. Quero ministrar paz no seu coração. Quero ministrar fortalecimento nas suas emoções. Quero ministrar cura no seu físico. Porque o nosso Deus é um Deus completo. E onde Ele coloca a mão, nada pode ser impedido. Pai, eu coloco a vida de cada ouvinte. Onde ele esteja. Nós sabemos que o Senhor é um Deus onipresente. O Senhor está em todos os lugares ao mesmo tempo. Não há limites para o Senhor agir. E eu peço que o Senhor dê ordem aos teus anjos a favor dessa pessoa, a favor da mente dela, dos pensamentos dela, os sentimentos que têm sido gerados, Senhor, o sentimento de solidão, o sentimento de abandono. Eu peço que o Senhor esteja agora tocando e trazendo, Pai, uma sensação de paternidade, de pertencimento, de que tem uma pessoa aqui, um irmão que ele ainda não conhece, mas foi adotado pelo mesmo pai, que está aqui intercedendo, suportando, sendo suporte para ele em amor, porque o Senhor é um Deus que faz isso. O Senhor é um Deus que apresenta a família do Senhor. E o Senhor está nos apresentando agora e eu tomo essa causa agora diante do Senhor. Pedindo que o Senhor esteja fortalecendo, renovando, mudando os pensamentos, trazendo à memória aquilo que dá esperança. Deus, em nome de Jesus, Deus, que vem os pensamentos do alto. Deus, nós não aceitamos nenhum pensamento de fracasso, nenhum pensamento de desistência, nenhum pensamento de desânimo. Deus, eu peço também por aqueles que estão sentindo dores. Agora, num leito de hospital, ambientes hostis, que o Senhor venha. O Senhor tem um bálsamo em Gileade. Então, Pai, em nome de Jesus, Pai, derrama o teu bálsamo agora. Vai entrando em cada hospital, em cada leito, Pai. Deus, seja numa casa, seja onde for, o Senhor é um Deus onipotente que pode todas as coisas. O Senhor pode mais ainda do que uma morfina, e o Senhor pode fazer com que uma morfina ela funcione. O Senhor pode realmente mudar diagnósticos. Então, nós agradecemos pela vida dos médicos, de todos da área da saúde, mas pedimos que o Senhor venha com uma intervenção sobrenatural sobre a vida dessa pessoa que nos escuta, sobre a vida dessa pessoa que precisa agora de um renovo, Pai, fortalecimento nas emoções, Pai, porque muitas vezes a dor ela nos enfraquece emocionalmente, Deus, ela nos abala espiritualmente, é por isso que eu estou aqui tomando a causa dela. Em nome de Jesus, renova, Pai. O Senhor é um Deus que, se essa pessoa está ouvindo, é porque ainda há propósito na vida dela. O Senhor não esqueceu dela, o Senhor não abriu mão dela, o Senhor continua tendo um plano e um propósito, Pai. Então, Pai, quando ela abrir a boca, que seja para refletir o teu nome. Deus, que o Senhor use ela como um imã para atrair as pessoas, e onde ela estiver, ali ela seja um missionário. Deus, às vezes é muito difícil, a gente não vai entender todas as coisas, mas nós só precisamos conhecer. E o que eu digo agora é para que cada um que está nos ouvindo, ele possa entender que o Senhor conhece o nome deles. Ele não é um nome dado de qualquer maneira, não. Foi um nome que o Senhor deu. Houve uma autorização no mundo espiritual para que cada ouvinte agora estivesse vivo, estivesse aí, estivesse ouvindo. Deus,

espiritual, para que cada ouvinte agora estivesse vivo, estivesse aí, estivesse ouvindo Deus não só diante do Senhor, Deus reconhecendo todo o sentimento, Deus validando cada um, mas dizendo que maior é o Senhor e o Senhor não abre mão de você. O Senhor não abre mão de você. Fique com isso no seu coração. O Senhor não abre mão da sua vida. Eu te abençoo no nome de Jesus.

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1: Aqui é a pastora Andréia, da Igreja Visão Missionária Vida em Jesus Cristo. Vamos orar neste momento. Ó Deus Todo-Poderoso, Criador dos céus, Criador de toda a terra, Senhor, nós colocamos neste momento diante da Tua presença, Pai, para pedir que o Senhor venha, ó Deus, nos restaurar, nos fortalecer, ó Pai, para que nós venhamos, ó Deus, continuar caminhando na Tua presença. Senhor, eu peço a Ti, ó Pai, acampa os Teus anjos, ó Deus, ao nosso redor. Senhor, visita, Senhor, a cada ouvinte nesta hora, Pai, que eles possam ser alcançados, ser tocados pelo poder que há no nome de Jesus. Pai, nós precisamos de Ti, da Tua presença, precisamos do Teu poder, Senhor. Que o Senhor possa perdoar as nossas falhas, Pai, pois nós somos falhos, pecadores. Necessitamos, meu Deus, da Tua graça e da Tua misericórdia. Que as Tuas misericórdias, Pai, elas se renovam a cada manhã. Nós somos gratos, ó Deus, pelo Teu amor, Pai, pelo Teu sangue vertido na cruz do Calvário. Que o Senhor, meu Deus, possa, Pai, alcançar vidas, meu Deus. Pessoas que estão, meu Deus, neste momento, ó Pai, ó Deus, com angústia, que estão, meu Deus, tendo, Deus, crises, meu Deus. Crises, meu Deus, de ansiedade, problemas, meu Deus, ó Pai, para dormir. Pessoas que estão com problemas, ó Deus, familiares, diversos tipos de batalhas, meu Deus. As pessoas, elas passam, elas enfrentam, pois a Tua palavra diz, Jesus, que no mundo nós teremos aflições, mas o Senhor venceu. E contigo, Deus, nós venceremos todas as lutas e adversidades, seja na saúde, seja na vida espiritual, familiar, financeira. E eu peço nesta hora, Jesus, que o Senhor venha, meu Pai, entrar com a Tua providência, com a Tua provisão. E de encontro a essa pessoa que tem, ó Deus, buscado o Senhor, que tem clamado, e também essa pessoa que tem, ó Pai, chorado, meu Deus, que tem, ó Deus, ficado pedindo o Senhor uma direção. Ou até mesmo essa que está sem direção agora, não sabe o que fazer e como resolver esse problema. Mas é o Senhor Deus, é o Deus que dá o direcionamento, é o Deus que, o Pai, abre portas onde não tem porta, o Senhor abre caminho onde não tem. Nada é impossível para Ti, Senhor. Ó Deus, faça um milagre, faça o impossível acontecer na vida dessa pessoa, Deus. Que essa pessoa seja tocada pelo poder do Espírito Santo nesta hora. E que toda angústia ela saia no nome de Jesus. Que toda dor ela saia agora no nome do Senhor Jesus Cristo. Que o Espírito de Deus possa tocar agora. Possa te curar agora, você que está ouvindo. E receba a cura, receba o fortalecimento. Receba o toque do Espírito Santo de Deus na tua vida, na tua alma. Em nome do Senhor Jesus.

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1: Amém. Bom dia para você que nos ouve. Alô, queridos irmãos de Baitendi, bom dia. Deus abençoe a paz. Alô, Vanessa da Silva e esposo Maxwell, o Ney Romão de Muzambinho. Bom dia também para o pastor Henrique Silva da Igreja Família de Deus. Todo mundo ouvindo aqui a nossa madrugada e juntos em sintonia, glorificando e exaltando o nome do Senhor Jesus.
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7: A paz do Senhor Jesus. Isaías, capítulo 55, versículo 6. Busquem o Senhor enquanto é possível achá-lo. Clamem por Ele enquanto está perto. Que as bênçãos de Deus os alcancem nesta hora.
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1: 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Vamos mais uma vez para o nosso momento de oração. Nós temos mais uma vez um pastor participando aqui com a gente. E você também pode participar mandando sua mensagem aqui para a gente para o nosso WhatsApp, que é o 319-9565-1089. 319-9565-1089. Vamos orar.
8: Que é pastor Andréia, da Igreja Visão Missionária Vida em Jesus Cristo. Vamos orar neste momento. Ó Deus Todo-Poderoso, Criador dos céus, Criador de toda a terra. Senhor, nós colocamos neste momento, diante da Tua presença, Pai, para pedir que o Senhor venha, ó Deus, nos restaurar, nos fortalecer, ó Pai, para que nós venhamos, ó Deus, continuar caminhando na Tua presença. Senhor, eu peço a Ti, ó Pai, acampa os Teus anjos, ó Deus, ao nosso redor. Senhor, visita, Senhor, a cada ouvinte nesta hora. Pai, que eles possam ser alcançados, ser tocados pelo poder que há no nome de Jesus. Pai, nós precisamos de Ti, da Tua presença, precisamos do Teu poder, Senhor. Que o Senhor possa perdoar as nossas falhas, Pai, pois nós somos falhos, pecadores. Necessitamos, meu Deus, da Tua graça e da Tua misericórdia. E as Tuas misericórdias, Pai, elas se renovam a cada manhã. Nós somos gratos, ó Deus, pelo Teu amor, Pai, pelo Teu sangue vertido na cruz do Calvário. Que o Senhor, meu Deus, possa, Pai, alcançar vidas, meu Deus. Pessoas que estão, meu Deus, neste momento, ó Pai, ó Deus, com angústia, que estão, meu Deus, tendo, Deus, crises, meu Deus, crises, meu Deus, de ansiedade, problemas, meu Deus, ó Pai, para dormir, pessoas que estão com problemas, ó Deus, familiares, diversos tipos de batalhas, meu Deus, as pessoas, elas passam, elas enfrentam, pois a Tua palavra diz, Jesus, que no mundo nós teremos aflições, mas o Senhor venceu. E contigo, Deus, nós venceremos todas as lutas e adversidades, seja na saúde, seja na vida espiritual, familiar, financeira. E eu peço nesta hora, Jesus, que o Senhor venha, meu Pai, entrar com a Tua providência, com a Tua provisão. E de encontro a essa pessoa que tem, ó Deus, buscado o Senhor, que tem clamado. E também essa pessoa que tem, ó Pai, chorado, meu Deus, que tem, ó Deus, ficado pedindo o Senhor uma direção. Ou até mesmo essa que está sem direção agora, não sabe o que fazer e como resolver esse problema. Mas é o Senhor Deus, é o Deus que dá o direcionamento, é o Deus que, o Pai, abre portas onde não tem porta, o Senhor abre caminho onde não tem. Nada é impossível para Ti, Senhor. Ó Deus, faça um milagre, faça o impossível acontecer na vida dessa pessoa, Deus. Que essa pessoa seja tocada pelo poder do Espírito Santo nesta hora. E que toda angústia ela saia no nome de Jesus. Que toda dor ela saia agora no nome do Senhor Jesus Cristo. Que o Espírito de Deus possa tocar agora, possa te curar agora, você que está ouvindo. E receba a cura, receba o fortalecimento, receba o toque do Espírito Santo de Deus na tua vida, na tua alma. Em nome do Senhor Jesus.

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1: Você que há muito tempo espera por um milagre, abra suas mãos e receba agora, em nome de Jesus.

Senhor Jesus, nós bendizemos o Teu nome, nós Te adoramos, Senhor. Tu és santo e Tu és digno de todo louvor, de toda glória. Tu és digno de toda adoração, Senhor. E nós colocamos os nossos corações diante de Ti, Pai querido. Colocamos as nossas emoções diante de Ti. Oh Deus, nós somos como um livro aberto diante de Ti, Deus. Não há página alguma que esteja oculta aos Teus olhos. E nós Te agradecemos por isso, Deus, porque os Teus olhos nos veem como nós somos. Senhor, é aquele que tem olhos como de fogo e que conhece o nosso coração. Conhece, Deus, os nossos caminhos. Nós oramos, Deus, que em nome de Jesus o Senhor venha contemplar, Deus, cada coração nessa noite, Deus. Que o Senhor venha, ó Deus, sondar cada coração. Conhece-nos, Deus, vê se há em nós algum caminho mau e guia-nos pelo Teu caminho eterno. Queremos, Senhor, orar baseado no Salmo 23, a partir do verso 4, que diz que mesmo quando eu andar por um vale de trevas e morte, não temerei perigo algum, pois Tu estás comigo, a Tua vara e o Teu cajado me protegem. Senhor, nós Te agradecemos por essa verdade. Te agradecemos, Deus, porque não precisamos ter medo de coisa alguma. Não precisamos temer a morte. Não precisamos temer as enfermidades. O Senhor mesmo já levou sobre Si todas as nossas dores, todas as nossas enfermidades. E ainda que nós estivermos em lugares de dor, ainda que nós fomos conduzidos por Senhor a passar por estes vales, Deus, de enfermidade, vales de morte, nós não tememos coisa nenhuma, porque o Senhor é conosco. O Senhor está conosco. Obrigada pela Tua presença, Senhor, nos dias bons. Obrigada pela Tua presença, Deus, nos dias maus, nos dias de luta, de dor, nos dias de luto, ó Deus, nos dias de perda, nos dias de ganho. Ó Senhor, obrigada porque Tu estás conosco em todo o tempo. Por isso nós lançamos fora todo medo. Nós dizemos à nossa alma, aquieta-te e confia no Senhor. Espera em Deus, pois ainda o buscarei. Deus, que a nossa alma se aquiete na Tua presença, Deus. Que mesmo em tempos de tantas lutas e dores e provas, ó Deus, que nós não venhamos ter medo das circunstâncias. Que nós não sejamos, ó Deus, como aqueles que não conhecem o Senhor, Deus. Mas que tenhamos em nós implantada a promessa eterna, da vida eterna com o Senhor. Ó Deus, oramos por aqueles que estão passando pelo luto, pelo vale da morte. Ó Deus, que em nome de Jesus, Senhor, venha se revelar como Deus vivo, como Deus que rompeu as cadeias da morte e do inferno, que levou todas elas, Senhor, e que em breve esmagará Satanás debaixo dos nossos pés, que em breve ressuscitará o nosso corpo mortal e nós seremos como o Senhor é. Obrigada, Senhor, pela realidade da Tua vinda, pela realidade da vitória do Senhor, porque o Senhor venceu. Nós também somos vencedores. A morte não pôde vencer o Senhor e não poderá nos vencer, porque naquele dia, ao soar da última trombeta, os mortos ressuscitarão primeiro. Nós, os que estivermos vivos, seremos restaurados, seremos totalmente transformados pelo poder do Senhor e nos encontraremos com o Senhor nos ares. Senhor, obrigada por esta verdade, Senhor. Obrigada pela vida do Senhor, que já é latente em nós pelo Teu Espírito. Obrigada, Senhor. Obrigada, Senhor, porque não temos o que temer. Não temos o que temer. E nós lançamos fora e clamamos ao Senhor, que o Senhor venha repreender todo o espírito de medo nesta hora, em nome de Jesus, e que a presença do Senhor venha, acalentando corações e mentes, restaurando, Senhor, a confiança no Senhor, restaurando a certeza da Tua presença. Nós não temeremos mal nenhum, porque o Senhor está conosco, a Tua vara e o Teu cajado nos consolam, nos protegem. O Senhor é aquele que nos guia, o Senhor é aquele que nos leva pelo Teu caminho. E tudo está bem se a Tua presença está conosco. Se nós estamos contigo onde Tu estás, tudo está bem e é onde nós queremos estar. Senhor, queremos estar contigo.
onde tu estás, ainda que seja nos vales, Deus, ainda que seja em lugares de dor, de sofrimento, Senhor, queremos estar contigo. É melhor estar na casa do luto do que estar na casa de festa. Ó Deus, que muitas vezes é na casa do luto onde o Senhor está. É neste lugar e nós queremos estar onde tu estás, Jesus. Queremos estar na tua presença. Guarda os nossos pés, Deus. Dá-nos esta confiança, dá-nos esta certeza de que se o Senhor está presente, tudo está muito bem. Ajuda-nos, Senhor, a permanecer na tua presença. Em nome de Jesus. Amém.

Amém. Glória a Deus. Deus é bom. Vamos a mais uma leitura da palavra. Hoje nós estamos lendo Gálatas. Vou ler agora o capítulo 6, a partir do verso número 1 de Gálatas. Irmãos, se alguém for surpreendido em algum pecado, vocês que são espirituais deverão restaurá-lo com mansidão. Cuide-se, porém, cada um para que também não seja tentado. Levem os fardos pesados uns dos outros.

0: se não desanimarmos. Portanto, enquanto temos oportunidade, façamos o bem a todos, especialmente aos da família da fé. Gálatas capítulo 6, versos 1 a 10, na nossa madrugada de oração.
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1: No Pai, nesta hora, Senhor, para esses ouvintes que estão ouvindo agora, meu Pai amado, seja pelo aplicativo ou seja, meu Pai amado, pela rádio. Nesta hora, Senhor, eu quero clamar ao Senhor Jesus, meu Pai, pelas pessoas que estão ouvindo neste momento. Rabandas, tu irigante, oromendeguiasto, comandou, rabandequeve naragaia súbria. Pai amado, a tua palavra diz, meu Deus querido, que a oração do justo pode muito os seus efeitos. A tua palavra diz, meu Pai amado, em 2 Crônicas 7,14, que se seu povo, que se chama pelo seu nome, se humilhar, arrepender dos seus feitos, pois o Senhor então ouvirá do céu e sarará a nossa terra. Espírito Santo, Espírito de Deus, a tua palavra diz, meu Pai, feliz é a nação cujo Deus é o Senhor. Pai, eu oro pelo Brasil em nome de Jesus Cristo, Senhor. O Senhor diz que o Senhor é a nossa bandeira, meu Pai amado, na tua santa escritura.

0: 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Senhor, eu somente sou, meu Pai amado, meu Deus querido, alguém que ora. Senhor, abençoa, meu Pai amado, meu Deus querido, quem está ouvindo neste momento, Senhor. Aonde houver, meu Pai, uma enfermidade, meu Pai. Aonde houver, meu Pai amado, algo que foi colocado, meu Deus querido, meu Deus santo, praguejado, algo que foi, meu Pai amado, colocado, meu Deus querido, o nome dessa pessoa, Senhor, que está ouvindo agora, meu Pai amado, meu Deus querido, Deus Todo-Poderoso, para fazer, meu Pai amado, mal, tudo que foi preparado, meu Senhor Jesus Cristo, nas ocultas de Satanás, nós damos uma ordem, Senhor, anacalabrandarebe asuide kobadagai. Senhor, vai abençoando a rádio, meu Pai amado. Vai abençoando, meu Deus querido, em nome do Senhor Jesus Cristo. Deus aguardando, meu Pai amado, cada pessoa. Pai, toda a enfermidade, meu Deus, todo câncer, seja retrocedido agora. Pai, no nome do Senhor Jesus Cristo. Ó Deus, essa pessoa que está sentindo essa dor agora, que me ouve, Senhor Jesus, essa pessoa, meu Pai amado, agora, meu Pai, que tem um parente enfermo, Deus, a tua palavra diz em Lucas capítulo de número 1, versículo 37, porque para Deus não há impossibilidade. Tu és o mesmo, Senhor. Abacuque 3 vai dizer: realiza, Senhor, as mesmas obras que o Senhor operou no passado. Cura o doente, meu Pai. Meu Pai, levanta cadeirante nessa nação. Levanta profeta. Senhor, essa pessoa que pediu uma resposta agora, meu Pai, de cura. Meu Pai, vai visitando agora, meu Pai amado, e vai matando o câncer. Vai matando a hérnia de disco. Vai matando, meu Pai.
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bom dia, graças a Deus, Jesus, povo abençoado por Deus. Você que nos acompanha aí na rádio 89.1, Maravilha de Jesus. Estamos aqui no programa Madrugada de Oração com o pastor Robinson Café. Eu sou o pastor Willi e gostaria de deixar uma oração para Deus abençoar a tua casa, a tua vida e a tua família, amém? Só você que crê, em nome de Jesus. Tire esse tempo agora, pare tudo que você está fazendo, para você ter um momento agora particular com o Senhor, amém? Feche os teus olhos, coloque a mão no teu coração e ore comigo em nome de Jesus, soberano Deus, eterno Pai, Pai amado, Pai querido. Nesta manhã nós oramos aqui agora pelo teu povo que está escutando, meu Pai, essa programação, Senhor, madrugada de oração, meu Pai, visita essa casa, esse lar, essa família, meu Deus, repreende todo o mal em nome de Jesus, meu Pai, vai repreendendo agora toda a retaliação espiritual, meu Deus, vai repreendendo agora, meu Pai, toda a palavra contrária, abençoa essa casa, abençoa essa família, abre porta onde não tem porta, Senhor, ah, Senhor, abençoa esse casamento, meu Pai, restaura, meu Deus, os filhos, restaura essa família e cumpre a tua palavra. Eu e minha casa serviremos o Senhor Jesus Cristo. Abençoa a vida ministerial, abençoa o ministério, ah, Senhor, dá força para essa pessoa orar, se consagrar, jejuar, ler a Bíblia e voltar ao primeiro amor, dar livramento, meu Pai, ao trabalhar. A Bíblia diz, meu Pai, o Senhor guarda a entrada e guarda a saída, em nome de Jesus Cristo. Abençoa essa pessoa que está ouvindo, que está enferma, meu Deus, em nome de Jesus, repreende todo espírito de enfermidade, cura essa pessoa, que essa enfermidade não venha a ser para a morte, mas para o nome do Senhor ser glorificado, que ela venha contar testemunho, repreende todo o espírito da morte, da depressão, do medo, da ansiedade, meu Deus, abre porta onde não tem porta, abre porta, meu Pai, na área financeira, essa pessoa que está desempregada, Senhor Deus dos exércitos, abre a porta da provisão, Jeová Jiré, Senhor, em nome de Jesus, porque nós queremos um Deus Todo-Poderoso, em nome de Jesus, meu Pai, nós oramos por teu povo que está aqui ouvindo esta rádio, que ela venha ser tocada, meu Deus, pelo Espírito Santo. Repreende agora em nome de Jesus todo o espírito da depressão, da morte, da enfermidade, da angústia, do medo, em nome de Jesus. Essa pessoa que está afastada dos teus caminhos, que o Espírito Santo de Deus possa tocar, que essa pessoa possa voltar para a tua presença, ser curada, lavada e remida pelo sangue de Jesus, amém. E graças a Deus, Deus te abençoe, creia e receba o poder da oração sobre a tua casa e a tua família. E o que você está passando agora não é para a sua morte, mas para o nome de Jesus ser glorificado. Em breve, você contará seu testemunho para a glória do Senhor Jesus. Amém e graças a Deus.

Olá, meu irmão, minha irmã, caro ouvinte da Rádio Maravilha, eu sou o pastor Paulo Alexandre e eu quero neste momento orar pela sua vida. Senhor Jesus, Deus forte e poderoso, eu oro nesse momento por esse irmão, por essa irmã que está nos ouvindo. Ó Pai, eu te peço em nome de Jesus, vá até essa pessoa agora, onde ela, onde ele estiver. E supra, ó Pai, a sua necessidade. O Senhor é Deus que sonda os nossos corações e conhece cada um de nós. Ó Pai, eu já te peço que a necessidade possa ser suprida. Existem pessoas que estão me ouvindo agora, Senhor, que elas necessitam de uma porta aberta, necessitam de um emprego. Ó Pai, eu oro nesse momento pela vida dela. Ó Pai, que essa porta de emprego possa ser aberta em nome de Jesus Cristo. Que esse lar possa ser suprido pela tua presença e que a necessidade desse lar possa dar espaço a uma mesa cheia, a uma geladeira cheia, em nome de Jesus Cristo. Senhor, eu te peço nesse momento sobre esse irmão, sobre essa irmã que está desempregado. Ó Pai, abre a porta de emprego em nome de Jesus. Ó Deus, essa pessoa que está orando, pedindo que o Senhor prospere a vida dela, prospere a vida dele. Eu te peço, ó Pai, abre as comportas do céu e faz um derramar diferente sobre essa pessoa, em nome de Jesus Cristo. As empresas, ó Pai, que necessitam de vendas, eu te peço em nome de Jesus, envia clientes até aquele local,

0: de vendas. Eu te peço em nome de Jesus, envia clientes até aquele local.
1: Glória a Deus, essa é a nossa madrugada de oração. Daqui a pouquinho tem um sertanejo maravilha, hein? Deixa eu mandar um abraço aqui para Geralda, irmã Geralda de Capim Branco, o Rafael Anderson de Santa Luzia e a Maria da Penha Lopes, também ouvindo a gente nessa madrugada. Bom dia, Deus os abençoe.
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6: A paz do Senhor Jesus. Isaías, capítulo 57, versículo 2. Aqueles que andam retamente entrarão na paz.

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1: Meus irmãos, vamos orar mais uma vez? Essa é a nossa madrugada de oração. Nós temos mais um pastor para participar aqui com a gente da nossa madrugada de oração. E eu quero convidar os irmãos para orarem e colocarem também o nome aí, intercederem pela vida do José Roberto de Juiz de Fora e a Maria das Graças de Betim. Vamos orar.

Senhor, meu Deus, meu Pai, digno de toda a honra e toda a glória. Pai, nós clamamos por estes, papai, que estão ouvindo, papai. Todas as vezes que se dispuseram, papai, a estar assistindo essa live. Todas as vezes que estão escutando pelo rádio, seja no carro, pai, seja em casa, seja num leito, papai. Onde, papai, as ondas sonoras têm alcançado nesta madrugada, Senhor? Essa pessoa, papai, que há dias está em desespero. Há dias, papai, não tem conseguido dormir, Senhor. Há dias, Senhor, não encontra uma solução para essa situação. Pai, nós sabemos que ainda que o cenário não é favorável, papai, nós sabemos que o Senhor, papai, pode todas as coisas. O sangue de Jesus tem poder para resolver todas as coisas. No nome santo do teu filho amado, papai, nós clamamos nesta oração, papai, nesse momento de súplica. Todos esses, papai, que estão dobrando o joelho juntamente conosco agora, papai, que estão elevando aos céus, papai, um clamor, papai, visita, papai, os leitos de hospitais. Papai, esta pessoa que recebeu, pai, um diagnóstico, pai, de câncer, um diagnóstico, uma doença, papai, incurável, nós sabemos que o Senhor é o médico dos médicos, papai. Essa pessoa que recebeu uma sentença, papai, longa, uma sentença injusta, papai, nós também sabemos que o Senhor é advogado dos advogados. Pai, esta pessoa, papai, que está caminhando para lá, já buscou, já bateu em tantas portas, já foi a tantos lugares, papai, e não encontrou paz. Mas o Senhor já foi falado nesta madrugada, Senhor, o Senhor é caminho, o Senhor é verdade, papai. O Senhor é a porta que nós entramos para passos verdejantes. Ah, Senhor, eu te peço, papai, visita cada um no íntimo, papai. Ah, Senhor, alcance essa alma perdida. As pessoas têm caminhado por tantos lugares. Têm ido a tantos lugares, Senhor. Têm ido a tantos lugares, papai. Caminhou por tantos lugares. Foi em tantas portas. Achou que um ia resolver, achou que outro ia resolver e acabou se frustrando. E por causa do homem, muitas vezes parou no caminho, parou na caminhada, Senhor. Mas assim como Abacuque clamou, nós clamamos, aviva a tua obra no meio dos anos, papai. Aviva essa obra, porque o Senhor vai aperfeiçoar até o fim, Senhor. Então aviva essa obra, aviva esse propósito, reacende a chama, papai, reacende a chama desse que cansou na caminhada,

graça, a sua misericórdia, assim como a sua misericórdia foi e alcançou os ninivitas. Alcance essas vidas, Senhor. Alcança esse que um dia caminhou na presença, um dia experimentou da graça e hoje está afastado, Senhor. Alcance essas vidas, papai, eu te peço. Visita esse, papai, que hoje, papai, tem sentido sede, sede, sede da tua presença, que o Espírito Santo ainda fala no coração dele, que o Espírito Santo ainda toca nele, que o Senhor aproxima pessoas para falar do amor dele, e ele queima o coração quando ouve falar do seu nome. Esse queimor, papai, esse ardor no coração, é a sede, a fome da tua presença. Pai, visita este agora, papai, onde as ondas sonoras estão tocando, papai, foi tocado pelo louvor, já foi tocado pela palavra, e ele sentiu, Senhor, que sentir nada pode fazer,

Senti que longe do Senhor ele já caminhou, ele já tentou, papai. Gastou tudo que tinha, como aquele filho pródigo. Mas ele está entendendo, papai, que é a sua casa, que é na casa do pai tem pão, que na casa do pai tem abrigo, que na casa do pai tem anel, que na casa do pai tem vestes novas, que na casa do pai tem refrigério, que na casa do pai tem saúde. Ah, Senhor, visita ele, papai, toca no espírito, toca na alma dele, papai, para ele sentir a tua presença. Ele tem escutado o seu chamado, a presença, a promessa era grande na vida dele, mas ele se cansou na caminhada, Senhor. Como todo mundo é passível de se cansar, dá força ao cansado. O Senhor fala, vem sobre mim, papai, o jugo, troca com o Senhor, papai, troca com ele, papai, esse jugo pesado, papai, do esforço, tudo que ele passou, Senhor. Talvez ele tenha se frustrado com o homem, porque quando nós olhamos para o homem, a gente muitas vezes vai se frustrar. Mas somente quando olhamos para o Senhor, papai, nós encontramos refrigério, encontramos graça, Senhor. Alcance essas vidas, papai. Alcance essas vidas, Senhor, aquele que clama, aquele que busca, no nome do teu filho amado, Jesus Cristo.

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1: Bom dia, graças a Pai do Senhor Jesus, povo abençoado por Deus. Você que nos acompanha aí na rádio 89.1, Maravilha de Jesus. Estamos aqui no programa Madrugada de Oração com o pastor Robinson Café. Eu sou o pastor Willi e gostaria de deixar uma oração para Deus abençoar a tua casa, a tua vida e a tua família. Amém? Só você que crê, em nome de Jesus, tire esse tempo agora, pare tudo que você está fazendo para você ter um momento agora particular com o Senhor. Amém? Feche os teus olhos, coloque a mão no teu coração e ore comigo em nome de Jesus, soberano Deus, eterno Pai, Pai amado, Pai querido. Nesta manhã nós oramos aqui agora pelo teu povo que está escutando, meu Pai, essa programação, Senhor, madrugada de oração. Meu Pai, visita essa casa, esse lar, essa família. Meu Deus, repreende todo mal em nome de Jesus. Meu Pai, vai repreendendo agora toda retaliação espiritual. Meu Deus, vai repreendendo agora, meu Pai, toda palavra contrária. Abençoa essa casa, abençoa essa família. Abre porta onde não tem porta, Senhor. Ah, Senhor, abençoa esse casamento, meu Pai. Restaura, meu Deus, os filhos. Restaura essa família e cumpre a tua palavra. Eu e minha casa serviremos o Senhor Jesus Cristo. Abençoa a vida ministerial, abençoa o ministério. Ah, Senhor, dá força para essa pessoa orar, se consagrar, jejuar, ler a Bíblia e voltar ao primeiro amor. Dá livramento, meu Pai, ao trabalhar. A Bíblia diz, meu Pai, o Senhor guarda a entrada e guarda a saída, em nome de Jesus Cristo. Abençoa essa pessoa que está ouvindo, que está enferma, meu Deus, em nome de Jesus. Repreende todo espírito de enfermidade, cura essa pessoa, que essa enfermidade não venha a ser para a morte, mas para o nome do Senhor ser glorificado, que ela venha contar testemunho. Repreende todo o espírito da morte, da depressão, do medo, da ansiedade. Meu Deus, abre porta onde não tem porta. Abre porta, meu Pai, na área financeira. Essa pessoa que está desempregada, Senhor Deus dos exércitos, abre a porta da provisão, Jeová Jiré, Senhor, em nome de Jesus, porque nós cremos um Deus Todo-Poderoso. Em nome de Jesus, meu Pai, nós oramos por teu povo que está aqui ouvindo esta rádio, que ela venha ser tocada, meu Deus, pelo Espírito Santo. Repreende agora, em nome de Jesus, todo o espírito da depressão, da morte, da enfermidade, da angústia, do medo, em nome de Jesus. Essa pessoa que está afastada dos teus caminhos, que o Espírito Santo de Deus possa tocar, que essa pessoa possa voltar para a tua presença, ser curada, lavada e remida pelo sangue de Jesus. Amém. E graças a Deus, Deus te abençoe, creia e receba o poder da oração sobre a tua casa e a tua família. E o que você está passando agora não é para a sua morte, mas para o nome de Jesus ser glorificado. Em breve, você contará seu testemunho para a glória do Senhor Jesus. Amém e graças a Deus.
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0: nossa madrugada de oração, nós oramos também lendo a palavra do Senhor. Sabia que é possível orar lendo a palavra do Senhor? Pois é, é o que nós fazemos aqui na nossa madrugada. Amém? Hoje nós estamos lendo Gálatas e hoje nós vamos ler, agora nós vamos ler o capítulo 5, a partir do verso número 1. Foi para a liberdade que Cristo nos libertou. Portanto, permaneçam firmes e não se deixem submeter novamente a um jugo de escravidão. Ouçam bem o que eu, Paulo, lhes digo. Caso se deixem circuncidar, Cristo de nada lhes servirá. De novo declaro a todo homem que se deixa circuncidar que está obrigado a cumprir toda a lei. Vocês que procuram ser justificados pela lei, separam-se de Cristo. Caíram da graça. Pois é mediante o Espírito que nós aguardamos pela fé a justiça, que é a nossa esperança. Porque em Cristo Jesus nem circuncisão nem incircuncisão tem efeito algum, mas sim a fé que atua pelo amor. Vocês corriam bem, que os impediu de continuar obedecendo à verdade? Tal persuasão não provém daquele que os chama. Um pouco de fermento leveda toda a massa. Estou convencido no Senhor de que vocês não pensarão de nenhum outro modo. Aquele que os perturba, seja quem for, sofrerá a condenação. Amém. Glória a Deus.
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3: Pois muito bem, meus irmãos, esse é o nosso último momento de oração nessa madrugada. Nós temos mais um pastor aqui participando com a gente, né? Orando com a gente, orando comigo, com você, na nossa madrugada de oração. Eu quero lembrá-los que para que o seu nome seja incluído na nossa lista de oração, você pode mandar uma mensagem para a gente através do nosso WhatsApp 319-9565-1089. Vamos orar? Está na hora.
4: Bom, meus irmãos, a paz de Cristo, Deus abençoe a todos vocês. Quem fala aqui, mais uma vez, é o pastor Richardson Dantas. Prazer estar aqui com vocês, prazer estar aqui nessa madrugada com vocês. Eu tenho certeza que o Espírito Santo vai continuar falando ao coração de cada um de vocês. Bom, nesse momento agora nós vamos preparar para a oração. Eu quero que você já fique ligado, sintonizado aí no Senhor, para que você, juntamente comigo, comece a orar aí nesse momento, porque eu creio que Deus pode fazer sim um milagre na sua vida. Eu creio que Deus pode sim responder você ainda hoje. Então, se você também tem essa certeza e essa fé, feche os seus olhos e vamos orar agora nesse momento em nome de Jesus. Senhor amado, Deus altíssimo, grandioso e soberano Deus, nós bendizemos o teu nome, nós, ó Pai amado, exaltamos o Senhor, porque o Senhor é santo, o Senhor é glorificado. Pai querido, nessa madrugada, nós estamos aqui, Pai querido, eu estou aqui juntamente com cada ouvinte, pedindo ao Senhor, clamando ao Senhor, ó Pai amado, para que o Senhor entre, Pai amado, e faça a diferença sim em nossa vida. Pai, eu quero pedir ao Senhor, Deus que deu sorte, pela vida de cada um que está aqui ouvindo, cada pessoa que está agora com seu joelho dobrado, cada pessoa que está nesse momento, ó Pai amado, deitado na cama, mas ainda está em oração, aquele que está sentado no sofá, numa cadeira, mas que ainda está orando, que o Senhor, ó Pai amado, possa ouvir a oração dos teus filhos, ouvir a oração dos teus santos, ó Pai amado, que essa oração chegue ao Senhor, Deus querido, de uma forma sobrenatural. Pai querido, que o teu Espírito Santo, Pai amado, ele possa vir e possa trazer paz. Que teu Espírito Santo, Pai amado, possa aquietar esse coração, acalmar esse coração. Pai amado, que o Senhor venha tirar, Deus querido, sorte, toda a aflição,

agora na vida de todos que estão aqui nesse momento recebendo essa oração. Pai amado, repreendemos toda a ação do diabo, repreendemos toda a cilada de Satanás. Nós, ó Pai amado, profetizamos, Deus querido, deu sorte, a ação do Senhor na vida deles. Pai querido, que o Senhor possa responder a cada oração que está sendo feita agora nesse momento. Nós nos posicionamos, ó Pai amado, em crer no teu nome, porque a tua palavra, Deus, bem diz que aquele que clamar ao Senhor, o Senhor há de responder. Então estamos aqui clamando a ti, estamos aqui pedindo ao Senhor, ó Pai amado, entra sim, Deus querido, deu sorte, entra nessa causa, entra nesta casa, ó Pai amado, que o Senhor restaure os sonhos, que o Senhor restaure a visão, que o Senhor abra as portas do emprego, que o Senhor, ó Pai amado, traga cura para quem está enfermo. Nós ministramos, ó Pai amado, sobre a vida de cada um, Deus querido, deu sorte, a ação do Senhor, a boa mão do Senhor sobre a vida de cada um. Espírito Santo, eu te peço, ó Pai amado, que o Senhor faça diferença nessa casa, que a nossa casa seja um lar de paz, um lar de bênçãos. Pai querido, que nós tenhamos testemunhos para contar, porque nós cremos no seu nome, nós acreditamos no Senhor, e é com essa certeza no coração, e é, ó Pai amado, com essa convicção que nós andaremos, ó Pai amado, como aqueles que sonham, andaremos como aqueles que de fato acreditam que já receberam a promessa do Senhor, a palavra do Senhor, o cumprimento do Senhor. Então, Pai querido, deu sorte, finalizando esse momento, eu quero pedir a ti, Deus amado, não deixe que nenhuma dessas pessoas que estão aqui nos ouvindo venha desanimar na caminhada, venha fracassar na caminhada, mas que o Senhor segure a mão de cada um delas, que nós possamos nos lembrar sempre de que o Senhor é o braço forte em nossa vida. É o que nós te pedimos aqui nessa madrugada. Entra com ação, entra com resposta, porque afinal, ó Pai amado, nós cremos na tua soberania, no teu poder, e só o Senhor é capaz de fazer o milagre que nós precisamos. E é isso que profetizamos e recebemos em nome do Senhor Jesus Cristo. Amém e amém. Meu irmão, que você seja abençoado, que o Espírito Santo continue direcionando a sua vida em nome de Jesus, e que você tenha uma certeza no seu coração: agindo o Senhor, ninguém pode impedir. Em nome de Jesus, fique em paz. Aleluia.

0: Daqui a pouquinho, meus irmãos, tem um sertanejo maravilha, hein? E na nossa madrugada de oração, nós temos aqui a companhia da Maria Dilma dos Anjos, de João Pinheiro, a Neuza Goretti e a Fabiana de São José de Almeida. Bom dia, minhas queridas. Deus abençoe vocês.
1: Olá, meus irmãos. Eu sou o evangelista Wesley Alves, da Igreja Evangélica Assembleia de Deus, Regional do Parque Jardim. Lerei com vocês um texto da Palavra de Deus e posteriormente farei uma oração. Mateus capítulo 7, versículo 7 está escrito: peçam e lhes será dado, busquem e acharão, batam e a porta será aberta para vocês. Pai, graças eu te dou, que o Senhor possa abençoar, Pai, todos os ouvintes da madrugada, que o Senhor possa visitá-los de maneira poderosa. O Senhor é o Deus que cura, é o Deus que traz esperança àquele que se encontra no vale da desesperança. Nós acreditamos, ó Pai, como diz a sua palavra, os olhos do Senhor estão sobre toda a terra, contemplando os bons e contemplando também os maus. Que o Senhor possa agir poderosamente, trazer libertação, restauração, transformação ao coração dessa pessoa. Jesus, que o Senhor possa curar toda a enfermidade. Nós cremos no poder curador do Senhor. Cure essa pessoa, liberte essa pessoa. Talvez essa pessoa se encontre nesse exato momento no vício das drogas, seja nas drogas lícitas quanto ilícitas, o Senhor tem o poder de libertá-las. Nós oramos também por aquelas pessoas que se encontram presas em presídios, por aquelas pessoas que se encontram, Deus, em acauteladas, ó Deus, em socioeducativos, que o Senhor possa libertar esse jovem, que o Senhor possa libertar esse rapaz, que o Senhor possa libertar essa moça, que o Senhor possa libertar esse homem e que o Senhor visite essa penitenciária trazendo libertação a este homem. Ó Deus, o Senhor é o Deus que faz milagres sobrenaturais. Nós estamos orando nessa madrugada porque cremos no poder do Senhor, Pai. Venha agir poderosamente nessa casa, nesse lar. Venha restaurar esse casamento. Venha restaurar esse matrimônio. Ó Deus, venha trazer paz para essa família. Que o Senhor possa agir poderosamente. Trabalhe no coração deste homem. Trabalhe no coração desta mulher. Deus, venha abrir portas de emprego. Essa pessoa que se encontra desempregada, que ela possa levantar pela manhã, ir atrás de emprego e essa porta será aberta em nome de Jesus Cristo. Pai, nós te rendemos graças pela sua fidelidade, pelo seu cuidado, pelo sacrifício de Jesus na cruz do Calvário por todos nós. Nós estamos de pé porque o Senhor nos oportunizou esse momento tão extraordinário, que possamos parar a cada dia para agradecer ao Senhor pelo ar que nós respiramos, pelo fôlego de vida, porque diz a sua palavra: este é o dia que o Senhor fez, regozijemo-nos nele, alegremos-nos nele. Deus, a vida é como um sopro, mas nós estamos aqui de passagem, cremos piamente na salvação da nossa alma, mas enquanto estivermos aqui, ó Deus, que a paz do Senhor reine sobre nosso ser, que sejamos conduzidos pelo seu Espírito. Deus, visita cada pessoa agora. Eu creio no poder da oração. A sua palavra diz, Pai, que a oração do justo, ela tem muitos seus efeitos. Que o Senhor possa curar, transformar, trazer renovação, trazer libertação em nome de Jesus. Não é no meu nome, não é no nome da igreja, é no nome do Salvador da humanidade, é no nome de Jesus que nós oramos no dia de hoje, pedindo ao Senhor traga restauração, libertação, regeneração, através do Espírito Santo, em nome de Jesus. Amém e amém. Seja abençoado e edificado através desta oração.
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0: Bom dia. Que os seus caminhos sejam abertos. Aquilo que não deu certo, dê certo. Para isso a gente faz o que a gente aprendeu por meio da fé, que é lançar diante de Deus, nosso Senhor, as nossas necessidades, os nossos projetos, nossa vida do modo geral. E é isso que aqui o Salmo 55, 22 fala. Lança o teu cuidado sobre o Senhor e Ele te sustentará e nunca permitirá que o justo seja abalado. Então, esse princípio de confiança, ele é que vai te manter de pé com a sua sanidade em dia. Porque dificuldade, meu caro, vem para todo mundo. Não tem uma pessoa nesse universo, desde Adão até agora, que não passou por alguma coisa que deixa a pessoa de cabelo em pé. Mas essa confiança que mantém a gente assim, bem, enquanto todo mundo, as pessoas com os problemas se desesperam, algumas pensam em suicídio, uma loucura. Quem confia em Deus, não estou falando de quem é evangélico, católico, quem confia em Deus de verdade, consegue no meio dessa loucura sempre achar força para encontrar a saída. Esse é o segredo, tá bom? Vamos orar. No nome do Senhor Jesus, meu Pai, eu te louvo, eu te agradeço por mais um dia que o Senhor nos dá. Eu peço, Espírito Santo, que o Senhor, que é o Deus Criador de todas as coisas, venha ao encontro dessa pessoa agora. Aonde essa oração está chegando? Chegando em tantos lugares, tantos estados, tantas pessoas, tantas cidades. Chega também, meu Pai, o poder do Senhor que liberta das angústias, da ansiedade, da depressão, das aflições, pensamentos e sentimentos que conturbam a mente para que ela não funcione, para que ela não enxergue a saída, mas que agora, meu Pai, essa pessoa tenha essa percepção clara do cuidado do Senhor para que ela continue firme e forte. Nós consagramos ao Senhor esse dia em nome de Jesus. E você que crê, diga amém e graças a Deus.
1: A nossa madrugada de oração tá ficando por aqui. Amanhã tem mais, a partir de 1. E ó, daqui a pouquinho tem Sertanejo Maravilha. Bom dia!
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1: A paz do Senhor Jesus, Lucas capítulo 12, versículos 22 e 23. A seguir dirigiu-se Jesus a seus discípulos, dizendo: Por isso eu vos advirto, não andeis ansiosos pela vossa vida quanto ao que haveis de comer, nem pelo vosso corpo quanto ao que haveis de vestir. Porque a vida é mais do que o alimento, e o corpo mais do que as vestes. Que as bênçãos de Deus os alcancem nesta hora.
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Bom dia, que bom que você tá ligado aqui na Maravilha, porque a partir de agora você vai ouvir o melhor da música sertaneja. O nosso Sertanejo Maravilha tá no ar, bom dia!

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1: Bom dia, Deus abençoe todo mundo que já está aí ouvindo a gente, já se preparando para o trabalho, alguns inclusive na expectativa de ter trabalho, né? Que o Senhor te abençoe e abra portas, viu, meu irmão? Vai na fé, meu irmão, vai confiando, clame ao Senhor, peça ao Senhor orientação, peça ao Senhor que coloque na sua boca as palavras para que você consiga o trabalho que precisa para o sustento da sua casa. Confie no Senhor, entregue ao Senhor todos os seus projetos, consagre ao Senhor os seus projetos e sonhos. Deus te abençoe. Enquanto isso, você vai na fé e vai ouvindo o melhor do sertanejo aqui na Maravilha com o nosso Sertanejo Maravilha.

0: Bom dia, que bom que você está aqui com a gente, aqui pela Maravilha, só o melhor da música sertaneja, é o nosso Sertanejo Maravilha. Você pode participar aqui com a gente, tá bom? 319-9565-1089, esse é o nosso WhatsApp, 319-9565-1089, bom dia!
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5: O Sertanejo Maravilha tá no ar, que coisa boa. Ó, daqui a pouquinho às 5 tem o primeiro culto no nosso dia, né, aqui pela Maravilha. Nós temos o momento da palavra, da oração, debate, tem tanta coisa maravilhosa, mas tem o primeiro culto daqui a pouquinho a partir das 5. E às 5h40 tem o Sérgio Monteiro com Maravilha Agro, tá bom? Fique aqui com a gente, porque por enquanto a nossa programação é musical e é o melhor da música sertaneja que você confere aqui com a gente.

0: Filho, vamos para casa.
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1: Maravilha, meus irmãos, esse é o nosso Sertanejo Maravilha, para a gente começar bem o nosso dia. Daqui a pouquinho, às 6, tem o nosso Bom Dia Maravilha com a Maravilha do Dia. O que é a Maravilha do Dia? A nossa reflexão. Nós fazemos a leitura da Palavra do Senhor e aprendemos ali através da leitura, refletindo a luz da Palavra do Senhor, as orientações que o Senhor tem para a nossa vida. Daqui a pouquinho, a partir das 6 e até às 5, só sertanejo. É o Sertanejo Maravilha.

0: Glória a Deus!
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3: A paz do Senhor Jesus, Lucas capítulo 12, versículo 21. Assim é o que entesoura para si mesmo e não é rico para com Deus. Que as bênçãos de Deus os alcancem nesta hora.
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4: Olá, bom dia! Eu sou o Bispo Santos e nós estamos aqui no Culto Maravilha. Que Deus abençoe muito o seu coração, renove a sua alma, restaure o seu ânimo. Como é que você está? Tudo bem? Nós podemos conversar e interagir através do 319-9565-1089. E nesta manhã, neste culto, nesse momento de buscar orientação, direção, encorajamento e vida que vem do próprio Senhor nesta maravilha da manhã, eu separei um texto para a gente meditar, uma ideia que está em Lucas 4, capítulo 31, que diz que Jesus, saindo da sinagoga, vai para a casa de Pedro. E em chegando lá, Jesus encontra um seguinte cenário. Ele entra na casa de Pedro e tão logo entra, umas pessoas começam a clamar por sua sogra, a sogra de Pedro, que está com uma febre muito alta. É muito interessante isso e eu queria que nós pudéssemos passar esta manhã, estes momentos aqui, pensando sobre essa ideia, mas eu não quero fazer um programa, eu quero interagir com você através do 99565-1089. E a pergunta é: o que está oculto que Jesus pode revelar? O que está manifesto que Jesus pode tratar? É porque é esses dois cenários. Ele sai da sinagoga e na sinagoga tem um problema manifesto. Ele chega na sinagoga e lá havia um homem que estava endemoniado. Aí quando Jesus chega, o demônio começa a gritar e a dizer: Jesus, filho de Deus, o que fazes aqui? Por que vem me destruir antes do tempo? E Jesus manda que ele se cale. Mas quando ele chega na casa de Pedro, eu digo na casa da esposa de Pedro, a casa é sempre da mulher. Quando ele chega lá, a mãe da esposa de Pedro está com uma febre muito alta. E é aí que entra em cena todo o cenário que nós queremos desenhar para essa manhã. 9-9565-1089. Eu sou o Bispo Santos da Fé Amei, da Igreja de Deus, que está ali na Avenida Magenta, número 770. Nós também temos a oportunidade de liderar, de presidir a comunidade terapêutica Restaurando Vida, ali em Betim, no bairro Petrovale. E já são 5 horas, 3 minutos e 23 segundos. Dona Glória falou: olha, eu ouço vocês pela manhã, mas vocês não falam as horas. A gente precisa saber as horas muitas vezes. Dona Glória, se a senhora estiver conosco aí, um abraço. São 5 horas e 3 minutos. Voltando para desenhar a cena que nós estamos juntos pensando nela neste culto. Neste culto maravilha, despertando nesta manhã com o coração muito em paz, crendo em Deus, crendo em milagres, entendendo que um dia passa e o outro vem, e quando o outro dia vem, nasce novas oportunidades, sabe? Deus pode virar a sua vida, virar a sua mesa, Deus pode virar a sua história em apenas um ato. É por isso que cada manhã é um despertar maravilhoso de fé. É por isso que cada manhã é uma oportunidade para viver e viver algo novo em Deus. Vamos analisar comigo os dois cenários. Se você entrar ali no capítulo 4, você vai ver que o capítulo 4 é um capítulo de muita ação, né? Não é mais próprio de Marcos desenhar muita ação, mas o capítulo de Lucas é de muita ação. Ele começa com Jesus no monte, guiado pelo Espírito, para 40 dias, 40 dias de jejum, e nos quais, os 40 dias, ele fora tentado pelo diabo. Mas abaixo você vai ver que ele sai no poder do Espírito e começa a libertar os cativos, os oprimidos, e lá no templo eles pegam Jesus e tentam matá-lo. No melhor momento do seu ministério, eles tentaram matar Jesus. É interessante que quantas vezes a gente está passando pelos caminhos da vida e a gente ouve pessoas dizer assim: pastor, estava tudo bem com o meu ministério, mas levantaram contra mim, mas tentaram me matar, mas levantaram uma calúnia contra mim. Estava muito bem no meu casamento, mas veio um problema e levantaram contra mim. Estava muito bem na minha empresa, mas, pastor, surgiu tanta inveja, surgiu tanto levante, levantaram contra mim. Estava tudo bem, mas levantaram contra mim. Jesus, estava tudo bem, levantaram contra ele. Ele vai para o templo, ele expurga ali um demônio. É interessante que quando você edita a cena do templo, eles ficaram apenas maravilhados, atônitos, mas eles não glorificaram a Jesus. Jesus sai daquele ambiente religioso, frio, de pedra, e com isso eu não quero jamais falar contra as reuniões públicas, mas elas não podem ser reuniões de indiferença, de passividade. Elas não podem ser uma reunião de cumprimento de protocolo, de necessidade. Elas precisam ser um encontro com a presença e reconhecer a doce presença de Jesus. São 5 horas e 6 minutos. Eu estou aqui no 319-9565-1089. Se você nos provocar aqui, nós vamos te responder. E então, agora Jesus Cristo, ele sai daquele ambiente. Ele pega Pedro, Pedro, alguém muito importante no presente, no futuro, um discípulo muito importante, um futuro apóstolo, um futuro enviado para uma missão. E Jesus, então, vai para a casa de Pedro, porque Jesus quer conhecer a casa dos seus. Jesus quer conhecer a sua casa. E é interessante que Jesus, ele poderia escolher a casa de Zaqueu de início. Jesus poderia escolher a casa de Jairo, a casa de um centurião romano. Mas Jesus vai na casa de Pedro, um homem simples, um pescador, porque Jesus sabe que Pedro tem ali um problema que ele não quer comunicar. E quem nos dá luz sobre isso é Lucas. Se você ler Marcos e Mateus, no mesmo cenário você não vai compreender. Mas Marcos fala assim: e ela estava com a febre muito forte. Possivelmente entre três febres que rodeava aquele momento histórico do primeiro século, possivelmente ela estava com a febre da malária. E a febre da malária não é uma febre intempestiva. Essa febre, ela vinha recorrente. Esse problema já estava ali na casa de Pedro por mais de um dia. Esse problema já havia chamado a atenção de outras pessoas que estavam ali contemplando aquele estado de convalescência daquela mulher. Então não era uma coisa simples. Aquele negócio, aquele problema, era um problema já conhecido ali na região de alguns amigos. Mas Pedro se calara com relação a isso. Em qual aspecto da sua vida e história você está se calando com Jesus? Qual a dor da sua vida e da sua história você está escondendo de Jesus? Jesus foi ali para descobrir qual era a dor que estava sendo escondida. Não para descobrir, era para que Pedro soubesse que ele sabia das suas dores. Era para que Pedro soubesse que ele sabia das suas preocupações. Era para que Pedro soubesse que ele sabia das suas inquietações. É para que Pedro soubesse que ele se importava com a sua casa. E é interessante, Jesus entra com Pedro. Jesus sai do templo, da sinagoga, geralmente construída em outro formato, geralmente ornada e preparada com pedras, para entrar agora em uma simples casa de barro. E você também é, eu também sou, essa casa de barro, que o oleiro quer entrar na vida, quer entrar na história e quer fazer milagre. Você não pode desanimar, você não pode parar. Talvez você esteja me ouvindo dentro do seu Uber e já iniciou o seu trabalho. Talvez você esteja me ouvindo do seu caminhão, talvez você está hospitalizado, talvez você está num cárcere, talvez você está vivendo um momento da sua história de tragédia, de dor, de desencontro familiar, sabe, de dores dentro do lar, e que você está dizendo: Jesus não sabe da minha história. Jesus não está vendo e não está contemplando a minha dor. Jesus não tem resposta para aquilo que eu estou vivendo, para aquilo que eu estou sentindo. Ele não sabe o que eu estou pensando. Ele não conhece o meu descontrole emocional deste momento. Eu estou sob a pressão dos remédios de tarja preta. Eu estou vivendo à beira de uma separação conjugal. Eu estou com um filho terrivelmente envolvido com as drogas. O meu marido está envolvido na bebida. Nós estamos preparando e nós vamos logo, logo ouvir uma música. Depois dessa música, eu quero entrar em oração. Eu quero ver as pessoas que já mandaram para a gente algum tipo de recado, e eu quero orar por cada uma delas, porque o segredo não é a casa de barro, o segredo não é a dor, e nem tampouco a visita de Jesus é quem clamou. É interessante que lá na sinagoga quem clama são os demônios, mas aqui tem um grupo de intercessores. Nós estamos preparando, são 5 horas, 12 minutos, para ouvir uma música bonita, uma música boa neste culto maravilha. E depois eu quero voltar orando com você. Vamos de música boa, Deus abençoe o seu coração. Bispo Santos, estamos por aqui.

Louvado seja Deus, que música linda, que bênção de Deus para a sua vida. 31 99565 1089, são 5:17 e nós estamos aqui meditando nesta palavra poderosa. Jesus sai de um ambiente onde o diabo é derrotado. Agora ele entra na casa de Pedro. E quando ele entra, ali umas pessoas começam a clamar. Elas estão dizendo para ele: tenha piedade desta mulher. Ela está com muita febre. Aquela febre não era uma febre comum, corriqueira, em que você perde o ânimo, a força do corpo, o desejo de comer. Você fica indiferente, apático com tudo. Não, não. Esta era uma febre intensa. O Lucas, como médico, diz que era uma febre alta. E Jesus entra naquela casa e diz que quando alguém clama, quando alguém ora, quando alguém intercede, quando alguém pede, quando alguém busca, quando alguém apresenta o problema no seu inteiro teor, Jesus vai para resolver, para dar resposta à necessidade daquela casa. E agora Jesus vai de encontro à mulher. É interessante que quando Jesus vai de encontro à mulher, ele poderia ter dito, como disse a um homem que tinha um servo doente: vá em paz, o teu filho está são. Ele poderia ter feito como ele fez em muitas outras situações, que diz que Jesus curou meramente por sua palavra, mas nesse caso, Jesus, diz o texto, que ele foi e ele parou ao lado da cama daquela mulher. Ele olha para aquela mulher. Jesus, ele fica próximo daquela mulher. A mulher está doente, a mulher está enferma, tem alguém clamando, e Jesus não fica distante. Talvez você possa pensar que Jesus está distante do seu momento, que Jesus está distante da sua dor, do seu trauma, do seu drama, do seu desemprego. Quem sabe você está agora, neste momento, vivendo uma crise. Você tinha o costume de jogar e agora você está com dificuldade de entrar na plataforma, ou está usando uma plataforma clandestina e sofrendo medo de alguém estar acompanhando o seu celular, medo de você estar sendo vigiado, e você quer ser liberto desta miséria, desse cativeiro emocional, deste cativeiro espiritual. Quem sabe você está vivendo uma situação em que você se viciou em pornografia e você está com medo que a sua esposa, que os seus filhos, que os seus amigos, que a sua família saiba que você está nessa miséria. E isso está perturbando o seu coração. E a sensação que você tem é que Jesus, que nem Jesus pode se aproximar de você. São 5:21. E o Espírito de Deus está sobre mim para falar com você. Que Jesus está próximo de você. Você diz: você é maluco, bispo. Eu li na Bíblia que o Espírito Santo é sensível e que eu não devo entristecê-lo, porque ele é o Espírito Santo da promessa com o qual eu fui selado com selo de redenção. E quando você fala que o Espírito Santo está sobre mim, eu estou sujo, maculado, e eu estou confuso,
vivendo um momento de inconsistência da fé, enquanto eu estou pregando uma coisa, vivendo outra. Não, eu não estou falando do iníquo. Eu não estou falando de gente que fez da iniquidade a sua verdade. E eu sou do meio, e eu sei que tem pessoas que fizeram da iniquidade a sua verdade. Eu estou falando do fraco. E eu estou falando daquele que caiu no laço do passarinheiro e viciou-se em jogos, em pornografia, em drogas. Tem gente que viciou e é viciado em reclamação. E a pessoa viciada em reclamar é tão viciada quanto o drogado, porque virou uma constância, virou um estilo de vida, tornou-se um comportamento pontual desta pessoa viver em reclamação. Eu estou falando de alguém que caiu no laço do passarinheiro. A Bíblia diz que nisto prova Deus o seu amor para conosco, em que ele nos amou, sendo nós ainda pecadores. A Bíblia diz que a terra estava disforme e estava vazia, e o Espírito do Senhor pairava sobre a face do abismo. Talvez o que você está vivendo é um momento disforme, você não encontrou a sua forma. Talvez o seu momento é de intenso vazio, e o vazio é tão grande que você não percebe a presença de Deus. E com esta ausência da presença, você até pensa que a sua vida não tem sentido, que você deveria dar um game over, que você deveria dar um final na sua vida, um final na sua história. O Espírito do Senhor está sobre mim para te dizer que Jesus está do seu lado, que Jesus está entrando na sua casa de barro, na sua casa frágil. Jesus está entrando na sua dor, na sua angústia. Você não nasceu para viver eternamente vinculado a este vício, a este remédio, a esta dívida, a esta pressão. Não! Você pode e deve recomeçar uma história. Eu estou realizando às quartas-feiras, ali na Avenida Magenta, número 770. É impossível, mas Deus pode. Você vai me dizer assim: ô bispo, você está em Belo Horizonte. Eu estou te ouvindo aqui de uma outra cidade. Como que nós podemos interagir? Entra no meu Facebook. Eu falo que o Facebook é a rede social dos vovôs. Eu estou lá porque eu já tenho 50. Entra lá no meu Facebook, Adenildo Santos, Bispo Santos. E você participa. Acessa aquele culto ali. Ouça aquele culto. Tem canções, tem palavra, tem orações, tem profecias. E você toma posse daquela vitória que é sua. Porque é impossível, mas Deus pode. Naquele tempo, a malária, que é possivelmente a doença daquela mulher, era uma doença que não tinha cura, não tinha remédio. A ciência não havia descoberto uma profilaxia para aquele mal. Os amigos já estavam ali porque certamente davam a morte como certa. Mas Jesus entrou na casa. Jesus está entrando na sua casa, na sua história agora. Às 5 horas e 26 minutos aqui nos nossos estúdios e aí na sua casa, Jesus está entrando para operar maravilhas. E a notícia que eu tenho para você é que esse problema não vai te acabar. Esse problema não vai te destruir. Este problema não vai te fazer desmoronar. Eu já estou preparando para mais uma canção e preparando para orar e orar com você. Jesus aproxima daquela mulher. E agora ele faz algo que nós precisamos aprender a fazer, que é utilizar a palavra
ao nosso favor. A Bíblia diz que a vida e a morte está no poder da língua, e quem dela faz bom uso desfrutará do seu resultado ou comerá do seu fruto. E ele então, ele libera uma palavra de ordem. É interessante que ele não fala com a mulher: você está desanimada, você está indiferente, você está sem fé. Porque tudo isso ele sabia que estava presente no coração daquela mulher. Ela precisava que outros por ela intercedessem. Talvez seja esse o seu momento. Um momento que você não consegue orar.

Nós agradecemos a Deus às 5 horas e 31 minutos por ter a oportunidade de entrar na sua vida, na sua história, nesta manhã, não somente com a palavra, mas também com a unção de Deus que transforma, que muda ambiente, que orienta destinos. Nós estamos em momento de oração, ore comigo de onde você estiver. Pai de Jesus Cristo, nosso Senhor, Pai da glória, Pai de poder, eterno que muda a história, o Senhor poderia muito bem naquele momento de fragilidade ter conversado com aquela mulher. Anônima, porque isso pode se aplicar a qualquer um de nós em um momento de dor, de desafio. Mas o Senhor conversou com aquele ente do mal, com aquela doença, com aquela enfermidade, com aquela febre, e o Senhor repreendeu a febre. Talvez agora eu tenha que conversar com esta dívida, que é um espírito de dívida, é um ser vivo. Talvez agora eu tenha que conversar com uma inflamação. Talvez agora eu tenha que conversar com um espírito familiar que entrou nesta casa e que agora esta família está sendo desfeita. Esta família está se evaporando, diluindo. Talvez eu tenha que conversar com esse espírito de miséria que entrou nesta empresa, com o espírito do vício que entrou no coração deste homem e desta mulher. E se assim era,

0: Pai necessário, eu quero falar agora com este espírito de miséria, de doença e de enfermidade que entrou nesta casa. Com esse espírito de morte, suicídio, de aniquilação que está com este homem dentro deste carro, ó Deus, orientando os seus pensamentos para o mal. Meu Deus, talvez eu tenha que falar com esse espírito familiar que veio da parte de Satanás para destruir esta família. E eu falo agora em nome de Jesus, cala-te. Sai desta casa, sai desta família, sai deste lar, doença, enfermidade, tristeza, angústia, vício, apatia, indiferença, males diversos. Males, às vezes, que a gente não tem capacidade de nomear, tamanha é a sua diversidade na maldade, mas sai desta casa, sai desta vida, sai desta família. O laço vai quebrar não pela força do passarinheiro, mas ele vai quebrar pelo poder da mão invisível de Jesus Cristo, nosso Senhor, aquele que liberta, sara e cura. Deus abençoe a sua casa, Deus abençoe a sua família, Deus abençoe a sua vida, Deus abençoe o seu coração. Eu sou o Bispo Santos. Este foi mais um Culto Maravilha, entrando na sua vida, entrando na sua história. E se você quiser falar comigo, eu estou na Avenida Magenta, número 770, e toda quarta-feira, no É Impossível, mas Deus Pode. E Deus pode muito mais. Um abraço, um beijo no seu coração. Obrigado aí pelo serviço, que Deus te abençoe.
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6: Olá, minha gente, bom dia. Estamos chegando com o seu Maravilha Agro desta terça-feira, dia 6 de outubro de 2026. Um bom dia muito especial para você que nos prestigia aqui pelo rádio, pelas emissoras da Rede Maravilha nesses quatro cantos de Minas Gerais. Obrigado mais uma vez pela audiência, viu? E você que acompanhou a nossa programação durante toda a madrugada, continue com a gente. E para quem está chegando agora, bem-vindo mais uma vez. Eu sou o Sérgio Monteiro e vamos juntos saber os destaques do programa de hoje.
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6: Exportações brasileiras de soja e farelo crescem, mas incertezas sobre a safra 26-27 deixam o mercado mais cauteloso. Tarifas anti-dumping sobre o leite em pó da Argentina e do Uruguai continuam suspensas, enquanto o governo avalia a aplicação da medida. E também no Maravilha Agro desta terça-feira, Brasil amplia exportações de algodão em 2026 com forte avanço das compras da China. Estas e outras informações no Maravilha Agro, que está no ar.
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6: Sejam bem-vindos mais uma vez ao programa e a gente começa falando sobre o Brasil, que aumentou as exportações de soja e farelo neste ano, enquanto produtores e detentores de estoques estão mais cautelosos nas negociações diante das dúvidas sobre a oferta mundial na safra 26-27 e dos possíveis efeitos do El Niño na América do Sul. Olha, minha gente, dados da Conab mostram que as exportações brasileiras de soja em grão chegaram a 92 milhões e 700 mil toneladas entre janeiro e agosto, contra 86 milhões e 500 mil no mesmo período do ano passado. O crescimento foi de aproximadamente 7%. Agora, mesmo com o avanço dos embarques, quem ainda possui soja armazenada evita negociar grandes volumes, viu? A cautela está relacionada as incertezas sobre a próxima safra mundial e também as condições climáticas, né? Ao mesmo tempo, as indústrias brasileiras aumentaram a procura pela soja disponível

Os 34,4%. Paranaguá, 13,3%. Mato Grosso, Goiás, Paraná e Minas Gerais estão entre os principais estados de origem da soja brasileira destinada ao exterior. Olha, pessoal, o farelo de soja também registrou crescimento, viu? O Brasil exportou 17 milhões e 300 mil toneladas até agosto, contra cerca de 15 milhões e 300 mil no mesmo período do ano passado. Esse aumento aí foi de aproximadamente 13%. E no mercado internacional, os preços do farelo foram pressionados pelo aumento do processamento de soja nos principais países produtores, claro, né? E no Brasil, o câmbio, o custo da matéria-prima e a demanda do setor de proteína animal ajudaram a sustentar os preços. Portanto, pessoal, o cenário aí combina exportações maiores e demanda firme com vendedores mais cautelosos. A oferta mundial na safra 26-27 e os possíveis efeitos do El Niño sobre as lavouras sul-americanas seguem aí no radar de todo o mercado da soja brasileira. E ouçam essa informação: milho e soja começaram agora, o mês de outubro, pressionados no mercado internacional, viu? Enquanto o trigo encontrou uma maior sustentação. Segundo a análise da TF Agroeconômica, o comportamento diferente dos três grãos está ligado principalmente aos níveis de oferta, estoques e demanda externa, como nós vimos agora há pouco sobre a questão aí da soja, né? Então vamos lá, a soja continua sob essa pressão com a chegada da nova safra recorde nos Estados Unidos e a expectativa de menor processamento do grão lá naquele país. O Departamento de Agricultura dos Estados Unidos, o USDA, informou que o processamento de soja em agosto ficou em 209 milhões e 600 mil bushels, que é o equivalente a 5 milhões e 700 mil toneladas. O resultado veio abaixo do esperado pelo mercado, viu? Um outro ponto de atenção é a China, que é a maior compradora mundial de soja. Não foram registradas novas compras relevantes no último pregão. Pelos cálculos apresentados pela TF Agroeconômica, para atingir a projeção oficial de exportações, os Estados Unidos precisariam vender aproximadamente 525 mil toneladas de soja por semana até o encerramento da safra. Agora, no Brasil, os chamados bases da soja recuaram. O bases é a diferença entre a cotação internacional e o preço praticado em determinada região ou ponto de comercialização. Essa diferença ajuda a mostrar as condições de oferta e procura no mercado físico. O milho também enfrenta pressão, principalmente depois do aumento dos estoques norte-americanos da safra 25-26. Em Chicago, lá nos Estados Unidos, o contrato de milho para dezembro voltou a ficar abaixo dos 5 dólares por bushel, que é a unidade utilizada nas negociações internacionais de grãos. Foi o menor nível em aproximadamente um mês e meio. E o trigo seguiu na direção contrária, pessoal. As cotações encontraram sustentação depois que a Arábia Saudita voltou ao mercado internacional e comprou 535 mil toneladas do cereal. A recuperação, no entanto, foi limitada pelo desempenho das exportações dos Estados Unidos, que novamente ficou abaixo das expectativas. Bom, pessoal, o mercado também acompanha os óleos vegetais. A consultoria Oil World prevê possibilidade de recuperação dos preços e chama a atenção para uma eventual redução de 2 milhões de toneladas na produção de óleo de palma da Indonésia lá em 2027, hein? Portanto, meus amigos, em resumo, neste início de outubro, a oferta elevada continua pesando sobre a soja e o milho, enquanto novas compras internacionais dão algum suporte ao trigo. Nos próximos movimentos, a demanda chinesa pela soja e o ritmo das exportações norte-americanas permanecem entre os principais pontos acompanhados pelo mercado. E seguimos falando aí das exportações, agora sobre a ampliação das vendas para o exterior do algodão brasileiro. Depois de assumir a liderança mundial no comércio da fibra, entre janeiro e julho deste ano, os embarques brasileiros em contêineres cresceram 28,6% na comparação com o mesmo período de 2025. De acordo com o levantamento da Datamar, nos sete primeiros meses de 2026, o Brasil exportou o equivalente a 152.581 TEUs de algodão. TEU é a medida utilizada no transporte marítimo e corresponde ao espaço ocupado por um contêiner padrão de aproximadamente 6 metros. O avanço, pessoal, ocorre depois do Brasil superar os Estados Unidos e se tornar aí o maior exportador.

0: exportador mundial de algodão no ano comercial 23-24. A China ganhou ainda mais importância como destino da produção brasileira, viu? Entre janeiro e julho, os chineses receberam 29.193 TEUs, aquela medida que eu falei agora há pouco, né, utilizada para calcular aí a quantidade de contêineres, né, nos navios. Foi um crescimento de mais de 232% em relação ao mesmo período do ano passado. Com isso, o país assumiu a liderança entre os compradores do algodão brasileiro. Bangladesh aparece em segundo lugar com um aumento de mais de 43% nas compras. E esse crescimento aí, pessoal, acontece num cenário de mudanças no mercado internacional, viu? Projeções do Departamento de Agricultura dos Estados Unidos indicam que na temporada 26-27, o consumo mundial de algodão pode superar a produção pela primeira vez em 3 anos. Os estoques globais também podem cair para o menor nível desde 2011. E entre os fatores que favorecem o Brasil estão a produção elevada, preços competitivos, maior acesso aos mercados internacionais e menor disponibilidade de algodão lá dos Estados Unidos para a exportação. E além de preço e volume, o mercado internacional também aumenta as exigências relacionadas à qualidade, rastreabilidade, regularidade no fornecimento e a comprovação de práticas sustentáveis. Com as exportações em alta e o forte crescimento das compras chinesas, o algodão brasileiro entra na temporada 26-27 com participação importante no abastecimento da indústria têxtil mundial. E agora atenção para esta informação. A cobrança das tarifas antidumping sobre o leite em pó importado da Argentina e do Uruguai continua suspensa no Brasil, mais de 3 meses depois da aprovação da medida. O governo reconheceu a prática de dumping, mas ainda avalia se a cobrança atende ao interesse público. Vale ressaltar que o dumping no comércio exterior é a prática que uma empresa vende um produto para outro país por um preço menor do que o que é cobrado em seu próprio mercado interno ou abaixo até do custo de produção. A investigação começou em dezembro de 2024, a pedido da CNA, Confederação Nacional da Agricultura, e analisou as importações de leite em pó integral e desnatado dos dois países, né, da Argentina e do Uruguai. Em junho, o governo aprovou direitos antidumping por até 5 anos. As tarifas variam conforme a empresa exportadora e podem superar $4.000 por tonelada. Agora, apesar dessa aprovação, a cobrança foi suspensa enquanto o governo analisa os possíveis impactos da medida no mercado brasileiro. A fase de apresentação de provas terminou na sexta-feira, agora dia 2, e o próximo prazo do processo é dia 26 de outubro para o encerramento das manifestações finais. Essa discussão toda aí, pessoal, ocorre no momento de importações elevadas. Entre janeiro e maio, o Brasil importou o equivalente a 1 bilhão e 20 milhões de litros de leite em produtos lácteos, um aumento de 10,5% em relação ao mesmo período do ano passado. O leite em pó respondeu por 75% desse volume e a Argentina e o Uruguai concentraram 86% das compras. Os dados mais recentes mostram que as importações continuam fortes. Em agosto, entraram no país produtos lácteos equivalentes a 224 milhões de litros de leite. No acumulado do ano até aquele mês, a balança comercial do setor registrava um déficit equivalente a 1 bilhão 644 milhões de litros. A CNA defende a aplicação das tarifas e afirma que a entrada do produto em condições consideradas desleais aumenta a concorrência enfrentada pelos produtores brasileiros. A Argentina e o Uruguai contestam a medida e defendem a manutenção do livre comércio no Mercosul. Enquanto não houver uma decisão definitiva, o leite em pó argentino e uruguaio continuará entrando no Brasil sem a cobrança dos direitos antidumping aprovados em junho. E vamos falar um pouco agora de café. É que produtores e profissionais do mercado de café passam a contar com uma nova ferramenta para acompanhar preços, produção, consumo, estoques e o comércio mundial do produto em um único ambiente. A Organização Internacional do Café, a OIC, lançou uma plataforma de inteligência de mercado que reúne informações antes distribuídas entre diferentes publicações e bancos de dados. A ferramenta está disponível em português e em outros 13 idiomas. Entre os recursos está um globo interativo em 3 dimensões que permite visualizar os fluxos do comércio mundial de café e comparar informações entre países e diferentes períodos. Muito legal aí para o produtor acompanhar, né? A plataforma reúne o preço indicativo composto da OIC, que é uma referência internacional para o café verde, além das cotações dos principais grupos de café acompanhados pela organização. Também apresenta informações dos mercados futuros de Nova York e Londres, estoques certificados, exportações, importações, produção e consumo. A proposta, minha gente, é facilitar a análise do mercado, permitindo, por exemplo, que o produtor acompanhe as referências internacionais de preços e, ao mesmo tempo, observe o comportamento da produção, do consumo, dos estoques, também do comércio entre os principais países compradores e vendedores. A OIC afirma que a concentração dessas informações pode ajudar nas decisões sobre produção, comercialização, os investimentos e até a gestão de riscos. A organização mantém séries estatísticas sobre o mercado de café desde 1963. O último ano completo de informações pode ser consultado por todos os usuários. Séries históricas mais amplas e algumas ferramentas de extração de dados permanecem restritas a membros e, claro, assinantes. A OIC reúne países produtores e consumidores responsáveis por 93% da produção mundial e 63% do consumo global de café. Segundo a organização, pelo menos 12 milhões e meio de famílias em todo o mundo dependem da cafeicultura. A nova plataforma, portanto, concentra em um único ambiente informações importantes para acompanhar e compreender o comportamento do mercado mundial de café. E vamos agora às cotações do agro segundo indicadores do CPEA. Acompanhe.
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0: O boi gordo está cotado a R$ 369,90 a arroba. O bezerro vale R$ 3.294,53 por cabeça. No café, a saca de 60 quilos do Arábica está em R$ 1.572,01. O café robusta vale R$ 992,41 a saca. O algodão está cotado a R$ 420,89 por libra peso. A saca de 50 quilos do arroz em casca, indicador CPEA do Rio Grande do Sul, vale R$ 83,07. O açúcar está em R$ 123,37 a saca de 50 quilos. Entre as carnes, o frango resfriado está em R$ 8,34 o quilo. O suíno vale R$ 5,88 também o quilo. O trigo no Paraná vale R$ 1.553,71 a tonelada. E a caixa com 30 dúzias de ovos brancos está hoje em R$ 140,65 em média. Confira agora a previsão do tempo.
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0: Na região sul permanece a condição para chuva nos três estados com possibilidade de temporais. No sudeste, São Paulo, Rio e Minas tem áreas de instabilidade, enquanto o Espírito Santo também pode registrar chuva. No centro-oeste, Mato Grosso do Sul tem maior possibilidade de precipitações. Em Goiás e Mato Grosso seguem o calor e as pancadas mais irregulares. No norte, o tempo continua quente com chuva principalmente em áreas da Amazônia. No nordeste, predomina o tempo seco no interior com maior possibilidade de chuva no litoral. Em Minas Gerais, o sul de Minas, oeste e parte da região central tem possibilidade de pancadas de chuva hoje, que podem ser fortes em alguns pontos. A zona da mata também pode registrar instabilidade. No Triângulo Mineiro, o calor continua com possibilidade de pancadas isoladas. Já no norte de Minas e nos vales do Jequitinhonha, Mucuri e Rio Doce, a chuva deve ser mais localizada e as temperaturas permanecem elevadas. Meus amigos e amigas, obrigado pela audiência e pela companhia mais uma vez. O Maravilha Agro de hoje fica por aqui. Logo mais tem outras informações e mais notícias com o Uai Maravilha, primeira edição. Você fica agora na companhia do Giovanni Gandra e o Bom Dia Maravilha. Amanhã eu volto, hein? Às 5h40 da manhã com mais um Maravilha Agro. Uma ótima terça-feira para todo mundo e bons negócios no agro.
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3: A paz do Senhor Jesus. 3 João, capítulo 1, versículo 2. Amado, desejo que te vá bem em todas as coisas, que tenhas saúde, assim como bem vai a tua alma. Que as bênçãos de Deus os alcancem nesta hora.
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0: Oi, bom dia! Bom dia, excelente e abençoada terça-feira. Vamos lá, na força do Senhor, vamos lá, com alegria, coragem, esperança e fé, viver esse dia de propósitos, os propósitos, os sonhos, os planos de Deus para as nossas vidas. Amém! Nós vamos encarar também os desafios com a mesma coragem, a mesma disposição e a mesma fé de sempre. Amém! Que bom encontrar você ligado aqui na Maravilha, a rádio de todas as igrejas que toca o som do céu. Eu sou Giovanni Gandra, vamos juntos, a partir de agora, glorificar, exaltar o nome do Senhor, louvá-lo, engrandecê-lo, aqui na Maravilha com o nosso Bom Dia Maravilha.
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0: 6 horas, 1 minuto. Qual é a sua prioridade para hoje?

0: Aleluia, glória a Deus. 6:06 na maravilha. Bom dia. Que bom que você está aqui com a gente. Que bom começar o dia com essa alegria, não é? Com essa disposição. O problema é quando tem disposição, mas o corpo não responde, né? Quer, mas não vai. Quer, mas não tem jeito, né? Porque está cheio de dor, não dormiu bem. Dá para continuar vivendo assim? Por quanto tempo? Não dá, tem que resolver. É ou não é? 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Como disposta está a Poli? Bom dia, Poli!
1: Bom dia, meu amado Giovanni.
0: Sim.
1: Bom dia para você
0: dia.
1: Também, que
0: obrigado,
1: acompanha essa programação maravilhosa. Giovanni, a nossa expectativa de vida hoje é ultrapassar os 80 anos.
0: Mas tem que estar bem.
1: Então imagine você que está acompanhando a programação, que hoje está na faixa dos 50, 60.
0: Uhum.
1: Você tem mais 20, 30 anos de caminhada com a ajuda de Deus.
0: Uhum.
1: Se Deus quiser, minha amada, você vai viver muito ainda. Só que aí você para pra pensar, meu Deus, Poliana, se eu tô assim com 60, imagine com 80, criatura divina. Por isso, Giovanni, é importante a gente não jogar para amanhã o que nós temos a possibilidade,
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1: né, a oportunidade de fazer hoje. 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
0: É,
1: não pense assim, ó, ah, Poliana, tô cheio de dor. Ih, menina, não tem mais solução para mim, tô esperando a morte. 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

Nésia, dizendo que a sua prioridade hoje é Cristo. Bom dia para dona Marli Marley. Sua prioridade também é Cristo, né, dona Marli Marley? Ei, glória a Deus, hein? Amém. Isso aí. Daqui a pouquinho sai aquele café maravilhoso, sensacional, firme, forte. Ei, coisa boa. A Cléria de Sete Lagoas. Bom dia, minha querida. Sua prioridade também é Deus, né? Glória a Deus. Deus é bom em todo tempo. Amém. É verdade. O irmão Nem, lá do Jaqueline, da Igreja Filadélfia do Jaqueline, dizendo que a sua prioridade é o Senhor. Amém, meu querido. Amém. Glória a Deus. 6h17 no nosso Bom Dia Maravilha. Você já mandou mensagem aqui pra gente hoje? Ainda não, né? Então anota aí, ó, 319-9565-1089. Manda um abraço pra você aí, tá bom? 319-9565-1089. Vamos lá, na força do Senhor.

Amém, amém. Abraçar o Mestre. Imagine só quando chegar este grande dia. Glória a Deus, hein? Bom dia. Bom dia pro irmão João Moisés. Alô, João. João tá ligado aqui com a gente. João Moisés é de Vespasiano. A Aparecida Francisco é do bairro Itapuã de Neves. A paz, minha querida. Desde as 5h40 ligado aqui com a gente todos os dias. Glória a Deus. Muito obrigado, viu? Deus abençoe e guarde a sua família. Em nome do Senhor Jesus. Queremos abençoar também a irmã Geralda de Capim Branco. A Noélia Aparecida. Oi, Noélia. Bom dia. 6h23.

0: Essa é a Ludmilla Ferber. Nunca pare de lutar no nosso Bom Dia Maravilha. Já tem mais, continue aqui com a gente. Daqui a pouquinho também tem a Maravilha do Dia para compartilhar com os irmãos. Bom dia.
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0: Muito bem, vamos às primeiras informações do trânsito nessa manhã. Informações que chegam agora com Iago Proença. Iago, bom dia.
4: Muito bom dia para você, Giovanni, para você, ouvinte Maravilha FM. O destaque é Avenida Cardeal Eugênio Pacelli, caminho para o centro de Belo Horizonte, com lentidão desde o bairro Bandeirantes. Opção de desvio, passando pela Avenida Francisco Firmo de Matos, compensa. 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Iago Proença para 89 Maravilha FM.
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2: Bom dia, paz. Agora 6h30, tá na hora.
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2: A graça e a paz do Senhor Jesus, meus irmãos, Deus os abençoe rica e poderosamente. Vamos a mais uma mensagem do nosso Bom Dia Maravilha. É a maravilha do dia. Para isso, nós começamos lendo a palavra do Senhor, lendo o que está escrito no livro de Efésios, capítulo 5, a partir do verso 8. Efésios, capítulo 5, verso 8. Porque outrora vocês eram trevas, mas agora são luz no Senhor. Vivam como filhos da luz, pois o fruto da luz consiste em toda bondade, justiça e verdade. E aprendam a discernir o que é agradável ao Senhor. Não participem das obras infrutíferas das trevas. Antes, exponham-nas à luz, porque aquilo que eles fazem oculto, até mencionar é vergonhoso. Mas tudo que é exposto pela luz torna-se visível, pois a luz torna visíveis todas as coisas. Por isso é que foi dito: desperta, ó tu que dormes, levanta-te dentre os mortos, e Cristo resplandecerá sobre ti. Amém. Nessas primeiras horas do dia, nessas primeiras horas de uma nova manhã, nós estamos falando aqui sobre luz, mas precisamos falar também sobre as trevas. Precisamos falar também sobre as obras infrutíferas de que muitas vezes nós participamos. Obras infrutíferas que são fruto das trevas, da escuridão. Precisamos falar de pecado. Pecado é morte. Pecado é separação. Pecado é separação da vontade de Deus, é separação de Deus e da vontade dele. E o pecado tem um preço, o pecado tem uma paga, um salário. O salário do pecado, diz a palavra do Senhor, o salário do pecado é a morte. De pecado, em algum momento virá a paga, o pagamento, o salário, a consequência desse pecado. Pode vir por meio de uma exposição vergonhosa. Pode vir por meio de uma tristeza profunda. Porque, afinal de contas, quem peca se afasta de Deus. Por isso vem uma tristeza profunda. Pode ser de tantas formas. Essas são obras infrutíferas da carne, do pecado, das trevas. E nós não podemos participar de tais coisas, irmãos. Agora, o que é que pode desfazer isso? O que é que pode mudar isso? O que é que pode arrancar da sua vida essa prática antiga do pecado? Essa prática que te acompanha, te persegue, que você não consegue se livrar dela? Jesus. Jesus é a luz do mundo. Como expor esse pecado e abandoná-lo e deixá-lo? Nós devemos nos concentrar em Jesus, que é a luz do mundo. Pedir que Ele nos habilite a resplandecer como luzeiros do mundo, resplandecer a luz dele. Para resplandecer a luz dele, nós precisamos desfazer das nossas trevas, da nossa escuridão, dos nossos pecados. Confessar os nossos pecados, pedir a Deus que nos purifique, pedir aos irmãos que nos ajude, confessar os nossos pecados. Pecado confessado. O que não podemos é continuar participando destas obras infrutíferas. A palavra diz no verso 11, do capítulo 5 do livro de Efésios:

não participem das obras infrutíferas das trevas, antes exponham-nas à luz. Não há nada oculto que não será revelado, irmãos. E nós podemos perceber, como brasileiros que somos, com as notícias que temos, quantos pecados estão sendo revelados, quanta gente está sendo exposta, e o pior, quantas famílias, quantos relacionamentos estão sendo destruídos agora que pecados estão sendo revelados. Essas pessoas talvez não sabiam, ou sabiam, mas ignoraram que o pecado em algum momento será revelado, que o pecado em algum momento vai cobrar o seu preço. Para muitos, esse preço já chegou, essa cobrança já chegou, as consequências já chegaram. E nós? Nós vamos ficar assistindo a isso sem olharmos para nós mesmos, para as nossas mazelas, nossos pecados, miseráveis pecadores que somos, e não vamos expô-los, não vamos trazer Jesus à luz do mundo para iluminar a nossa escuridão e mudar a nossa vida? Nós devemos nos concentrar em Jesus, irmãos. Nós precisamos mudar. Nós precisamos ser verdadeiramente livres em Cristo Jesus para viver uma nova vida. Nós não podemos deixar, permitir que o pecado nos arranque esta possibilidade, nos tire esta oportunidade de uma nova vida, nos roube esta nova vida. Confesse a Jesus os seus pecados. Peça ao Espírito Santo de Deus para te ajudar. Que o Senhor nos livre de envolver com coisas erradas, com coisas desastrosas, com coisas fora da lei, com coisas, com jeitinhos, que o Senhor nos livre dessas coisas, para que possamos verdadeiramente refletir a luz de Jesus no mundo escuro pelo pecado, no mundo de escuridão, de trevas por causa do pecado. A gente tem que andar feito farol, irmão. A gente tem que resplandecer a luz de Cristo. Enquanto essa lente estiver embaçada por causa do pecado, você não vai refletir nada, nada que presta. Exponha a luz e as trevas dissiparão. Desperta, ó tu que dormes. Dorme na escuridão, dorme nas trevas. Levanta-te dentre os mortos e Cristo resplandecerá sobre ti. É um chamamento para uma vida diferente. É um chamamento para uma reconciliação com o Senhor. É um chamamento para o arrependimento. É um chamamento para uma vida nova. É um chamamento para ser instrumento nas mãos de Deus. Enquanto não tiver uma limpeza absoluta e completa, enquanto não se desfazer toda a escuridão, você não vai resplandecer luz nenhuma. Você vai continuar participando das obras infrutíferas desse mundo. Precisa mudar, concorda? Sozinhos não conseguiremos. Precisamos expor os nossos pecados à luz. A luz é Jesus Cristo. Para acabar com a escuridão, traga a luz. Traga Jesus para mais perto de você. Traga Jesus para a sua vida. Pense nisso em nome de Jesus, que esse dia que o Senhor fez e nos concedeu, nos permitiu viver, que milagre maravilhoso é acordar, não é? Que esse dia seja tão bem aproveitado que a gente possa chegar ao fim do dia com a convicção, certeza, com a fé de que eu fiz o que poderia fazer. Eu procurei, eu desejei, eu busquei viver a vontade do Senhor a partir principalmente da minha vida, abrindo mão da vida de pecados. Que essa seja a nossa reflexão sincera, contínua, para a glória do Senhor. Que cada um examine-se a si mesmo, para entender o que está fazendo a vida, o que tem sido da sua vida. Pense nisso. Pai querido e soberano Deus, em nome de Jesus, oramos ao Senhor porque realmente temos muito o que consertar. Há muita coisa a ser feita ainda em nós, mas através de nós também. Mas se não corrigirmos a nós mesmos, se não formos corrigidos,
Se não abandonarmos a prática do pecado, através de nós também pouca coisa vai acontecer. Por isso nós te pedimos, ó Pai, que tenha misericórdia de nós, que seja a luz da nossa vida, o Senhor, que a luz do mundo seja a luz na nossa vida. Ilumine o nosso caminho, ilumine a nossa vida. Dissipe as nossas trevas. Nós te pedimos, ó Pai, em nome de Jesus. Amém. Amém.

Nós precisamos de Ti, Senhor. Verdadeiramente, nós precisamos do Senhor. 6h47 no nosso Bom Dia Maravilha. Bom dia, Vera Alves e família. Bom dia, minha querida. Bom dia, Deus abençoe a Ana Paula. Oi, Ana Paula de Paracatu. Pedindo oração aqui pela sua saúde, ou melhor, pela saúde da pastora Mirani. O pastor Ademir também ligado aqui com a gente, pastor da comunidade Jeová Rafá, em Jardim da Glória, Vespasiano. Abençoamos, agradecemos a irmã Fabiana de São José da Almeida. Bom dia, Antônio dos Santos. Verdade, Antônio, muitos só louvam o Senhor de lábios, mas o coração está bem distante, é verdade. A Vanessa da Silva e o Maxwell também, bom dia. O irmão Antônio Pereira, paz, meu querido. Amém, querido. Presbítero Antônio de Paulo. De Paulo Afonso, na Bahia, Ministério Igreja Evangélica Apostólica de Canaã, também ouvindo a gente, muito obrigado. Rafael Anderson Moura, de Santa Luzia, Deus te abençoe, meu irmão. Abençoamos o Igor Douglas também, glória a Deus, meu irmão, muito obrigado. É tudo para a glória do Senhor. Abençoamos também o Edmilson Catarino Queiroz. Alô, Edmilson, Deus abençoe o Edmilson, a querida Eliane e toda a família, em nome do Senhor Jesus. Esse é o nosso Bom Dia Maravilha. Maravilhoso é começar o nosso dia na presença do Senhor, amém? De joelhos diante dEle. Daqui a pouquinho tem o Jornal Uai Maravilha, primeira edição, 11 minutos para 7.

O medo não nos assombra mais, nem o medo, nem a culpa, nem o pecado, nem as trevas, nada disso nos assombra mais por causa de Jesus. Amém. Falamos agora há pouco sobre trevas, sobre Jesus, a luz do mundo. Ouçam só o que diz o Salmo número 51, verso número 1. Tenha misericórdia de mim, ó Deus, por teu amor, por tua grande compaixão, apaga as minhas transgressões. Lava-me de toda a minha culpa e purifica-me do meu pecado, pois eu mesmo reconheço as minhas transgressões e o meu pecado sempre me persegue. Verso 7. Purifica-me com sopo e ficarei puro. Lava-me mais branco do que a neve serei. Faze-me ouvir de novo o júbilo e alegria, e os ossos que esmagaste exultarão. Esconde o rosto dos meus pecados e apaga todas as minhas iniquidades. Cria em mim um coração puro, ó Deus, e renova dentro de mim um espírito estável. Não me expulses da tua presença, nem tires de mim o teu Santo Espírito. Devolve-me a alegria da tua salvação e sustenta-me com um espírito pronto a obedecer. Então ensinarei os teus caminhos aos transgressores, para que os pecadores se voltem para ti. 7:07, bom dia, paz. Deus abençoe rica e poderosamente os irmãos de Mirabela. O irmão Guilherme mandou mensagem aqui pra gente. Deus abençoe você e sua família. O Charles Efraim e a Graciele Belo, do Maria Tereza, aqui em Belo Horizonte. Deus abençoe vocês, muito obrigado. Abençoamos, agradecemos a Poli do Escolar. Oi, Poli. Deus abençoe você e todo mundo que tá com você aí no Escolar. Bom dia. 6:07.

0: Essa é a Cassiane, fechando então, meus irmãos, o nosso Bom Dia Maravilha. Muito obrigado pela sua companhia e audiência, tá bom? Continue aqui com a gente. Daqui a pouquinho tem o Jornal Uai Maravilha, primeira edição. Às 8 tem o William Jorge e o Bom Dia Vida. Grande abraço, que o Senhor te abençoe e te guarde.
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3: Avenida Cristiano Machado tem ocorrência na chegada ao bairro Planalto, ainda sem detalhes, motoristas em velocidade reduzida, DGMG 10, opção de desvio, passando por vias internas do bairro Serra Verde, como Avenida Salamanca, compensa. No sentido inverso, Cristiano Machado com trânsito livre. 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Iago Proença para 89 Maravilha FM.
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6: A paz do Senhor Jesus. Lucas, capítulo 6, versículo 27. Digo-vos, porém, a vós outros que me ouvis: amai os vossos inimigos, fazei o bem aos que vos odeiam. Que as bênçãos de Deus os alcancem nesta hora.
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7: Bom dia, em parceria com o Portal Uai, começa agora o seu Jornal Uai Maravilha, primeira edição. Bom dia, Lucélia Ribeiro.
8: Bom dia a todos.
7: Bom dia, Bruna Rezende.
8: Bom dia.
7: E vamos aos destaques dessa edição.
8: Bolsonaro pede que Moraes autorize visita do filho, Flávio Bolsonaro.
7: Câmara Federal terá renovação de 35% em 2027.
8: Belo Horizonte retoma obras contra enchentes com a chegada do período chuvoso.
7: Poste de energia cai sobre caminhão e deixa 3 pessoas presas em Belo Horizonte.
8: Mercado de veículos bate recorde em setembro no Brasil.
7: Depois de fechar por questões de segurança, consulado americano retoma as atividades.
8: E no esporte, Atlético bate recorde na Arena MRV.
7: A Cruzeiro fecha a preparação para enfrentar o São Paulo no Mineirão.
1: Nacionais.
7: Agora 7:01, seja muito bem-vindo, muito bem-vinda ao seu Jornal Uai Maravilha, primeira edição. A Câmara dos Deputados terá 183 novos parlamentares a partir de 2027. O número representa uma renovação de 35,67% entre os 513 deputados eleitos no último domingo. Outros 301 deputados foram reeleitos e 29 ex-deputados vão retornar. A nova legislatura começa no dia 1º de fevereiro de 2027 e vai até janeiro de 2031.
8: Um dos destaques da eleição é o crescimento da participação feminina. Foram eleitas 108 mulheres, o maior número da história da Casa Parlamentar. São 17 mulheres a mais do que em 2022, quando 91 foram eleitas. O crescimento foi de pouco mais de 18%. Outro destaque está na composição partidária. O PL terá a maior bancada da Câmara, com 121 deputados na próxima legislatura.
7: São 24 parlamentares a mais do que na eleição anterior. Ter a maior bancada dá ao partido mais forças nas negociações dentro da Câmara e também aumenta o peso da legenda na definição de votações, comissões e também na própria articulação política da casa. A nova composição, portanto, combina renovação, aumento da presença feminina e mudanças importantes nas forças dos partidos.
8: Jornal Ai Maravilha, primeira edição, agora 7h02. E Jair Bolsonaro pede a Alexandre de Moraes que permita a visita do seu filho, o Flávio Bolsonaro. Quem nos conta os detalhes é o repórter Jean Brito.
9: A defesa do ex-presidente Jair Bolsonaro pediu ao ministro Alexandre de Moraes do Supremo Tribunal Federal uma autorização para que o senador Flávio Bolsonaro possa visitar o pai. A solicitação ocorre antes do fim da suspensão de 90 dias, prevista para terminar em 11 de outubro. O pedido foi apresentado um dia após Flávio Bolsonaro avançar para o segundo turno da eleição presidencial, marcado para o dia 25 de outubro. A restrição às visitas foi determinada por Moraes em julho, após o senador divulgar uma carta escrita pelo pai nas redes sociais, o que, segundo interpretação do ministro Alexandre de Moraes, violou as regras impostas a Bolsonaro. Como pedido principal, os advogados querem antecipar o fim da suspensão e permitir novamente as visitas regulares de Flávio. Caso Moraes negue, a defesa solicita como alternativa que o senador tenha uma autorização para realizar um único encontro de caráter exclusivamente familiar antes do término da restrição. A decisão agora cabe ao ministro Alexandre de Moraes, do STF. Repórter Jean Brito.
7: Obrigado, Jean, pelas informações. Agora 7h04. A primeira pesquisa nacional do Instituto Veritá para o segundo turno das eleições presidenciais de 2026, aponta Flávio Bolsonaro, do PL, com 51,56% dos votos válidos contra 48,4% de Luiz Inácio Lula da Silva, do PT. A diferença entre os dois candidatos é de 3,12% percentuais. O levantamento foi divulgado nesta segunda-feira.
8: Segundo a pesquisa, foram entrevistados 40.500 eleitores nas 27 unidades da federação. As entrevistas foram realizadas entre os dias 26 de setembro e 2 de outubro. O levantamento considera apenas os votos válidos, ou seja, não entram no cálculo os votos brancos e nulos. A pesquisa informa ainda um intervalo de confiança de 95%.
7: O resultado ocorre após o primeiro turno, que terminou com Flávio Bolsonaro em primeiro lugar, com 47,3% dos votos válidos, contra Lula em segundo, com 45,16%. A diferença naquela etapa foi de 1,87 ponto percentual. Segundo os dados da apuração oficial, os dois candidatos avançaram para a disputa do segundo turno, marcado para o dia 25 de outubro.
8: A pesquisa Veritá apresenta, portanto, um cenário de segundo turno com os dois candidatos separados por pouco mais de 3 pontos percentuais. Os números representam as intenções de voto registradas no período da coleta e não constituem previsão do resultado eleitoral. Novos levantamentos de outros institutos de pesquisa estão previstos para os próximos dias.
7: Agora 7h06 no seu Jornal Ai Maravilha, primeira edição. Belo Horizonte retoma obras contra enchentes com a chegada do período chuvoso. Mais informações com o repórter Suilan Riquelme.
10: A Prefeitura de Belo Horizonte anunciou a retomada de obras de macrodrenagem que estavam paralisadas na capital. A meta da Superintendência de Desenvolvimento de Belo Horizonte é que todas as intervenções sejam retomadas até o próximo ano como parte das ações de prevenção para o período chuvoso. Na Praça das Águas, na Avenida Cristiano Machado, próximo à Estação São Gabriel, a estrutura atualmente funciona com cerca de 40% de sua capacidade. A obra receberá uma estrutura capaz de armazenar aproximadamente 27 milhões de litros de água com um investimento de R$ 78 milhões. Na região de Venda Nova, também estão previstas intervenções no sistema dos córregos Vilarinho e Dunado e também no Ribeirão Isidoro. Dois reservatórios subterrâneos, o Vilarinho 2 e o Nado 1, terão a capacidade de 105 milhões de litros d'água cada um. O investimento previsto é de R$ 263 milhões e as medidas acontecem após uma madrugada de fortes chuvas em Belo Horizonte. Segundo a Defesa Civil, algumas regiões da capital já acumularam mais de 80% da média da chuva esperada para todo o mês de outubro. A Prefeitura também informou que equipes trabalham na limpeza e na desobstrução de galerias e córregos para reduzir os riscos de alagamentos durante o período chuvoso. Repórter Suilan Riquelme.
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12: 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Quem não votou no primeiro turno das eleições 2026 tem até 3 de dezembro para justificar a ausência à Justiça Eleitoral. A justificativa é obrigatória para eleitores de 18 a 70 anos que não votaram. E atenção, quem faltar aos 2 turnos precisa justificar cada ausência separadamente. O procedimento pode ser feito pelo e-título. É só entrar no aplicativo, acessar justificativa de ausência, preencher os dados e anexar um documento que comprove o motivo. Também é possível justificar pelo autoatendimento eleitoral ou pelo formulário RJE enviado à zona eleitoral. Quem estiver fora do Brasil pode justificar em até 60 dias depois de cada turno ou até 30 dias após retornar ao país. Já o Centro Avançado de Saúde Animal, Odete Ferreira Martins, o CASA, fez 934 atendimentos e 226 cirurgias gratuitas no seu primeiro mês de funcionamento na nova sede no bairro Buritis, região oeste de Belo Horizonte. Só em setembro foram 617 atendimentos de urgência, 36 de emergência, 149 consultas e 132 retornos. O espaço também registrou 34 internações e realizou 1.772 exames entre laboratoriais e de imagem. A nova sede funciona desde o dia 3 de setembro no campus Buritis, localizado na Avenida Professor Mário Werneck, número 1685, no bairro Buritis, e oferece atendimento gratuito à população.
8: Muito obrigada, Lucélia. Agora aqui na 89 Maravilha 7 e 9. Muito obrigada pela sua companhia aqui no Jornal Ai Maravilha, primeira edição. Olha só, um poste de energia caiu sobre um caminhão e deixou 3 pessoas presas aqui em Belo Horizonte. Que perigo, né? Quem nos conta essa história é o repórter Jean Brito.
9: A defesa do ex-presidente Jair Bolsonaro pediu ao ministro Alexandre de Moraes do Supremo Tribunal Federal uma autorização para que o senador Flávio Bolsonaro possa visitar o pai. A solicitação ocorre antes do fim da suspensão de 90 dias, prevista para terminar em 11 de outubro. O pedido foi apresentado um dia após Flávio Bolsonaro avançar para o segundo turno da eleição presidencial, marcado para o dia 25 de outubro. A restrição às visitas foi determinada por Moraes em julho, após o senador divulgar uma carta escrita pelo pai nas redes sociais, o que, segundo interpretação do ministro Alexandre de Moraes, violou as regras impostas a Bolsonaro. Como pedido principal, os advogados querem antecipar o fim da suspensão e permitir novamente as visitas regulares de Flávio. Caso Moraes negue, a defesa solicita como alternativa que o senador tenha uma autorização para realizar um único encontro de caráter exclusivamente familiar antes do término da restrição. A decisão agora cabe ao ministro Alexandre de Moraes, do STF. Repórter Jean Brito.
8: 7:11, Jean, trouxe informações sobre o pedido de Jair Bolsonaro para Alexandre de Moraes para que o filho dele, o candidato à presidência pelo PL, Flávio Bolsonaro, possa visitá-lo. Agora sim, Jean nos traz a informação sobre o poste de energia que caiu sobre um caminhão e deixou 3 pessoas presas aqui em Belo Horizonte.
13: Um poste de energia elétrica tombou sobre um caminhão e deixou 3 pessoas presas dentro do veículo no bairro Novo Glória, na região noroeste de Belo Horizonte. O corpo de bombeiros foi acionado para atender a ocorrência. Segundo a corporação, o motorista conseguiu pedir socorro e informou que o poste caiu sobre o caminhão. Parte da fiação elétrica também atingiu a parte superior do veículo, aumentando o risco de choque elétrico para as pessoas que estavam dentro do caminhão. Equipes da CEMIG foram acionadas para realizar os procedimentos necessários na rede elétrica e garantir a segurança dos bombeiros durante o resgate. As 3 vítimas permaneceram dentro do caminhão até que o local fosse considerado seguro para retirada. Após a atuação da CEMIG, os bombeiros conseguiram retirar as 3 pessoas do caminhão com segurança. As circunstâncias que provocaram a queda do poste ainda serão apuradas. Repórter Jean Brito.
7: Obrigado, Jean, pelas informações. Agora 7:13. As fortes chuvas que atingiram Nova Lima, na Grande Belo Horizonte, nesta segunda-feira, deixaram os moradores em alerta. A Prefeitura divulgou um informe de risco, válido até às 10 horas da manhã desta terça-feira.
8: Segundo o município, equipes da Defesa Civil estão acompanhando a situação e avaliando os pontos mais afetados pela chuva e pelas enxurradas. Imagens compartilhadas nas redes sociais mostram ruas tomadas pela água em diferentes regiões da cidade. Até o momento, a Prefeitura de Nova Lima informou que ainda não tem um balanço dos registros.
7: Os possíveis danos causados pela chuva também serão levantados pelas equipes. A orientação é para que os moradores redobrem a atenção durante o período de chuvas e evitem áreas que apresentem risco de alagamento ou enxurrada. Em caso de necessidade, a recomendação é acionar a Defesa Civil e seguir as orientações das autoridades. A Prefeitura também reforça que as equipes continuem monitorando a situação em Nova Lima.
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8: Jornal Ai Maravilha, primeira edição, agora 7:13. O mercado de veículos bateu recorde em setembro aqui no Brasil. Mais informações com o repórter Sérgio Monteiro.
15: O mercado de veículos novos bateu recorde em setembro no Brasil. Segundo a Fenabrave, foram emplacadas 509.686 unidades no mês, o melhor resultado para setembro desde o início da série histórica. O número representa crescimento de 1,15% em relação a agosto e avanço de 8,32% na comparação com setembro do ano passado. No acumulado de 2026, o mercado também registra forte alta. Foram mais de 4 milhões de veículos novos emplacados nos 9 primeiros meses do ano, quase 15% a mais que no mesmo período de 2025. Entre os automóveis e comerciais leves, foram 268.721 unidades vendidas em setembro, crescimento de 2,13% em relação a agosto e de 16,16% na comparação com setembro de 2025. Diante dos resultados, a Fenabrave manteve as projeções para 2026, mas admite que os números podem ser revisados em novembro. A entidade avalia que o mercado pode fechar o ano acima das expectativas iniciais, principalmente em boa parte dos segmentos. O desempenho de outubro, no entanto, será decisivo para confirmar essa tendência. Repórter Sérgio Monteiro.
7: Obrigado, Sérgio, pelas informações. Agora, 7:15. A Bolsa Brasileira teve uma alta histórica nesta segunda-feira. O Ibovespa, principal índice da B3, disparou 7,70% e fechou aos 206.904 pontos. Foi a primeira vez que o índice passou da marca de 200 mil pontos. O recorde anterior tinha sido registrado em 14 de abril, quando o Ibovespa fechou aos 198 mil pontos.
8: A forte valorização aconteceu depois do resultado do primeiro turno das eleições e da reação dos investidores ao novo cenário para a disputa presidencial. Com Flávio Bolsonaro à frente de Lula no primeiro turno, o mercado passou a recalcular as apostas para a segunda votação, que está marcada para o dia 25 de outubro. O movimento também apareceu no dólar. A moeda americana caiu 4,12% e terminou o dia cotada a R$ 5,01. Durante o pregão, chegou a ser negociada abaixo de R$ 5,00, mais precisamente a R$ 4,95.
7: Entre as ações, o destaque ficou com o setor financeiro. Os papéis do Banco do Brasil subiram 11,47%. As ações da B3 dispararam 22,58%. No cenário econômico, o mercado também acompanhou o relatório Focus. A previsão dos economistas para a inflação deste ano voltou a passar de 5%. E a expectativa para o crescimento da economia caiu 1,86% para 1,85%, uma margem pequena de 0,1%.
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12: Rádio 89 Maravilha, 7 e 17. A aproximação de uma frente fria mantém o tempo instável em grande parte de Minas Gerais. O aquecimento diurno favorece a formação de pancadas de chuva, principalmente a partir da tarde. Há condição de tempestade no Triângulo, Alto Paranaíba, região central, Vale do Rio Doce e Zona da Mata. Precipitações severas são previstas também na região de Campo das Vertentes, sul e sudeste de Minas, com possibilidade de rajadas de vento de até 80 km por hora. As máximas variam entre 20% e 38%. E a chuva deve continuar nesta terça-feira em Belo Horizonte. De acordo com o Instituto Nacional de Meteorologia, a previsão é de muitas nuvens e pancadas de chuva isoladas durante a tarde, com um tempo mais firme à noite. A mínima foi de 16 graus, a máxima pode chegar aos 29 graus e a umidade relativa do ar fica em torno dos 30%.
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8: Agora são 7 horas e 18 minutos aqui no 89 Maravilha. Consulados americanos retomam atividades no Brasil após questões de segurança durante as eleições. Informações com Jean Brito.
14: A Embaixada dos Estados Unidos em Brasília e os consulados americanos no Brasil retomaram os atendimentos presenciais nesta segunda-feira. A suspensão havia começado na última sexta-feira por questões de segurança, mas o governo americano não havia detalhado qual ameaça teria motivado a medida. Além da embaixada na capital federal, os serviços foram retomados nos consulados de São Paulo, Rio de Janeiro, Porto Alegre e também em Recife. Durante a suspensão, brasileiros com entrevistas de visto e outros atendimentos agendados foram afetados, enquanto cidadãos americanos que precisassem de assistência de emergência foram orientados a não comparecer às representações diplomáticas. A retomada foi confirmada pelo Departamento de Estado dos Estados Unidos, que afirmou que o país continuará fornecendo informações sobre proteção e segurança aos cidadãos americanos no Brasil e trabalhando em cooperação com autoridades brasileiras. A reabertura ocorre um dia após o primeiro turno das eleições. A Polícia Federal também informou que não havia identificado risco ou indícios de um plano de ataque contra embaixadas em Brasília. Segundo o diretor-geral da Polícia Federal, Andrei Rodrigues, foram cumpridos 2 mandados de busca e apreensão em São Paulo e no entorno do Distrito Federal, mas os elementos recolhidos não apontaram uma ação concreta ou um plano em andamento. Repórter Jean Brito.
8: Agora 7 horas e 20 minutos e tá na hora do esporte.
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16: 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Hoje
17: alô, ouvinte maravilha! Chegando dentro do nosso jornal com todas as informações do esporte, falando claro sobre o Atlético, que joga contra o Atlético Paranaense. Brasileirão, jogo importante nesse meio de semana. Porém, vamos falar da Arena MRV, isso porque em boa fase nessa temporada e fazendo cada vez mais valer o fator casa. O Galo, meus amigos, atingiu no último sábado, diante do Bragantino, sua maior série invicta em sua casa, tá? A Arena MRV inaugurada em agosto de 2023. Com 1-0 diante do time de Bragança Paulista, agora são 14 jogos sem perder, claro, no estádio do bairro Califórnia. Para se ter uma ideia, a última derrota
18: A única, né, em casa praticamente neste ano foi o dia 26 de abril para o Flamengo. Depois que perdeu por 4-0 para o time carioca, o Galo emendou uma série praticamente com 9 vitórias e 5 empates. Agora, no período, inclusive, o Atlético teve partidas marcantes, como a virada contra o Cruzeiro na Copa do Brasil e a classificação na Sul-Americana diante do Santos. O número anterior de 13 partidas invicto também tinha sido atingido nessa temporada, somando o último jogo de 2025, aquele 5-0 sobre o Vasco, com os 12 primeiros jogos em casa em 2026. Foram 7 vitórias e 6 empates, série que parou exatamente no duelo contra o Flamengo pelo Brasileirão, mas ressaltando que é a única derrota do Galo em casa neste ano. Agora, em 2024, o Atlético também havia atingido a marca de 13 jogos sem perder na Arena MRV, tá? Uma série que começou no 11 de julho praticamente, né? Aquele 2-1 sobre o São Paulo e só parou em 26 de outubro na derrota para o Internacional por 3-1. Os dois pelos jogos, dois jogos, né, pelo Campeonato Brasileiro. Agora, neste ano, no total, são 27 jogos com 15 vitórias, 11 empates e apenas uma derrota, a única do Atlético, sob o comando do Eduardo Domingues em casa. No total, neste ano, então, são 44 gols marcados na Arena MRV e 27 sofridos. O Atlético ainda vai ter 7 jogos nessa temporada, temos que ressaltar isso, viu? Estão programados, claro, para o estádio do Galo Arena, né? Até hoje, o Atlético fez, com o time masculino profissional, 94 partidas em sua casa. Portanto, ainda este ano, o Alvinegro vai ultrapassar, possivelmente, a primeira centena de jogos no estádio. Quem sabe ultrapassando essa sequência de vitórias também, que é espetacular. Lembrando até aquele Atlético de 2013, 14, né? Principalmente 13, no Independência. A tua casa, cada sempre do Atlético, essa história, né? Impressionante, nos braços da massa. E essa semana tem Galo contra o Atlético Paranaense. A preparação continua e a gente vem sempre com as informações aqui na 89 Maravilha. Nós vamos falar do Cruzeiro e mais detalhes do time celeste chegando com o repórter Lucas Brandão. A informação é contigo, Brandão.
19: É isso mesmo, Roger. Bora falar agora do Cruzeiro no nosso jornal. A Raposa que fecha hoje a preparação finalmente para o jogo contra o São Paulo. Viemos falando tantos dias sobre esse jogo, né, durante a data FIFA. Agora, finalmente, a preparação para essa partida sendo encerrada. Cruzeiro que volta ao Campeonato Brasileiro nesta quarta-feira, 21h30, a partida da Raposa no Mineirão, no Gigante da Pampulha, para enfrentar a equipe paulista, para enfrentar o São Paulo. Cruzeiro que vem focado nessa classificação para a Copa Libertadores. Nesse momento, é o 6º colocado com 45 pontos, atrás de Bahia em 5º com 46, Fluminense em 4º com 48, e o Atlético Paranaense em 3º com 49. Ou seja, estão coladinhos ali na tabela de classificação. Cruzeiro tem um desfalque importante para essa partida. O zagueiro Fabrício Bruno é dúvida e está praticamente fora dessa partida. Isso porque ele sentiu uma lesão no treino e provavelmente está de fora desta partida contra o São Paulo. Outro possível desfalque é o Kenny Arroyo, que chega hoje à noite em Belo Horizonte, né, depois de servir a sua seleção. Lembrando que ele estava no Japão, jogou ontem na segunda-feira e por conta da demora, né, da distância da viagem, vai chegar aqui em Belo Horizonte por volta de 9h30 da noite desta terça-feira. Então é uma dúvida, até porque o Cruzeiro não sabe como vai estar a condição do atleta e também não participou de nenhum treinamento durante a semana, né? A principal novidade é que o Cruzeiro anunciou o Paulinho, ex-jogador que estava sendo cotado para fazer parte da diretoria cruzeirense nestes últimos dias, foi finalmente anunciado. Paulinho que tem passagens por Barcelona, Corinthians, Tottenham e vem para ser esse cara de fazer o meio de campo, a interlocução de elenco com diretoria e comissão técnica. Então vai dialogar com todo mundo, é um cara que vai estar presente principalmente no dia a dia do clube, nos treinamentos. Então é realmente uma função bem importante que o Cruzeiro não tinha desde o Edu Dracena. Então muito importante essa função que vai assumir o Paulinho. Então é isso, o Cruzeiro vai fechando a preparação para essa partida contra o São Paulo. Importante a volta no Campeonato Brasileiro, ainda mais com um adversário que o Cruzeiro tem historicamente dificuldades. É realmente o Cruzeiro se preparar, fechar essa preparação e ir com força total, porque o foco não pode mudar. O foco é a Copa Libertadores. Só lembrando que o Cruzeiro já tem à disposição novamente o goleiro Otávio e o volante Zé Lucas, que estavam servindo a seleção brasileira. Fechou, meu povo? ficando por aqui com as informações do Cruzeiro. Volto a qualquer momento com mais detalhes aqui na 89 Maravilha.
7: Agora 7 horas 26 minutos e termina aqui o seu jornal Uai Maravilha, primeira edição. 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
8: A seguir tem MG News e logo após, Bom Dia Vida com William Jorge. Um bom dia para você.
7: Um ótimo dia.
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19: Tem informação de ocorrência na Avenida dos Andradas envolvendo dois veículos próximo à Avenida Francisco Salles. Trânsito lento desde a saída do Viaduto Leste. Opção de desvio para o motorista pela Avenida Afonso Pena e Professor Alfredo Balena compensa. No sentido inverso, ponto de lentidão neste trecho da Avenida dos Andradas, mas vale a pena o motorista insistir. Se ele segue você por aí, é violência doméstica. 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Thiago Proença para 89 Maravilha FM.
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0: Mais de 122 mil cães e gatos cadastrados no Sim Patinhas.
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0: E Minas Gerais registrou 408 ocorrências e levou 156 pessoas para delegacias durante o primeiro turno das eleições. Boca de urna e propaganda irregular foram os casos mais frequentes, segundo o Tribunal Regional Eleitoral. Entre as ocorrências, uma mulher de 85 anos ficou ferida após escorregar em Santinhos, em Pouso Alegre. Em Campo Belo, um idoso morreu depois de sofrer um mal súbito após votar. Ao todo, 156 das mais de 52 mil urnas usadas no estado precisaram ser substituídas, o equivalente a 0,3% do total. A abstenção chegou a 22,8% e 77,2% do eleitorado compareceu às urnas. O TRE considerou a votação tranquila, apesar dos registros de ocorrências. E olha só, 7 candidatos a deputado estadual zeraram a votação. Júlia Almeida traz todas as informações.
2: 7 candidatos a deputado estadual terminaram o primeiro turno sem nenhum voto computado, segundo dados do Tribunal Superior Eleitoral. Os nomes aparecem nos resultados de 5 estados, Acre, Goiás, Pará, Pernambuco e Roraima. No Acre, zeraram Renilda Rocha e Dr. Pedro Benevides. Em Goiás, Raimundo Aguiar. No Pará, Luiz Damião e em Roraima, Chagas Enfermeiro. Em Pernambuco, Mourácia e Luiz Augusto tiveram 0 votos, mas as candidaturas estão anuladas sub judice, ou seja, foram anuladas pela Justiça Eleitoral e ainda estão sob análise judicial. O levantamento considerou mais de 18 mil candidatos a presidente, senador, deputado federal, estadual e distrital.
0: O ex-presidente Jair Bolsonaro pediu ao Supremo Tribunal Federal a liberação das visitas do filho Flávio Bolsonaro durante a prisão domiciliar. A defesa afirma que a proibição determinada por Alexandre de Moraes termina no próximo domingo, dia 11 de outubro. Flávio foi proibido de visitar o pai em julho deste ano, depois de publicar nas redes sociais uma carta escrita pelo ex-presidente. Bolsonaro também está proibido de usar a internet, inclusive por meio de terceiros. Condenado a 27 anos e 3 meses no processo da trama golpista, o ex-presidente cumpre prisão domiciliar após passar por cirurgia. Ele se recupera de uma pneumonia bacteriana. E a propaganda eleitoral do segundo turno começa nesta segunda-feira no rádio e na televisão. Mais informações com a Carol Torres.
3: A propaganda eleitoral gratuita do segundo turno das eleições de 2026 começa nesta sexta-feira no rádio e na televisão. Os candidatos que avançaram para a segunda etapa da disputa terão pouco mais de 2 semanas para apresentar propostas e buscar votos antes da votação. A propaganda segue até 23 de outubro, 2 dias antes do segundo turno marcado para domingo 25 de outubro. Nesta etapa, o tempo de propaganda é dividido igualmente entre os 2 candidatos que disputam cada cargo. A regra vale tanto para a disputa pela presidência da República quanto para os governos estaduais. No rádio, a propaganda será veiculada em 2 blocos diários. Na televisão, também haverá 2 horários destinados ao horário eleitoral gratuito. Além dos programas exibidos nos horários definidos pela Justiça Eleitoral, os candidatos também terão direito às inserções ao longo da programação das emissoras. A campanha do segundo turno começou oficialmente em 4 de outubro, logo após a votação do primeiro turno. Com isso, os candidatos também podem realizar comícios, carreatas e outras atividades de campanha dentro das regras estabelecidas pela Justiça Eleitoral.
0: O presidente do PT, Edinho Silva, atribuiu à crise institucional do STF parte do resultado de Lula no primeiro turno. Segundo ele, o desgaste atingiu o presidente por ele ser o principal representante do estado. Edinho disse que o segundo turno vai ser uma nova disputa com um confronto direto entre os 2 candidatos. Ele também defendeu reformas no judiciário e no sistema político. O presidente do PT negou ainda a entrada do marqueteiro João Santana na campanha e afirmou que a mudança será na forma de comunicação. Lembrando que Flávio Bolsonaro terminou a primeira etapa da eleição à frente de Lula, com 47% dos votos válidos contra 45%. E agora, com Cleitinho eleito governador de Minas Gerais, Alex Diniz assume a vaga no Senado. Arthur Madeira traz a informação.
4: Com Cleitinho Azevedo do Republicanos eleito governador de Minas Gerais e deixando o Senado, quem assume a cadeira é o primeiro suplente da chapa eleita em 2022, empresário Alexandre Coelho Diniz. O mandato de Cleitinho no Senado vai até 2031. Natural de Governador Valadares, Alex Diniz é empresário e sócio da rede de supermercados Coelho Diniz. Ele também é irmão do deputado federal Ercílio Coelho Diniz.

0: O empresário entrou na política eleitoral em 2022, quando foi escolhido como primeiro suplente de Cleitinho. Alex deixou o Republicanos em 2024 e depois se filiou ao PL. Ele chegou a integrar as discussões do partido para a formação de uma chapa majoritária em Minas nas eleições deste ano. O empresário também esteve envolvido em um conflito político com o Coronel Sandro, aliado nas eleições municipais de 2024. Em 2026, Sandro fez acusações contra Alex durante uma investigação sobre um contrato de transporte escolar em Governador Valadares. Alex negou as acusações e afirmou que as declarações eram falsas e infundadas.
1: Minas terá 14 deputados federais estreantes em 2027. Com os detalhes agora, Guilherme Viana.
2: Minas Gerais vai ter 14 dos 53 deputados federais em primeiro mandato a partir de 2027. O número representa cerca de 26% de renovação e coloca o estado em terceiro lugar entre as bancadas com mais estreantes na Câmara, atrás de São Paulo e Rio de Janeiro. Em todo o país, 183 dos 513 deputados eleitos nunca exerceram mandato na casa. Eles representam cerca de 36% da Câmara, o menor percentual de renovação nas últimas quatro eleições. Em 2018, os estreantes eram 47% dos deputados e em 2022, 39%. Entre os partidos, o PL vai ter o maior número de deputados de primeiro mandato, com 46 eleitos. O PT vai ter 22, seguido por União Brasil com 16 e Republicanos com 15 e PSD com 14. A nova composição da Câmara começa em fevereiro de 2027.
1: A Câmara dos Deputados reelegeu 301 deputados para a próxima legislatura, com os detalhes agora, Ludmila Souza.
3: A Câmara dos Deputados terá 301 parlamentares reeleitos na próxima legislatura, o equivalente a 58,6% dos titulares atuais. O levantamento considera deputados eleitos em 2022 e suplentes que assumiram definitivamente durante a legislatura. Com isso, 212 das 513 cadeiras serão ocupadas por novos parlamentares ou deputados que retornam à casa. O resultado mostra que a maioria dos deputados que estavam no exercício do mandato conseguiu permanecer na Câmara. Os eleitos tomam posse em 1º de fevereiro de 2027. A próxima legislatura terá ainda 183 deputados em primeiro mandato, segundo o levantamento sobre a nova composição.
1: E olha só, a Assembleia de Minas vai ter um recorde de 20 deputadas estaduais em 2027. Com as informações, Kellen Lana.
4: A Assembleia Legislativa de Minas vai ter 20 deputadas estaduais na próxima legislatura, o maior número da história. 6 novatas chegam à casa e todas as 14 deputadas que disputaram a reeleição conseguiram renovar o mandato. As parlamentares ocuparão 26% das 77 cadeiras a partir de fevereiro de 2027. O número de deputadas eleitas quadruplicou desde 2014. O recorde anterior era de 15 mulheres, registrado nas eleições de 2022. Mesmo com o avanço, as deputadas continuam sendo minoria no parlamento mineiro.
1: Montes Claros criou 2.266 empregos com carteira assinada de janeiro a agosto deste ano, uma alta de 9,6% em relação ao ano passado. Segundo o Caged, foram quase 38 mil contratações e 35 mil demissões no período. Somente em agosto, o saldo foi de 135 vagas, com quase 4.600 admissões e quase 4.500 desligamentos. O estoque de trabalhadores com emprego formal chegou a 97 mil. Serviços liderou a criação de vagas no mês, com saldo positivo de 138 postos. No acumulado do ano, serviços e comércio responderam por quase 61% do saldo, com 1.051 e 328 novas vagas, respectivamente. E o custo da energia elétrica tem pesado sobre a indústria e também chega ao consumidor embutido no preço dos produtos. A Federação das Indústrias de Minas Gerais alerta que encargos e subsídios cobrados na conta de luz aumentam esse custo. Os detalhes agora na reportagem do Guilherme Viana.
2: O consumidor brasileiro paga pela energia elétrica de duas formas. Primeiro, diretamente na conta enviada pela distribuidora. Depois, no preço de produtos e serviços que dependem da eletricidade durante a produção. Para a Federação das Indústrias de Minas Gerais, o custo elevado dificulta novos investimentos e reduz a competitividade da indústria. O coordenador de energia da FIENG, Sérgio Pataca, explica o quanto a energia pesa no custo de produção.
5: Um estudo que a Associação Brasileira dos Grandes Consumidores fez junto com a Exante fala que enumera os principais impactos diretos, né, no custo dos produtos. Só o pão de cada dia, quase um terço é energia. Né? A questão do caderno chega a 40%. Né? Material de construção, vidros e esquadrilhas, chega até às vezes 60% do custo. É o custo de eletricidade e de gás.
2: Para Sérgio, o problema vai além da conta de luz. Ele diz que o custo da energia ainda recebe pouca atenção nas políticas públicas e já cria obstáculos para o crescimento da economia.
5: Vocês podem pegar todos os planos de governos, independente de qualquer lado, é sempre políticas muito genéricas. Ninguém trata o problema realmente desse custo elevado de energia como política pública para tentar resolver e falar isso aqui impede hoje o nosso crescimento.
2: Outro ponto é o dinheiro cobrado na conta de luz para bancar políticas do setor elétrico. Uma parte desse valor vai para a CDE, a Conta de Desenvolvimento Energético. Segundo o especialista da FIENG, essa cobrança aumentou bastante nos últimos anos e hoje representa uma fatia maior da conta paga pelo consumidor.
5: Em 2020, ela representava cerca de só 5% na conta de energia dos brasileiros. Hoje chega a 22% da conta de energia aqui da CEMIG. Mais que 20% da sua conta você está pagando para política pública, que está oculta, que você não consegue nem ver a eficiência dessa política pública.
2: A FIENG defende que a CDE não receba novos custos e que essa conta passe para o Tesouro Nacional. Assim, o dinheiro teria de ser discutido e aprovado no orçamento do governo com fiscalização todos os anos.
1: Os microempreendedores individuais podem apresentar propostas para serviços de pintura e instalação de ar-condicionado em Divinópolis. A Prefeitura publicou as oportunidades na plataforma Contrata Mais Brasil do Governo Federal com prazo de cadastro até quarta-feira, dia 7 de outubro. Os serviços de pintura incluem muros, capelas, casas de coveiros e estruturas metálicas de cemitérios municipais. Há demandas nos cemitérios da Salvação, da Saudade, Parque Divino Espírito Santo e Bom Pastor. O profissional precisa acessar a plataforma, conferir o cadastro e verificar as condições de cada contratação. Lembrando que as oportunidades estão em prazo próximo do encerramento e novas demandas podem ser publicadas conforme a necessidade dos órgãos municipais. Ponte Nova abriu seleção temporária para 8 médicos com vagas em 5 especialidades. A Prefeitura recebe inscrições até hoje pela internet. Há oportunidades para dermatologista, ginecologista, neurologista, pneumologista e psiquiatra plantonista. Os 4 primeiros cargos têm jornada de 10 horas semanais e remuneração de R$ 4.735. Para psiquiatra, o pagamento é de R$ 816 por plantão de 5 horas. Os candidatos precisam ter graduação em medicina, registro no Conselho Regional de Medicina e qualificação na especialidade exigida. A seleção vai ser feita pela análise de títulos e os contratos vão ter duração de 12 meses, com possibilidade de prorrogação pelo mesmo período. E a gente ainda segue falando de mercado de trabalho porque São João do Paraíso abriu 14 vagas para agentes comunitários de saúde com salário inicial de R$ 3.242. A prefeitura exige ensino médio e residência na área da comunidade onde o candidato pretende trabalhar. As inscrições começam na próxima terça-feira e seguem até o dia 13 de novembro. O cadastro pode ser feito pela internet ou presencialmente na sede da prefeitura com taxa de R$ 120. Os profissionais vão ter jornada de 40 horas semanais e vão atuar em unidades da saúde de diferentes regiões do município. A seleção vai ter prova objetiva em dezembro e também vai ser exigido curso de formação inicial com carga mínima de 40 horas. Minas tem mais de 122 mil cães e gatos cadastrados no Simpatinhas. Quem explica toda essa história agora é a Laís Milagres.
6: Minas Gerais já tem 122.289 cães e gatos cadastrados no Simpatinhas, sistema do governo federal criado para identificar animais e acompanhar políticas de proteção e controle populacional. Minas tem o quarto maior número de registros entre os estados, atrás de São Paulo, Rio de Janeiro e Paraná. Dos animais cadastrados em Minas, mais de 63 mil aparecem como castrados e cerca de 22 mil têm microchip. O sistema também reúne informações de mais de 96 mil tutores mineiros, pessoas físicas, segundo dados compilados até 10 de setembro. Em todo o Brasil, Simpatinhas já reúne cerca de 1 milhão e 800 mil cães e gatos. O cadastro pode ser feito gratuitamente pela conta gov.br. Depois de incluir os dados do animal, o tutor recebe uma carteirinha digital com QR Code que pode ser colocada na coleira e ajuda na identificação e na devolução do animal em caso de perda.
1: Flávio Roscoe voltou à presidência da FIENG após se licenciar da federação para disputar o governo de Minas. Ele reassumiu o comando da entidade com o compromisso de conduzir as atividades até o fim do mandato, em dezembro. Igor Teixeira tem os detalhes.
7: De volta à Federação das Indústrias de Minas Gerais, Flávio Roscoe participou nesta segunda-feira de uma coletiva de imprensa e falou sobre os próximos meses à frente da entidade. O presidente destacou que as pautas defendidas pela FIENG continuam sendo baseadas em análises técnicas e que a intenção é avançar, até o fim do ano, em propostas consideradas importantes para o desenvolvimento de Minas Gerais. Roscoe foi questionado se poderia participar do governo de Cleitinho, mas disse que ainda precisa avaliar essa possibilidade. Ele afirmou, no entanto, que pretende entregar ao governador eleito os projetos que considera prioritários para o estado e também conversar com o atual governador Matheus Simões, do PSD.
8: Eu tenho que avaliar, voltei aqui para o FIENG, como era meu compromisso terminar o mandato, sempre falei que ia voltar aqui eleito ou não eleito. Vou entregar para ele todos os projetos que eu acho que são relevantes para Minas Gerais. Pretendo, inclusive, conversar com o próprio Matheus para ver se ele não faz aqui, no excesso de mandato, coisas que são muito positivas, que precisam ser feitas.
7: Mesmo diante das mudanças no cenário político, Roscoe reforçou que a atuação da FIENG deve continuar concentrada nas demandas do setor produtivo. Entre os pontos citados pelo presidente estão a simplificação da máquina pública e a redução do excesso de normas que, segundo ele, dificultam a atividade econômica.
8: As pautas continuam como sempre foram, a gente com uma opinião balizada, com uma opinião técnica. A opinião da FIENG nunca foi opinião política. Agora eu tenho que sentar com ele novamente e ver se ele está disposto a fazer essas ações que eu acho que teriam um legado muito grande para Minas Gerais e já deixaria parte do trabalho que eu acho que o Cleitinho vai ter que fazer, pelo menos encaminhar, de simplificação, de enfrentamento da máquina estatal que cria normas todo dia.
7: Flávio Roscoe segue à frente da FIENG até dezembro, quando termina o atual mandato.
1: Um banco foi condenado a indenizar uma cliente após encerrar a conta dela sem aviso prévio em Muriaé, na Zona da Mata. O caso foi analisado pelo Tribunal de Justiça de Minas Gerais. A cliente descobriu o encerramento quando tentou movimentar os recursos durante uma viagem. Sem acesso ao dinheiro, precisou contratar um empréstimo para comprar um veículo. O banco alegou ter enviado uma comunicação, mas as correspondências não foram entregues. O TJMG manteve a indenização de R$4.000 por danos morais. E as crianças em atendimento na UPA Central e no Pronto Atendimento Margarita Morales, em Poços de Caldas, terão atividades especiais na quarta-feira. A programação vai ser realizada nas próprias unidades de saúde. Na UPA Central, as atividades acontecem das 9 às 11 horas da manhã. Depois, a programação segue para a pediatria do Margarita Morales, das 11 da manhã à 1 hora da tarde. Haverá brincadeiras, comidas e guloseimas para as crianças que estiverem em atendimento ou passando pelas unidades. A Prefeitura de Morro da Garça abriu uma vaga para professor de inglês na rede municipal. As inscrições começaram na segunda-feira e terminam na sexta desta semana, dia 9 de outubro. O salário é de R$ 3.078 para jornada de 24 horas semanais. É exigido nível superior e a seleção será feita por análise de títulos e experiência profissional. As inscrições são gratuitas e devem ser feitas exclusivamente pelo site da Prefeitura de Morro da Garça. E agora a gente vai para São Vicente de Minas, que abriu um concurso público com 35 vagas imediatas e formação de cadastro de reserva. As oportunidades são para diferentes cargos e níveis de escolaridade. Os salários variam de R$ 1.621 a R$ 15.142. As inscrições começaram na segunda-feira e seguem até o dia 5 de novembro com taxas entre R$ 40 e R$ 70. A prova objetiva está prevista para o dia 13 de dezembro. O concurso é organizado pelo Instituto ACES. E as obras de reforma dos canteiros centrais da Avenida Dona Floriana em Guaxupé começaram neste mês. O projeto prevê padronização das calçadas, piso para orientar pessoas com deficiência visual e novas rampas de acesso. Também vai haver mudanças no estacionamento, instalação de iluminação e substituição de bancos e lixeiras. A intervenção alcança 17 canteiros e inclui espaço para bicicletas. O contrato com a empresa responsável soma mais de R$1 milhão. A conclusão está prevista para o primeiro semestre do ano que vem, segundo o cronograma divulgado pela Prefeitura. E olha só, Minas Gerais vai ter um tempo instável nesta terça-feira com risco de tempestades, principalmente no Triângulo, Alto Paranaíba, Sul de Minas, Campo das Vertentes e Zona da Mata. O Sistema de Meteorologia e Recursos Hídricos de Minas Gerais prevê chuva forte e rajadas de vento com possibilidade de temporais localmente severos no sul e no sudeste do estado. No Triângulo Mineiro e no oeste, a previsão é de céu nublado, pancadas de chuvas e trovoadas. Já no norte e no Vale Jequitinhonha, a chuva vai ser mais isolada enquanto o calor aumenta. Em Januária, os termômetros podem chegar a 38 graus. Lembrando que o IMET também aponta tempo mais seco no norte mineiro e chuva concentrada no sul do estado ao longo da semana. Este foi o MG News desta terça-feira, dia 6 de outubro de 2026. Meu nome é João Vitor Bedran e amanhã estou de volta trazendo mais informações do nosso estado para você. Um abraço e até lá.
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Cante. Cante que Jesus garante. Você não vai sair com essa doença daqui. Continue cantando. Jesus, o Galileu, está aqui. Você vai sentir a sua mão agora. Você vai ter uma experiência agora. Agora. Sinta a mão do Salvador. Mais uma vez. Parecia.

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2: Avenida Nossa Senhora do Carmo com trânsito lento no caminho para Savassi, motoristas reduzem a velocidade desde as curvas do Paredão até o bairro Sion. Opção de desvio passando pela Avenida Raja Gabalha compensa. No sentido inverso, Nossa Senhora do Carmo com trânsito moderado, mas vale a pena o motorista insistir. 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Iago Proença para 89 Maravilha FM.
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4: A paz do Senhor Jesus. Provérbios, capítulo 8, versículo 34. Bem-aventurado o homem que me dá ouvidos, velando as minhas portas cada dia, esperando as ombreiras da minha entrada. Que as bênçãos de Deus os alcancem nesta hora.
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5: Sabe, irmão, é maravilhoso, é uma dádiva começar o dia ouvindo essa palavra, né? Provérbios, no capítulo 8. O senhor permitiu ainda outro dia de fazer um breve comentário a respeito dessa tão grande dádiva, né? Porque o senhor nos chama, o senhor conclama, o senhor chama a todos. Provérbios, capítulo 8. E capítulo 9. E ali, no 8, o Senhor fala quem é a sabedoria. Eu, a sabedoria. Nós ouvimos agora, né, que nós devemos ouvir. Na Provérbios, capítulo 8, devemos ouvir. Porque ali, irmão, em nome do Senhor Jesus, o irmão inspirado pelo Espírito Santo, ele trata de Cristo, é uma palavra do Senhor, do Verbo de Deus, é uma palavra do Senhor Deus. Então, a sabedoria, né, que ainda há pouco, o Senhor, em nome do Senhor Jesus, levou a meditar, né, sabedoria, né, entendimento, discernimento, é Provérbios capítulo 8, de Provérbios nós temos grandes lições, e não como o mundo passa para a gente, né? tem um ditado que diz, não, Provérbios, a palavra de Deus, né, não é uma orientação para a gente, não, como é que eu posso dizer para os irmãos, não praticar, não viver, sabe? E no capítulo 8 o Senhor é tão maravilhoso, porque no capítulo 8 o Senhor também nos diz o que ele não gosta, do que ele odeia, né? Que é algo que já havia sido dito no Provérbios 6 e no 8 ele testifica disso. Mas veja, o Senhor se coloca logo ali nos primeiros versículos, o Senhor se coloca em todo lugar dizendo o seguinte, vem, sabe? Ele se coloca, né, em todos os lugares para que nós possamos discernir a sabedoria. E sabedoria, irmão, né? O Espírito Santo nos dirigindo, nos trazendo efetivamente aquilo que é a vontade do Senhor Deus, e nós, no momento em que nós cumprimos, no momento em que a vontade do Senhor, ela ganha o nosso coração, estou falando e ouvindo, irmão, é maravilhoso, porque nós andamos em paz, nós andamos em tranquilidade, nós não dependemos, olha o que o Senhor permite dizer, nós não dependemos de homem algum, de homem nenhum. Nós nos tornamos dependentes do nosso Senhor. E o Senhor, ele não decepciona. É interessante, irmão. Ainda na última sexta-feira, o Senhor ainda permitia de compartilhar da palavra do Salmo 131 aqui com os irmãos. É um salmo que tem 3 versículos. Mas o último versículo, os irmãos vão ver. Olha, deposita, ó Israel, toda a tua fé no Senhor. Espera tranquilo, espera confiante, desde agora para sempre. Então, quando a sabedoria nos chama para nos ensinar, irmão, se tem algo que vai permanecer em nós, é o ensino do nosso Senhor. Sabe, o ensino do Pai Celestial, do Pai das Luzes, do Pai Misericordioso. O homem, diante de toda a sua sabedoria, aqui diante do Senhor Deus, como os irmãos sabem, né? É nada. Mas ele não consegue atingir aquilo qual nós somos chamados, como membros de um mesmo corpo, a testemunhar de quem é a sabedoria. Então, quando o Senhor nos diz, irmão, dessa forma, desse jeito, que a sabedoria, ela se posicionou, os irmãos vão ver, é uma posição assumida pelo nosso Senhor, e como o Senhor nos ensina, ela clama, ela ergue a sua voz, a voz do entendimento, isso sobre os montes mais elevados junto ao caminho, dos cruzamentos ouve a sua voz do discernimento, ao lado dos portais, da entrada da cidade, portas adentro, me perdoa, ela conclama em alta voz a todos nós, ó homens, eu suplico, é a súplica do próprio Senhor para que nós possamos ouvir, a súplica, ele fala, ó imprudente, seja prudente, ó insensato, compreendei a sabedoria. E isso, irmão, ninguém tira de você. E mais ainda, em nome do Senhor Jesus, é que não há acepção de pessoas. Então, louvado seja o Senhor Deus, que é amor. Irmão, são 8:04. Eu já falei que te amo hoje, não? Ah,
6: bom dia,
5: vamos nós, então?
6: Vem aí, bom dia, vida. No comando.
7: William Jorge e você.
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9: Bom.

começamos o Icume, começamos o Icume, não há fraba assim. A partir de agora, vamos juntos, fortes, unidos, amigos, para mais um dia de fé, alegria, vontade, miséria e esperança, para mais uma manhã em que cremos, acreditamos e benzemos o nome daquele que na rude cruz do Calvário foi por nós, daquele qual o Filho único, unigênito, sim, do amado Senhor Deus, ele é o realizador da boa, agradável, a perfeita vontade do Senhor Deus e Pai, Pai das luzes, Pai da glória, Pai celestial, Pai das misericórdias, Pai do nosso Senhor Jesus Cristo. Então, irmão, irmã, possamos nós trazer à nossa memória aquilo que nos dá esperança pela confiança, pelo dom gratuito do Senhor Deus, a fé que habita em nós. E agora nós confessamos o Senhor Jesus, Senhor e Salvador, sabendo que a fé está no céu, porque um pecador se arrepende. Aleluia, Maranato, Espírito, a noiva, dizem: vem, Senhor Jesus, Pai da glória. Nós declaramos, suplicamos pela vinda do nosso Senhor, declarando sim todo o nosso amor ao Senhor, aos irmãos, em nome do Senhor Jesus. É com Deus, só com Deus, que nós podemos tudo, hoje, aqui, agora, sempre.

0: Santo e a noiva dizem: vem, amada do seu Deus e Pai. Vem, amada da igreja, irmãos e irmãs, a uma só fé, a um só Senhor.
1: Glória
0: a Deus. Aleluia. Maranata, o Espírito e a noiva dizem: vem, Senhor Jesus. Aleluias.

0: Shalom. Shalom é paz, é descanso, é segurança. Shalom. Que a paz que desafia todo o entendimento, o amor do Senhor Deus, a paz, o amor sejam no coração dos irmãos. Em nome do Senhor Jesus, a paz, o amor. O Senhor, que é digno de glória, de louvor, honra, poder, majestade, o Senhor se agrade do nosso louvor. Só que tem uma coisa, sabe, irmão, que em nome do Senhor Jesus eu digo aos irmãos, que nem isso a gente sabe. Nós achamos que sabemos. Aliás, o ser humano, né, é muito cheio de achismo. E o Senhor nos traz nesse shalom, o Senhor nos traz paz, descanso e segurança. Então, se nós meditarmos, eu estou falando e ouvindo, né, em cada palavra dessas: paz, descanso, segurança. A paz começa no nosso coração. A paz começa dentro de nós. E como sabiamente a irmã Rosângela, né? Ela falava uma coisa tão interessante. Ela falou assim: olha, eu sei que está tudo, tem um vendaval em volta, né? Como Jó, né? Mas eu só quero a paz. Se eu estiver com a paz, está tudo bem. Então, né, isso é cumprido, porque quando o Senhor Jesus, ele comissiona aquelas pessoas, aqueles irmãos, inclusive os Iscariotes, para que eles possam ir, ele diz, ele ensina isso a ele: olha, a paz seja nessa casa, paz. E um dia o Mar estava muito bravo. Se eu permitir de falar isso agora aqui para a querida Tinim, o mar muito bravo, enfim. E aí tem aquele que pode andar por cima do mar. Quem é esse que até o mar lhe obedece, que até os ventos lhe obedece, né? E ele vem andando, e aqueles irmãos, esses que o Senhor tinha dito a ele: olha, vai, digam paz. Eles se perturbam, porque eles veem alguém andando. É tão interessante, o mar está muito revolto. Não sei se os irmãos já tiveram a oportunidade de ver. É sério. Muito sério. Mas ali eles já tiraram os olhos do mar. Falaram assim: tem um fantasma lá vindo no mar. Mas não era um fantasma. Era o Senhor Jesus. Era o Cristo. Então, quando Pedro indaga se é o Senhor mesmo, se ele pode ir, o Senhor Deus vira para ele e diga assim, o Senhor Jesus, o Cristo, vira para ele e fala assim, né? Ah, é verdade, aquele que tem o Filho tem o Pai, né? Então, crês tu que eu estou no Pai, o Pai está em mim? E aí o Senhor Jesus diz a Pedro: vem, vem, vem. E aí, irmão, aqui o grande ensinamento do nosso Senhor. Porque de fato ele vai. De fato, ele vai para cima das águas e começa a andar também. Mas aí tem uma coisa tão interessante. Você lembra quando o Senhor Jesus diz assim: não tenta o Senhor Deus. Cuidado, irmão. Muitos irmãos fazem isso. O Senhor, por exemplo, nos encoraja na palavra de Deus, né, Eclesiastes: olha, não faça voto, não. Se fizer, cumpra. Sabe? Porque o preço foi pago, sabe? Sinceramente, em nome do Senhor Jesus, cuidado. Eu estou falando e ouvindo, é para mim. Cuidado. O Senhor Jesus um dia falou assim: não promete nada, não. Só sim, sim, não, não. O que passa disso vem do mal, do maligno. Acabou. E o Pedro, ele começa a andar, irmão. Começa a andar. E aí, conversava aqui agora há pouco, né, com a irmã Tininha, o irmão Giovanni. É que o Pedro, na hora que ele tira os olhos do Senhor, aí é o vento, aí o mar volta a ser bravo, e aí ele afunda. Bom, O Senhor Jesus está ali para salvá-lo daquela tempestade, daquele mar. Mas perceba uma coisa, ali, diante daquela salvação, foi a salvação, não foi?
1: Foi.
0: Foi. Mas diante daquela salvação ali, Pedro ainda não entendia que a salvação de todos, inclusive a dele, estava num ato de mãos furadas. Ali as mãos não estavam furadas. Consegue entender? Tudo que o Senhor Jesus fez, tudo que Ele falou, Ele é o Filho de Deus. Ele diz: bem-aventurado aquele que não crê. Não. Ele diz assim: bem-aventurado é o que crê, o que não vê. Não seja incrédulo, creia. Essa palavra foi para Tomé, mas não foi só para Tomé. É uma palavra para você e para mim. Se for da vontade do Senhor Deus um dia, irmão, que o Senhor fala assim: ele agora você vai andar, pode vir, pode andar sobre as águas, eu vou andar pela fé. Até aquele dia, porque vem aquele dia, o dia do Senhor, que não tem mais morte, não tem mais choro, não tem mais dor, não tem mais pranto, todas essas coisas se passaram. Mas hoje nós vivemos no tempo em que nós temos, pela fé, que vencendo todas essas coisas. Como? Testemunhando. Ah, como que eu testemunho da morte? Jesus é a ressurreição e a vida. Como eu testemunho do choro? O choro pode durar a noite toda, a alegria vem pela manhã. Bem-aventurados os que choram. Bem-aventurados os que choram. Serão consolados. Mas como? Se tem a dor, sim, Ele é a nossa cura. Ele levou sobre si todas as nossas
1: dores.
0: Não, mas tem o pranto, né? Tem... Pois é, irmão. Hebreus fala do choro dele. Os evangelhos, ele chora quando ele vê o estado de Israel. Quando ele fez: Jerusalém, Jerusalém, quantas vezes eu quis colocar debaixo das minhas asas, como a galinha faz com os seus pintinhos, quantas vezes. Então, o Senhor Deus nos dá a resposta de tudo, meu querido irmão, em nome do Senhor Jesus. Só que agora há pouco o Senhor permitiu dizer essa palavra, eu creio que nós devemos voltar nela, em nome do Senhor Jesus. Não, Senhor, mas tudo não está dando da maneira como eu gostaria que fosse. É, irmão, mas não tira os seus olhos do Senhor Jesus, não. Porque o Senhor nos ensina que um abismo chama outro abismo. Só que o Senhor também nos ensina que aqueles que esperam no Senhor, aqueles que esperam no Senhor, aqueles que depositam absoluta fé no Senhor, como o Monte Sião, não se abala, permanece para sempre. Então, quando a palavra nos ensina, a palavra de Deus, que nós devemos depositar toda a nossa fé no Senhor. Só que é tão interessante, eu tenho que depositar toda a minha fé no Senhor, né? Só que a fé foi Ele mesmo que deu. Toma esse presente, agora devolve para mim. Aí o Paulo, né? A fé que agora temos, já temos o Filho de Deus. A nossa fé em Jesus, por quê? Porque Paulo e Timóteo, né? Um é o mediador, um único. Mediador entre o Senhor Deus e todos nós. E esse é Jesus Cristo, irmão. Então, deposita toda a tua fé no Senhor. Espera tranquilo. Quem espera tranquilo está em paz.
1: Em paz e na vontade de Deus.
0: Consegue entender? Não, porque fora da vontade de Deus não há paz. Fora da vontade do Senhor não há paz. E quem tem a paz, eu estou falando e ouvindo, Senhor. Em nome do Senhor Jesus, quem tem a paz, descansa. Shalom. Paz, descanso, segurança. E se eu creio no Senhor Jesus, a minha paz eu lhes dou, eu tenho que tomar posse dessa paz. Porque aí vem o descanso. Vinde a mim, cansados, sobrecarregados, e eu vos darei descanso. E aí vem a segurança. Aí vem a segurança. O Senhor é o nosso refúgio, fortaleza, socorro bem presente. O Senhor é a nossa força, né? O Senhor é socorro em tempo de angústia. Deposita toda a tua fé no Senhor.

abençoe e te guarde. O Senhor faça resplandecer o seu rosto sobre ti e tenha misericórdia. O Senhor sobre ti, levante o seu rosto e te dê a paz. A graça do Senhor Jesus Cristo, o amor de Deus, a comunhão do Espírito Santo seja conosco.

0: que estás no céu. Santificado seja teu nome, Senhor. Venha a nós o teu reino. E seja feita a tua vontade, Senhor, assim na terra como no céu. O pão nosso de cada dia nos dai hoje. Perdoa as nossas dívidas, assim como nós perdoamos aos nossos devedores. E não nos deixe, Senhor, cair em tentação, mas livra-nos do mal. O seu é o reino, o poder e a glória para sempre. Nós oramos o santo nome daquele que era, que é, daquele que há de vir, Senhor Jesus. Tu és o Cristo, Filho do Deus vivo. Glórias ao Senhor Deus, porque agora a festa do céu. Em nome do Senhor Jesus, porque um pecador se arrepende. Amém. Às 8 horas 22, como é que se diz, hein?
1: Chegou!
0: Chegou!

0: Lulu, já falei que eu te amo hoje, não?
1: Acabou de falar.
0: Então são 8 horas e 22. Vamos lá, sim.
2: Jorge, e você?
0: Reviva o vosso coração. Que prazer em começar o dia de hoje do lado de alguém tão especial, alguém que vai à luta, que sabe aquilo que quer, que vai com vontade, deseja integridade, justiça, paz no coração. Hoje já deu tudo certo, porque nós cremos, acreditamos e verdadeiramente o Senhor Jesus, Ele é o Cristo, é Senhor, Salvador e Jó. Pisaram no seu pé, calma, tranquilidade, desculpe, afinal quem tem Deus dentro do coração e definitivamente, em nome do Senhor Jesus, é assim e nós temos a chance de perdoar o tempo inteiro.
2: Bom dia, Vida Notícias.
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1: 8h23. Aumento de 5% nos pedágios de rodovias é aprovado pelo governo de Minas.
0: É destaque hoje, o Hospital da Baleia anuncia ampliação do CTI adulto.
1: Tempestades afetam pavimentação no bairro Justinópolis, em Divinópolis.
0: Você também vai ouvir, lojistas do Vale do Aço tem expectativa de 62% de aumento de vendas no Dia das Crianças. Nós confirmamos às 8 horas e 23, o céu parcialmente nublado, 22 graus e temperatura em elevação, umidade relativa do ar em 76% e ventos a 11 km por hora nesse dia 6 de dezembro, ano 2026, uma terça-feira na capital mineira, porque às 8 horas e 23, com a paz do Senhor Jesus, querido irmão e irmã,

horas 25, eis que estou com gosto todos os dias, até a consumação da era, diz o Senhor, amém? Ô Lu, atenção, irmãos e irmãs, já ensaiamos? Vamos nós então?

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0: Esportes, confirmamos, 8 horas e 27.
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0: Nós temos agora e confirmamos, né? São 8 horas e 27, mas não é verdade? Já conosco, o Iago, eu já falei que eu te amo hoje, não?
2: Acabou de dizer, William Jorge. Muito bom dia para você também. O destaque é o trânsito na área hospitalar. Informação de semáforos em flash no cruzamento da Avenida Francisco Salles com a Avenida Brasil, deixando o trânsito complicado na manhã desta terça-feira em ambos os sentidos da via, com impactos desde a rua Itajubá para o motorista que deixa o bairro Floresta. O ideal é ter muita paciência. Se ele te impede de ir e vir, é violência doméstica. Acione a Polícia Militar. 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Iago Proença para 89 Maravilha FM.
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0: Você sabe que a luta é informações, não é isso? Vamos hoje então, pois não?
8: 8h30, um homem de 30 anos foi preso pela polícia militar em um prédio no bairro Vila das Acácias, em Santa Luzia, na região metropolitana de Belo Horizonte. Segundo a corporação, ele é suspeito de atuar como gerente do tráfico de drogas na região norte da capital. No apartamento do suspeito, os militares apreenderam uma arma, munições, duas barras e várias porções de maconha. Ainda de acordo com a corporação, o homem seria um dos responsáveis pelo tráfico nos bairros Jardim Felicidade e Xodó Marise. Ele também é apontado como

gente vê na rua, sabe? De uma maneira muito, né? Puxa vida, não faz isso com você. Sabe? Faz isso com você. O Senhor Jesus é o nosso perdão, sabe? E Ele é perdão mesmo, irmão. Em nome do Senhor Jesus, não duvide nunca disso. Ele foi à cruz do Calvário por nós, por todos nós. Sim, tá bem?

0: Agora são 8 horas e 39, então, e bem-aventurado aquele que começa o dia dizendo: Senhor Jesus, eu te amo. O que dizer a respeito disso, né? A respeito de tão grande amor com o qual o Senhor nos amou. Nós que andávamos desgarrados, né? Cada ovelha, né? Mas Ele é tão bondoso que Ele vai e começa a falar com as ovelhas, sabe? E elas vão se unindo, se unindo, se unindo. Ah, o William pulou o aprisco. Aí lá está o bom pastor. Vem cá, agora eu vou te levar, mas deixa eu te levar nos ombros. É isso que... Oh, Senhor Jesus, Maranata, o Espírito e a noiva dizem vem. Aleluia. O que dizer, né? 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A Lu tem as informações, em seguida o Eduardo Cunha comenta conosco o assunto de hoje. Ô Lu, vamos aqui as informações?
1: 8h41, os aeroportos do Brasil operam normalmente. Nos terminais aéreos de Minas Gerais, diversas partidas e chegadas foram canceladas. Confira com sua companhia aérea o status do seu voo.
0: Agora são 8 horas e 41 minutos e já também o testemunho de Cristo, sabe, irmão? Você sentindo no coração, envia um zap pra gente, tá? O 319-95-65-1089. O 319-95-65-1089, comunicando conosco aquilo que o Senhor Deus, em nome do Senhor Jesus, fez na vida do irmão e da irmã. Amém?
1: 8h42, as bolsas amanhecem em alta e o dólar começa o dia valendo R$5.
0: Nós temos agora as 8 horas e 42 minutos, né? Vamos ao assunto.
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0: Às 8 horas e 42, Eduardo Cunha, um abraço, bom dia.
3: Bom dia, paz do Senhor Jesus. Já fazendo um pouco mais cedo hoje, eu falei até que eu ia viajar e vou viajar, mas por causa do problema meteorológico ontem, eu não consegui viajar ontem, e aí vou agora. Mas o assunto, William, não pode ser muito diferente e será predominante nesses dias, até a definição da eleição em segundo turno vai ser tudo que tem a ver com a eleição. A cada dia tem sempre uma novidade, né? A gente está mais ou menos fechando os cacos. E uma informação que saiu hoje, bastante interessante, que nas cidades onde tem o Bolsa Família, a votação do Lula caiu em relação à eleição de 2022. Ou seja, ele fez gestos políticos eleitoreiros na última semana da eleição, aumentando o benefício do Bolsa Família, e perdeu voto nas cidades do Bolsa Família. Ou seja, a população, ela está, de uma certa forma, entendendo que até aquela que é beneficiária do Bolsa Família entende que isso, primeiro, é um direito e uma obrigação de qualquer governante que tiver. Em segundo, não se seduz mais para um aumento dado na última hora. Prefere aproveitar o aumento, botar o dinheiro no bolso e voltar no outro. Então é uma coisa mais ou menos que está uma conscientização do voto. Quer dizer, vai perdendo o direito de achar que está se comprando voto no pagamento do benefício social. É uma evolução. E isso afeta algumas cidades de Minas Gerais, principalmente no norte de Minas, onde tem regiões mais carentes, que tem muita dependência de Bolsa Família. Sim. Que é uma coisa que a gente sabe que atrapalha o emprego, né? Porque é o emprego de carteira assinada, muita dificuldade de se obter gente, porque as pessoas estão no benefício. A gente viu isso até nas empresas das rádios, pela região, a gente vê esse problema. Então, é uma análise que com o tempo vai ficando depurada, que eles não vão conseguir achar que vão conseguir comprar o voto ou a consciência das pessoas pelo pagamento de um benefício social. A cada dia que passa, está se conscientizando mais.
0: Sim. Então, Deus abençoe você, uma boa viagem.
3: Nome obrigado, fica na paz.
0: No sábado,
3: você... Sábado aqui, no Mesa Redonda, retornando, já deve ter retornado o versículo hoje.
0: Sim, sim, já
3: sabe. E sábado, Mesa Redonda, às 10 horas da manhã, e no domingo, pergunte ao seu prefeito às 12 horas. Vou estar aqui ao vivo, fazendo os dois programas, tá? Isso quem é quiser ver aqui, tem a nossa arquibancada aqui no estúdio, quem quiser assistir... Pode vir aqui e assistir ao vivo. Aqui. Amém. Tem que começar a valorizar isso aqui. Não, chamar as pessoas para sentar nessa arquibancada aqui. Amém. Bonita.
0: É,
3: né?
0: Verdade, meus irmãos.
3: A gente valorizar esse estúdio bonito que a gente tem aqui, né? Para a glória de Deus, né?
0: Amém.
3: Amém.
0: Tá? Te amo em Cristo. Jesus abençoe você. Tá? Irmãos, vamos prosseguindo. Agora são 8 horas e 44. Nós vamos ao Testemunho de Cristo, né?
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0: Hoje nós estamos recebendo então a irmã Jaqueline, né? Jaqueline mora em Belo Horizonte. Querida irmã, já falei que eu te amo hoje. Vamos ouvir?
4: Graças e paz, irmão William Jorge.
0: Amém.
4: Quando o Senhor restaurou a sorte de Sião, então ficamos como quem sonha.
0: Amém.
4: E a nossa boca se encheu de riso e a nossa língua de júbilo. Entre as nações se dizia, grandes coisas fez o Senhor por eles. Né? E por isso estamos alegres. Né? Um resumido aqui, né? Do Salmo 126.
0: Que é o primeiro, uma alegria, né, irmãos, trazer o testemunho da palavra de Deus. A palavra de Deus é o testemunho. E aqueles irmãos ali, irmão, em nome do Senhor Jesus, são irmãos que estão vivendo um momento difícil, momento de escravidão, mas eles sabiam, como Paulo diz, né, a Timóteo, sabemos em quem temos crido, sabe? Em nome do Senhor Jesus, sabe? Querida irmã, o testemunho, né, do quanto o Senhor é conosco, né, em qualquer situação, em qualquer circunstância.

Agora são 8 horas e 52 minutos, 8h52, sabe, irmão, sabe, dos teus pecados não me lembro mais, irmão. Em nome do Senhor Jesus, o Senhor Deus falando em Isaías que fala disso. E em Cristo Jesus nós cremos, Senhor Deus. Amém? São 8 horas e 52.

0: E é isso que há pouco o Senhor permitia de compartilhar com os irmãos. Na hora que nós tiramos os olhos do nosso Senhor, aí a ansiedade vem ao nosso coração. Não é que ela não existe, não é que a angústia não existe, não, irmão, mas nós podemos manter os nossos olhos fixos no autor consumador da fé. Isso agrada, aliás, é isso que agrada ao Senhor Deus, e o Senhor vai nos dando, em nome do Senhor Jesus, as alternativas, né, o caminho. O caminho é Jesus, né, é como nós devemos seguir. Vinde após mim. Aleluia. Onde a
1: vida. 8h56, motociclistas não precisarão mais parar em pedágios na BR-040 entre Belo Horizonte e Juiz de Fora.
0: Olha, já ele saca. Então você que nos acompanha às 8 horas e 56 minutos, a Rede 89, Rádio Maravilha. Bom dia, vida! Ah.
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0: Você sabe, irmão, são 8 horas e 56 então, né? Bom dia, sempre um bom dia. Você. Sê tu uma bênção. É isso que o Senhor nos encoraja uns aos outros, uns pelos outros, e todos nós nele, porque por ele são todas as coisas. 8h57.
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0: Ô, Iago, vamos nós então, querido.
3: Avenida Cristiano Machado, com trânsito lento no caminho para o centro da capital, desde o bairro Silveira até o complexo da Lagoinha. Reflexo de ocorrência no elevado sobre Rua Jacuí, ainda sem detalhes. Opção de desvio para o motorista passando pela própria Rua Jacuí, vias internas do bairro Floresta. 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Iago Proença para 89 Maravilha FM.
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5: A paz do Senhor Jesus. Salmos capítulo 31, versículo 19. Ó, quão grande é a tua bondade que guardaste para os que te temem, a qual operaste para aqueles em quem te confio na presença dos filhos dos homens. Que as bênçãos de Deus os alcancem nesta hora.
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0: Você sabe, irmão e irmã, são 9 horas todo dia a dia. William Jorge e você.
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1: 9 horas
6: Motociclistas que trafegam pela BR-040 entre Belo Horizonte e Juiz de Fora não precisam mais enfrentar as filas nas praças de pedágio da EPR Via Mineira. A concessionária implantou passagens exclusivas para motos nas praças de Itabirito, Conselheiro Lafayette e Barbacena. O acesso funciona 24 horas nos dois sentidos e permite a travessia sem parar e sem entrar na fila dos demais veículos. As motos já são isentas da tarifa, mas antes precisavam aguardar junto a carros, ônibus e caminhões. Para utilizar a passagem exclusiva, o motociclista deve respeitar a velocidade máxima de 10 km por hora e a sinalização. Segundo a empresa, a medida reduz o tempo de espera e aumenta a segurança, evitando que motos fiquem paradas entre veículos maiores.
0: É interessante, né? Um caminho que pode seguir direto. Vamos, em nome do Senhor Jesus, pedir ao Senhor Deus que nos dê graça, né?
2: Aprendei de mim.
0: O caminho que pode seguir direto. É o dicionário bíblico, esse é o momento do nosso programa que nós compartilhamos. É um caminho que pode seguir direto. Aí o Senhor nos lembra, né, do dicionário, da palavra que nos lembra, a palavra que diz que foi inaugurado um caminho novo e vivo. Hebreus, caminho novo e vivo. Um caminho que segue direto ao próprio Senhor Deus e Pai. E nós tínhamos dois caminhos. Como temos dois caminhos? Nós temos o caminho, Jesus o Cristo, ninguém vem ao Pai senão por mim, porque eu sou o caminho. Caminho ali é modo de vida. Modo, eu sou o caminho, modo, a verdade é a vida. E nós temos o outro caminho, que tem uma porta, né? Que a porta inclusive é larga, porque larga é o caminho, é a porta que leva à perdição. Mas preste atenção numa coisa, meu querido irmão, irmã. O Paulo, quando ele se coloca no caminho, ele diz assim: eu tenho tudo por perda pela excelência do conhecimento de Cristo. Sim. Puxa, o Senhor é excelente, sabe? Em nome do Senhor Jesus, glórias ao Senhor Deus por isso. Podemos dizer amém?
6: Amém.
0: Aleluia. Prossigamos.

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1: Agora são 9:10, aqui reviva o vosso coração. É isso em Cristo. Aquele que venceu nos faz mais que vencedores.

eterno é Jesus, o Cristo. Aleluia. Guia-nos, Senhor. Por esse caminho. Aí é com você e comigo, irmão. Aí é a fé. Deposita do Senhor toda a fé. O caminho eterno. Jesus, sois o Cristo, o Filho do Deus vivo.

0: Começamos então, 9h24 do nosso Bom Dia Vida, é a Rede 89, Rádio Maravilha, você no Triângulo Mineiro nos acompanhando, que alegria chamar você de querido irmão e irmã, aliás, em toda parte, em todo o estado de Minas Gerais. Que Deus abençoe os irmãos, em nome do Senhor Jesus, e é de coração, irmão, tá bem? Olha, as chuvas dos últimos dias afetaram trechos de obras de pavimentação no bairro Jardinópolis, em Divinópolis, e segundo a prefeitura, parte do solo ainda estava em preparação quando houve o registro das chuvas. A empresa responsável pela obra vai recompor os pontos afetados sem custo adicional para o município. Enquanto o serviço não for normalizado, a prioridade será melhorar e recuperar os acessos às garagens para reduzir os transtornos e garantir a entrada dos moradores dos imóveis. A administração pública informou ainda que as equipes acompanham a situação junto à empresa executora e fiscalizam as providências necessárias para regularizar os trechos prejudicados e dar continuidade às obras, né? Então essa é uma obra que é objetiva, né? Os irmãos em Divinópolis estão vivendo isso, mas em todo lugar no mundo inteiro tem uma obra sendo realizada. Só que a obra do Senhor Deus, irmãos, é como o Senhor Jesus nos diz, a obra do Senhor Deus é que vocês creiam naquele que Ele enviou, e esse é Jesus Cristo, a obra plena, porque Ele disse, está tudo consumado, amém, irmãos? Nosso respeito, a nossa reverência ao nosso Senhor, ao Pai e ao Filho que consumou todas as coisas, e quem intensifica isso no nosso coração, essa tão grande salvação do corpo, da alma, do espírito, né, irmão? É o próprio Espírito Santo, que Ele foi ao Pai e nos enviou o Espírito que o glorifica, graças a Deus, pelo Senhor Jesus. Amém? Bom, são 9h27, né?
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0: Participe do nosso Bom Dia Vida, 319-9565-1089, 319-9565-1089. 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
5: Agora são 9h30, então, meu querido irmão e irmã.
6: Está escrito.
5: Interessante, porque ainda há pouco o Senhor Jesus, o Cristo, o Filho, o Espírito Santo, que foi enviado a nós, lembrava do Evangelho de João, onde o Senhor Jesus ele relata isso, né? Asseverando, a obra de Deus é esta, que creais naquele que por ele foi enviado. E isso está no capítulo 6, mas anterior a isso, o Senhor Jesus, ele diz assim, meu Pai continua trabalhando até agora, e eu também estou trabalhando, né? Então assim, a obra do nosso Senhor, quando eu creio, confesso, e é verdade no coração, eu entendo que ela foi consumada na cruz do Calvário por nós. Em nome do Senhor Jesus, glórias ao Senhor Deus.

Nós temos agora, então, 9 horas e 39 minutos, 9h39 no nosso Bom Dia Vida, né? Louvado seja o Senhor, irmão. Bendito é o bom pastor das ovelhas, bendito é o Senhor, Deus. Bendizei, ó minha alma, ao Senhor, ou seja, minha alma. Ovelhas, bendito é o Senhor. Bendito é o Senhor, Deus. Bendizei, ó minha alma, ao Senhor, ou seja, minha alma abençoa o Senhor. Bendito é o Senhor, Deus. Bendizei, ó minha alma, ao Senhor, ou seja, minha alma abençoa o Senhor. Bendito é o Senhor, Deus. Bendizei, ó minha alma, ao Senhor, ou seja, minha alma abençoa o Senhor.

0: Lucas, bendito é o Senhor Deus. Bendizei, ó minha alma, ao Senhor, ou seja, minha alma abençoa o Senhor.
1: A previsão é de céu parcialmente nublado, com pancadas de chuva, raios e rajadas de vento. A temperatura máxima deve chegar aos 28 graus e a umidade relativa do ar fica em torno dos 40%. Na capital, podem ocorrer precipitações de até 30 milímetros e ventos de até 60 km por hora, e hoje também há possibilidade de granizo.
0: Então, toda atenção, em nome do Senhor Jesus, né, chuvas que... vem acontecendo, né, em todo o estado, enfim, né, aliás, em várias partes do país, e que tenhamos nós aquilo que o Senhor nos ensina aqui, a prudência, amém? Tá? Bom, você volta daqui a pouco. Nós queríamos, em nome do Senhor Jesus, né, agradecer aos irmãos em toda parte, nos ouvindo, que não nos ouçam o Senhor Deus falando dentro do coração do irmão, da irmã. Isso é importante, sabe? Em nome do Senhor Jesus. 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
0: Um prazer, uma alegria, tá? E na quinta-feira de volta, então, não é isso?
2: Até quinta-feira.
0: Bem. E bom, nós somos encorajados a descansar no Senhor, sabe? E isso é pela fé. Toma o nosso coração, Senhor, né? Em nome do Senhor Jesus, Cantares, né? Que com o braço Ele nos abraça e nos encosta no Senhor.

0: Aleluia. Né? Os sonhos do Senhor são maiores, né?
1: É.
0: Nome do Senhor Jesus, glórias ao Senhor Deus por isso. Sei que tudo pode, e nenhum dos teus planos pode ser impedido. Amém? Irmão, são 9:54, querido irmão e irmã. Vamos ensaiou, porque ó, tá na hora, hein?

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3: 9,56, governo de Minas autoriza aumento nos pedágios de 5%.
1: Bom, já, Edessac, você nos acompanha então pelo nosso...
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6: Bom dia, sempre um bom dia pra você.
1: Ou você sabe, pode passar um zap para a gente, né? Você que faz aniversário, quer mandar um abraço a alguém no aniversário, é muito simples, é o 319-9565-1089. E vai ser uma alegria, hein, em compartilhar de tão grande momento.

0: agora são 9 horas e 57. Vamos lá?
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4: A paz do Senhor Jesus. Provérbios capítulo 2, versículos 6 e 7. Porque o Senhor dá sabedoria, da sua boca é que vem o conhecimento e o entendimento. Ele reserva a verdadeira sabedoria para os retos, escudo é para os que caminham na sinceridade. Que as bênçãos de Deus os alcancem nesta hora.
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0: Oh, nós temos agora 10 horas, né? É verdade, todo dia.
6: William Jorge e você. 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
7: 10 horas. O governo de Minas autorizou um reajuste de aproximadamente 5% na tarifa de pedágio da EPR Sul de Minas. A nova cobrança começa a valer na sexta-feira. Com o reajuste, a tarifa básica passa de R$ 10,10 para R$ 10,60. A mudança foi aprovada pela diretoria colegiada da Agência Reguladora de Transportes do Estado, a Artemig, durante a terceira revisão contratual da concessionária. A nova tarifa será mantida até 8 de outubro de 2027, quando está prevista uma nova atualização. A EPR Sul de Minas administra 454 quilômetros de estradas que passam por 22 municípios da região. Entre as estradas sob responsabilidade da empresa estão a BR-459, LMG-877, MG-455 e MG-290.
0: Tá ok. Nós temos agora 10 horas e 1 minuto, 10 e 1 comigo, então. Já estamos recebendo o Rubens, né? O Rubens vai nos trazer algumas informações importantes. O Rubens Marques, falando um pouquinho a respeito do magnésio quelato, tá, Lu? E nós queríamos agora que isso fosse ouvido com muita atenção, tá? Por quê? O magnésio quelato, ele efetivamente, ele traz um benefício muito grande à saúde das pessoas, né? Na medida que você não pode abrir, aliás, todos nós, né? Abrir mão do magnésio quelato. Por exemplo, você pega aquele irmã Salete, né? Prado, Belo Horizonte. Ela disse que uma alimentação saudável, fazendo tudo certinho, né? Tudo anda corretamente a partir do uso do magnésio quelato, que efetivamente traz um benefício grande à saúde. Na verdade, Rubens, um abraço, bom dia!
8: Bom dia, meu amigo William, bom dia a todos os ouvintes. Na verdade é o seguinte, olha, a pessoa fala assim, eu já faço alimentação saudável, tudo certinho, vamos ver se a gente faz mesmo. Só para você ter ideia, todo alimento que a gente cozinha passou de 90 graus centígrados, a gente perde o poder terapêutico dele, o valor terapêutico de cada um. Quando você cozinha uma cenoura, aquela água da cenoura é que vai alimentar as baratas que estão lá embaixo. Elas é que vão ficar fortes. E nós perdemos valor. Só comemos como sabor, como alimento.
0: Sim,
8: então,
0: sim.
8: Então a gente vai ter uma necessidade de magnésio, ferro, vitamina C, fósforo. Você quer ver uma coisa? A gente vai fazer comer uma uva. Aí você vai ver, o pessoal vai lá e coloca leite condensado na uva. É gostoso, é. Mas aí como é que seu corpo fica depois? Ao longo da vida, a gente vai perdendo mineral, então a gente vai perdendo a mobilidade, flexibilidade, a memória, né? Onde que está a chave do carro? Aonde que está isso? Nossa, eu li isso ontem, mas não consigo lembrar. Então eu preciso nutrir o meu cérebro, aí entra o magnésio quelato, a nutrição do seu cérebro, renova suas células, você melhora a qualidade, por exemplo, de poder agachar, levantar o braço, né? Então isso, a gente vai perdendo a capacidade, principalmente depois de 50, né, William?
0: É verdade. Agora, preste atenção numa coisa, você que está nos ouvindo agora, tá? Uma outra coisa importante, né, Rubens? É quem faz muito o esforço maior do dia a dia, né? Reclama demais de dor, né? Dor no corpo, dor na coluna, enfim, né? No nervo ciático. Uhum. Como é que fica o magnésio quelato nessa situação? Ele ajuda, de fato, na recuperação?
8: Isso, boa. Olha só, o magnésio quelato, ele não é um analgésico. Tá? Ah, eu estou com dor aqui na coluna, meu nervo ciático está ruim, vou tomar um magnésio para passar. Não, não vai passar na hora. Ali é seu analgésico anti-inflamatório que seu médico passou. Agora, por que eu tenho que usar? Porque, por exemplo, o nervo ciático, ele é o maior nervo do corpo humano. Quando ele está doendo, ele está sendo comprimido. Quando você usa o magnésio, ele relaxa a musculatura. Então, se você tem mineral no corpo, você não vai sofrer com o nervo ciático. O bico de papagaio, por exemplo, você só consegue ver através da ressonância, mas você tem dificuldade para sentar. Quando você usa o magnésio de forma quelada, você tem uma qualidade melhor para você se mover, porque você repôs o mineral que estava faltando. É igual para dormir. Se você usa o magnésio, por exemplo, você vai produzir mais melatonina. 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
0: 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Irmão, irmã, agora é um momento de grande alegria também, né? E você sabe por quê, né? Porque agora nós vamos comemorar o aniversário, né? Isso, o seu aniversário, tá? Hoje, por exemplo, a irmã Juliana Mara, tá? Ela está sendo parabenizada pelo querido irmão Elias Cruz, é isso mesmo, né? Juliana, já falei que eu te amo hoje, que é um recado também do nosso querido Elias Cruz, né? O Elias, né? Que é o marido da nossa querida irmã Juliana, que aproveita e, né, faz algo que é muito maravilhoso. Diz que a ama em Cristo, né? A ama, o amor. Aleluia, por isso que você é eterno. Não é isso? Parabéns a você, querida irmã Juliana Mara, e também aos aniversariantes de hoje, que são primos da Lu, é isso?
7: Sim.
0: Né? Como é que é o
7: hoje
0: nome?
7: É aniversário da Ariane e do Henrique.
0: Ariane e Henrique, é onde?
7: Aqui, Belo Horizonte.
0: Belo Horizonte, no bairro?
7: Ariane no Avaí e o Henrique no Vista Alegre.
0: Então, olha, todos vocês, né? Ariane, Henrique, a querida irmã Juliana, um abraço do seu marido, o Elias Cruz, o irmão Josino vai comemorar conosco também. Vamos lá então, porque hoje é o seu aniversário, vida eterna em Cristo Jesus. Vamos lá então, aleluia, cantemos com gratidão ao Senhor pela vida dos irmãos.

Agora são 10 horas e 13, é uma maravilha, né, irmão? Louvar e agradecer ao Senhor, e é de todo o nosso coração, irmão. Bendito é o Senhor, sabe?

0: Louvaremos, pois, ao Senhor. Em nome do Senhor Jesus. Aleluia. Era o Salmo 103. É o amor, é desde sempre, para sempre. Amém? Bom, nós temos agora, às 10 horas e 21 minutos, a alegria de receber a Poliana, né? 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Não é isso? Ô, Paulino, um abraço, bom dia!
1: Bom dia, William, meu querido. E olha que gostoso você levantar de manhã e tomar sua creatina com o sabor de abacaxi. Ela lembra um suquinho de abacaxi.
0: Sim.
1: Isso facilita demais a vida do mais idoso, principalmente, que já ingere bastante medicamento de manhã. Então, a nossa creatina, ela é uma verdadeira aliada, principalmente nos dias de hoje, William, onde nós temos um número muito alto de pessoas, homens e mulheres, usando as canetas emagrecedoras. E aí, esse emagrecimento rápido com as canetas faz você perder muita massa muscular. Aonde é que vai sobrar a conta dessa perda de massa muscular? É óbvio que sobra para a tua estrutura inteira, né? Porque se você está ficando sem massa muscular, você está ficando sem força, mas o teu corpo ainda pesa, né? Você está num processo de emagrecimento que não vai ter a tua força mais para te ajudar a levantar, a sentar, a pegar as coisas com os braços. Então, preste atenção, você que hoje está fazendo uso das canetas emagrecedoras, coloca junto a creatina da Francis Life. A gente vai puxar o freio de mão.
0: Sim.
1: Dessa perca aí de massa muscular. Porque não tem como, William, você vê hoje pessoas novas perdendo bastante massa. A gente vê que o emagrecimento, às vezes, ele é muito rápido. Então, você vê até mesmo no rosto,
0: na face da pessoa,
1: né? Esse emagrecimento. Então, usando a creatina, a gente mantém toda a estrutura muscular tua, tá? De todo o teu corpo.
0: Uhum.
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0: 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Sim. Amém. Olha, gente, o Hospital da Baleia, Belo Horizonte, ele vai ampliar, modernizar o Centro de Terapia Intensiva Adulto. A reforma prevê um novo leito, né, a modernização dos 20 existentes e a criação de 2 leitos de isolamento. Com as mudanças, a expectativa é aumentar a média de atendimentos de 97 para cerca de 102 pacientes por mês. Em nome do Senhor Jesus, a importância disso. Tá? Graças a Deus, é isso, irmão. 10:27.
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0: Nós temos agora às 10 horas e 30 minutos, 10 e 30 então, tá? Ah, é verdade, tá, querido irmão e irmã?
9: Bom dia, vida! Bom dia, meu irmão!
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0: Hoje nós temos a querida irmã Rafaela, ela mora no bairro Glória, e já falei que eu te amo em Cristo hoje, né? A irmã que nos traz uma palavra, vamos ouvir, querida irmã, amém?
10: Eu sou a Rafaela, a palavra do dia é Filipenses 4:6. Não deis ansiosos por coisa alguma, pois o Senhor está cuidando de vós.
0: Amém.
10: Senhor, meu Deus, meu Pai, nessa hora eu coloco cada vida aqui, Senhor, cada família representada.
0: Amém.
10: Amém.
0: Poxa vida, ô irmã, sabe, a unidade do corpo, né? Nós temos agora, nesse momento, a Rafaela, nossa querida irmã, trazendo uma oração, né? Trazendo uma palavra do nosso Senhor em que nós não devemos andar ansiosos. E nós acabamos agora de receber também, né, a querida irmã lá de Leopoldina, né, a Renata Fátima Oliveira, aliás, os irmãos em toda essa região, né, irmão, a Zona da Mata, Mineira, enfim, todo o estado de Minas Gerais, né, querida irmã Renata Fátima, Ela nos acompanha também pelo YouTube. E ela mora em Leopoldina e ela pede a oração pela sua família. E é isso que, em nome do Senhor Jesus, a nossa querida irmã Rafaela acabou de fazer agora, irmão. E a nossa oração, em nome do Senhor Jesus. Por você, sua casa, sua família, por você, por nós, por todos. A todos quantos creram, frisaram o poder de serem chamados filhos de Deus. Orar ao Senhor Deus como filhos, hein? Aleluia, Senhor.

Senhor Jesus Cristo, para onde iremos nós? Só o Senhor tem as palavras da vida eterna. O Senhor é o caminho que nos leva ao Pai. O Senhor que veio pelo Espírito Santo habitar em nós, o Espírito Santo, o Espírito do Filho que clama Abba, Pai, a morada do próprio Senhor Deus e Pai. Em nome do Senhor Jesus, te damos graças, Senhor.

0: Bom, o Leonardo Batista está conosco, vai nos trazer agora as informações do tempo. Já falei que eu tinha o Cris hoje, ó.
1: Acabou de falar.
0: Então vamos nós.
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1: William, a previsão do tempo para amanhã em Minas Gerais indica sol com poucas nuvens, temperaturas entre 18 e 29 graus e baixa probabilidade de chuva. Né? A máxima pode chegar aos 29 graus e a mínima pode atingir também os 18 graus, mas com uma umidade na casa dos 44%. Em Belo Horizonte, a temperatura indica sol com muitas nuvens durante o dia e temperaturas entre 20 graus e 31 graus como máxima. Pela manhã, o céu fica parcialmente ensolarado e nublado, com temperaturas amenas entre 19 e 21 graus. À tarde, o termômetro sobe e atinge o pico de 31 graus e à noite, períodos de céu claro com algumas nuvens e temperatura em queda gradual, chegando em cerca de 22 graus no fim do dia. A umidade relativa do ar em Belo Horizonte varia entre 54% e 87%.
0: Tá, ok, são 10 horas e 44 minutos. Esse é o Léo, então, falando conosco, trazendo as informações. Você que volta daqui a pouco no...
1: Com as dicas de emprego, viu, ele?
0: Ah, é verdade. Já, então, no nosso Bom Dia Vida, tá? Nós temos agora 10 horas e 44 minutos. Daqui a pouco nós temos também, né, o Debate Maravilha, né, chamando já a atenção dos irmãos, nos ouvindo para que, efetivamente, nós possamos ouvir, aprender um pouquinho, né? Porque a fé vem pelo ouvir a palavra de Deus. Só que é interessante, a palavra de Deus nós devemos aprender. Mas quantas coisas da vida, no nosso dia a dia, que a gente aprende, sabe? E simplesmente não utilizamos delas. Quantas coisas, né? A palavra do nosso Senhor não é assim. É aprender, obedecer. Então, em nome do Senhor Jesus, sabe, querido irmão e irmã, temos nós essa grande dádiva, esse grande entendimento, ouvir, aprender e obedecer. Em nome do Senhor Jesus, que Deus abençoe os irmãos. Aleluia por isso. Bom, Rubens, ele volta a falar conosco então no nosso Bom Dia Vida, porque agora nós vamos falar o Vital Master, né? Aquela questão, olha, por exemplo, a proximidade agora com a hora do almoço, né? E a alimentação, ela pode mudar a vida, a qualidade de vida das pessoas. E o Rubens Marques, terapeuta, naturalista, ele fala um pouquinho do hábito alimentar, né? Da forma correta, como a gente, obviamente, pode manter, diante da alimentação, uma boa saúde. E o Vital Master, na verdade, é um faxineiro do sangue. Ele vai explicar isso, porque é muito interessante. Não é verdade? Ô Rubens, um abraço, bom dia!
3: Um abraço, bom dia. Vai, você quer que o povo fique bravo comigo, né, senhor William Jones?
0: De jeito nenhum.
3: Bem perto da hora do almoço, eu vou ter que falar.
0: Sim.
3: É bom
0: sim.
3: Que as pessoas entendam como alimentar direito, né? Uma coisa que eu quero que vocês entendam, eu sou a favor de que vocês procurem um médico uma vez por ano, façam um check-up, comece a cuidar com o hábito alimentar, tenha equilíbrio na sua saúde. A gente chama equilíbrio de domínio próprio, né? A gente precisa ter isso. Cuidar desse corpo que é templo do Espírito Santo, tomando água, banho de sol, usando o Vital Master. Ô Rubens, o que é o Vital Master? É a limpeza vital, que hoje agora o nome é Vital Master. Qual é a função dela? Você toma 5 ml com um pouquinho d'água depois do almoço, depois do lanche da noite. O que ele faz? Ele tira gordura, açúcar, sal, corante, conservante, de tudo aquilo que você come no dia a dia.
0: Sim.
3: Porque o excesso de carboidrato, pizza, pastel, essas coisas assim, aumenta a gordura no fígado. Então a pessoa fala assim, eu nunca bebi bebida alcoólica, mas eu estou com cirrose. Excesso de açúcar. Então o que, que o nosso Vital Master faz? Ele limpa, ele faxina o seu organismo. Tá? Eu quero fazer uma alerta para as pessoas que têm barriga, principalmente os homens. Essa gordura visceral, ela é perigosa. Então você precisa ter acompanhamento médico, porque normalmente a pessoa tem triglicérides alto, tem resistência insulínica, tem gordura no fígado por causa dessa barriga. Você tem que fazer exercício? Tem. Vai acabar tudo? Não. Mas mudar o hábito alimentar. Né, começar a usar o Vital Master para limpar o seu organismo. Essa é a função dela. Então você que tem esteatose hepática, você que tem colesterol alto, triglicérides, começa a usar o Vital Master Não é para deixar o medicamento, sabe, William? Não é para isso.
0: Sim, sim, sim.
3: Mas é para limpar os resíduos.
0: Exatamente.
3: Né? William, você foi um que sempre usou muito a minha limpeza vital.
0: Sim, sim,
3: fala
0: sim.
3: A verdade, você sentia bem ou não quando você usava ali para digestão?
0: É muito interessante porque é como você diz, né? É uma faxina do organismo. E um dado até importante que cabe dizer também, não é gostosinho, não, é...
3: É amargo, né?
0: É amargo, não é isso?
3: É porque tem que ser amargo, porque o nosso fígado precisa de alimento amargo. Ali nós temos metionina, colina, nós temos ali inositol, vitamina B6, quando você toma, eu já acostumei, né?
0: Sim, sim.
3: Então você toma ali, por exemplo, com um pouquinho d'água para mudar um pouco o sabor ali, e ele vai fazendo a digestão. Quando você está aquele empanzinado, empaturrado, você vai ver a diferença que é. Na hora ele ajuda na digestão.
0: E aí,
3: é muito bom.
0: Muito
3: com certeza.
0: Bom, de fato. 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
0: 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Amém? Nós temos agora 10 horas e 50 minutos. Sim.

querido irmão e irmã, em nome do Senhor Jesus, né? Amamos o Senhor, né? Daqui a pouquinho nós temos as dicas de emprego também, né, irmão? E só queria fazer uma ratificação aqui, porque no momento em que eu falava o telefone e atenção a isso, tá? 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Eu me enganei no número do telefone, tá? 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Irmão, daqui a pouquinho o debate é maravilha, né?

0: Às 10 horas e 55 minutos, 10h55, Léo volta.
1: 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E as dicas de emprego.
2: Williams Laboratórios Hermes Pardini, Ecoar e LabClass, do Grupo Freoli, realizam nesta quarta-feira um mutirão de oportunidades exclusivo para pessoas com deficiência, os PCDs, em Belo Horizonte. São cerca de 30 vagas com carteira assinada nas áreas de atendimento, coleta, laboratório e administrativo. Os candidatos devem se apresentar na unidade de Hermes Pardini do bairro Graça, na Avenida Cristiano Machado, número 597, das 10 da manhã até as 4 horas da tarde, portando currículo e laudo médico impressos. Interessados também podem se cadastrar pela página de carreiras do Grupo Feuri, disponível no site da companhia.
0: Bom, abraço grande para você então, em nome do Senhor Jesus, daqui a pouquinho no Jornal Maravilha, não é isso?
2: Isso mesmo.
0: É. E já já nós temos o debate Maravilha, irmão e irmã.
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0: 10h57, são 10 horas e 57.
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7: A paz do Senhor Jesus. João, capítulo 3, versículos 27 a 30. A isso, João respondeu: uma pessoa só pode receber o que lhe é dado dos céus. Vocês mesmos são testemunhas de que eu disse: eu não sou o Cristo, mas sou aquele que foi enviado adiante dele. A noiva pertence ao noivo. O amigo que presta serviço ao noivo e que o atende e o ouve, enche-se de alegria quando ouve a voz do noivo. Esta é a minha alegria, que agora se completa. É necessário que ele cresça e que eu diminua. Que as bênçãos de Deus os alcancem nesta hora.
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0: Bom, nós temos agora 11 horas, né? Todo dia, dia, hein?
3: William Jorge e você.
0: Amado irmão e irmã, a partir de agora então está no ar, tá?
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0: E hoje com grande alegria recebendo os pastores, né? Roseli Bastos e também Márcio Faria César. Estamos aguardando também a nossa querida irmã, né, a missionária Michele Helbold, né? E em nome do Senhor Jesus, a irmã, chegando, nós estamos aguardando também, tá? Mas, veja, o tema de hoje é tolerância. É possível amar sem aprovar, né? Bom, primeiro é o nosso bom dia, é o pastor Roseni, um abraço grande, é um prazer recebê-lo.
8: Bom dia, William, é um prazer também estar aqui mais uma vez, né, em nome de Jesus, para trazer um pouco mais de conhecimento, né, para todos os ouvintes. Eu sou o pastor Roseni da Igreja Pentecostal Deus Restaura Israel, ali no bairro Nacional, né, na rua Palmeiras 252, também no Eldorado, na rua José Faria da Rocha, 4116.
0: Sim, sim, sim. E é muito próximo lá do pastor Márcio Faria também, não é?
9: Exato, bem pertinho ali.
0: Isso,
9: né?
0: Isso.
9: Somos quase que vizinhos, isso, né, pastor?
0: Amém.
9: Graças a Deus.
0: Amém.
9: Estamos aqui mais uma vez, com muita alegria no coração, sim, de estarmos aqui junto com vocês, né, pastores, a, sim, missionária, sim, que vai estar chegando aí daqui a pouco, para a gente tratar de mais um assunto aqui importante, sim, para, sim, o povo de Deus.
0: Isso.
9: Eu sou do Ministério Batista Adonai, que fica ali na rua Portugal 293, em frente ao UBS Eldorado.
0: Bom, irmãos, o tema de hoje, né, tolerância. É possível amar sem aprovar? Se eu for ver por mim, eu creio que sim, né? Porque o Senhor Deus, ele nos amou de tal maneira que nos deu o seu Filho unigênito, e para todo aquele que crê. Então, se cremos, não perecemos, né? Então, se o Senhor, quando a palavra do Senhor nos diz, no Velho e no Novo Testamento, né, que o Senhor olhou do alto e não viu ninguém, nenhum que o buscasse, né? Vamos lá. É comum ouvirmos alguém dizer assim: ó, eu amo você, mas não amo o que você faz. Então, essa frase, ela parece resolver um problema importante. Podemos continuar amando uma pessoa sem concordar com as suas escolhas. Está complicado, né? Mas essa separação, ela não é tão simples. Aquilo que uma pessoa faz também revela suas escolhas, seus valores e, muitas vezes, a maneira como ela entende a própria vida. Se o amor leva a sério a pessoa inteira, é possível dizer que amamos alguém enquanto rejeitamos aquilo que a pessoa escolheu fazer. Isso pode ser uma afirmação ou pode ser um questionamento. Então, quando rejeitamos constantemente suas práticas, estamos, de alguma maneira, rejeitando uma parte da própria pessoa. Só que uma pessoa é uma pessoa, não é uma parte, é um todo. Por outro lado, se amar alguém significa necessariamente aprovar suas escolhas, o amor pode acabar se transformando em uma forma de concordância obrigatória. A palavra do Senhor apresenta situações em que pessoas são chamadas a amar, corrigir, advertir e até confrontar umas às outras. Isso levanta uma questão importante sobre os limites da tolerância e sobre a diferença entre acolher a pessoa, concordar com ela, considerar correta a maneira dela viver ou não. Então, diante desse tema, hoje nós queríamos, em nome do Senhor Jesus, ouvir um pouquinho dos irmãos. A primeira impressão do pastor Roseni Bastos, pois não, pastor.
8: Ô, William, paz do Senhor Jesus, bom dia. Eu meditando nesta palavra, né, nessa proposta do texto, o Senhor disse algo muito forte no meu coração, que está ali em Filipenses capítulo 2, versículo 5. Diz assim: de sorte que haja em vós o mesmo sentimento que houve também em Cristo Jesus. Eu trouxe uma palavra aqui que ela falou muito ao meu coração acerca dessa situação. Lá em Evangelho de João capítulo 8, versículo 10, está escrito assim: endireitando-se Jesus e não vendo ninguém mais que a mulher, disse-lhe: onde estão os teus acusadores? Ninguém te condenou? Ela disse: ninguém, Senhor. Disse-lhe Jesus: nem eu também te condeno. Vai e não peques mais. Aqui eu pude contemplar o amor de Jesus e não a aprovação com a vida que aquela mulher levava, com o pecado que aquela mulher, né, estava cometendo. Naquele momento existia, né, Jesus o pacificador, Jesus o amor, e também existiam os acusadores, que são pessoas que, né, que carregava dentro de si a lei, mas não tinha, né, esse mesmo sentimento que Jesus já pregoava naquela época. Então, quando eu olho para essa história, eu, dentro daquilo que foi nos proposto para essa semana, acredito que é capaz, né, de qualquer pessoa amar uma pessoa, mas não aprovar o pecado que aquela pessoa está cometendo.
10: Pastor,
9: concordo contigo plenamente. Antes que eu me esqueça aqui, meu amigo Aguinaldo, que conserta minhas impressoras, né?
10: Sim.
9: Ele é seu fã, mandou um abraço para você. E falou que outro dia ele estava tentando ouvir, mas não ouvia a sua voz. Então ele pediu, fala com o William. Eu falei, tá bom, vou falar com ele lá. Ele,
10: engraçado isso.
9: Aqui está o abraço do Aguinaldo da Águia Tech.
10: Sim, mas é, enfim, aí não. Uma questão técnica.
9: É, alguma coisa técnica.
10: Vocês sabem que é muito interessante, né, no meu dia a dia, porque eu falo baixo. E muitas pessoas da minha convivência reclamam. Poxa, mas eu não consigo entender o que você falou e tal. E aqui mesmo no microfone, né, a minha forma de trabalhar com ele é com o volume todo aberto, que é diferente dos outros comunicadores.
9: É verdade.
10: Né? Mas é, eu não sei, aí não ouvir realmente pode ser alguma coisa técnica.
9: É, pode ser alguma coisa.
10: Ouça agora, querido irmão Aguinaldo. Ouça agora, querido irmão Aguinaldo, em nome do Senhor Jesus, né, irmão? O irmão, ele... Ouça agora, querido irmão Aguinaldo, ouça agora, querido irmão Aguinaldo, em nome do Senhor Jesus, né, irmão? O irmão, ele... Ouça agora, querido irmão Aguinaldo, em nome do Senhor Jesus, né, irmão? O irmão, ele... Ouça agora, querido irmão Aguinaldo, em nome do Senhor Jesus, né, irmão? O irmão, ele...
9: Mas eu quero falar uma coisa aqui. No Salmo 145:9 está escrito assim: o Senhor é bom para com todos, e as suas ternas misericórdias permeiam todas as suas obras. Quando nós lemos esse texto aqui, a gente entendendo que misericórdia e amor, a misericórdia, ela é uma demonstração do grande amor que Deus tem para conosco. Não é? E Deus, ele está sempre disposto a nos abençoar, nos perdoar, nos livrar das nossas culpas, dos nossos pecados e tudo mais. Eu creio que é perfeitamente possível viver com alguém, não é? Conviver com alguém ou viver com alguém que pensa diferente de nós, que age diferente de nós, e ter uma certa harmonia. E a gente não vai concordar, evidentemente, com aquilo que ela faz, mas também nós respeitamos as escolhas de cada um. É nosso dever, enquanto cristãos, respeitar os demais, não é? E também fazer com que os outros nos respeitem de alguma forma. Então é possível uma convivência. Se você vai para dentro de uma igreja, quantas pessoas pensam diferentes? Nós temos nas igrejas todo tipo de pessoas. Nós temos pessoas que são amorosas, que são carinhosas. Tem outras que já são carrancudos. Tem pessoas que são muito educadas, outras já são grosseiras, não é? Você vê pessoas ali que são submissas, outras não querem nem saber de autoridade. E tudo isso a gente tem que aprender a viver com essas pessoas e conviver com elas dentro do corpo de Cristo. E fazendo com que... eu vou até fazer um paralelo aqui interessante. Me ocorreu isso agora aqui. Adão pecou no paraíso. Adão e Eva pecaram. A palavra que Deus havia liberado para eles é que se eles comessem do fruto proibido, eles morreriam.
10: Sim.
9: Então a Eva comeu e não morreu.
10: Que na verdade, isso o Senhor falou com Adão.
9: Com Adão.
10: Sim.
9: Exatamente.
10: Sim.
9: Ele falou com Adão e, evidentemente, Eva sabia. A Eva, quando comeu, ela não morreu. E ela falou, caiu na lábia lá da serpente, né? E a serpente falou, não, Deus não quer que vocês sejam parecidos com ele, não é? Mas, espera aí, Deus nos fez conformes à sua imagem, a sua imagem conformes à sua semelhança. Então, nós somos, de certa forma, parecidos com Deus. E hoje, nós temos a natureza divina, como está escrito na palavra do Senhor. Agora, Deus deixou Adão, saiu fora do jardim. Ele foi experimentar as agrúrias da vida lá fora, não é? E no final das contas, ele não se arrependeu. Em momento algum você vê Adão se arrependendo. Deus deu toda a chance para ele se arrepender. Ele não se arrependeu, não é? Ficou, continuou vivendo aquela vida dele ali, com vergonha de Deus, ou seja lá o que for. Ele acabou vivendo 900 anos, não é? Então,
10: é porque na hora
9: Deus foi tolerante com ele.
10: A questão é que na hora que ele experimenta da árvore, do conhecimento do bem e do mal, né, que ele come influenciado pela mulher. Então, ali Romanos fala de uma propriedade muito grande, que ali o pecado entra no mundo e atrás do pecado vem a morte. Então, o Senhor, veja, o Senhor, quando ele, porque o livro de Salmos fala, o Senhor decidiu nos salvar. E essa decisão do Senhor é Cristo. E aí, por exemplo, né, os irmãos falaram da samaritana, falaram do Adão adúltera, entendeu? Mas vamos, né, vamos falar de Paulo, vamos falar de Pedro. Consegue, né? Porque, veja, o Paulo respirava violência, ele consentia na morte dos irmãos. Né? Então, assim, o Senhor olhou do alto e não viu ninguém. Agora, a grande realidade, a grande verdade, na hora que nós trazemos isso como igreja, né, é possível amar sem aprovar, porque nós estamos falando de igreja, mas vamos lá, irmão. Em nome do Senhor Jesus, né, e eu me sinto muito à vontade aqui para compartilhar com os irmãos, porque nós estamos falando da palavra de Deus. Nós vamos começar isso a partir de dentro de casa. A partir de dentro de casa. Sabe, irmão? Como é que é isso? Porque nós temos filhos, nós temos netos, nós temos esposas, maridos, enfim. E hoje, né, a gente fala hoje que a gente está aqui hoje, né? Mas eu entendo que lá em 1900, 1800, sempre as situações elas foram acontecendo, não há nada novo debaixo do céu. Então o que ocorre? Você conviver com

0: nada novo debaixo do céu. Então, o que que ocorre? Você conviver quando nada novo debaixo do céu. Então, o que que ocorre? Você conviver quando nós somos chamados? Nós somos chamados com toda humildade, com toda mansidão, Efésios capítulo 4. Tá? Aí fala de paciência, e aí é que é interessante. Veja, o senhor coloca três situações. Olha, humildade, mansidão, paciência. Aí diz assim, suportando-vos uns aos outros. Esse suportar uns aos outros, que eu sempre gosto de se orientar isso, que existem dois momentos, que um foi até ontem, né? Levar as cargas uns aos outros. Levar as cargas uns aos outros é Gálatas. Suportar uns aos outros é suportar aquele que tem uma escolha diferente da minha.
1: Eu vivo muito isso, William. Como você falou de Pedro, eu acho interessante, né? A palavra do Senhor fala que quando Jesus está no monte, né, que Judas vem entregar Jesus, Malco está ali, preparado, cumprindo o exercício da lei. A Bíblia fala que Pedro tira uma espada da banha e corta a orelha de Malco. Né? Naquele momento, Pedro ainda não tinha entendido qual que era a graça de Jesus, o que Jesus tinha falado com ele. E eu vim conversando com um rapaz dentro do Uber agora, eu sempre gosto de desenvolver assunto dentro do Uber, e exatamente sobre isso que nós estávamos falando. Ele falou comigo assim, duro deve ser ter um filho que faz uma escolha sexual oposta daquilo que é a natureza de Deus. E eu disse para ele, meu irmão, o nosso debate nós vamos falar sobre isso agora, né? Porque não vai deixar de ser meu filho, não vai deixar de ser minha filha. E muitos se perdem porque a palavra do Senhor diz, né, em Filipenses 2, que haja em nós o mesmo sentimento que houve em Cristo. Só que desenvolver esse sentimento é necessário a gente ter uma espiritualidade, a gente alimentar acerca da palavra de Deus. É impossível. Naquele momento, Jesus, né, pela graça, pega a orelha de Malco, coloca no lugar, devolve Malco, né, o seu serviço, porque Malco estava ali cumprindo o exercício da lei. Né? Eu creio que foi a melhor cirurgia, a primeira cirurgia plástica que aconteceu foi Jesus que fez, através de Malco, devolve para ele a honra, né? E ele estava ali exatamente cumprindo o exercício da lei, mas Pedro não entendia aquilo ainda. E tem muitas pessoas que não conseguem entender, né? Como foi dito aqui, a escolha. Amar não é aprovar o pecado. Né? Quando meu filho Daniel falou comigo, pai, meus irmãos cresceu na igreja, mas eu vou dar uma volta no mundo. Eu disse para ele, meu filho, vai, que o Senhor te conceda uma nova oportunidade. Mas em momento nenhum eu deixei de orar. Em momento nenhum a mãe dele deixou de orar. Em momento nenhum os irmãos deles deixou de orar. Por quê? Porque nós entramos, né, num conjunto e dizemos, olha, nós não podemos perder ele. Mas também não podemos obrigar ele, né, a estar conosco, por quê? Tem pessoas que clamam o Senhor com lábios, mas o coração está longe. Não adiantava ele estar dentro do templo com a gente ali, insatisfeito, como o irmão do filho pródigo. O que que aconteceu? Passou um ano, dois anos, três anos. No terceiro ano ele já não aguentou mais a pressão. Não é do mundo, é das nossas orações. Por quê? A Bíblia diz que a oração de um justo pode muito seus efeitos. Imagina várias pessoas orando pelo mesmo propósito. O problema de muitas pessoas é que confunde o pecado com o pecador e embola tudo isso. E o que que vai acontecer? Vai criar uma crise dentro da família, dentro da casa, sem saber que o amor de Cristo nos constrange, né? E aí, oramos por ele, pedimos a Deus, quando foi em 2024, o que que ele fez? Nós íamos viajar, ele falou comigo, pai, eu vou com o senhor e eu preciso falar com o senhor algumas coisas. E ali eu deixei ele falar, ele foi falando até esvaziar. Quando tem uns 10 minutos que ele estava falando, eu fiquei em silêncio dentro do carro. Ele perguntou para mim, pai, o senhor não vai falar nada? Eu disse, vou, vamos trocar de banco, agora você é meu pai e eu sou seu filho. O que é que você falaria para mim se eu estivesse no seu lugar? Ele falou, eu falaria isso, isso, isso, isso, isso, isso. Eu disse para ele, se você sabe o caminho de volta, então recalcula a rota e volta para um lugar de onde nunca você deveria ter saído. 2024, ele entrou na igreja, confessou Jesus, casou com a esposa e hoje ele serve Jesus na área técnica da igreja.
2: Glória a Deus.
1: Aleluia.
3: Eu acho interessante que a gente falando de tolerar as pessoas, né, e andar com elas e amá-las, presta atenção no que Jesus fez. Jesus amou os seus discípulos e os amou até o fim, não é? Ele tolerou Judas, ele sabia quem era Judas. Ele sabia que Judas era o ladrão, sabia que ele seria o traidor, ele sabia de tudo. Mas ele tolerou Judas porque tinha um propósito. Naquilo tudo havia um propósito, não é? E qual era o propósito ali? E Judas viria para cumprir o que a Escritura dizia a respeito do que iria acontecer com Jesus.
0: Filho da perdição.
3: Mas Jesus, ele era o filho da perdição. Jesus também tolerou Pedro. Sim. Olha o Pedro, intempestivo. O Pedro que ele brigava, arrancou a espada, cortou a orelha do outro, não é? E ele falava com Jesus: o senhor não vai morrer, o senhor não vai, não é? E se o senhor morrer, se o senhor for preso, eu vou com o senhor, eu vou até a morte. E negou Jesus 3 vezes, não é? Você vê João e Tiago, eles quando viram algumas pessoas que não queriam...
0: Samaritanos,
3: né? Eles quis mandar fogo sobre a vida deles, né? Também eles dois quiseram ser os maiorais no meio dos discípulos.
0: Sim, sim.
3: Jesus suportou tudo com todo amor, com toda longanimidade, com tudo isso que foi falado em Efésios 4 aqui, ó, e suportou cada um deles nos dois sentidos. Não é? No sentido de tolerar e no sentido de ser realmente uma escora para eles. Ele suportou em ambos os sentidos, né? Levou as cargas deles também, até que eles se converteram de verdade, até que veio o Espírito Santo e mudou a história de vida deles. E assim é conosco.
0: Mas tem uma situação que eu acho que é interessante. Porque, veja, quando nós voltamos em Efésios, fala de humildade, fala de paciência. Então, eu entendo, assim, né, pela fé, que a palavra correta ali não é tolerância, é paciência. Porque em Isaías, capítulo 15, versículo 30, né, o Senhor fala, falando a Israel, enfim, fala assim: olha, se arrependa, se converta, porque não tem jeito de ser diferente, tá? E aí eu vou dar paz, que provém da fé, e aí fala, e o poder da paciência e do descanso. O poder da paciência e do descanso. Então, paciência é um poder, irmão, sabe? E aí tem uma palavra que é próxima, que é a perseverança, mas como o irmão César Coneglian, ele entende, e eu creio assim também, paciência é com pessoas. Perseverança são nas situações. Né? Então, assim, tem um momento que é tão interessante, né? O Paulo falando, né, da humildade, da paciência, do suportar uns aos outros. Né? E aí tem mas há um momento, em nome do Senhor Jesus, o Senhor é. Porque o Senhor nos mostra quem é o homem e quem ele é. Sabe? Quem, né? Quem é o homem? O homem não é nada, irmão. O homem é um sopro. O Senhor é Deus. E aí nos deu Jesus, o Cristo. Então, olha só que interessante, irmãos, que é necessário, eu entendo pela fé, compartilhar dessa palavra. Passados alguns dias, Paulo propôs a Barnabé: voltemos agora para visitar os irmãos por todas as cidades às quais pregamos a palavra do Senhor, a fim de observarmos como estão vivendo. E Barnabé queria que João, também chamado Marcos, esse Marcos aqui é o escritor do Evangelho, uhum, que os estudiosos dizem que quem ditou para escrever foi Pedro, tá? Então, e Barnabé queria levar o João, também chamado Marcos, para que ele os acompanhasse. Paulo, entretanto, não conseguia ver razão para levar consigo aquele que desde Panfília havia decidido se afastar deles, ou seja, o Marcos se afastou, não os acompanhou até o fim daquela missão. Por esse motivo, os dois tiveram um desentendimento e, veja, exacerbado, me desculpem.
3: Uhum.
0: Não foi só assim, estou de mal contigo. Foi uma coisa mais séria, foi uma coisa mais grave. Eles discutiram de forma tão grave que decidiram se separar. Então Barnabé partiu, levando consigo Marcos, e navegaram para Chipre. Paulo, no entanto, preferiu a companhia de Silas, partiu entregue aos cuidados do Senhor pelos irmãos, e assim passou pela Sicília, encorajando as igrejas. O irmão, essa semana passada eu tive uma alegria muito grande em receber aqui o filho do irmão Eli, que o Senhor chamou à glória há alguns anos. E o irmão Eli falou uma coisa que eu nunca esqueci. Ele, quando ele compartilhou dessa palavra, ele falou assim: olha que interessante, Barnabé foi para um lado e levou o João, e o Paulo foi para o outro. O Espírito Santo continuou relatando Paulo, continuou trazendo Paulo, né? E só que o Senhor é Deus, ele amou. Então ele teve paciência com Marcos, porque no fim de tudo, né, Timóteo, lá, segunda carta, o Paulo fala como esse Marcos aqui seria importante. Mas, irmão, quem trabalhou no coração dele foi o próprio Senhor.
3: Eu estive numa igreja na Suíça que foi fundada por Marcos.
0: Nossa,
3: é. Linda, é, linda assim, no estilo medieval e tudo, mas sim, muito bonita.
1: Sim, sim. Eu quero falar algo aqui que eu acho muito importante. Hoje, né, nossa igreja vai fazer 20 anos. Tem irmão que eu deixei lá atrás que hoje me faz muita falta. Porque eu não tinha sabedoria. Somos amigos, conversamos, né, porque o amor de Cristo está em nós, mas a pessoa já está vivendo uma outra vida, porque naquele momento eu não tinha sabedoria. Naquele momento eu achava que eu resolvi o problema, porque eu era o pastor da igreja, né? E tem algumas pessoas que eu feri, que eu machuquei, que até, né, aproveitar que se estiver me ouvindo, né, o pastor Roseni, eu peço perdão, porque são homens que a gente às vezes está na minha casa sentado almoçando e conversando, falando como que me faz falta, né? Mas a gente sabe que as pessoas estão bem, está do outro lado, né? Já consertamos com o perdão de Cristo, mas é a mesma história de Paulo.
0: Sim.
1: Né? Lá na frente ele vai pedir os livros, e aí ele vai pedir que envia. Sim. O João Marcos, né?
0: Sim.
1: De volta. Então, quer dizer, é, ele ainda teve humildade e reconheceu. Então, eu sempre falo, nunca define nada se a presença de Deus não estiver com vocês. Porque, às vezes, a gente quer levar na força do nosso braço.
0: Sim.
1: Né? Então, assim, é, eu reconheci que eu pequei contra aquelas pessoas, que eu poderia ser mais maleável, porque eu não era dono de igreja.
0: Sim, sim.
1: E, por muito tempo, eu me dei como dono de igreja, mas eu só era um servo.
0: Sim.
1: Né? E Jesus, ele próprio disse que aquele que quer, né, ser o maior, seja o menor.
0: Sim.
1: E eu não entendia, né, desta forma. Por isso hoje eu estou aqui me retratando sobre isso e dizendo, porque é, lá no livro do profeta Isaías está dizendo assim: ai dos que, profeta Isaías é 5:20, ai dos que chamam o mal de bem e ao bem de mal, que fazem trevas de luz e luz de trevas, amargo de doce e doce de amargo. Não podemos inverter os valores.
0: Sim, sim,
1: né?
0: Sim.
1: Temos que reconhecer. É, se tem poder sobre nós e se tem, né, que gloriar, que gloria em Cristo.
0: Sim, sim, sim. Porque, veja, é, o que vence a intolerância é o amor.
3: É o amor.
0: Sabe? Porque eu fico assim, sabe? Irmão, o amor está esfriando. Do jeito que o Senhor Jesus disse, o amor esfriou. Sabe, é tanta luta, tanta guerra, tanto ódio, né? Tanto eu, né? Tanto narcisismo, né? Uma doença patológica, né? Que nos afasta efetivamente daquilo que o Senhor busca em nós, sabe? É dentro de nós. Então, quando ontem o assunto foi humildade, sabe? Quando nós falamos do Senhor Jesus, irmão, poxa vida, tanto ensino, né? Eu agora, nesses últimos dias, o Senhor tem falado isso muito ao coração. O pastor Márcio, ele falava do Judas Iscariotes, e o Senhor Jesus chama ele de amigo. E o que o Senhor trouxe ao meu coração mesmo, que grande lição o Senhor nos dá. Quem trai, quem machuca, é só amigo. Inimigo não faz isso. Por que é um inimigo? Nós sabemos. E aí o Senhor Jesus vem e diz assim: ora pelos que te perseguem. É orar por eles, sabe? Agora, em quem botamos, em quem colocamos a nossa confiança? Porque é maldito do homem que confia no homem. E eu faço questão de dizer isso: o homem mais inconfiável que eu conheço sou eu mesmo. Sou eu mesmo. Então, o que que ocorre? Tolerância. É possível amar sem aprovar? Irmão, deixa eu te falar só uma coisa. Quantas das coisas que eu fiz na minha vida que eu entendo que a minha mãe, né, não aprovou? Sabe? Quantas coisas. Eu fui criado com ela e auxílio da minha avózinha, da mãe dela, e de um cunhado da minha avó, tio, a gente chamava de tio Euclides, E eu vejo assim, quantas coisas que eu fiz. Aí, houve uma vez que eu tinha uma... Porque falar dos outros é muito fácil. Falar dos outros é muito fácil. Sabe? E o Senhor, ele trata com o outro, mas ele trata com você. Então, eu tinha uma namorada em Três Rios, irmãos nos ouvindo agora. Então, eu tinha uma namorada em Três Rios, irmãos nos ouvindo agora em Três Rios. Em nome do Senhor Jesus, que Deus abençoe os irmãos. E o último ônibus que tinha para Petrópolis, eu morava em Petrópolis, irmão, o último ônibus era 10 horas da noite. Eu, para ficar com a Denise até umas 10 e meia, perdi o ônibus. Aí dormi na praça, no banco e tal. Aí de manhã eu fui embora. Irmão, quando eu cheguei, poxa vida, naquele dia, eu cometi um erro, mas ela não me deixou de amar.
3: É assim dentro das famílias, né? Sim. Você vê hoje quantas famílias aí, alguém da família envereda por um caminho que não é o caminho correto, vai para o crime, vai para as drogas, para o homossexualismo, para tantas outras práticas que nós cristãos não aprovamos.
0: Quer dizer, porque tem uma coisa que é muito delicada, sabe, gente? Não somos nós cristãos que não aprovamos.
3: A palavra do Senhor.
0: Que,
3: a palavra do Senhor, né, não aprova.
0: O Senhor ama a todos. Exato. O Senhor nos encoraja a não julgar. Quem és tu que julga? Porque quando julga, se condena a ti mesmo.
3: Exatamente.
0: É Romanos capítulo 2. Então, o que nós estamos falando aqui é da palavra de Deus.
3: Da palavra.
0: Não sou eu que estou dizendo, não é o pastor Rosenil, o pastor Márcio. E aí nós podemos mostrar os textos, enfim, sendo da vontade do Senhor.
3: Exatamente. Sabe?
0: Porque é tudo o que está sendo, eu sempre gosto de, em nome do Senhor Jesus, fazer essa colocação. Tudo o que está sendo dito aqui
3: é da palavra.
0: É a palavra.
3: É a palavra.
0: Pois é.
3: Exatamente. Então, acontece isso. E eles deixam de ser amados por causa disso. Os pais, principalmente, amam os filhos, não é? Sim. E todos vão estar orando por ele, todos vão estar intercedendo, todos vão estar buscando ajudá-lo de alguma forma. Conheço o caso de um pastor que o filho dele enveredou por esse caminho, não é? E o que, que ele fez? Ele largou o ministério e foi atrás do filho, não para condená-lo, para protegê-lo. Então ele buscava o filho quando ele ia para as boates, para isso, para aquilo. Ele pegava o filho quando ele estava saindo, buzinava, o filho chegava e entrava, até que o filho viu o que, que o pai estava fazendo e o que ele estava fazendo com o pai, se converteu e se tornou hoje um pastor também. Não é? Mas eu vejo assim, e as pessoas têm a esperança de que aquele que saiu fora do caminho, ele volte, como o filho pródigo voltou. Assim foi com Deus. Deus tolera a humanidade há quantos anos? 4 mil anos tolerando a humanidade. 6 mil anos tolerando a humanidade, não é? Tolerando os pecados, tolerando essa vida desregrada, essa vida fora do contexto da palavra, fora da vontade.

0: Aí eu entendo que, né, que é o senhor abrindo a palavra, né? Tudo que foi dito está sendo dito mesmo. É, lá no, na Carta aos Coríntios, a segunda carta, no capítulo 5, está escrito assim: porquanto o amor de Cristo nos constrange, porque estamos plenamente convencidos de que um morreu por todos, logo todos morreram, e ele morreu por todos. Para aqueles que vivem, já não vivam mais para si mesmo, mas para aquele que por eles morreu e ressuscitou. E mais, Deus fez daquele, atenção, Deus fez, o Senhor Deus fez, daquele que não tinha pecado algum, a oferta por todos os nossos pecados, a fim de que nele nos tornássemos justiça de Deus. Então, irmão, nós não sabemos o tamanho da misericórdia. Nós não sabemos o tamanho da misericórdia do nosso Senhor, sabe? Que aí eu volto a dizer isso, a afirmar isso no coração. Não é uma questão de tolerância, é uma questão de amor, sabe? Deus é amor, né? Façamos, pois, o homem segundo a nossa imagem e semelhança. A imagem e semelhança caiu. Deus não. Fora do tempo, fora do espaço, fora da matéria. O Senhor, Deus, vá lá, diga àquele povo que eu sou o que sou. Sim.
1: Ô William, o que eu acho interessante é que não existe amor sem a verdade, né? Não existe amor sem a verdade, nem verdade sem amor, né? Então, eu lembro que quando eu passei pelo processo, eu não pisava em casca de ovo para falar com meu filho, mas sempre trazia a palavra de Deus para mostrar para ele o caminho. E essa aqui é uma das palavras que eu falava muito com ele. É, falar a verdade com amor. Diz assim em Efésios 4:15: antes, seguindo a verdade em amor, crescemos em todas as coisas naquele que é o cabeça, Cristo Jesus. Eu sempre falava com o meu filho: Daniel, o negócio é o seguinte, nunca esqueça de Jesus Cristo. Porque, como você disse, o espaço não limita Deus, né? Então, aonde você estiver, porque a verdade sem amor pode ferir, né? Que muitas das vezes a gente impõe a nossa verdade.
0: Você sabe uma coisa que a minha mãe me ensinava desde pequena?
1: Sim.
0: Ela falava assim, eu falo isso com ela até hoje, agora semana aqui, próxima semana, assim, se for a vontade do Senhor, ela vai fazer 80 anos de idade. E ela sempre falou para mim, falou assim, meu filho, te fala só uma coisa, a verdade dói, mas dói uma vez só. A mentira não é assim.
1: Mas é verdade, a verdade dói. A verdade sem amor pode ferir, mas o amor sem verdade pode enganar, né? Então, o que que eu penso com isso aqui? Feria, machucava quando eu falava, né? Às vezes ela baixava a cabeça, mas o que que aconteceu? Houve o um arrependimento, mas isso tudo não foi baseado na minha palavra, foi baseado na palavra de Cristo. Porque se eu fosse falar o que eu queria, quantos pais que estão perdendo os filhos para o mundo? Porque eles construíram uma verdade através da religião. Só que Jesus não é religião, Deus é amor, né? E o amor tudo sofre, o amor tudo suporta, né? Então o amor não se arde em ciúmes. Então a gente sabe que o amor venceu o mundo. Então, eu quero deixar, né, para esses ouvintes que estão nos ouvindo agora, né? Não deixe de amar um filho, não deixe de amar uma pessoa porque ela pecou. Mas pregue a palavra de Deus. Por quê? A Bíblia diz que a fé vem por ouvir e ouvir pela palavra de Deus, mas a libertação também vem. Amém?
0: Sim.
2: Eu estava pensando aqui, vocês falando, e lembrei-me aqui de Romanos capítulo 3, 23, que fala que todos pecaram e destituídos estão da graça de Deus, não é? Mas aí, todos pecaram e destituídos estão da graça de Deus. É o 3, 23. Eu quero completar isso aqui para vocês.
0: Sim.
2: Só um minutinho.
0: Claro, não.
2: 3:23.
0: Nós temos então 8, 11 horas e 38. Você
2: aí
0: nos
2: ele diz
0: acompanha?
2: assim, oh, perdão.
0: Não.
2: Aí ele diz assim: sendo justificados gratuitamente por sua graça, mediante a redenção que há em Cristo Jesus, a quem Deus propôs no seu sangue como propiciação, mediante a fé, para manifestar a sua justiça, por ter Deus, na sua tolerância, deixado impunes os pecados anteriormente cometidos. tendo em vista a manifestação da sua justiça no tempo presente, para ele mesmo ser justo e o justificador

0: daquele que tem fé em Jesus.
1: Sim.
0: Então nós vemos aqui a manifestação do amor de Deus e também da justiça de Deus.
1: Sim,
0: agora
1: sim.
0: Tem uma coisa também que Deus não tolera. Deus não tolera, como ele disse aqui em Apocalipse capítulo 2 verso 20, ele diz assim: tenho porém contra ti o tolerares que essa mulher Jezabel, que a si mesmo se declara profetisa, não somente ensine, mas ainda seduz os meus servos a praticarem a prostituição e a comerem coisas sacrificadas aos ídolos. Há uma certa tolerância hoje nas igrejas com quem chega na igreja aparentando ter muito conhecimento bíblico, né? E tem uma boa oratória. Aí os pastores, é dizimista fiel, aí os pastores pegam a pessoa, vem logo para o lado dele: vem cá, você é bom, vamos trabalhar comigo. E coloca o cara para, por exemplo, ali, perdão pelo cara, coloca a pessoa ali para, digamos, dar aula em escola bíblica dominical. Ele confia, ele deixa para lá. Daí a pouco a pessoa está judaizando a igreja, a pessoa está fazendo tantas outras coisas ali que estão fora da palavra, não é? É o do achismo dele.
1: Sim.
0: E com isso ele pode inclusive destruir tudo que o pastor fez na igreja. Eu acho que são até, como disse um pastor amigo meu, pastor Cláudio, ele disse: essas pessoas são office boys de Satanás. Elas entram para realmente destruir igreja, destruir ministério. E com esses a gente não pode ser tolerante. A gente tem que admoestá-lo, como Paulo fala, que não podemos conviver com essa pessoa. Lá em Tito, né? Ele fala, e depois de admoestá-lo primeira e segunda vez, você não pode andar com essas pessoas, não é?
1: Sim.
0: Não quis a correção, não quis fazer a coisa do modo correto, não tolere.
1: Sim.
0: Deixa para lá.
1: Mas deixa de amar?
0: Deixa de amar nunca. Nunca deixa de amar.
1: O amor, irmão, ainda, em determinado momento, o senhor permitiu de falar isso com o irmão aqui. Quando se fala do Coríntios 13, que o senhor fala do amor, porque no 12, no último versículo, diz: agora eu vou mostrar o caminho mais excelente. E aí começa a mostrar o caminho, que é o amor, né? E quando chega no 14, né, isso é a primeira carta aos Coríntios, o primeiro versículo fala assim: seguir o amor. Esse amor de Coríntios, esse é Deus, é o Senhor Deus. Ali, o que eu entendo, não tem a ver com o homem, né? O homem, ele pode desejar esse amor, pedir ao Senhor Deus, orar em nome do Senhor Jesus, Senhor, que eu seja, e eu estou orando aqui, né? Que o amor sofre, aí a gente já começa, mas sofre, Senhor. Tudo crê, tudo espera, tudo suporta, o amor não é invejoso, o amor não busca seus próprios interesses. Irmão, se o Senhor Deus buscasse o próprio interesse, irmão, nós estávamos onde? Porque o Senhor, é do interesse do Pai que o Filho vá à cruz e morra por nós? Sabe? Não é. Então, assim, né, ainda há pouco o irmão falava dos filhos, né? Irmão, a palavra do Senhor diz assim, né, nos ensina, né, em Colossenses, né, no capítulo 3, primeiro fala das mulheres, aí fala dos maridos, aí fala dos filhos. Aí dos filhos é assim: obedecei em tudo os vossos pais, porquanto essa atitude é agradável ao Senhor. Mas aí diz assim: pais, não irritei os vossos filhos, para que eles não fiquem desanimados.
2: Isso.
1: Sabe? Então, assim, é o amor. É possível amar sem aprovar? Irmão, quantas vezes a gente está vendo aquilo ali? Sabe que não é correto, aí o Senhor vem ao coração e fala assim: é isso mesmo, só que não está na hora, não é o momento, fica quieto e vai orar e vai pedir, porque quem convence o homem é o Espírito Santo de Deus, irmãos. Quem convence quem do pecado, justiça, juízo, e o pecado ali é o pecado. O Espírito Santo nos convence do pecado. E aí o Senhor Jesus explica: do pecado, porque não crê em mim. A partir do momento que não crê,
2: já está pecando.
1: Já é um erro, já é um pecado. E aí fica. Aí nós temos aquilo que Efésios diz: andávamos nós no curso desse mundo, no sistema. Mundo como sistema. Né? Mundo como maldade. Não ameis o mundo e aquilo que há no mundo. O Pai celestial, ele que nos ama a todos, não há acepção de pessoas. Sabe, irmão, quantas pessoas hoje, né, que ainda não tiveram a luz, né, que são incrédulos, enfim, eles pegam tanta coisa em razão da igreja, dos irmãos, quer dizer, mau testemunho também, o escândalo também. E é aquilo ali que eles vão se basear sem entender que o único que não pecou foi a cruz por todos nós, inclusive por eles. Inclusive por eles.
3: William, o que eu acho interessante é que no que você falou aí, quem ama aprende a corrigir com Cristo. A palavra do Senhor diz em Provérbios 18, 21, que o poder da vida e da morte está sobre a língua, e aquele que a bem utiliza comerá do seu fruto. Eu conheço tantos jovens traumatizados, de cabeça baixa, desanimados pelo poder da palavra dos seus próprios pais. Né? Somos pais, somos também amor. Sabe? A gente deve manter o amor de quando a gente tinha, quando eles nasceram. Porque depois que eles conhecem o pecado, eles também vão querer viver. E uma das coisas que eu sempre pedi a Deus que me ajudasse e me ensinasse a corrigir os meus filhos. E lá em Gálatas 6:1, está escrito assim: corrigir com mansidão. Se alguém for surpreendido em alguma ofensa, encaminha o tal com o espírito de mansidão. A correção bíblica não humilha, mas ela traz restauração. Né? Quando eu digo a Bíblia diz, sabe o que acontece? Eu quebro qualquer argumento de Satanás contra até aquilo que eu vou falar. Né? Porque Jesus, né, como você disse, se Jesus fosse ceder, né, a tudo aquilo que foi proposto para ele em Mateus capítulo 4, o que seria de nós? Né? Mas ele abriu mão de tudo. Não é porque nós éramos bons. Né? Como foi dito aqui, todos pecaram e destituídos da glória de Deus está. Mas ele, a Bíblia diz que ele nos amou de tal maneira, né, que isso até nos constrange, né, de saber assim, puxa, eu mesmo como pastor, eu falho tanto, acabei de pedir perdão aqui agora, né, às pessoas que eu feri, e isso me deixa assim, porque eu deveria estar num lugar onde, né, eu entendesse essas coisas por completo. Mas, como Paulo disse, conhecer e prosseguir e conhecer. Então eu tenho vivido isso, e esta oportunidade que eu estou tendo na rádio aqui está me fazendo refletir o quanto eu preciso aperfeiçoar no amor de Cristo.
1: O que eu, sabe, irmão, pastor Márcio, primeiro pode...
0: Fica à vontade. Pode.
1: Porque o que eu entendo, irmão, em nome do Senhor Jesus, o que eu falo para as pessoas, e é verdade, quem trabalha comigo no dia a dia sabe disso, até um pouco chato profissionalmente, porque é o cuidado, né? A gente tem que ter cuidado. Eu costumo fazer uma analogia da seguinte maneira: eu sou locutor de rádio. Você imagina se eu não estiver aqui atento às coisas que tem que ser feita na hora certa, no momento certo, no tempo certo, enfim. Né? Então vamos lá, eu deixo de ser um comunicador de rádio e você é um motorista de ônibus. Imagina o que pode acontecer. Porque é isso mesmo. Você está entendendo? É dessa forma mesmo. Então eu entendo que tudo é sério. E muitas pessoas têm dificuldade comigo. Por quê? Porque tudo é sério. Né? E aí o Senhor vem e nos ensina uma coisa. E a vós, outros, que estáveis mortos pelas vossas transgressões, irmãos. Tá? A transgressão, ela mata. Ela mata. Então hoje aqui, como testemunho, né, não só hoje, mas tem sido assim, né, no debate, segunda a sexta-feira, recebendo os pastores, os irmãos, o que o Senhor traz ao coração, e isso é um milagre, eu sou profissional de rádio, nós abrimos a palavra de Deus com interesse. Olha, é assim porque está escrito assim. Mas caso você esteja aqui, calma, porque aqui o bondoso Senhor Deus, o misericordioso Senhor Deus, ele vai nos perdoar, né? Ele vai trazer graça. E aí nós temos uma questão tão séria, né? Em relação ao pecado, o irmão está aqui. Irmão, eu vou falar uma coisa para os irmãos. Graças a Deus, a quantas pessoas eu voltei para trás e pedi perdão. E tem uma coisa tão interessante, tem um deles que eu pedi perdão, e em nome do Senhor Jesus, né, foi até uma situação, uma dádiva de Deus, porque eu estava no restaurante com um cliente, a gente foi almoçar, e só tinha mais duas pessoas no restaurante, e uma delas era ele. E eu fui lá falar com ele, e na frente de uma pessoa lá, eu falei, estou aqui para te pedir perdão. Ele levou um susto e eu falei com ele, olha, perdão por causa disso, por causa disso, por causa disso. Em nome do Senhor Jesus, aí passou um tempo. E nesse tempo ele encontra com uma outra pessoa, que também era do convívio e tal, e ele falou para aquela pessoa, ele falou assim, poxa vida, que maravilha, hein? ele vir aqui falar comigo, perdoado. Você está entendendo, irmão? Então, assim, né, nós que andávamos mortos, né, nas nossas transições, pela incircuncisão da vossa carne, ele vos deu vida, vida juntamente com ele, perdoando de todos os nossos pecados. Ele cancelou o escrito de dívida que consistia em ordenanças e que nos era contrária. Ele removeu completamente, pregando na cruz do Calvário. E esse ele é Jesus, sabe? Então essa é a dádiva, esse é o milagre de nós temos aqui. Graças a Deus, por isso mesmo eu vejo como milagre. Eu sou locutor de rádio, irmão. Quantas vezes eu fui assim, né, alguém chegar perto de mim e falar assim: você fala muito de Deus, né, patrões, enfim, você fala muito de Deus. Era uma emissora evangélica, uma vez alguém chegou perto de mim e falou assim: você fala muito de Cristo, sabe, né, de uma emissora evangélica, uma vez. A irmã: não, mas não pode ser assim, não, você não pode achar que é assim. E o Senhor permitiu dizer a ela: olha, o que o Senhor Jesus disse ao que você está me dizendo foi: arreda-te de mim. E graças a Deus, em nome do Senhor Jesus, a irmã entendeu. Porque tem luta mesmo, meu irmão. Tem dificuldade mesmo. Sabe? Amar não é fácil, não, irmão. Sabe? Amar o Senhor Deus, veja bem, o Senhor nos dá as características de amar a Ele. É de coração, é de alma, né? É de força, de intelecto.
0: Entendimento.
1: Consegue entender, irmão? Uhum. Aí o Senhor fala assim: não, mas o Senhor eu amo. Aí diz assim: é, mas a mim você ama mesmo, porque você não me vê. Mas e esse que você está vendo? E esse? Você tolera? Você tem paciência? Você persevera com ele? Você se dá por ele? Você pega o balde com água e toalha, você vai lavar os pés dele, sabendo que daqui a pouquinho ele vai lá e vai te trair? Ser crente, irmão, me desculpe, os irmãos estão ouvindo agora, mas ser crente, é consagração, é entrega. Se não for assim, irmão, eu vou na congregação domingo, e aí eu posso ouvir do Senhor Jesus dizendo assim: o inimigo te chamou para te ser andar hoje, mas eu roguei ao Pai por ti. Mas veja bem, você quando se converter, o Senhor Jesus disse isso a Pedro, você quando se converter. Então, irmão, enfim, pois não, pastor.
3: Nós temos uma dívida impagável, né, William, que a Bíblia diz que a ninguém se ficais devendo nada. A não ser o amor.
1: E,
3: né?
1: E mais abaixo, o amor não faz mal a ninguém.
3: Então a gente sabe disso. Então eu quero, né, finalizar aqui deixando algo poderoso que Deus colocou no meu coração. Romanos capítulo 12, 21 diz assim: não deixe vencer o mal, mas vence o mal pelo bem. Podemos discordar de atitudes sem transformar pessoas em nossos inimigos. Amém?
0: Amém. Glória a Deus. Eu quero aqui, creio que já está em cima da hora, né? Ou ainda temos mais algum tempinho? Amém.
1: A gente tem um tempinho, pois não.
0: Hoje não tem o horário político,
1: gente,
0: né?
1: Quando for aqui, umas 11h55, mas são 11h52.
0: Aqui, pode ir. Eu quero voltar aqui em 1 Coríntios 13, de 4 a 8, que diz assim: o amor é paciente, é benigno, o amor não arde em ciúmes, não se ufana, não se ensoberbece, não se conduz inconvenientemente, não procura os seus interesses, não se exaspera, não se ressente do mal, não se alegra com a injustiça, mas regozija-se com a verdade. Tudo sofre, tudo crê, tudo espera, tudo suporta. O amor jamais acaba. E eu fico pensando aqui: se Deus tolerou os nossos delitos e pecados por tanto tempo, eu levei 38 anos para me entregar a Jesus, se Ele me tolerou durante tanto tempo com as minhas falhas, com meus pecados, né, meus delitos, eu hoje vou reter perdão para o meu irmão?
1: Sim.
0: Ou vou deixar de amar um irmão? Vou deixar de amar alguém? Sendo eu tão amado hoje pelo meu Salvador e Senhor, que é Jesus?
1: Sim.
0: Seria uma ingratidão da minha parte e, sinceramente, me perdoe a palavra, uma burrice sem tamanho, não é? A gente viver de modo contrário àquilo que nós já recebemos. O amor em Cristo, ele foi derramado em nosso coração pelo Espírito Santo que nos foi otorgado.
1: Sim.
0: E eu vou fazer o que com esse amor? Vou guardar só para mim? Eu vou ser egoísta a ponto de não distribuir aquilo que eu tenho de sobra no meu coração para outras pessoas? Eu tenho que amar a minha família, eu tenho que amar meus irmãos em Cristo, eu tenho que amar todas as pessoas, independentes do que elas são, do que elas fazem. Sim. Sabe? Eu me lembro de uma certa feita que entrou na igreja, alguns mendigos que ficavam na porta ali, falando palavrão, bebendo cachaça e perturbando os outros, não é? E aí um belo dia eu cheguei na igreja, um deles chegou, passou, posso tomar uma água lá na igreja? Eu falei, vem cá, abracei com ele, fui subindo. Ele levou um susto comigo, né? Aí eu levei, eu mesmo tirei a água, dei para ele, ele tomou. Aí quando foi no outro, na quarta-feira que tinha um culto, eles estavam lá, ele fez assim para os outros, psiu, vamos ouvir o culto. Né? Aí depois o que eu fiz? Levei todos eles para a igreja e botei lá para poder. Falei com os diáconos que não queriam recebê-los porque eles estavam sujos. Falei, dá um banho neles. Leva para tomar um banho, dá roupa para ele, levei roupa, levei tudo. Resultado disso, no meio daqueles cinco, tinha dois pastores, dois obreiros de igreja, só um se perdeu. Né? Então o amor é paciente, benigno, o amor jamais acaba.
3: Amém.
1: Vamos a uma breve oração.
3: Senhor meu Deus e meu Pai, Deus, espero, Pai, que o Espírito Santo, Pai, encha o coração dessa pessoa, desses ouvintes que estão nos ouvindo. Senhor, eu te agradeço por essa oportunidade, agradeço por essa rádio, pela vida do nosso irmão William e todas as pessoas que colaboram para que essas palavras cheguem na casa das pessoas. Livra-nos dos homens maus, livra do homem sanguinário, do sequestro relâmpago, da bala perdida e de todos os males que essa terra produz. Senhor, torna-nos invisíveis aos olhos do maligno e aonde nós estivermos, que o Senhor esteja também.
1: Em nome do Senhor Jesus, pois não?
0: Pai Santo, em nome de Jesus, eu quero te agradecer por mais essa oportunidade rica que nós tivemos hoje de compartilhar a tua palavra e de aprendermos aqui uns com os outros nesta manhã tão gloriosa. Sim. Que o Senhor esteja colocando no coração de cada ouvinte, cada pessoa que esteve conosco durante esse debate na sua casa, no seu carro, no seu trabalho. Eu quero que essas pessoas tenham entendido isso e possam ser mais tolerantes, Pai, com os fracos, com os débeis na fé e com aqueles que precisam realmente ser amados para que eles possam entender que Jesus Cristo os ama também e os quer libertar. Em nome de Jesus eu oro e te agradeço. Amém.
1: Que o Senhor te abençoe e te guarde. Que o Senhor faça resplandecer o seu rosto sobre ti e tenha misericórdia de ti. Que o Senhor sobre ti levante o seu rosto e te dê a paz. A graça do Senhor Jesus Cristo, o amor de Deus, a comunhão do Espírito Santo seja conosco. Assim eu estou indo embora, mas continuo pensando em você. Sendo da vontade do Senhor Deus, amanhã às 8, permanecemos na unidade do amor de Deus, Cristo. Te amo. Nós podemos dizer aleluias! Já, o Giovanni Gander almoce com a palavra.
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10: A paz do Senhor Jesus. Salmos, capítulo 138, versículos 1 e 2. Render-te-ei graças, Senhor, de todo o meu coração. Na presença dos poderosos, te cantarei louvores. Prostar-me-ei para o teu santo templo e louvarei o teu nome, por causa da tua misericórdia e da tua verdade, pois magnificaste acima de tudo o teu nome e a tua palavra. Que as bênçãos de Deus os alcancem nesta hora.
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11: Olá, excelente e abençoada tarde, meus irmãos. Deus os abençoe rica e poderosamente. O Senhor permitiu e nós estamos juntos mais uma vez para a glória dEle. Amém. E hoje é terça-feira, então quer dizer que hoje nós estamos recebendo mais uma vez o apóstolo Jefferson de Oliveira da Igreja Batista Chequiná. Apóstolo Jefferson, a graça e a paz, meu querido. Seja muito bem-vindo, viu?
12: Graça e paz. Com certeza será mais um almoço com a palavra, marcada pela palavra e com a graça de Deus sobre as nossas vidas.
11: Amém. Vamos orar para abrir o nosso programa, meu querido?
12: Vamos. Jesus. Querido Deus, nós sabemos que o Senhor está no controle de todas as coisas e que nada foge à sua vontade. Amém. Seja ela aquela que nos agrada ou aquela que não nos agrada. A sua vontade é absoluta. Que faça em nós, ó Deus, a tua vontade como ela é feita no céu, soberana, absoluta, e nós abrimos nosso coração e as nossas casas para receber o seu controle em o nome de Jesus.
11: Amém. O nosso almoço com a palavra é transmitido também ao vivo, nesse momento, exatamente agora, pelo canal Rádio 89 Maravilha. Mensagem que vai ficar disponibilizada para você também ouvir em outro momento e compartilhar com outras pessoas. Daqui a pouquinho, nós vamos ouvir a mensagem de hoje com o apóstolo Jefferson de Oliveira, no nosso Almoce com a Palavra.

0: calmo, sereno, tranquilo. Coisa linda, hein? Maravilhoso. Grupo Ela abrindo hoje o nosso Almoce com a Palavra, hoje com o apóstolo Jefferson de Oliveira. E que bom que você está aqui com a gente para ouvir essa palavra que será ministrada a partir de agora ao seu coração, esse alimento espiritual, para que você esteja sempre fortalecido, seja robusto na fé para enfrentar as dificuldades do dia e poder aproveitar melhor as oportunidades também, porque nosso dia, os nossos dias não são feitos só de problemas também não, só de dificuldades também não, de desafios. Tem muita coisa boa para a gente aprender e enxergar. Apóstolo Jefferson, por favor, fique à vontade, o senhor está em casa, meu querido.
1: Antes, eu quero ler o livro de Salmos, capítulo 103, versículo 19. Salmos 103, versículo 19. Você que está me ouvindo, se você quiser pegar sua Bíblia ou até ligar seu celular também, Salmos 103, versículo 19, diz assim: o Senhor estabeleceu o seu trono nos céus, e o seu reino domina sobre tudo. Eu quero falar nessa tarde, neste almoço, para você poder desfrutar da dependência de Deus. Eu quero falar sobre a ilusão do controle, quando queremos controlar tudo. Quero lhe dizer que chega o tempo que é necessário parar de lutar e deixar Deus governar. Não lute com as suas forças. Hoje vamos aprender como soltar. Vamos aprender como confiar e como descansar em Deus. Porque Deus tem um controle absoluto sobre todas as coisas. Nenhuma folha cai da árvore se não for da vontade dele. A maior ilusão que nós temos é achar que conseguimos controlar tudo. E o maior cansaço que às vezes acontece em nossas vidas não é o trabalho, viu? Não é trabalhar muito que gera cansaço. Não é dormir tarde que gera cansaço. O que gera cansaço é tentar controlar o que só Deus pode controlar. É a gente tentar assumir uma posição que é dele. E às vezes nós lutamos com as nossas próprias mãos. E isso traz uma exaustão terrível. Então pare de remar com as suas forças. Pare de confiar na sua sabedoria. Deixa Deus no controle. Existe uma palavra hebraica que é machal. Machal significa domínio soberano, sem oposição. Essa palavra machal também, ela tem um outro significado, que significa recupere sua autoridade. Ter autoridade não significa que é ter controle. Assumir a sua, recuperar a sua autoridade é o desejo de Deus. Assumir o controle, Deus não vai permitir que nenhum ser humano, por mais poderoso que seja, nenhum presidente, por mais poderoso que seja, nenhuma nação, por mais poderosa que seja, ela consegue ter controle. Ela pode ter autoridade, mas controle é só Deus que pode fazer. Hoje Deus te chama, e eu volto a repetir, que é necessário soltar, confiar e descansar. Quando você para de lutar, Deus começa a governar. Então te chamo em nome de Jesus, junto com a sua casa. Não tente controlar a sua casa. Não tente controlar o seu cônjuge. Não tente controlar os teus filhos. Não tente controlar a sua empresa. Não faça isso, porque isso vai se dar mal. descansa no Senhor, e Ele endireitará os teus caminhos. Em Filipenses capítulo 4, versículo 7, o apóstolo Paulo diz assim: e a paz de Deus, que excede todo o entendimento, guardará os vossos corações e os vossos pensamentos em Cristo Jesus. Então, primeiro, Deus tem controle absoluto sobre a sua vida emocional. Não esqueça isso. Não tente controlar suas emoções. Descansa no Senhor. Quem governa a sua mente, governa a sua vida. Por isso que o apóstolo Paulo fala de uma maneira muito clara: guardará os vossos corações e os vossos pensamentos. Então tem hora que a gente quer controlar o que a pessoa pensa. Não vai dar certo. Ninguém consegue saber o que o outro está pensando. Somente Jesus podia saber o que cada pessoa pensava. Quem governa a sua mente, governa a sua vida. Só Deus pode controlar isso. Entregue então sua mente àquele que a criou. E eu quero decretar sobre a sua vida que toda ansiedade, toda depressão, todo medo, perca agora o governo da sua alma. Então não tente controlar, porque não vai dar certo. A paz que você não entende, guarda o que você não consegue guardar. O que nós precisamos é deixar Deus no controle, porque a paz de Deus, que excede todo entendimento, significa, quando você deixa Deus no controle, você será envolvido com a paz dEle. Por isso que Jesus sempre dizia: paz seja convosco. Quando os discípulos estavam atemorizados dentro de um determinado quarto, de uma sala, logo após a morte, e eles não sabiam que Jesus tinha ressuscitado, a Bíblia diz que Jesus atravessou uma parede e pôs-se no meio deles e diz: paz seja convosco. Eu imagino o que não passou na cabeça daqueles apóstolos, que estavam com medo, achando que todo o processo era de derrota, o que tinha acontecido com Cristo era de derrota, mas na verdade estava iniciando a maior vitória de todos os tempos. Às vezes, quando você está numa situação tentando controlar e não consegue ter controle, começa a ter derrota, você precisa entender que Deus está trabalhando, que Deus está no controle das coisas. Então, primeiro, guarde bem no seu coração: Deus tem um controle emocional absoluto da sua vida emocional. Deixa Ele governar a sua vida. Chame Ele para governar a sua casa. Chame Ele para governar a sua família. E a segunda coisa: Deus tem controle absoluto da sua família e também da sua casa. Você não é o salvador da sua família. Se você é homem, você é o sacerdote. O salvador é Jesus Cristo, viu? Quero deixar isso claro. Você não é o salvador da sua casa. O salvador é Jesus Cristo. Uma certa feita, eu fui ao monte. E eu queria que meu suor se transformasse em gotas de sangue. E eu orei uma hora, duas horas, quatro, cinco, seis horas, ao ponto da minha camisa colar no meu corpo. E de tempo em tempo olhava para o meu suor e não tinha uma gota de sangue. E depois de umas 6 horas de clamor, querendo que o mesmo sentimento que teve em Jesus estivesse em mim, entendendo de forma ignorante que o meu suor poderia se transformar em gota de sangue, eu perguntei para Deus: por que o meu suor não se transforma em gota de sangue? Ele me disse de uma forma suave e decisiva: sobre o meu filho Jesus estava o pecado de toda a humanidade, inclusive os seus. O seu, nem você suporta carregar. Aquilo foi um choque. Mas é a maior realidade. Nós precisamos entender o que Josué quis dizer. Em Josué 24:15, eu e minha casa serviremos ao Senhor. A gente não consegue controlar a igreja que pastoreamos. Todo aquele que quiser ser pastor, controlador, não vai conseguir exercer um ministério eficaz. Ele pode gerar medo, porque quem quer dominar, quem quer controlar tudo, gera medo, e nada pode ser através do medo. Em Salmos 127, versículo 1, diz assim: se o Senhor não edificar a casa, em vão trabalhos que a edificam. Então é necessário eu entender que eu não preciso ter o controle da minha casa. Eu preciso entregar a minha casa em quem tem um controle da minha vida, do autor da vida. Pare de tentar construir com choro o que só se constrói com o joelho no chão. Vou repetir: pare de ser sensacionalista, chorando, querendo que todo mundo te escute, que todo mundo te ouça, e comece a dobrar o joelho e colocar diante do Senhor. Hoje Deus vai assumir o governo da sua casa. Eu profetizo isso. Onde havia briga, haverá altar. Onde há divisão, haverá aliança. E sua casa vai ser chamada Betel, a casa de Deus. Daqui a pouquinho a gente volta e eu quero que você pense nesses dois pontos. Primeiro, Deus tem um controle absoluto da sua vida emocional. Segundo, Deus tem um controle absoluto da sua família e da sua casa. Descanse no Senhor enquanto curtiremos uma canção de adoração. Deus te abençoe.

Olha nós de volta aí. Quando tudo estiver no altar, só então has de ver que o Senhor tem poder. Não tente controlar o que só Deus pode controlar. Ele não divide a sua glória com ninguém. Ele é absoluto. E a vontade dele é absoluta. Na oração do Pai Nosso, Jesus disse: "Venha o teu reino e seja feita a tua vontade, aqui na terra como ela é soberana no céu." Então, o primeiro ponto que nós analisamos hoje foi: Deus tem controle absoluto da sua vida emocional. Segundo foi que Deus tem controle absoluto da sua família e da sua casa. E outra coisa, talvez você não saiba. Terceiro, Deus tem controle absoluto sobre a sua vida financeira. Eu vou repetir: Deus tem um controle absoluto da sua vida financeira. Isso não quer dizer que você vai ficar de braços cruzados esperando que dinheiro caia do céu. Quem caiu do céu já se lascou, que foi o cão. Nada vai cair do céu. Significa que as nossas finanças, ela precisa ter um destino. E o destino da nossa finança, onde tiver o teu coração, aí está o teu tesouro. Então, seu coração precisa estar no altar, em nome de Jesus. O dinheiro não é o seu senhor. E, na verdade, é o único que Deus chama de senhor, é o dinheiro. Isso é tão sério que a Bíblia diz, quando você vai no altar apresentar tua oferta ao Senhor, e lá no altar lembrar que teu irmão tem alguma coisa contra ti, deixa diante do altar. Não é no altar, preste atenção no texto. Deixa diante do altar, no chão, não é no altar. Deixa diante do altar a tua oferta, corre, reconcilia com teu irmão e depois apresenta a tua oferta no altar. Bem claro isso, porque Deus não aceita dinheiro no altar de pessoas que não vivem uma vida de reconciliação. Então, seu dinheiro precisa estar no altar. Ageu capítulo 2, versículo 8, o profeta diz assim: "Minha é a prata e meu é o ouro, diz o Senhor da guerra." Na verdade, está escrito assim: "Diz o Senhor dos exércitos." Mas toda vez na Bíblia que aparece essa palavra, Senhor dos exércitos, está se referindo ao Deus da guerra. Deus é guerreiro. Filipenses 4:19 diz assim, o apóstolo Paulo novamente: "O meu Deus, segundo as suas riquezas, suprirá todas as vossas necessidades." Descansa no Senhor. Conexão com o altar, entregando no altar o que pertence ao Senhor. Quando o seu coração estiver no altar, ele vai fazer com que as suas finanças se multipliquem. Deus não é sustentado pelo nosso dinheiro. É o seu dinheiro que é sustentado por Deus. Vou repetir isso. Deus não é sustentado pelo nosso dinheiro. É o nosso dinheiro que é sustentado por Ele. Então eu profetizo portas abertas onde o homem fechou na sua vida. Eu profetizo o que estava retido na sua direção está quebrado, destravado, e um novo tempo vem sobre as suas finanças. Deus vai te tirar da luta da sobrevivência e vai te colocar no governo da provisão. Vou repetir: Deus não quer que você sobreviva. Ele quer que você viva na dependência, no controle dele, sabendo que todas as coisas contribuem para o bem daqueles que são chamados segundo o seu propósito. A quarta coisa que eu quero que você analise, para que você não deixe nada controlar sua vida, a não ser o Todo-Poderoso. Olha, e nem você, viu? Não tente se controlar.
Deus tem controle absoluto da sua saúde e do seu corpo. O laudo não é a última palavra. Você pode ter recebido um laudo aí de falência múltipla dos órgãos. Uma certa feita, o médico me disse que eu estava com câncer raro e que eu só tinha 90 dias de vida. E eu confesso que foi um choque ter ouvido aquela declaração. Foi um choque, porque tudo que eu tinha planejado, o inimigo soprou: você não verá isso concluído. Tinha um projeto social iniciando, você não verá a transformação desses meninos. Tinha toda uma construção, você não verá isso. Eu fui aceitando aquilo, até que Deus me deu uma palavra. Deus me deu uma palavra, e essa palavra que Deus me deu, libera ela sobre a sua vida. Nenhuma palavra final na sua saúde vai ter poder sobre a palavra de Deus. E como profeta, eu libero sobre a sua vida quebra dos laudos e dos decretos na sua vida, no seu corpo, na sua saúde. Em Êxodo capítulo 15, versículo 26, diz assim: eu sou o Senhor que te sara. Pronto, acabou. E ele levou sobre si as nossas dores e as nossas enfermidades, Isaías 53. Ele levou sobre si. Então descansa no Senhor. Então aquele decreto que eu recebi de 90 dias, tem 25 anos que o Senhor arrancou o câncer da minha vida. E eu quero declarar que toda enfermidade, toda maldade seja arrancada. E Jeremias capítulo 30, versículo 17, diz de uma forma muito clara: porque te restaurarei a saúde e sararei as tuas chagas, diz o Senhor. Chagas são aquilo, são palavras que são liberadas e ferem a nossa alma. Não tente controlar o ódio dentro de você, não tente alimentar o ódio dentro de você. Coloca tudo isso no controle daquele que tem o controle de todas as coisas. Deus não vai te curar. Ele já decretou que você está curado no nome do Senhor Jesus. Então, eu repreendo em nome de Jesus toda a enfermidade que tentou governar o seu corpo. Eu repreendo em nome de Jesus. Eu repreendo em nome de Jesus toda a enfermidade na sua família, em um nome de Jesus. Deus reassume agora o controle das células dessa pessoa que está me ouvindo. Reassume agora, meu Deus, em nome de Jesus, o controle do sangue dessa pessoa. Reassume, meu Deus, em nome de Jesus, o controle dos ossos dessa pessoa. E eu profetizo saúde, em nome de Jesus. Mais um break e vamos adorar o Senhor enquanto você vai colocando Deus no controle de cada área da sua vida, em o nome de Jesus.

palavra de Deus nos diz de uma maneira muito clara: quem não tem fé deve pedir para ele. Até a fé é ele que dá. A vida é ele que dá. É ele que tem o sim e o amém. Ele é o alfa e é também o ômega. Tudo começou por ele. E sem ele nada do que foi feito se fez. O escritor de Hebreus fala que Jesus, ele é a expressão exata do ser. Quando ele fala expressão exata do ser, estava dando uma resposta à sabedoria da Grécia. Parmênides, Aristóteles, Sócrates, Platão. A Grécia se gabava da grande sabedoria. E Jesus é a expressão exata do ser. Tudo se converge nele, para ele, por causa dele e por ele. Então ele está no controle da sua vida. Deixa Deus, descanse. Aprenda a soltar, solta, solta. Existe coisas que a gente solta que na verdade é livramento, viu? Não fica prendendo aquilo que está te matando. Solta, deixa ir. Sabendo que quando você acha que está perdendo, na verdade Deus está te livrando. Aprenda a soltar, aprenda a confiar e aprenda a descansar. Nós vimos no primeiro ponto que Deus tem um controle absoluto da nossa vida emocional. No segundo ponto, nós vimos que Deus tem um controle absoluto da nossa família e também da nossa casa. Nós vimos no terceiro round, no terceiro tempo, que Deus tem um controle absoluto das nossas finanças, da nossa vida financeira. Descansa, senhor, fique em paz. Nós vimos no quarto round que Deus tem um controle absoluto da nossa saúde e do nosso corpo. E vimos de uma forma muito clara que Deus continua no controle de tudo. E uma das coisas que ele tem controle é, se você estiver anotando, quinto ponto: Deus tem um controle absoluto do seu futuro e do seu tempo. O amanhã foi ontem para ele. O futuro foi ontem para ele. Ele está no controle. Não fique ansioso pelo amanhã. A Bíblia deixa-nos claro. Não fique ansioso pelo amanhã. O que comeremos, o que beberemos, o que vestiremos. Deus está no controle. Jeremias capítulo 29, versículo 11. Olha o que, que o profeta que foi chamado no ventre, quando ele era pequeno, lá no ventre recebeu: antes de você ser formado eu te fiz. Mas lá em Jeremias 29, 11, diz assim: porque eu bem sei os pensamentos que tenho a vosso respeito, diz o Senhor, pensamento de paz e não de mal, para vos dar o fim que esperais. Entendeu agora? Nosso Deus tem um controle de amanhã, do seu futuro. E outra coisa, ele tem um controle do presente. Ele sabe de todas as coisas. Não tenta controlar quem te traiu. Não tenta controlar quem te abandonou. Não tente controlar quem foi. Não tente controlar os que as pessoas pensam. Porque Deus tem um pensamento focado em você. Seu futuro não está em risco. Seu futuro está em Cristo. Vou repetir. Entenda isto. Nosso futuro não está em risco. Está em Cristo. Autoridades vêm e vão. Governos vêm e vão. Mas aquele que faz a vontade do Senhor permanece para sempre. Então esse é o segredo da vontade de Deus. Então o que vai ser 2027, meu Deus? Olha, eu quero te dizer que 2027 não vai nos pegar de surpresa.

não vai te pegar de surpresa, porque Deus já está lá te esperando. Nós nunca vamos chegar na frente. Pare de correr atrás das coisas. Se você está correndo, é porque você está atrasado, viu? Então descansa no Senhor. Corra para uma vida de joelhos no altar. Corra para ter sempre um encontro com Ele. Faz igualzinho Pedro. A equipe de Jesus, quando a coisa ficou feia, quando a polícia apareceu, todo mundo saiu vazado. Judas disse, Judas tinha vendido ele. Pedro falou que nem conhecia ele. E por três ocasiões ele disse, nunca vi nem mais gordo, nem mais magro. Mas quando Maria vai lá no túmulo e vê o Senhor ressuscitado e reconhece que é o Senhor, o chama de Rabone, quer dizer, mestre, mestre, e ela tentou pular nele de tanta alegria de saber que a esperança não tinha morrido. Aí Jesus fala claramente para ela assim, ó, não me detenha, ainda não subi, não toque em mim, ainda não subi para o meu Pai. Avisa os meus discípulos que eu quero ter uma reunião especial com eles. Ela só correndo, Jesus, Maria, Maria, epa, epa, fala para Pedro também. Às vezes você já correu em várias direções, até negou, mas ele está no controle de todas as coisas. E de repente, quando ela vira para Pedro e fala, o mestre falou que você também deve ir para a reunião. Ele foi o último a sair daquele local e foi o primeiro a chegar no túmulo. Puxa vida, por que eles correram para o túmulo, meu Deus? O negócio era o mar da Galileia, onde tem peixe, onde tem provisão. Mas às vezes a gente sempre corre na direção errada. Procura dentre os mortos aquele que está vivo para todo sempre. O nosso Senhor que tem controle sobre a sua vida, tem controle sobre o seu futuro. E o nosso futuro é o arrebatamento da igreja. Permaneça firme. Descansa no Senhor. E para a gente concluir esse sermão, esse almoce com a palavra, Deus tem um controle absoluto da sua vida espiritual e do seu chamado. Você não segura a sua salvação. Nenhum de nós temos o poder de nos salvar. Nenhum de nós. O ladrão na cruz reconheceu de forma clara: estamos por merecimento nessa cruz. O outro disse, desça daí, salva-te a ti mesmo e salva também a nós. Nossa salvação é Ele que nos deu, ninguém rouba isso de nós. Não fique achando que você perdeu a salvação. Porque não foi eu que te dei, eu Jefferson, não fui eu que te dei. Não foi a igreja que você está que te deu. Quem te deu a salvação foi o Senhor Jesus Cristo. É um ato de graça absoluto. Em Romanos capítulo 8, versículo 28, diz assim: e sabemos que todas as coisas contribuem juntamente para o bem daqueles que amam a Deus, daqueles que foram chamados segundo o seu propósito. E João capítulo 10, versículo 28, o apóstolo João disse: eu lhes dou a vida eterna e nunca hão de perecer, e ninguém as arrebatará das minhas mãos. Descansa, creia no Senhor Jesus, será salvo tu e a tua casa. Se está tendo rebeldia na sua casa, permaneça firme, vai ser salvo, senhor, fique em paz. Ele está no controle da sua família, está no controle da sua salvação, Ele está no controle de todas as coisas. Se Deus te chamou, Ele mesmo te garante. Pare de lutar para ser aceito. Você já foi escolhido. Pare de lutar para ser aceito pelas pessoas. Pelo amor de Deus, pare disso. Não fique bajulando a atenção
Você já atraiu a atenção do Todo-Poderoso na cruz do Calvário. Ele nos amou de uma forma tão extraordinária que o foco do Todo-Poderoso está dentro da sua vida, está em você. Você foi lavado e remido no sangue do Cordeiro. E eu quero poder orar com você, quero poder chorar com você. Mas antes de fazer isso, nós queremos ouvir mais uma canção para que você possa meditar e ser tremendamente abençoado. Depois eu quero orar pela sua vida, pela sua família, entendendo que precisamos mais do que um almoço. Precisamos de uma refeição e que você se alimente. Conforme João capítulo 5, versículo 39. Examinai as Escrituras, porque cuidais ter nelas a vida eterna, e são elas mesmas que testificam de mim. Até daqui a pouco. Deus te abençoe.

0: E agora eu quero dar uma receita para você. Anota a receita aí, por favor. Esse negócio de receita é coisa maravilhosa. Como ter dependência total do Eterno. Antes de orar, viu? Primeiro, comece o dia entregando antes de pedir. Quando acordar, entrega, Senhor. Entrego esse dia nas suas mãos. Antes de pegar no celular, diga: Pai, eu não sei o que fazer hoje, mas Tu sabes, governa meu dia. E quero te dizer que quem pede direção antes de agir, mostra a dependência do Eterno. Segunda coisa, pare de reclamar e comece a consultar o Senhor. Antes de abrir a boca, diz assim: Pai, eu não sei o que fazer, mas eu quero colocar minha vida. Deus, por isso, o que o Senhor quer me ensinar no que está acontecendo agora? Então pare de reclamar e comece a consultar. Terceiro, estabeleça um jejum semanal, no mínimo, por controle. Vou jejuar uma vez por semana para o Senhor controlar a minha vida. E olha, jejum não traz Deus, viu? O propósito do jejum não é trazer Deus, é quebrar a vontade da carne, é enfraquecer a sua carne. Então escolha uma coisa por semana para não fazer do seu jeito e faça do jeito que Deus faria. Quarto, ore a palavra em voz alta. Declare em voz alta: meu tempo, Senhor, está nas Tuas mãos. Quando tiver sem dinheiro, diga: meu Deus suprirá cada uma das minhas necessidades. E antes de orar, quero que você anote a quinta coisa: agradeça antes de ver. O problema é que a gente fica repetindo vãs repetições o tempo todo. Toda vez que você solicitar a Deus uma coisa, não peça a mesma coisa no outro dia. Agradeça mesmo que ainda não tenha chegado. E agora vamos orar agradecendo o Senhor por esse almoço da palavra, para que o Espírito Santo possa nos ensinar a depender. Meu Deus, em nome de Jesus, eu rasgo agora o meu diploma de autossuficiência, Senhor. Eu abro mão do controle absoluto que tenho tentado ter sobre a minha vida, sobre a minha casa, sobre o dinheiro, sobre tudo. Eu devolvo o controle da minha mente ao Senhor. Entrego o controle da minha casa ao Senhor. Entrego o controle das minhas finanças no Teu altar. Entrego o controle da minha saúde e do meu futuro, Senhor. Eu entrego nas Tuas mãos. E agora, meu Deus, eu quebro agora todo o espírito de orgulho, de independência e de ansiedade que diz que eu preciso resolver sozinho. Eu declaro, meu Deus, o Senhor é meu pastor e nada me faltará. Se o Senhor não edificar a casa, eu não vou trabalhar, Senhor. Eu preciso do Senhor para edificar a minha casa. E de hoje em diante, eu não luto mais com a minha força. Eu vou descansar, confiar e soltar. Solte, confia e descanse. Eu descanso enquanto o Senhor luta por mim. Eu declaro que dependo 100% de Ti, e meu coração é Teu trono. Então venha governar, e eu permito que o Senhor governe em nome de Jesus. E Salmo 23, versículo 1 diz assim: o Senhor é meu pastor e nada me faltará. Sabe o que significa no original? O Senhor é meu pastor e nada, não vem de dependência de alimentar. Entendendo? O Senhor é meu pastor e nada me faltará. O texto original diz assim: o Senhor é meu pastor e Ele não me faltará. Muda tudo. Ele nunca vai faltar na sua vida. Deus abençoe a sua vida. Deus abençoe a sua casa. Confie, descanse e solte. Ele está no controle. Graça e paz.
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3: Boa tarde, ouvinte Maravilha FM. No anel rodoviário tem trânsito lento no sentido Vitória, chegando às proximidades do viaduto da Avenida Pedro II por causa de uma manutenção no trecho. A dica é pegar a pista marginal a partir ali do trevo do bairro Califórnia. 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
5: A paz do Senhor Jesus. Isaías capítulo 10, versículos de 1 a 4. Ai daqueles que fazem leis injustas, que escrevem decretos opressores para privar os pobres dos seus direitos e da justiça os oprimidos do meu povo, fazendo das viúvas sua presa e roubando dos órfãos. Que farão vocês no dia do castigo, quando a destruição vier de um lugar distante? Atrás de quem vocês correrão em busca de ajuda? Onde deixarão todas as suas riquezas? Nada poderão fazer, a não ser encolher-se entre os prisioneiros ou cair entre os mortos. Que as bênçãos de Deus os alcancem nesta hora.
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6: Boa tarde. Em parceria com o Portal Uai, começa agora o Jornal Uai Maravilha, segunda edição. Eu sou Ariane Fernandes.
7: E eu sou Leonardo Batista. Vamos aos destaques da edição desta terça-feira, dia 6 de outubro de 2026, começando com o repórter Jean Brito.
8: Lula tem queda de votação em cidades mais dependentes do Bolsa Família.
6: Vamos ao destaque de hoje de Suilan Riquelme.
9: Crianças abandonadas pela mãe são encontradas vivendo com o avô dentro de um carro em Governador Valadares.
7: Lucas Silveira traz o seu destaque.
10: Pai e filha de 5 anos são mortos a tiros em Rio Acima.
6: Agora o destaque da economia com Sérgio Monteiro.
11: Juros caem após primeiro turno e dívida pública fica mais barata caso Bolsonaro vença.
7: E o destaque internacional é com ela, Bruna Rezende.
12: Segundo a CNN, Estados Unidos e China negociam visitas mútuas a instalações nucleares.
6: E mais, Flávio supera Lula em 7 dos 11 países da América do Sul.
7: Polícia Militar prende suspeito de ser gerente do tráfico na Grande BH com arma e drogas.
6: E na receita do dia, canjiquinha com suã.
7: E hoje, no De Frente com o Povo, teremos a antecipação do 13º. O adiantamento será planejado ou já tem planos para ser utilizado?
6: E no esporte, os destaques do futebol é com ele, Roger Ruiz.
13: É a volta do Brasileirão, viu, Ariane? Já as informações de Atlético e Cruzeiro se preparando para o retorno dos jogos.
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7: Agora 1h02 no seu jornal Ai Maravilha, segunda edição. Seja muito bem-vindo, muito bem-vinda. O Lula tem queda de votação em cidades mais dependentes do Bolsa Família. Jean Brito conta todos os detalhes e as informações.
14: O presidente Lula teve uma redução no percentual de votos em municípios onde uma parcela significativa da população depende do Bolsa Família. O portal UOL cruzou os resultados das três últimas eleições presidenciais com dados sobre o número de beneficiários do programa. Nas cidades consideradas de autodependência, com pelo menos 50% da população beneficiária, Lula passou de 71,5% dos votos em 2022 para 68,7% em 2026. O movimento também envolveu os candidatos ligados à família Bolsonaro. Jair Bolsonaro teve 23,5% dos votos nessas cidades em 2022, enquanto Flávio Bolsonaro chegou a 27,3% neste ano. O levantamento considera municípios de alta, média e baixa dependência do programa e ressalta que os dados não estabelecem uma relação direta entre o recebimento do benefício e a escolha do eleitor nas urnas. A análise ocorre após o governo Lula anunciar, em setembro, um reajuste de 15% no Bolsa Família. O valor mínimo passou de R$ 600 para R$ 691 a partir de outubro, enquanto o benefício médio subiu de R$ 675 para R$ 777. O aumento foi anunciado 17 dias antes do primeiro turno e teve o custo estimado em quase R$ 6 bilhões de reais para 2026 e R$ 22 bilhões de reais em 2027. Nas cidades com baixa dependência do Bolsa Família, Lula também registrou queda em relação a 2022. Passou de 40% para 37% dos votos. Já Bolsonaro, que havia caído de 53,6% em 2018 para 50,3% em 2022, chegou a 53,9% neste ano. Repórter Jean Brito.
6: Obrigada pelas informações, Jean Brito, no 89 Maravilha, 1h04. A primeira pesquisa nacional do Instituto Veritá para o segundo turno das eleições presidenciais de 2026 aponta Flávio Bolsonaro, do PL, com 51,56% dos votos válidos contra 48,44% de Lula, do PT. A diferença entre os dois candidatos é de 3,12 pontos percentuais. O levantamento foi divulgado nesta segunda-feira.
7: De acordo com a pesquisa, foram entrevistados 40.500 eleitores nas 27 unidades da federação. As entrevistas foram realizadas entre os dias 26 de setembro e 2 de outubro. O levantamento considera apenas os votos válidos, ou seja, não entra o cálculo com os votos brancos e nulos. A pesquisa informa ainda esse intervalo de confiança de 95%.
6: O resultado ocorre após o primeiro turno, que terminou com Flávio Bolsonaro em primeiro lugar, com 47,03% dos votos válidos, e Lula em segundo, com 45,16%. A diferença naquela etapa foi de 1,87 ponto percentual, segundo dados da apuração oficial. Os dois candidatos avançaram para a disputa no segundo turno, marcado para o dia 25 de outubro.
7: A pesquisa Veritá apresenta, portanto, um cenário de segundo turno com os dois candidatos separados por pouco mais de 3 pontos percentuais. Os números representam as intenções de votos registradas no período da coleta e não constituem previsão do resultado eleitoral. Novos levantamentos de outros institutos estão previstos para os próximos dias.
6: Na 89 Maravilha, 1h06. Flávio Bolsonaro supera Lula em 7 dos 11 países da América do Sul. Nosso repórter Daniel Vieira tem todas as informações.
15: Flávio Bolsonaro, do PL, foi o candidato mais votado em 7 dos 11 países soberanos da América do Sul no primeiro turno das eleições presidenciais. Lula do PT venceu em 4 países. O levantamento foi feito com base nos dados de votação no exterior, divulgados pelo Tribunal Superior Eleitoral. Na soma dos 11 países sul-americanos, Flávio Bolsonaro recebeu 9.763 votos, enquanto Lula teve 7.246. A maior diferença a favor do candidato do PL foi registrada no Paraguai, onde ele recebeu 3.848 votos contra 546 de Lula. O petista, por outro lado, venceu na Argentina, no Chile, no Uruguai e também na Venezuela. O resultado mostra a movimentação política que vem acontecendo nos últimos anos na América Latina, com presidentes de direita sendo eleito nos principais colégios sul-americanos, puxado pelo apoio incondicional de Javier Milei na Argentina para com o candidato Flávio Bolsonaro. Segundo o TSE, mais de 918 mil brasileiros estavam aptos a votar fora do país nas eleições de 2026. O eleitorado no exterior vota exclusivamente para presidente e vice-presidente da República. Flávio Bolsonaro e Lula disputarão o segundo turno marcado para 25 de outubro. Repórter Daniel Vieira.
7: Obrigado, Daniel, pelas informações. Agora uma hora, 8 minutos. O ministro Cássio Nunes Marques, do Supremo Tribunal Federal, avalia analisar, após o segundo turno das eleições, o pedido da defesa do ex-presidente Jair Bolsonaro para revisar a condenação e conceder liberdade provisória. Segundo informações divulgadas e confirmadas por outros veículos, o ministro considera a possibilidade de conceder uma liminar que poderia alterar a situação de Bolsonaro.
6: Nunes Marques é o relator do pedido de revisão criminal e também preside o Tribunal Superior Eleitoral. De acordo com as informações divulgadas, a intenção é evitar qualquer decisão durante o período eleitoral para que uma eventual medida não seja interpretada como interferência na disputa presidencial. O segundo turno está marcado para 25 de outubro.
7: A defesa de Bolsonaro questiona a condenação de 27 anos e 3 meses de prisão e sustenta que houve prejuízos ao direito de defesa. Os advogados também contestam o julgamento pela primeira turma do STF e pedem que o caso seja revisto. Bolsonaro atualmente cumpre a pena em regime domiciliar.
6: Apesar da possibilidade de uma decisão individual, a tendência apontada nas reportagens é que o pedido seja levado ao plenário do Supremo Tribunal Federal. Ainda não há decisão sobre a concessão da liminar ou sobre a revisão da condenação. A Procuradoria-Geral da República já se manifestou contra o pedido da defesa e sustenta a validação da condenação.
7: Agora 1h09 no seu Jornal Ai Maravilha, segunda edição, e vamos saber como está a previsão do tempo com ela, Lucélia Ribeiro. Muito boa tarde.
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17: Boa tarde, Ariane, Léo e a todos os ouvintes do Jornal Ai Maravilha, segunda edição. Segundo a Defesa Civil de Minas Gerais, na terça-feira, áreas de instabilidade mantêm a previsão de tempestades de até 100 milímetros no sul, Triângulo, Zona da Mata, Campo das Vertentes e Noroeste. As chuvas podem vir acompanhadas de raios e rajadas de vento. Demais localidades com sol entre nuvens. A mínima foi de 15 graus e a máxima pode ultrapassar os 36 graus no norte do estado. Também no norte, a umidade permanece abaixo

0: capital mineira nesta terça-feira é de céu parcialmente nublado, com pancadas de chuva, raios e rajadas de vento ocasionais. A temperatura máxima pode alcançar os 28 graus e a umidade relativa do ar fica em torno dos 40% no início da tarde.
1: Obrigada pelas informações, Lucélia Ribeiro, no 89 Maravilha, 1:10. Crianças abandonadas pela mãe são encontradas vivendo com o avô dentro de carro em Governador Valadares. Suilan Riquelme tem os detalhes.
2: Duas crianças de 3 e 4 anos foram encontradas vivendo em condições precárias dentro de um carro abandonado em Governador Valadares, na região do Vale do Rio Doce. E elas estavam acompanhadas do seu avô, de 47 anos, que vive em situação de rua. O caso foi registrado no último sábado, depois que os moradores acionaram as autoridades. O avô contou aos policiais que a mãe das crianças teria deixado os filhos sob os cuidados dele na última quarta-feira. Ele afirmou que é usuário de drogas e que não tem condições de cuidar dos netos, mas estava contando com a ajuda de moradores da região para garantir a alimentação e a higiene das crianças. O homem também não soube informar onde a filha e a mãe dos pequenos estava localizada. O homem também não soube informar onde a filha, mãe dos pequenos, estava. O carro onde os três estavam ficava estacionado próximo a um córrego que recebe esgoto e também é uma área de bastante lixo. Dentro do veículo, os policiais encontraram um colchão de solteiro, bancos rasgados, muita sujeira e, apesar das condições precárias, as crianças aparentavam estar saudáveis no momento em que foram encontradas. As duas crianças foram retiradas do local e acolhidas pelo Conselho Tutelar de Governador Valadares. Elas foram encaminhadas para um abrigo onde passam a receber os cuidados necessários. O caso deverá ser acompanhado pelas autoridades responsáveis para definir as medidas de proteção e apurar as circunstâncias do abandono. Repórter Suilan Riquelme.
3: Oi, obrigado, Suilan. Agora 1:12. Sites e aplicativos de apostas esportivas e jogos online deixaram de funcionar nesta terça-feira em todo o Brasil. A medida foi determinada pela medida provisória 1394, publicada em 25 de setembro, que proibiu a exploração, a oferta, a intermediação e também a publicidade das apostas de cota fixas no país.
1: Os apostadores tiveram até as 23:59 de segunda-feira para retirar voluntariamente os valores disponíveis nas plataformas. Quem não conseguiu fazer o saque dentro desse prazo não perde o dinheiro. Os saldos remanescentes serão informados pelas empresas às instituições financeiras com identificação pelo CPF.
3: A devolução dos valores está prevista para ocorrer entre sexta-feira do dia 9 até o dia 14 de outubro. Nos casos em que houver dificuldade operacional para os bancos realizarem o pagamento, a Caixa Econômica Federal poderá atuar como intermediária a partir do dia 14. O governo estima que cerca de R$1,7 bilhão sejam devolvidos aos apostadores.
1: O bloqueio das plataformas envolve loja de aplicativos, provedores de internet e o Comitê Gestor da Internet no Brasil. A medida provisória ainda precisa ser analisada pelo Congresso Nacional e poderá perder validade caso não seja aprovada dentro do prazo constitucional. Enquanto isso, o governo mantém o cronograma de encerramento e devolução dos saldos.
3: Agora 1:14 e olha, uma tragédia, né? Pai e filha de 5 anos são mortos a tiros em Rio Acima. Quem nos conta todas as informações é o repórter Lucas Silveira.
4: Um homem de 25 anos e a filha dele de 5 anos foram mortos a tiros na noite desta segunda-feira na MG-30 em Rio Acima, na região metropolitana de Belo Horizonte. Segundo a Polícia Militar, a família seguia de carro para Nova Lima quando outro veículo se aproximou e os ocupantes efetuaram vários disparos. A mãe da criança, de 23 anos, estava no veículo e não foi atingida. O pai foi baleado enquanto dirigia e perdeu o controle do Fiat Uno, que saiu da pista e bateu contra uma cerca e a vegetação. Quando os militares chegaram, o homem já estava morto. A menina também foi atingida na cabeça e chegou a ser socorrida pelos policiais para um hospital de Rio Acima, mas não resistiu aos ferimentos. A mãe contou à polícia que a família percebeu que estava sendo seguida por outro carro, possivelmente um Honda Civic. Ainda segundo o relato, o veículo emparelhou com o carro da família e foram feitos cerca de 10 disparos. A mulher também apontou um homem de 30 anos como possível autor e disse que ele havia ameaçado o companheiro durante uma audiência judicial dias antes. O suspeito foi localizado em uma casa no bairro Honório Bicalho.

0: também em Rio Acima. Segundo a PM, ele tentou fugir pelos telhados, mas acabou preso. No imóvel, os militares encontraram porções de cocaína e maconha. A principal linha de investigação é de que o crime possa ter sido motivado por vingança em razão de um episódio ocorrido em 2025. O caso será investigado pela Polícia Civil. Lucas Silveira para 89 Maravilha.
1: Obrigada pelas informações, Lucas Silveira, na 89 Maravilha, 1:15. Mulher de 27 anos foi esfaqueada pelo próprio companheiro de 22 durante uma discussão em Itajubá, no sul de Minas. O caso aconteceu na segunda-feira e o suspeito foi preso pela Polícia Militar depois de fugir do local. O casal já teria um histórico de desentendimentos.
2: A vítima foi atingida por golpes de faca nas costas e na região cervical. Ela foi encontrada consciente, mas apresentava confusão e precisou ser encaminhada para o atendimento médico. O estado de saúde dela não foi divulgado.
1: A arma utilizada no crime não foi localizada pelos militares. Após o ataque, o homem deixou o local e foi localizado posteriormente pela polícia. Durante a abordagem, ele confessou ter esfaqueado a companheira e afirmou que ficou alterado durante a discussão. Testemunhas relataram aos policiais que o desentendimento teria começado por um motivo considerado banal.
2: O suspeito foi preso e encaminhado para as autoridades responsáveis. O caso será investigado pela Polícia Civil, que deverá apurar as circunstâncias da agressão e a dinâmica da discussão que terminou com a mulher ferida.
1: Na 89 Maravilha, 1:17. Polícia Militar prende suspeito de ser gerente do tráfico na Grande Belo Horizonte com arma e drogas. Quem traz mais informações é o repórter Marco Antônio Alves.
3: Um homem de 30 anos foi preso pela Polícia Militar, suspeito de atuar como gerente do tráfico de drogas na região norte de Belo Horizonte. A prisão aconteceu em um presídio no bairro Vila das Acácias, em Santa Luzia, na região metropolitana. O homem era considerado um dos alvos prioritários da segurança pública na região. No apartamento onde o suspeito estava, os policiais encontraram uma arma de fogo, munições, duas barras de maconha e várias porções da mesma droga. A PM aponta que o homem teria atuação no tráfico nos bairros Jardim Felicidade e Xodó Marise, na região norte da capital. Ainda, conforme a Polícia Militar, o homem é considerado de alta periculosidade e possui diversas passagens pela polícia. Ele também é suspeito de envolvimento em homicídios. O sargento Robson, da Rotan, afirmou que o suspeito era acompanhado pelas forças de segurança por causa do histórico da atuação no tráfico de drogas. O homem foi preso e levado para as autoridades responsáveis, junto com todo o material apreendido no apartamento. A investigação deve buscar e esclarecer a participação dele na estrutura do tráfico na região norte de Belo Horizonte e verificar possíveis ligações com outros integrantes da atividade criminosa. Direto da redação, Marco Antônio Alves.
2: Obrigado, Marco Antônio, pelas informações. Agora 1:18. Uma mulher de 37 anos foi presa suspeita de tentar matar a própria mãe de 70 anos em Matipó, na zona da Mata Mineira. O caso aconteceu na noite desta segunda-feira, no bairro Boa Vista, após um desentendimento familiar. Segundo a Polícia Militar, a suspeita teria agredido a mãe e, em seguida, avançado contra ela com uma faca, fazendo ameaças de morte.
1: A tentativa de homicídio foi interrompida por uma pessoa que estava na residência e conseguiu intervir e desarmar a mulher. Com isso, a mãe não chegou a ser atingida pela faca. Depois da ocorrência, a suspeita deixou o imóvel, mas foi localizada pelos militares.
2: Durante a abordagem, a mulher confirmou que foi até a casa da mãe, levando a faca, mas afirmou aos policiais que a intenção era apenas assustá-la. A arma, uma faca com lâmina de aproximadamente 17 centímetros, foi apreendida. A suspeita recebeu voz de prisão em flagrante.
1: A mulher foi encaminhada inicialmente para atendimento médico e depois levada para a delegacia da Polícia Civil. O caso será investigado pelas autoridades. A motivação do desentendimento familiar e as circunstâncias da tentativa de agressão ainda deverá ser esclarecidas durante a investigação.
2: Agora 1:20. Juros caem após o primeiro turno e dívida pública fica mais barata caso Bolsonaro vença. Quem tem mais informações é o repórter Sérgio Monteiro.
4: Os juros futuros para os próximos 4 anos caíram cerca de 1 ponto percentual na segunda-feira após o resultado do primeiro turno das eleições presidenciais. Se esse novo patamar se mantiver, A redução das taxas pode representar uma economia estimada em 65 bilhões e 800 milhões de reais para o governo no custo da dívida pública. A queda foi registrada após Flávio Bolsonaro, do PL, terminar o primeiro turno à frente de Luiz Inácio Lula da Silva, do PT. De acordo com a reportagem, parte do mercado passou a projetar um cenário de maior disciplina nas contas públicas, o que poderia abrir espaço para uma redução dos juros ao longo dos próximos anos. Os juros futuros refletem as taxas que os investidores esperam para os próximos períodos e acompanham de perto as expectativas para a Selic. Quando essas taxas caem, o governo pode emitir novos títulos da dívida pagando menos aos investidores. A redução do custo dos juros também pode liberar espaço no orçamento público para outras despesas e investimentos. O movimento também teve reflexos no mercado acionário. O Ibovespa fechou a segunda-feira aos 207 mil pontos, enquanto as empresas listadas na Bolsa ganharam quase 500 bilhões de reais em valor de mercado. A reportagem ressalta, porém, que a queda dos juros não é definitiva e pode ser revertida caso as expectativas sobre as contas públicas ou a inflação piorem. Para o Jornal Uai Maravilha, segunda edição, repórter Sérgio Monteiro.
1: Obrigada pelas informações, Sérgio Monteiro, no 89 Maravilha, 1h21. O aumento do frete marítimo já está mudando as rotas usadas pelas cargas brasileiras e deixando a cadeia logística mais cara. No transporte de contêineres, o frete internacional chegou a subir quase 300% nos últimos 5 meses. O cenário é provocado por uma combinação de fatores: conflitos geopolíticos, aumento do preço do combustível nos navios e mudanças nas rotas internacionais.
2: Segundo a Associação Brasileira dos Terminais e Terminais Portuários, empresas de vários setores estão até transferindo as cargas de porto para outros portuários em todo o estado do Brasil. Agora, 1h22. Estados Unidos e China negociam visitas mútuas a instalações nucleares. Quem traz todas as informações é a repórter Bruna Rezende.
5: Estados Unidos e China estão discutindo a possibilidade de permitir visitas recíprocas a instalações ligadas aos programas nucleares dos dois países. A informação foi divulgada nesta terça-feira pela CNN, que ouviu fontes familiarizadas com as negociações. Segundo a agência de notícias Reuters, que também repercutiu a informação, as conversas ainda estão em fase preliminar e não há, até o momento, um acordo formal anunciado pelos governos americano e chinês. De acordo com a CNN, a ideia teria sido apresentada inicialmente pela China durante encontros com autoridades dos Estados Unidos realizados neste ano. Entre as possibilidades discutidas estão visitas de representantes chineses a laboratórios nacionais administrados pelo Departamento de Energia americano. E, em contrapartida, visitas de autoridades dos Estados Unidos a instalações semelhantes na China. O objetivo seria ampliar a transparência e a confiança entre as duas potências em um momento de preocupação internacional com a expansão e a modernização dos arsenais nucleares. As discussões teriam ocorrido principalmente à margem de encontros envolvendo 5 países que possuem assento permanente no Conselho de Segurança das Nações Unidas e também poder de veto: Estados Unidos, China, Rússia, França e Reino Unido. Segundo a CNN, Washington pretende continuar defendendo a possibilidade das visitas durante reuniões presenciais previstas para os próximos meses. A participação chinesa em negociações trilaterais de redução de armamentos é um ponto de divergência entre Pequim e Washington. O governo chinês afirma que seu arsenal nuclear é significativamente menor que os estoques mantidos por Estados Unidos e Rússia e que, por isso, considera que ainda não existem condições para participar de negociações de desarmamento nos mesmos termos das duas maiores potências nucleares. Em documento apresentado neste ano, o Ministério das Relações Exteriores da China reiterou que os países com os maiores arsenais devem assumir a principal responsabilidade pelas reduções antes da inclusão de outras potências em acordos multilaterais. Repórter Bruna Rezende.
1: Obrigada pelas informações, Bruna Rezende, no 89 Maravilha, 1h25. Brasil e Camboja estão preparando um acordo de cooperação para combater o tráfico internacional de pessoas e os golpes eletrônicos. A parceria deve aproximar a Polícia Federal Brasileira e a Polícia Nacional do Camboja. O país asiático foi o principal destino de brasileiros vítimas de tráfico humano em 2025. Dos 84 casos registrados, 44 tiveram Camboja como destino.
2: As vítimas são atraídas por falsas ofertas de emprego, com promessas de salários altos, moradia, alimentação e passagem aérea. Mas, quando chegam ao país, muitas têm o passaporte retido e são obrigadas a trabalhar em jornadas exaustivas, aplicando golpes pela internet. Há relatos ainda de tortura, espancamentos, choques, falta de alimentação e assédio sexual.
1: Segundo o governo cambojano, entre julho de 2025 e julho deste ano, uma ofensiva contra os chamados complexos de golpes levou à investigação de 751 endereços e ao fechamento de 605. Mais de 21.600 estrangeiros de 38 nacionalidades foram resgatados e tiveram a repatriação encaminhada.
2: O acordo entre Brasil e Camboja ainda está sendo elaborado. Segundo o governo brasileiro, o combate ao tráfico de pessoas é uma prioridade da política externa do país.
1: E você, muito obrigada pela sua companhia nesta terça-feira. Não sai daí, porque daqui a pouquinho voltaremos com muita informação, utilidade pública. Também temos o Mundo Gospel, esporte, e a gente vai no nosso quadro De Frente com o Povo hoje. Vamos falar sobre a antecipação do 13º. Não saia daí.
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2: Agora 1h30 no seu jornal Oi Maravilha, segunda edição. E hoje, no De Frente com o Povo, vamos falar sobre a antecipação do 13º salário. Esse salário a mais, ou salário extra, que pode ser recebido e feito de duas formas principais, né, em 2026. Através de uma linha de crédito, empréstimo bancário ou por direito legal nas férias ou via INSS.
1: Nossa repórter Lucélia Ribeiro foi às ruas saber se as pessoas já se planejam ou têm planos para gastar esse dinheiro. Vamos ouvir.
13: O trabalhador brasileiro já pode se programar para o pagamento do 13º salário em 2026. Neste ano, a segunda parcela terá o depósito antecipado para 18 de dezembro, uma sexta-feira. Isso acontece porque o prazo legal, que é do dia 20 de dezembro, cairá em um domingo. Já a primeira parcela deve ser paga até o dia 30 de novembro. O 13º é um direito de trabalhadores contratados pelo regime da CLT, além de servidores públicos, aposentados, pensionistas do INSS e pessoas que recebem determinados benefícios previdenciários. O valor depende do salário e da quantidade de meses trabalhados durante o ano. Na primeira parcela, não há desconto do INSS nem do Imposto de Renda. Esses descontos são feitos na segunda parcela e incidem sobre o valor total do benefício. Para quem já estava na empresa ou foi contratado até 17 de janeiro, a primeira parcela corresponde, em regra, à metade do salário. Valores recebidos com frequência, como horas extras, adicional noturno e comissões, também entram no cálculo. Quem foi contratado depois recebe o 13º de forma proporcional. A maioria dos trabalhadores espera pelo valor para quitar dívidas, investir, se preparar para as festas de fim de ano. Nós fomos às ruas para saber o que a população pretende fazer com o 13º. Seu nome e seu bairro?
14: Gustavo, bairro Napo.
13: Gustavo, como a antecipação do 13º, você já tem planos com o que fazer com o seu 13º?
14: Ainda não. Preparar para as festividades de dezembro, né?
13: Gabriele, com a antecipação do 13º, você já tem planos com o que vai fazer com o dinheiro ou ainda não sabe muito bem como vai se organizar?
15: Eu tenho. Metade eu vou pegar para investir, a outra metade com certeza eu vou sair para viajar. Então, acho que é só isso mesmo, guardar o dinheiro.
16: Meu nome é Ângelo Gabriel. 13º, falar que sim, isso aí ajuda a gente demais, mas é só para pagar a conta.
13: Daniel, me diz, vai ter antecipação do 13º, você já tem planos pro seu 13º ou você ainda não sabe o que vai fazer com ele?
17: Tenho, se tudo der certo, Deus abençoar, vou comprar uma máquina de lavar roupa, de preferência lave e seca de novo.
13: Dona Valquíria, vai ter antecipação do 13º, a senhora já tem planos do que fazer com o dinheiro ou ainda não sabe?
18: É, eu sempre aplico, todo meu 13º eu aplico. Nunca gasto ele.
13: João Batista, com a antecipação do 13º, o senhor já sabe o que vai fazer com o dinheiro ou ainda não tem planos?
19: Normalmente a gente pega para pagar as dívidas, né? Antecipar as dívidas.
20: Eu sou Raí, Cidade de Jardim.
13: 13º vai ser antecipado. Você já tem planos? Já está planejadinho ou você ainda não tem planos para ele?
20: Não tenho planos para ele ainda. Não sei o que vou fazer.
13: A população ficou dividida entre investir e pagar as contas, mas o importante é não gastar tudo de uma vez. Planejar o 13º para que o benefício não se torne uma dor de cabeça lá na frente. Direto da Savassi, repórter Lucélia Ribeiro.
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13: Hoje, a dica é daquelas bem mineiras, comida caseira e cheia de sabor. Canjiquinha com suã. Anote os ingredientes. Você vai precisar de 500 gramas de suã de porco, 250 gramas de canjiquinha, uma cebola picada, 3 dentes de alho amassados, 2 tomates picados, um pimentão picado, sal, pimenta do reino, cheiro verde e óleo. Vamos ao preparo? Comece lavando a canjiquinha e deixando de molho por cerca de 30 minutos. Enquanto isso, tempere a suã com sal e pimenta. Em uma panela, aqueça um fio de óleo e doure

0: 5 minutos aqui no seu jornal Uai Maravilha, segunda edição. Moradores de 17 bairros da região metropolitana de Belo Horizonte podem enfrentar falta d'água até esta terça-feira. O desabastecimento afeta 14 bairros de Matheus Leme e 3 de Esmeraldas e ocorre por causa de operações emergenciais realizadas pela Copasa nas duas cidades.
1: Em Matheus Leme, os serviços têm previsão de conclusão até o fim da tarde desta terça-feira. A Copasa informa que o abastecimento deve ser normalizado de forma gradativa até amanhã de terça. Os bairros afetados no centro, que são Consciência, Instância, Champã, Imperatriz, Jardim das Mangabeiras, João Paulo II, Londrina, Nossa Senhora Aparecida, Nossa Senhora do Rosário, Planalto, Santa Bárbara, Santa Luzia, Vale dos Araçás, Terceiro e Vista Alegre.
0: Em Esmeraldas, os bairros atingidos são Recreio, Refúgio dos Tropeiros e Tropeiros. A previsão é que os serviços sejam concluídos no início da tarde desta terça-feira, com a normalização do abastecimento ocorrendo gradualmente até a noite do mesmo dia. A empresa afirma que imóveis com caixa d'água podem não ser afetados pela interrupção.
1: A Copasa recomenda que os moradores façam uso consciente e racional da água durante o período de desabastecimento. Em caso de dúvidas ou problemas, os clientes podem procurar os canais oficiais da companhia, como aplicativo Copasa Digital, agência virtual, WhatsApp pelo número 31 99770-7000 e a central de atendimento pelos telefones 0800-0300-115 ou 115.
0: Agora 1:37. O programa Respeita a Minha História promove no Barreiro, em Belo Horizonte, um ciclo de encontros voltados ao fortalecimento da autonomia das mulheres e ao enfrentamento às violências. A iniciativa oferece atividades de diálogo e capacitação profissional no Centro de Referência de Assistência Social, o CRAS Vila Semig, e é organizada também pela Secretaria Municipal de Segurança e Prevenção, em parceria com o Instituto Macunaíma.
1: O próximo encontro será nesta quarta-feira, às 3:30 da tarde, com o tema Direitos das Mulheres e Rede de Apoio. A atividade será uma roda de conversa com profissionais sobre direitos, redes de proteção e orientações para mulheres que enfrentam situação de violência. O primeiro encontro ocorreu no dia 30 de setembro com uma oficina de fuxico voltada ao artesanato, à criatividade e à possibilidade de geração de renda.
0: O terceiro e último encontro está marcado para o dia 16 de outubro, também das 2:00 às 3:30 da tarde. O tema será geração de renda, com a participação de uma empreendedora convidada que vai abordar assuntos como custos, formação de preços e divulgação de produtos e serviços. A programação é voltada prioritariamente para moradoras de bairros da região do Barreiro, incluindo Vila Semig, Flávio Marques Lisboa, Cardoso, Araguaia e Brasil Industrial.
1: As mulheres interessadas em participar dos próximos encontros podem procurar pessoalmente o Instituto Macunaíma, na Rua Faizão, número 704, no bairro Flávio Marques Lisboa, ou demonstrar interesse pelo WhatsApp pelo número 31-3245-2809. As participantes que compareceram aos 3 encontros também vão concorrer a um sorteio ao final do ciclo.
0: As mulheres interessadas em participar, né, podem entrar em contato aí com o telefone, igual a Ariane falou, né? 31-3245-2809. Agora, 1:39. A Superintendência de Trabalho, Emprego e Renda de Betim, a CTE, realiza nesta terça-feira um processo seletivo para 222 vagas de emprego em 32 profissões. A seleção começa das 8 da manhã e vai até às 5:00 da tarde.
1: Para participar, os candidatos devem apresentar documento de identificação com foto, currículo atualizado e carteira de trabalho, que pode ser apresentada na versão impressa ou digital. As oportunidades são destinadas a diferentes níveis de escolaridade e inclui vagas e com exigência de experiência profissional. Entre os cargos disponíveis estão ajudante de carga e descarga, analista de atendimento ao cliente, analista de negociação, analista de transportes, assistente de departamento pessoal, assistente de expedição, auxiliar de cozinha e auxiliar de confecção. A oportunidade para moradores de Betim e também para candidatos da cidade e da região, dependendo da

0: vaga. O perfil exigido e a contratação são de responsabilidade das empresas que oferecem essas vagas. Os interessados podem obter outras informações diretamente com a CETER pelo telefone 31-3531-1268. 31-3531-1268. A recomendação é comparecer com toda a documentação necessária para participar da seleção.
1: Agora 1h40. A Prefeitura de Belo Horizonte vai gastar mais de R$1.600.000 nos estudos e projetos do BRT Amazonas. O aditivo publicado nesta terça-feira aumentou em 7,88% o valor do contrato com o consórcio responsável pelos trabalhos. O acréscimo é de R$1.619.000.
0: O dinheiro será usado em levantamentos, sondagens e ensaios técnicos necessários para desenvolver os projetos de engenharia do novo sistema de transporte. Segundo a Prefeitura, a estrutura prevista inicialmente

0: de procedimentos técnicos exigidos.
1: A prefeitura chegou a avaliar a contratação de uma nova empresa para executar esses serviços. A alternativa, porém, exigiria um novo processo de contratação e poderia aumentar o tempo necessário para iniciar os trabalhos. Por isso, a administração decidiu incluir os serviços no contrato que já está em andamento.
0: O BRT Amazonas prevê intervenções ao longo da Avenida Amazonas com faixas exclusivas para ônibus, novas estações e melhorias no sistema viário e na acessibilidade. Segundo a Prefeitura de Belo Horizonte, a etapa de estudos e projetos está em andamento e tem previsão de conclusão em agosto de 2027. A implantação das obras está prevista para começar depois de uma nova licitação.
1: Agora 1h42. Um mutirão de empregos vai oferecer cerca de 30 vagas exclusivas para pessoas com deficiência em Belo Horizonte. As oportunidades são para contratação com carteira assinada nas áreas de atendimento, coleta, laboratório e setor administrativos dos laboratórios Hermes Pardini, Ecoar e LabClass, que fazem parte do grupo Freire. Não exigirá experiência para as vagas.
0: A seleção acontece nesta quarta-feira, das 10 da manhã às 4 horas da tarde, na unidade do Hermes Pardini do bairro da Graça, na Avenida Cristiano Machado, número 597, na região nordeste da capital. As entrevistas serão realizadas no mesmo dia, por ordem de chegada. Quem não puder comparecer, também pode fazer o cadastro pelo site de carreiras do Grupo Fleury.
1: Para as vagas de atendimento e administrativo, é necessário ter ensino médio completo. Já para as funções de coleta e laboratório, o candidato precisa ter formação técnica em análises clínicas ou graduação em biomedicina. As oportunidades contemplam todos os tipos de deficiência, com jornadas de 180 ou 220 horas mensais.
0: Quem participar da seleção deve levar uma cópia impressa do currículo e o laudo médico. A previsão é que as contratações sejam realizadas entre novembro e dezembro deste ano. Entre os benefícios estão assistência médica e odontológica, vale alimentação ou refeição, seguro de vida e auxílio creche. Para algumas funções técnicas, também são oferecidos transporte fretado e refeição no local.
1: Agora 1h43 no seu jornal Uai Maravilha, segunda edição. Motoristas que passam por rodovias do sul de Minas vão pagar mais caro pelo pedágio a partir desta sexta-feira. A tarifa básica cobrada pela EPR Sul de Minas terá reajuste de quase 5%, passando de R$ 10,10 para R$ 10,60. A mudança foi autorizada pela Agência Reguladora de Transportes de Minas Gerais, a Artmig.
0: O novo valor foi definido durante a terceira revisão anual do contrato de concessão entre o governo de Minas e a EPR Sul de Minas. A tarifa de R$ 10,60 será válida até 8 de outubro de 2027, quando está prevista uma nova atualização. A decisão também prevê a compensação à concessionária relacionada ao desconto de usuário frequente, aplicado a motoristas que utilizam as praças de pedágio com frequência.
1: O reajuste será aplicado em trechos de 8 rodovias administradas pela concessionária: a LMG 877, CMG 146, AMG 455, MG 290, a 295, a MG 173 e também a 459 e a BR 459. As estradas passam por 22 municípios do sul de Minas, em um total de cerca de 454 quilômetros sob concessão.
0: Entre os trechos estão a BR 459 entre Poços de Caldas e Itajubá, a MG 290 de Pouso Alegre até a divisão com São Paulo e a MG 173 de Santa Rita do Sapucaí até a divisa do estado. Também estão incluídas rodovias que passam por cidades como Andradas, Ouro Fino, Bueno Brandão, Paraisópolis e Monte Sião.
1: Agora 1h45. As obras de urbanização da Vila Cabana do Pai Tomás, na região oeste de Belo Horizonte, está em fase final. A intervenção realizada pela Urbel reúne melhorias no esgotamento sanitário, drenagem, contenção de encostas e iluminação pública. A conclusão e a entrega da área aos moradores devem ocorrer em breve.
0: Um dos principais objetivos é resolver problemas no escoamento do esgoto doméstico, que era lançado de forma irregular na rede de águas pluviais. Para isso, foi aberta uma nova passagem para pedestres entre o Beco São Marcos e a Rua Pai Joaquim, permitindo a implantação de uma rede exclusiva para o esgoto.
1: A obra também.

0: Também recebeu novos muros de contenção e uma rede de drenagem com canaletas. As intervenções aumentaram a segurança de 7 famílias que vivem no entorno e melhoraram o acesso dos moradores com um corredor de integração entre as vias de pedestres e a rua Pai Joaquim.
1: Além disso, um espaço de convivência foi criado após a remoção de 3 imóveis que apresentavam problemas graves de estrutura. Segundo moradores, o novo local já é utilizado por crianças para brincar e jogar bola. A intervenção faz parte das ações de urbanização da prefeitura na região e teve acompanhamento institucional do Ministério Público de Minas Gerais.
0: Agora 1:47. A Superintendência de Limpeza Urbana de Belo Horizonte já retirou aproximadamente 146 toneladas de resíduos deixados durante as eleições 2026. O material inclui panfletos, banners, restos de alimentos, embalagens e estruturas de cimento usadas como suporte para web designers. Todo o material está sendo encaminhado para o aterro sanitário de Macaúbas, em Sabará.
1: No domingo, dia da votação, a SLU mobilizou 54 garis divididos em 9 equipes para fazer exclusivamente a limpeza dos resíduos eleitorais. Os trabalhos ocorreram de 1h30 da tarde até as 9h30 da noite, com o caminhão destinado a cada uma das 9 regionais de Belo Horizonte.
0: Já nesta segunda-feira, cerca de 900 garis que normalmente atuam na varrição foram direcionados para os pontos com maior concentração de lixo eleitoral. Além disso, equipes específicas trabalham na retirada das bases de cimento dos web banners, que são consideradas um dos materiais mais difíceis de remover devido ao peso. Agora, 1:48 e tá na hora do esporte!
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3: alô, ouvinte maravilha! Chegando dentro do nosso jornal com todas as informações do esporte, falando claro sobre o Atlético, que joga contra o Atlético Paranense. Brasileirão, jogo importante nesse meio de semana. Porém, vamos falar da Arena MRV, isso porque em boa fase nessa temporada e fazendo cada vez mais valer o fator casa. O Galo, meus amigos, atingiu no último sábado, diante do Bragantino, sua maior série invicta em sua casa, tá? A Arena MRV inaugurada em agosto de 2023. Com 1-0 diante do time de Bragança Paulista, agora são 14 jogos sem perder, claro, no estádio do bairro Califórnia. Para se ter uma ideia, a última derrota, a única em casa praticamente neste ano, foi o dia 26 de abril para o Flamengo. Depois que perdeu por 4-0 para o time carioca, o Galo emendou uma série praticamente com 9 vitórias e 5 empates. Agora, no período, inclusive, o Atlético teve partidas marcantes, como a virada contra o Cruzeiro na Copa do Brasil e a classificação na Sul-Americana diante do Santos. O número anterior de 13 partidas invicto também tinha sido atingido nessa temporada, somando o último jogo de 2025, aquele 5-0 sobre o Vasco, com os 12 primeiros jogos em casa em 2026. Foram 7 vitórias e 6 empates, série que parou exatamente no duelo contra o Flamengo pelo Brasileirão, mais uma vez ressaltando que é a única derrota do Galo em casa neste ano. Agora, em 2024, o Atlético também havia atingido a marca de 13 jogos sem perder na Arena MRV, tá? Uma série que começou no 11 de julho praticamente, né? Aquele 2-1 sobre o São Paulo e só parou em 26 de outubro na derrota para o Internacional por 3-1. Os dois jogos, né, pelo Campeonato Brasileiro. Agora, neste ano, no total, são 27 jogos com 15 vitórias, 11 empates e apenas uma derrota, a única do Atlético, sob o comando do Eduardo Domingues em casa. No total deste ano, então, são 44 gols marcados na Arena MRV e 27 sofridos. O Atlético ainda vai ter 7 jogos nessa temporada, temos que ressaltar isso, viu? Estão programados, claro, para o estádio do Galo Arena, né? Até hoje, o Atlético fez, com o time masculino profissional, 94 partidas em sua casa. Portanto, ainda este ano, o Alvinegro vai ultrapassar, possivelmente, a primeira centena de jogos no estádio, quem sabe ultrapassando essa sequência de vitórias também, que é espetacular. Lembrando até aquele Atlético de 2013, 14, né? Principalmente 13, no Independência. A tua casa, cada sempre do Atlético, isso história, né? Impressionante, nos braços da massa. E essa semana tem Galo contra o Atlético Paranense. A preparação continua e a gente vem sempre com as informações aqui na 89 Maravilha. Mas vamos falar do Cruzeiro e mais detalhes do time celeste chegando com o repórter Lucas Brandão. A informação é contigo, Brandão.
4: É isso mesmo, Roger. Bora falar agora do Cruzeiro no nosso jornal. A Raposa, que fecha hoje a preparação, finalmente para o jogo contra o São Paulo. Viemos falando tantos dias sobre esse jogo, né, durante a data FIFA. Agora, finalmente, a preparação para essa partida sendo encerrada. O Cruzeiro que volta ao Campeonato Brasileiro nesta quarta-feira, 9h30 da noite, a partida da Raposa no Mineirão, no Gigante da Pampulha, para enfrentar a equipe paulista, para enfrentar o São Paulo. O Cruzeiro que vem focado nessa classificação para a Copa Libertadores. Nesse momento é o sexto colocado com 45 pontos, atrás de Bahia em quinto com 46, Fluminense em quarto com 48 e o Atlético Paranaense em terceiro com 49. Ou seja, estão coladinhos ali na tabela de classificação. Cruzeiro tem um desfalque importante para essa partida. O zagueiro Fabrício Bruno é dúvida e está praticamente fora dessa partida. Isso porque ele sentiu uma lesão no treino e provavelmente está de fora desta partida contra o São Paulo. Outro possível desfalque é o Kenny Arroyo, que chega hoje à noite em Belo Horizonte, né, depois de servir a sua seleção. Lembrando que ele estava no Japão. Jogou ontem, na segunda-feira, e por conta da demora, né, da distância da viagem, vai chegar aqui em Belo Horizonte por volta de 9h30 da noite desta terça-feira. Então, é uma dúvida, até porque o Cruzeiro não sabe como vai estar a condição do atleta e também não participou de nenhum treinamento durante a semana, né? A principal novidade é que o Cruzeiro anunciou o Paulinho, ex-jogador que estava sendo cotado para fazer parte da diretoria cruzeirense nestes últimos dias, foi finalmente anunciado. Paulinho que tem passagens por Barcelona, Corinthians, Tottenham e vem para ser esse cara de fazer o meio de campo, a interlocução de elenco com diretoria e comissão técnica. Então vai dialogar com todo mundo, é um cara que vai estar presente principalmente no dia a dia do clube, nos treinamentos. Então é realmente uma função bem importante que o Cruzeiro não tinha desde o Edu Dracena. Então muito importante essa função que vai assumir o Paulinho. Então é isso, o Cruzeiro vai fechando a preparação para essa partida contra o São Paulo. Importante a volta no Campeonato Brasileiro, ainda mais com um adversário que o Cruzeiro tem historicamente dificuldades. É realmente o Cruzeiro se preparar, fechar essa preparação e ir com força total, porque o foco não pode mudar. O foco é a Copa Libertadores. Só lembrando que o Cruzeiro já tem à disposição novamente o goleiro Otávio e o volante Zé Lucas, que estavam servindo a seleção brasileira. Fechou, meu povo? Ficando por aqui com as informações do Cruzeiro. Volto a qualquer momento com mais detalhes aqui na 89 Maravilha.
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5: Confira agora as informações do mundo gospel. Mais de 500 milhões de cristãos enfrentam restrições sobre a Bíblia. Mais de 500 milhões de cristãos enfrentam restrições para ter acesso à Bíblia, segundo a lista de acesso à Bíblia 2026, divulgada pelo projeto The Bible Access Initiative. O levantamento aponta que as limitações são provocadas por leis e medidas de governos que restringem a prática do cristianismo, além das barreiras socioeconômicas. O Afeganistão aparece em primeiro lugar entre os países com maiores restrições, seguidos por Iêmen, Somália, Coreia do Norte, Eritreia e Mauritânia. Essas seis nações foram classificadas com restrições máximas ao acesso às escrituras. Na categoria de restrições extremas estão Turcomequistão, Líbia, Sudão, Irã, Comores e Maldivas. O relatório também cita países com restrições severas, entre eles China, Índia, Paquistão, Nigéria, Arábia Saudita e Síria. Já na categoria de algumas restrições, aparecem países como Rússia, Ucrânia, Colômbia, México, Angola e Libéria, mostrando que as barreiras ao acesso às Sagradas Escrituras variam de acordo com cada país. E no Agenda Gospel, Ipatinga recebe nos dias 10 e 11 de outubro a Conferência de Mulheres Abundante Graça, com o tema O Zelo que Me Consome Me Transforma. As convidadas são as pastoras Elvira, Priscila, Ana e Geise. O evento terá início às 7 horas da noite na Rua Niterói, número 425, bairro Veneza 2, em Ipatinga. A mentoria para pastores e líderes será realizada no dia 15 de outubro, das 9 da manhã às 4 da tarde. O evento será realizado na 8ª Igreja Presbiteriana de Belo Horizonte, localizada na rua Nestor Soares de Melo, número 15, bairro Palmares. As inscrições ocorrem pelo site eventos.sistemaprover.com.br. O aniversário de um ano da Igreja Pentecostal, a glória da segunda casa será maior que a primeira, será realizado de 23 a 25 de outubro. Os convidados são os pastores Elvis, Luan, a pastora Renata, o presbítero Wagner, além dos levitas Karine e Daniel, missionária Cremilda e grupo Gerados para Adorar. A comemoração terá início às 7 horas da noite na Avenida do Cardoso, número 327, no bairro Serra, em Belo Horizonte.
0: Agora 1h57 e termina aqui o seu jornal Uai Maravilha, segunda edição. 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
1: Muito obrigada pela sua companhia. Uma excelente tarde para você. E não saia daí, porque daqui a pouco tem Tarde Maravilha com Michele Marins.
0: Uma ótima terça-feira.
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8: No caminho agora entre o Belvedere e o centro, na Raja Gabalha, tem lentidão nas duas direções, passando ali pelo bairro Gutierrez e Cidade Jardim, mas principalmente na ida para o centro da capital. Você que vai para o Belvedere tem caminho melhor pela Avenida Nossa Senhora do Carmo e 356. Já no sentido centro, também na 356, o motorista pisa no freio seguindo pela Avenida Nossa Senhora do Carmo. 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
10: A paz do Senhor Jesus, Mateus capítulo 6, versículo 24. Ninguém pode servir a dois senhores, porque ou há de aborrecer-se de um e amar ao outro, ou se devotará a um e desprezará o outro. Não podeis servir a Deus e às riquezas. Que as bênçãos de Deus os alcancem nesta hora.
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5: 2 horas.
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11: É isso aí, começa agora o Tarde Maravilha. Estamos juntos na rádio de todas as igrejas que toca o som do céu. E eu quero dizer para você que eu, Michele Marins, já estou aqui prontíssima. Vamos juntos até às 7 da noite do Tarde Maravilha. Dentro do Tarde Maravilha, nós temos o nosso momento Orar é uma Maravilha. Tem também você participando, porque já tem um kit preparado aqui, ó. 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Estamos juntos na 89 Maravilha. 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Passa lá e bora cantar, porque essa é uma das canções que eu mais gosto. Jesus, o plano perfeito. Vamos cantar com Renascer Praise.
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0: Nós te adoramos, sim, Senhor. Nós agradecemos a Ti por mais um dia. Muito obrigada por mais essa oportunidade que o Senhor nos dá. Muito obrigada pela Tua salvação, Jesus. Orar é uma maravilha.
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0: É isso aí. Orar é uma maravilha e nós temos essa oportunidade de orar mais uma vez. E hoje nós vamos orar com a Shirlaine, lá de Sabará, que nos enviou a sua oração ontem. Talvez você queira fazer como a Shirlaine, fazer parte deste momento de intercessão. É uma oração simples, de 3 a 5 minutos, orações curtas, mas você pode fazer parte desse momento. Você pode ajudar a manter esse ministério, esse momento do orar é uma maravilha. Entre em contato conosco, nos fale que esse é um desejo do seu coração, nós enviaremos para você as instruções, que são muito simples, muito simples. Então você pode fazer parte deste momento, a sua voz se levantando para levar outros também a orar. E é o que nós vamos fazer. Desde já agradeço, Shirlaine. Deus abençoe a sua vida mais e mais. Muito obrigada por participar desse momento conosco.
3: A paz do Senhor Jesus, a voz da rádio 89.1, maravilha. Aqui é Shirlaine, do bairro Nossa Senhora de Fátima, em Sabará, da Igreja Pentecostal Deus e Amor. Congrego com o meu esposo, presbítero Léo Ivem. Senti no meu coração de fazer uma oração com todos. Assim, quando Michele disse que é para estar orando, né? E a gente não sabemos qual é o propósito da oração. Mas Deus sabe o propósito da oração e para quem vai a oração. E nós vamos falar com Deus neste momento. Deus, que no nome de Jesus Cristo, Pai, eu peço ao Senhor em favor desta pessoa. Essa pessoa, Pai, que no momento está desesperada. Essa pessoa que no momento não sabe o que fazer. Pai, as contas têm chegado, o desespero chegou, acusações chegou. E o Senhor sabe, Pai, que muitas vezes o pensamento dessa pessoa, Pai, é desistir, é acabar com tudo. Mas Deus, entra com providência. Sim, na vida Jesus, dessa pessoa.
4: Mesmo.
3: Senhor Jesus, não deixe que o diabo venha colocar mais pensamento na vida dessa pessoa. Pois que o Senhor age com providência, Senhor. Senhor Jesus, estamos aqui orando ao Senhor e dizendo ao Senhor, Pai, que são milhares e milhares de pessoas que estão ouvindo. O Senhor é o Deus de perto, o Senhor é o Deus de longe. Pai, vá de encontro. Não sei qual é, Pai, a prioridade dessa pessoa. Eu não sei qual é, Pai, o que essa pessoa precisa. O desejo do coração. Mas Tu és Deus que vê, Pai. Tu és Deus que sabe. Pai, nós, seres humanos, não conseguimos ajudar um ao outro. Mas o Senhor é o Deus que entra com providência, Pai. Pai, se é para a salvação, que o Senhor salva. Se é para a cura, Pai, o Senhor é Deus que vai além da medicina, Pai. Que o Senhor vá, Pai, aonde estiver essa pessoa acamada. Aonde estiver essa pessoa, Pai, alcance desta oração, Pai. Não a nós, mas ao Teu nome damos glória, Pai. Que no nome de Jesus, o Senhor venha arrancar essa enfermidade, esse câncer, esse tumor, essa AIDS, seja qual for a enfermidade, o Senhor é Deus para desfazer as obras de Satanás, Pai. Em nome de Jesus Cristo, eu oro, Pai. Eu oro para cada um, Pai. Pai, seja qual for, o Senhor é o Deus do impossível. E a causa do impossível, o Senhor já está fazendo, Pai. Eu entrego todos nas Tuas mãos, Pai. Que todos venham ter a direção do Senhor, Pai.
4: Amém.
3: Obrigado por este momento de oração. Porque orar é uma maravilha, Pai. Que todos também tenham sentido esse desejo na oração,
4: Sim,
3: Pai. Que seja feita a vontade do Senhor e não a nossa. Em nome de Jesus Cristo.
4: Amém.
3: E agradeço, né, por essa participação. que Deus venha responder a nossa oração.
0: Amém.
3: Fogo. Em nome de Jesus Cristo.
0: Amém, Shirlane. Muito obrigada. Amém. Deus abençoe a sua vida, a sua família, em nome de Jesus. E por aqui nós continuamos cantando ao som de Fernanda Brum, Onde o Fogo Não Apaga. Música.

0: É isso aí, estamos juntos. Ele continua sendo bom, ele continua sendo Deus e a Poliana continua por aqui. Boa tarde, Poliana.
1: Boa tarde, minha querida. 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
0: Tudo bem. 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
0: 2:30.
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0: Direto da redação com Ariane Fernandes. Boa tarde, Ariane. Seja bem-vinda ao nosso Tarde Maravilha desta terça-feira, 6 de outubro.
8: Obrigado, Michele. Boa tarde a você. Boa tarde, ouvinte. Maravilha. Michele, notícia muito importante para a saúde pública em Belo Horizonte, hein? A capital passa a oferecer, a partir de hoje, o novo tratamento pelo SUS para pacientes que sofrem acidente vascular cerebral, o AVC. A trombectomia mecânica foi implantada no Hospital Metropolitano Dr. Célio de Castro, na região do Barreiro, e será utilizada em casos selecionados de AVC isquêmico. A expectativa da Secretaria Municipal de Saúde é realizar cerca de 30 procedimentos por dia. Na prática, a trombectomia mecânica é um procedimento de alta complexibilidade que permite retirar o coágulo que está bloqueando a passagem do sangue em uma artéria do cérebro. O tratamento pode ser indicado de acordo com a avaliação médica para determinados pacientes em uma janela de até 24 horas após o início dos sintomas. O objetivo é restabelecer a circulação sanguínea e também reduzir o risco de sequelas graves. O AVC isquêmico acontece quando uma artéria é obstruída interrompendo a chegada de sangue e oxigênio a uma parte do cérebro. Segundo o Ministério da Saúde, esse é o tipo mais comum e representa cerca de 85% dos casos de AVC, Michele.
0: Muito bom saber disso, Ariane.
8: Uma boa notícia nessa terça, né, Michele?
0: É uma boa notícia, sim, com certeza. Você volta daqui a pouco?
8: Volto, Michele, daqui a pouquinho com mais informações e também às 7 horas da noite no Jornal da Noite Maravilha com as principais informações de hoje.
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1: Senhor, eu te peço que o Senhor nos mostre, ó Deus, nesta hora, onde nós estaríamos, meu Deus. Onde nós estaríamos se não fosse o Senhor? Te agradecemos, meu Deus.

Casa Worship, a casa é sua. Deixa eu mandar aquele alô para você que já está sintonizado com a gente, participando através do nosso WhatsApp 319-9565-1089. Davidson do bairro Nacional tá por aqui mandando aquele alô para todos da Igreja Alvo Church e para a pastora Marta. Alô, pastora Marta, um grande abraço. Deus abençoe todos vocês aí da Igreja Alvo Church. Tem também a Maria José de Fátima, lá de Vespasiano. A Elina Santos está sempre com a gente, lá em Buritizeiro, participando. Beijo, beijo, beijo, Elina. Ana Lúcia, do Vila Alpes. Ana, beijo para você. O Alfredo Eduardo, lá do bairro Vale do Jatobá, tá com a gente. O Diácono Celso, de São Paulo, é da Igreja Ipepepe. Será que é assim mesmo? Igreja Pentecostal Palavra em Prática. Assim fica melhor, né? Igreja Pentecostal Palavra em Prática, tá escutando a 89, tá parada em um trânsito por causa de um acidente próximo a Bocaiúva, saiu de Marília com destino a Recife e tá agradecendo aqui porque ele tá dizendo que essa rádio ajuda ele e muita gente na estrada. Nas horas difíceis, a gente se agarra à rádio. Ô, querido, que Deus te abençoe. Muito obrigada pela sua mensagem. A gente fica feliz e, ao mesmo tempo, assim, dobramos a nossa responsabilidade. Não, é muito interessante porque a gente não sabe onde a nossa voz está chegando, né? Mas nós cremos que ela tem alcançado muitas vidas. E eu peço ao Senhor para que o Senhor continue abençoando a vida de todos vocês. Muito obrigada, Diácono Celso, pela sua mensagem, viu? O Martinho é aqui de Belo Horizonte. Estou aqui em Fazendinha, no município de Alto Rio Doce, trabalhando. Glória a Deus, porque sua garganta melhorou. Graças a Deus, né? Tá aqui assim ainda, tipo, ainda alguma coisinha, como se tivesse uma areinha, né, que a gente fala, mas tá boa, graças a Deus. E ele colocou que sua voz tá mais fininha. Fica muito grave, né? Quando eu fico rouca, eu fico grave demais da conta. Não, não quero. É melhor assim, né, Martinho? O pastor Ademir de Vespasiano, e dizendo que ele também é pastor presidente da comunidade cristã Jeová Rafá, do bairro DJ da Glória. É assim mesmo? Também faço parte da diretoria do Conselho de Pastores de Vespasiano. Deus te abençoe sempre. Amém, pastor Ademir. Deus abençoe a vida de todos vocês aí da comunidade cristã Jeová Rafá. E o nosso irmão José Roberto de Juiz de Fora também está por aqui. Michele, uma tarde abençoada. E para todos da rádio também. Estamos sempre ligados aqui com você na Marcenaria. Alô, turma da Marcenaria. Um grande abraço. Irmão José Roberto sempre com a gente. E a gente canta.

0: Esse é o Ministério Zoe, aquieta minha alma. Agora 2h57 na 89 Maravilha, versículo da hora chegando.
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5: A paz do Senhor Jesus. Isaías capítulo 44, versículos 2 e 3. Assim diz o Senhor, aquele que o fez, que o formou no ventre e que o ajudará. Não tenha medo, ó Jacó, meu servo, Gezerum, a quem escolhi, pois derramarei água na terra sedente e torrentes na terra seca. Derramarei meu espírito sobre a sua prole e minha bênção sobre seus descendentes. Que as bênçãos de Deus os alcancem nesta hora.
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0: É isso aí, estamos juntos, 3 horas em ponto. 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Vamos continuando por aqui, agora ao som de Isadora Pompeu. Bênçãos que não têm fim.

Esse é o Morada, é tudo sobre você. E deixa eu mandar abraços aqui para você que está juntinho com a gente, aquele alô especial, participando através do nosso WhatsApp 319-9565-1089. 319-9565-1089. Então não perca tempo, aproveite agora mesmo, mande a sua mensagem. Vai mandar aquele alô para alguém? Mande o nome dessa pessoa, tá bom? Reinaldo Madureira, nosso irmão que está lá no Santa Clara, em Vespasiano, que faz parte da igreja, o poder pertence a ele, está sempre sintonizado com a gente. Reinaldo, que Deus te abençoe, guarde a sua vida. A Vanessa da Silva, de Uberaba, dizendo assim, ó: quero dizer ao meu esposo Maxwell que eu amo muito. Ele é o amor da minha vida. Estou com saudades. Tá certo, Vanessa. Grande abraço para você. Deus te abençoe, Maxwell. O Adenilson Antônio é de Diamantina. Tá lá na Santa Casa de Caridade de Diamantina e diz que a rádio tá pegando limpinha, é um sucesso. Um abraço meu e do Darlan, nós somos eletricistas da Santa Casa. Um grande abraço para vocês, Adenilson e Darlan, que Deus continue abençoando a vida de vocês aí em Diamantina. E um grande abraço a todos aí da Santa Casa de Caridade de Diamantina, viu? A tia Z também tá por aqui. Alô, tia G. A tia G é de Capim Branco. Tá mandando beijo para o lindo Tiago. Então, um grande abraço aí pro Tiago. Deus abençoe mais e mais. O Tiago é sobrinho, né? É o sobrinho dela. Grande abraço. Deus abençoe a vida do Tiago. Porque a gente já ama a tia G. Então, vem pra cá, Tiago. O Fabinho, de Igarapé, é da Igreja Nova Canaã, também tá ligado na Maravilha todos os dias, enquanto trabalha na carreta. Grande abraço para vocês, como dizem aí os homens do volante grande, vocês todos que estão trabalhando, estão nas estradas, que o Senhor continue abençoando, livrando, guardando vocês de todo o mal e de todo o perigo nessas estradas, né? Indo para lá, para cá, é tanta coisa. Deus abençoe vocês, aos nossos irmãos também que estão trabalhando como motorista por aplicativo, que o Senhor guarde a vida de cada um de vocês, nossos irmãos motoristas de ônibus, todos aqueles que estão trabalhando, dirigindo, que precisam ter tanta atenção, mas que nos levam juntos, né, de carona aí, dando aquele glória a Deus junto com a gente, cantando junto com a gente, orando junto com a gente. Deus abençoe vocês, viu? O Fabinho é de Igarapé. Falei do Fabinho, gente. Ele que tá trabalhando na carreta. A Vera Alves tá com a gente, lá no bairro Regina, em Belo Horizonte. Beijo, Verinha. O Carlos Alexandre, do Vila Califórnia, também tá por aqui. E a Aurilane de Almeida, do Vila Califórnia, também tá por aqui. Grande abraço. Deus abençoe mais e mais a vida de cada um. Quem mais está com a gente? Deixe-me ver aqui. O Venâncio de Uberlândia, que trabalha com entregas, fica o dia todo ligado com a gente. Manda beijo para minha esposa, que amo muito, a cantora Canídia Castro. E meus filhos, Sara Vitória e Azaf. Manda um abraço para nossa igreja também. Igreja Assembleia de Deus, Missão aos Povos. E se der, manda um louvor animado para gente. Tá certo, um grande abraço. Deus abençoe a sua vida. Irmão Venâncio de Uberlândia, o esposo da Canídia Castro, o pai da Sara Vitória e do Azaf, e membro da Igreja Assembleia de Deus, Missão aos Povos. Coisa boa ter vocês juntinhos com a gente, viu? Bora cantar mais um pouquinho? Agora ao som de Gabriela Rocha, Lugar Secreto. 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E daqui a pouquinho, tá encerrando a Blitz, hein? Dá tempo, mas tem que passar lá agora.

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0: Canção lindíssima de F-Hop Music, Tu És e Águas Purificadoras em uma só pra você. Ó, a Blitz da 89 Maravilha está encerrada, viu? Mas amanhã tem mais. Amanhã tem mais, se Deus quiser. 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Essa é a 89 Maravilha, a rádio de todas as igrejas que toca o som do céu. E nós estamos esperando também a sua mensagem para alegrar o coração de alguém. Você vai mandar uma mensagem agora nesse número 319-9565-1089 para abençoar a vida de alguém. Mas mande o nome dessa pessoa, tá certo? Ó, Milton Holanda, que está no São Geraldo, está passando por aqui para nos desejar uma boa tarde, uma tarde abençoada. Para você também, Milton. O Flávio, lá do bairro Suzana, também está com a gente. Michele, é muito bom ouvir você, viu? Deus continue abençoando. Amém, Flavinha. Vamos que vamos, menina. E daqui a pouquinho tem mais alô, porque é o seguinte, dentro de instantes, nós teremos o direto da redação.
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0: 3:30.
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0: Direto da redação com a Ariane Fernandes, que está de volta. Mais uma vez, boa tarde, Ariane.
7: Boa tarde, Michele. Boa tarde, ouvinte Maravilha. Motociclistas que travegam pela BR-040 entre Belo Horizonte e Juiz de Fora agora contam com passagens exclusivas nas três praças de pedágio administradas pela EPR Via Mineira. A novidade vale para os dois sentidos da rodovia e funciona 24 horas por dia. Como as motocicletas já são isentas da tarifa nesse trecho, os condutores não precisam mais entrar na fila com carros, ônibus e caminhões para atravessar as praças. Os acessos exclusivos estão disponíveis nos pedágios de Tabirito, no quilômetro 577, Conselheiro Lafayette, no quilômetro 644 e também em Barbacena, no quilômetro 718. Para utilizar a passagem, o motociclista deve seguir pela pista extra larga ou auxiliar, localizada ao lado da faixa de pagamento automático. Não será necessário parar, mas é obrigatório respeitar a velocidade máxima de 10 km por hora. Segundo a EPR Via Mineira, a medida tem como objetivo agilizar o deslocamento e, principalmente, aumentar a segurança dos motociclistas. A concessionária também mantém o atendimento operacional 24 horas nos 232 quilômetros da BR-040, sob sua administração, entre Belo Horizonte e Juiz de Fora. O serviço inclui ambulâncias, guinchos e equipes de inspeção de tráfego, Michele.
0: Tá certo, então, Ariane Fernandes, que volta daqui a pouquinho, né?
7: Daqui a pouquinho, Michele, às 4:30, eu volto com mais informações para os nossos ouvintes e também às 7 horas da noite no Jornal da Noite Maravilha, com as principais informações do dia.
0: Te aguardamos. 89 Maravilha, onde o som da informação chega junto com o som do céu e a gente canta com Isaías Saad, Ousado Amor.

Midian Lima, não pare, mas não pare mesmo não, meu irmão. Ó, o que o Senhor te deu é bênção, você crê dessa forma, né? Então eu acredito que você esteja com o seu coração agradecido ao Senhor. 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
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E a gente canta, agora ao som de Fernandinho, grandes coisas, pode ter certeza, grandes coisas estão por vir. 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

0: Anderson Freire, Raridade, fechando o nosso Tarde Maravilha. E quem tá levando o kit completo é a Dalva Ribeiro Ventura. Dalva, kit maravilha para você, com camiseta, squeeze, adesivo, marcador de página e par de convites do CineArte, viu? 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Então, Dalva Ribeiro Ventura, de Belo Horizonte, final do telefone 0963, é a ganhadora do kit maravilha. Vai chamar o Ed? Então me ajuda aí, porque o seu áudio precisa, gente, preste bastante atenção. O seu áudio precisa chegar até às 16h. Então você tem 3 minutos para isso. Bora chamar o Ed comigo? Lembrando que o seu áudio também precisa ter 10 segundos, ok? Então, no máximo, 10 segundos. Mas dá para falar seu nome, nome da sua cidade, dá para chamar o Ed e dá para falar até, ó, tem gente que manda até o beijo para a esposa em 10 segundos. Então, dá tempo sim, corre aí. 1, 2, 3 e... Ed!
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10: A paz do Senhor Jesus. Provérbios, capítulo 3, versículo 27. Não deixes de fazer bem a quem o merece, estando em tuas mãos a capacidade de fazê-lo. Que as bênçãos de Deus os alcancem nesta hora.
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0: 4 horas.
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0: Muito bem, começa agora o Fim de Tarde Maravilha. Eu sou Michele Marins, continuo por aqui te fazendo companhia. Quem tá por aqui agora é...
2: Oba, oba, oba, oba! Boa tarde pra você, terça-feira.
0: É isso aí.
2: É, já mais um dia da semaninha com o Fim de Tarde Maravilha no ar, hein? Pra você que está ouvindo a gente, já chega mais, né? 31 99565-1089. WhatsApp da Rádio 89 Maravilha. E a gente já começa chamando, que a gente quer like é cedo, né, Michele?
0: Ei, começa? A gente quer.
2: Podemos começar, senhora?
0: Só uma Agora sim, senhor.
2: Chama!
0: Muito bom!
2: Boa! Caça like na tela.
0: Quero dizer que ontem vocês nos surpreenderam.
2: Foi espetacular, hein? Nos surpreenda hoje também.
0: É. Isso aí.
2: Chega, deixa o seu like, você que acompanha sempre as nossas transmissões, a nossa live, Rádio 89 Maravilha. No YouTube, é só digitar assim no YouTube, Rádio 89 Maravilha, ao vivo.
0: É isso aí, vem com a gente, porque, ó, muita gente chamou vocês.
2: Sim, coisa boa.
0: Lembrando que os áudios são os que chegam até as 16h em ponto, gente. Então fique atento aí, pode começar até a mandar antes, não tem problema não. Mas o seu áudio precisa chegar até 16h. Vamos lá então, Ed.
2: Bora!
6: Ed, vamos trabalhar, boa tarde.
0: Boa tarde.
6: Aqui é o pastor João Corrêa da Igreja Pentecostal, adorador da Última Hora de Paracatu.
0: Pastor João.
2: Paracatu.
6: Saí do culto agora, Deus abençoe.
2: Eba, ó, que bênção.
8: Ed, Osana do Barreiro de Cima, tô sempre acompanhando vocês. Manda coração laranja pra mim, bora trabalhar.
2: Bora.
8: Ed, bora trabalhar, Ed. Aqui é a Mariana.
2: Ei, Mariana, você sarou, Mariana?
8: Ed, eu sei que você tava trabalhando, mas você tem que vir ajudar a Michelle.
2: Oh, meu Deus, isso.
9: Ed, meu amigo, vem trabalhar, porque a chuva já passou e o calor chegou demais da conta.
2: É, tá calor por aí?
9: Seja bem-vindo, Paulinho.
2: Michelle tá achando, não.
12: Fala, Ed, fala, Michelle. Aqui é o Felipe de Fora. Tô passando pra mandar um alô pra vocês, pra todos os ouvintes da Rádio Maravilha. Que essa semana seja uma semana de boas notícias pra todos nós.
0: Amém.
12: Deus abençoe.
2: Amém, amém.
13: Ed,
2: precisamos.
13: Venha embora ajudar, Michelle. Venha trabalhar pra Deus ajudar. Eu sou Eunice do Bairro Brasil.
2: Ei, Eunice, linda.
13: Venha.
0: Grande abraço.
14: Ô, Ed.
2: Oi.
14: Bora trabalhar, menino. Eu trabalhei desde 5 horas da manhã hoje, moço. No. Pastor Fernando Barreiro Guarani.
2: Fala, pastorzão.
14: Juliana, Ana Fernanda, minha filha.
0: É, pastor.
15: Bora, Ed, ajudar a Michelle, Ed. Pessoa, Ed. Michelle tá te esperando.
2: Ela tá aqui.
16: Bora, Ed. Aqui é o Venâncio de Uberlândia.
2: Fala, Venâncio.
16: Assembleia de Deus. Bora trabalhar, rapaz. Quando o interesse é pouco, embaraço é muito, hein?
9: Verdade. Ed!
2: Oba.
9: Vem fazer essa tarde mais maravilha, que é Gesto Trindade de Sete
2: Fala,
9: Lagoas.
2: Gesto, Fala, Trindade, Gesto. Sete Lagoas na área.
17: Ed, tá na hora de trabalhar, meu filho. A Michelle tá triste. Vem. Júnior do Bar de Três Corações.
2: E Júnior,
0: Celina, abraço. Júnior.
18: Ed, vem trabalhar, meu filho. Vem ajudar a Michelle aqui, Deus mais Sete Lagoas.
2: Fala, Deus mais.
18: Tô de ouvido aqui, hein?
2: Tá
18: vem trabalhar com a Michelle. Ed!
9: Boa tarde!
2: Boa tarde!
9: Bora trabalhar, meu irmão, Michel tá esperando!
0: Tô.
9: Pastor Ricardo, igreja
2: Fala,
9: da
2: pastorzão.
9: Família, um forte abraço pra vocês!
0: Grande abraço,
19: querido! Ed! Boa tarde,
2: boa
19: meu amigo,
2: tarde.
19: Meu querido! Vem trabalhar com a Michelle.
2: Fala,
19: Michelle tá
2: irmão.
19: Tristinha lá, viu? Vem. Eu e Júnior, Kátia, Herbert Marcelino.
0: Irmão,
19: do bairro Três Corações,
0: grande
19: Santa Luzia.
2: E a Tchuca.
20: É. Vem cá, Ed, bora trabalhar.
2: Bora.
20: Hoje é terça-feira.
2: Tamo
20: aqui
2: junto.
20: É Nívia, de Brasília.
2: Fala, Nívia.
20: Um beijo, meu irmão, Brasília. Rogério, Unaí, te amo.
0: Aí, ó.
2: Que chique, Oi, gente. Dia.
21: Tá na hora de trabalhar, Ed.
2: Tá na hora.
21: A Michelle tá te esperando.
0: Tô.
21: Amanhã
2: bora.
21: Vai dar pra, hein? Ailton, motor explicativo.
2: Fala, meu amigo Ailton.
22: Oi, Ed. Tá na hora de trabalhar. Tô largando o serviço. Irineia.
0: O que aconteceu
2: que
0: hoje?
2: Aconteceu, tá pra baixo?
23: Boa tarde, Ed. Bora trabalhar, Ed.
2: Bora.
23: Tamo aqui, hein? Samuel e Salomão. Pai e filho,
2: Samuel
23: hein?
2: E Salomão.
23: Tamo aqui na escuta aqui da...
2: Dupla sertaneja.
23: Maravilha 89, viu?
2: Bora com a
23: bora
2: gente.
23: Bora trabalhar,
2: Sim, bora.
23: Ed. Samuel e Salomão. Lagoa Bonita.
0: Grande
2: Lagoa
0: amigo.
2: Bonita na área.
0: Grande bênção.
24: Ed. Bora trabalhar, meu
2: bora.
24: Filho. Onde você esconde todo dia que tem cara te chamando?
2: Não é?
24: Vem trabalhar com a Michelle, que a gente gosta muito da Michelle. Mas quando você tá junto, é melhor ainda.
2: É, né?
24: Beijo,
2: boa, obrigado.
0: Beijo, Glória.
25: Ed! Boa tarde!
2: Boa tarde,
25: ouvintes! Bora, Ed, vem trabalhar! Bora, bora!
0: Bora, bora!
25: No Parque Independência!
0: Beijo, Elaine!
2: Beijo, Elaine!
26: Fala, Ed!
2: Oba.
26: Boa tarde!
2: Boa tarde!
26: Vamos lá trabalhar, meu filho!
2: Sim, bora!
26: Michelle lá, ó!
2: Tô ajudando! Chá com nós. Fala, Gil.
3: Aplicativo.
2: De fora, na área. Simbora.
4: Ô, Ed, vem trabalhar, vem ajudar a Michelle, Ed. Edmilson e Diamantina.
2: Edmilson.
4: Aê. Vai trabalhar, Ed.
5: Ed, meu filho, aproveita que não choveu ainda, vem depressa trabalhar. Não. Um beijo, querida. Tia Gente Capim Branco, manda um beijo pra minha amada Michelle aí.
0: Beijo, graças Tia Paz. G.
2: Graça e paz.
7: Bora, Ed, bora, Ed. Vem ajudar a Michelle, Ed, que é o Léo da Assembleia de Deus na Patrulha. Bora, que bora, meu filho. Bora.
24: Ed, vem trabalhar, meu filho. Onde você esconde todo dia que a Michelle tem que te chamar todo dia?
0: Uai,
24: vem embora. Nós gostamos muito da Michelle, mas com você fica melhor ainda. Cláudio de Conta.
5: Ed, amo muito vocês da Maravilha FM. Rosimeide de Rio Novo, Minas Gerais. Da Igreja Evangelho Pleno, de Juiz de Fora, do pastor Marcelo Kaile.
0: Grande beijo. Foram muitas pessoas, gente. Olha, muito obrigada a todos que enviaram áudios. Lembrando que os áudios precisam chegar até as 4 da tarde. A gente fica depois sabendo que chegam áudios bem depois, né? Aí a gente não consegue colocar no ar. Mas fica muito bom a voz de vocês fazendo o programa junto com a gente,
2: Ed? Verdade, viu, Michelle? Agora você já foi lá dar seu like, gente. Michelle tá anelada hoje, cacheada, né?
0: Estou cacheada. Lógico que eu fui. Aquela chuva de ontem saindo aqui, você quer o quê? Que cabelo que resiste.
2: Resistiu não, Michelle?
0: Aí eu falei, ah, não, gente.
2: Ela
0: já
2: tá igual num esquimó hoje.
0: Ah, não, tá muito frio aqui dentro. Minha mão já tá doendo. Mas eu falei assim, não, depois chove de novo desse tanto, não. Vou ficar correndo de chuva por causa de cabelo, não.
2: Então chega aí, ó. 319-9565-1089, você vem participar da nossa enquete de hoje. E hoje a gente vai no seguinte questão.
0: Você acredita que a Mariana já respondeu aqui?
2: Já!
0: Ela foi lá dar o like.
2: E viu a pergunta.
0: Viu a pergunta lá e já respondeu?
2: É isso, imagens do nosso amigo Vitor, né, que comanda o nosso YouTube, já colocou por lá. Qual tarefa doméstica funciona quase como uma terapia para você? Aquela que você gosta de fazer. Tem gente aí relaxando lavando louça, tá, Michelle?
0: Pois então.
2: Tem gente que prefere faxinar a casa e cantando, ouvindo 89 Maravilha.
0: Aí é melhor
2: de
0: ainda.
2: De repente é um.
0: Dá pra fazer isso.
2: Arrumando o guarda-roupa, misericórdia. Será?
0: Vai aparecer alguém desse aí? Dependendo do dia, me ajuda muito organizar o guarda-roupa.
2: Mas aí o guarda-roupa tem que ir por partes.
0: Lógico, não sou mais aquela que faz
2: tira
0: aquela
2: tudo,
0: loucura.
2: Hoje eu vou.
0: Já tira
2: vou
0: tudo
2: roupa,
0: e depois
2: vai ficar igual um closet.
0: Não. Vamos por partes. Como dizem os meninos, é Jack Estripador. Vamos por partes.
2: Exatamente, gente. E aí, qual tarefa doméstica funciona quase como uma terapia pra você?
0: Tem gente que gosta de passar roupa.
2: É verdade.
0: Eu tenho uma amiga que ela fala, eu tô estressada, eu vou passar roupa.
2: Meu Deus do céu.
0: Não, porque aí não posso sair, né?
2: É verdade.
0: A gente, principalmente a mulher, muitas vezes, a dona de casa não dá pra você sair. Então, assim, você tem que arrumar uma forma de se reorganizar.
2: Fazendo alguma coisa em casa.
0: Às vezes
2: gosta. Ah, vou lavar minhas vasilhas ali, ouvindo a 89.
0: Isso, sempre ouvindo a 89
2: sempre
0: é
2: ouvindo o nosso programa. Vem com a gente, 319-9565-1089, o fim de tarde, maravilha!
0: Começou!
2: Bora!

0: Valesca Maísa, eu sou teu pai. É isso mesmo, com o pai da gente, a gente não tem aquela formalidade toda, né? E com o nosso pai celestial, também não precisa, meu querido, toda aquela formalidade. Se você compreender essa questão, custei para entender essa questão de Deus como pai de verdade. Quer poder falar com ele, pai? Tá doendo aqui.
1: Sim.
0: Pai, eu tô precisando da sua ajuda, né? Porque pra nós que não tivemos um pai presente, é mais difícil até. Mas depois que você compreende Deus como pai, é tão gostoso. Porque realmente eu chego pra ele e falo assim, do jeito que eu tô...
1: Tá dando
0: assim,
1: não.
0: Pai, tô
1: só
0: dando
1: chamar.
0: Conta não, me ajuda aqui.
1: Só chamar. Michele, louvou a maravilha do dia?
0: Tá aqui?
1: Temos.
0: Sério? Tenho do dia 5, senhor.
1: É, senhora?
0: É, senhor. O do dia 5 tá aqui.
1: Dia 5 foi que dia?
0: Ontem.
1: Ah, então não é de hoje, né? Vamos conferir já. Ó, a Sara já chegou aqui. Número 4, like dela, tá, Michele? Paulo Saldanha também tá por aqui. Vem trabalhar, Ed, senão eu vou ficar no seu lugar. Olha!
0: Oh.
1: É. Você e a Michele são maravilhosos.
0: Obrigada.
1: Muito obrigado. Tatiana Holanda também tá por aqui. A Jaque, Ed, Michele, sobre a enquete. Tarefa que eu mais gosto e relaxa é somente lavar louças. O resto faço obrigada. É, casei, né? Que ela falou assim. Mil corações pros meus amados, já que Alvorada
0: Grande
1: Contagem.
0: Abraço. Ô, Ed, hoje eu fiquei devendo muitos alôs.
1: Sim, então
0: no
1: vai.
0: Meu Tarde Maravilha.
1: Sim.
0: Mas deixa eu já aproveitar.
1: Sim.
0: Aqui, porque...
1: Aproveita.
0: A gente tem alguns alôs que a gente precisa mandar mesmo.
1: Uhum.
0: E eu fiquei devendo. Eu peço desculpas, gente. Infelizmente, eu não consigo. É, as meninas me falaram assim, tem gente cobrando e tal. Mas é porque realmente tem hora, tem dia que não dá pra mandar.
1: Tudo
0: são
1: estratégia
0: muitos.
1: Pra vocês ouvir a gente.
0: É,
1: junto.
0: Imagina que hoje eu tive quase 50 participações só
1: chique,
0: na parte
1: gente.
0: Em duas horas
1: olha
0: só,
1: que
0: né?
1: Chique, né?
0: Então deixa eu mandar aqui, porque tem um abraço especial pro Júlio César.
1: Fala,
0: da Fazenda Cafezal, município de Varginha. Um grande abraço, Deus abençoe mais e mais. O Jaziel de Juiz de Fora, mandando um recado para a esposa Juliana, falou que estão passando por um momento difícil, mas dizendo para ela que Deus está no controle de tudo, que ele a ama muito.
1: Sim.
0: É, Juliana, e quero que você saiba que nós já somos mais que vencedores. Gostaria muito que vocês transmitissem esse recado. Prontinho, já está aqui. Sou muito grato por ter vocês como instrumento de Deus nas nossas vidas, trazendo conforto ao nosso coração.
1: Boa!
0: Agradeço de coração pela vida de cada um de vocês, Jaziel e Juliana.
1: Fala, Jaziel!
0: Não há nada que o Senhor não possa fazer e pode ter certeza, ele continuará fazendo. A Fátima Cristina é de Barbacena, ela que é da Igreja Assembleia de Deus, tá sempre ouvindo a gente, mandando aquele
1: coisa
0: abraço
1: boa, né?
0: Pra filha Caroline.
1: Sim.
0: Que diz que ama ouvir a gente.
1: Olha,
0: aqui.
1: Que boa.
0: Caroline, um beijo! Irmão Herbert Marcelino, né, sempre com a gente.
1: Sim.
0: A Júnia também, um grande beijo pra vocês, casal maravilhoso. Marisa do Lindéia, diácono Ademiro de Amarantina.
1: Amarantina,
0: tá lá na mineração, viu?
1: Tá, né?
0: E a Dalva Ribeiro,
1: ei, Dalva,
0: que é do Jardim dos Comerciários em Venda Nova, também tá com a gente. Evelyn Frazão de Uberaba tá sintonizada e falou disse o seguinte, enquanto eu dirijo a van em que trabalho,
1: sim,
0: transportando colaboradores pela cidade, eu ouço vocês.
1: Oh, coisa boa, gente, Rádio 89 Maravilha ao vivo no YouTube, entre, deixa o seu like, porque a gente vai pro break em 2 minutinhos.
0: É.
1: E aí a gente pode chamar com essa like pra ir pro break, e aí seria maravilhoso, né?
0: Uau,
1: faltam
0: com
1: 3.
0: Com certeza, faltam 3? Vamos lá, gente.
1: O primeiro com essa like entrar na tela.
0: Vai lá, Rádio 89 Maravilha, ao vivo, nós estamos juntos. Tem também aqui o Jonathan Braga.
1: Fala,
0: de Pouso Alto.
1: Pouso
0: Alto, sul,
1: sim,
0: de Minas. Ele é da Igreja Batista Reformada, é o sul de Minas com a gente. A Rosângela de Garapé, ligadíssima, mandando um abraço
1: para o
0: esposo, para as filhas Darlaine
1: e Gislaine.
0: A Nora Michele, o filho dela, o esposo dela,
1: sim,
0: Fernando.
1: Fernando também.
0: Beijo. Beijo. Curto de montão o seu programa junto com o Ed.
1: Oba!
0: Marcos Gonçalves é do bairro Bosque dos Pinheiros, da Igreja de Deus do Brasil. Manda um alô para minha irmã Michele e para todos da rádio. Hoje vim pedir ao Brasil para levantarmos um clamor,
1: sim,
0: por Verônica Romana Nascimento.
1: Amém.
0: Que sofreu um AVC e está precisando muito das nossas orações. Que o Senhor vá de encontro a Verônica Romana Nascimento, em nome de Jesus.
1: Amém.
0: Né,
1: amém, Michele. A gente tá indo?
0: Uai, a gente tá indo.
1: O break já?
0: Uai, já?
1: Então,
0: chama!
1: Pô, vocês são maravilhosos.
0: Muito bem.
1: É, deixa o seu like, volta aos... escalando pra 80, quando volta os nossos caça-likes, tá?
0: Tá certo.
1: Bora.
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8: 4:30.
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8: Direto da redação com ela, Ariane Fernandes, que agora está de volta, mas é no nosso fim de tarde maravilha. Seja bem-vinda, Ariane.
9: Obrigada, Michele. Agora ao fim de tarde também. Boa tarde, Ed. Boa tarde, Michele. Boa tarde, ouvinte maravilha. Uma operação conjunta das polícias militar e civil terminou com dois suspeitos presos em flagrante apreensão de drogas e materiais ligados ao tráfico nesta terça-feira em Vespasiano, na região metropolitana de Belo Horizonte. Batizado de Operação Expurgo, a ação cumpriu 5 mandados de busca e apreensão nas regiões do Morro Alto e também Nova Pampulha. Durante as buscas, o cão farejador ajudou os policiais a localizar os entorpecentes. Foram apreendidas uma grande quantidade de drogas, celulares e pinos recipientes para utilizar as drogas. A operação teve como objetivo combater a atuação de organizações criminosas e localizar suspeitos envolvidos em crimes violentos de Vespasiano. As equipes contaram com o apoio do grupo especializado em policiamento em áreas de riscos, do Comando de Aviação do Estado e também das rondas ostensivas. Segundo a Polícia Civil, esta foi a primeira fase da Operação Expurgo e novas ações estão previstas para outras regiões ao longo de todo o mês de outubro. As forças de segurança também pretendem retirar marcações utilizadas por grupos criminosos para demarcar territórios, Michele.
8: Tá certo, então, Ariane Fernandes, você volta daqui a pouco?
9: Volto, Michele, daqui a pouquinho, às 5:30, com mais informações e também às 7 horas da noite, no Jornal da Noite Maravilha, com as principais informações desta terça-feira.
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10: Ariane Fernandes, hoje a gente tá falando sobre meio que uma terapia.
9: Terapia?
10: É, mas não é exatamente uma terapia.
8: Não, é. É terapia.
10: É.
9: Terapia.
10: É. Qual tarefa doméstica funciona quase como uma terapia para você?
8: Quando não dá para viajar, né, Ariane? Tipo assim,
10: vamos fazer alguma coisa aqui dentro.
9: Gente, uma tarefa doméstica... pode
10: fala
9: ser.
10: Assim, plantinha.
9: Cuidar das minhas plantinhas.
10: Boa.
9: Eu tenho várias, né? Eu já te falei, eu adoro planta. Eu virei mãe
10: conversa
9: de planta.
10: Conversa com também. Ela, Mariane.
9: Até que não.
10: É, que tem
9: não,
10: gente que
9: mas
10: fala
9: eu
10: que
9: converso,
10: você tem que conversar
9: eu falo,
10: com as plantas.
9: Nossa, você tá linda. Porque tem
10: Sim.
9: algumas que ficam lindas, crescem, né? Aí eu falo, nossa, tá linda. Tem outras que eu falo, tá precisando melhorar, né, minha filha?
10: Se ela responder, assim, já pensou?
9: Aí eu saio correndo de casa e não volto tão cedo, viu, Ed? Imagina! Mas eu acho que cuidar das plantas é uma coisa que realmente eu gosto, assim.
10: Tá.
8: É uma terapia.
9: É uma
8: Quando
9: terapia.
8: Quando
9: está
8: em casa, não porque, dá para viajar,
9: porque
8: então
9: fazer
8: vai cuidar
9: tarefas
8: da
9: domésticas, vamos combinar que não é uma coisa muito terapêutica, pelo menos para mim.
8: É, né?
9: Pedir para lavar um fogão, então, nossa, meu dia acaba. Prefiro cuidar das minhas plantas.
10: É, fogão é complicado, né?
9: Nossa, eu
10: meu
9: acho.
10: Deus, tá bom.
9: Eu acho que tarefa nenhuma é muito boa,
10: Sim.
9: mas eu acho que o fogão é o mais complicado. Então, eu prefiro cuidar das plantas.
10: Vai cuidar das plantas, então.
9: É mais fácil.
10: Ariane vai nessa.
8: É, então tá certo.
10: Tá certo.
8: Bora cantar?
10: Bora cantar, Michele.
8: Ao som de Kemuel, algo novo?

0: Assim como o meu está cheio de clientes, que nunca faltem clientes no seu estabelecimento, em nome de Jesus. E ela falou que está andando sumida daqui, Ed, porque a Tatena é muito serviço, glória a Deus.
1: Olha, isso é bom, né, Michelle?
0: Não é?
1: Isso é muito, muito bom, gente. Tarefa de casa, tarefa doméstica, aquilo que é quase uma terapia pra você. Qual que você gosta de fazer, né, Michelle?
0: Eu gosto de colocar o Louvor Maravilha do dia.
1: Então coloque, senhora.
2: Música 1.
1: Só escape, né?
0: Escape. Renascer
1: escape
0: Praise.
1: Da pia.
2: Música 2.
3: Calma, não se preocupe, tenha calma.
1: Música Leandro Borges, tá? E essa é Ovelhinhas com Isadora Pompeu. Qual é a sua? Vote por lá, Rádio 89 Maravilha. Aliás, entre e deixa o seu like. Nós já vamos chamar com essa like em 8 likes.
0: Oba! Então vamos mandar um abraço pra Kerden. A Kerden sumiu, né?
1: É verdade, mas chegou aí.
0: Chegou, mas falou assim mais cedo. Ela que tá no Darcy Ribeiro. Falou, ai, eu tô com saudade de vocês.
1: Ah, isso
0: eu
1: aí.
0: Eu tive um pequeno imprevisto, aí não consegui escutar vocês durante uma semana, mas meu coração...
1: Deus, uma semana?
0: Exato! Mas meu coração sempre esteve com vocês, viu?
1: Tá.
0: Um beijo, que Deus abençoe.
1: Beijo pra você, Kerden.
0: Kerden, você não some,
1: olha,
0: não.
1: Olha.
0: Tem
1: não
0: essa,
1: é,
0: não.
1: Michelle? Pois é, claro, não é assim, não.
0: Como diz, nós estamos de oi aqui, ó. Eu e Ed.
1: Nós estamos na... De oi, na cola, né, Michelle?
0: Ô, gente, tem até mãe turista. De atletas, a Sabrine.
1: Olha.
0: Da Igreja Quadrangular em Contagem, no bairro Pedra Azul. Também tô aqui!
1: Mãe turista foi ótimo,
0: mãe,
1: né,
0: turista.
1: Ô, Michelle, a Chiquinha tá por aqui. Chiquinha do bairro Goiânia, boa tarde. A minha terapia cheia de louça pra lavar, passar roupa. Daqui a pouco já vou passar. Assistindo a 89 Maravilha no YouTube.
0: Ah, aí fica ótimo.
1: Muito bom, viu, Chiquinha? Obrigado pela tua participação. Quem mais tá com a gente aqui? Boa tarde, meus amores. Amo passar roupa. Ouvindo a Rádio Maravilha,
0: tá
1: maravilhosa.
0: Vendo? Ajuda.
1: É Heloísa de Belo Horizonte, da Igreja Despertar da Noiva.
0: Ajuda.
1: Passar roupa, Michelle. É uma tarefa
0: complicada. Eu passar roupa, não gosto, não.
1: Ela gosta.
0: É, eu passar roupa, não. Deus me livre, mas...
1: Deus me defenderá, como diz o outro.
0: É. Mas assim, lavar uma louça eu gosto.
1: É.
0: Quando eu tô muito... Pra você ter uma ideia, foi domingo? Domingo à noite. Eu falei assim, não, essas vasilhas vão ficar aí. Eu fiz uma conversa com elas. Não, vocês vão ficar aí.
1: Não,
0: eu já tinha lavado vasilha o dia inteiro. Aí, quando eu olhei, tinha umas vasilhas lá na pia. Eu falei, não, vocês vão ficar aí. Mas aí eu passei uma raiva. O que eu fiz?
1: O que você fez?
0: Meia-noite e pouco, tava lá lavando
1: vasilha. Meu Deus do céu.
0: Reorganizando a mente.
1: E elas responderam, eu estava te esperando.
0: É.
1: Né?
0: Se você não viesse agora, você ia vir depois mesmo.
1: Ai, ai, ai. Ó, já deixei meu like, Zé Roberto. Da maravilha, é ele, tá, Michelle? Ó, meu like foi o número 37. Manda um coração laranja pra minha esposa, Cida. É o Luciano Monteiro, de Carangola. Cida!
0: Tome coração laranja, Cida!
1: Boa, Michelle!
0: O Adinel Silva caminhoneiro, tá na escuta, viu?
1: Sim.
0: Sou motorista de carreta. 9 eixos.
1: 9? Misericórdia!
0: A famosa barriga de aço. Trabalhando no transporte de combustível e etanol.
1: Sim.
0: Meu Deus, Adinael, que Deus te abençoe.
1: Deus te abençoe.
0: Guarde você, livre você de todo mal, de todo perigo.
1: Barriga
0: meu
1: de aço.
0: Pai do céu. Marisa, do
1: Fala,
0: Lindéia,
1: Marisa.
0: Também tá com a gente. O Mauro Toscana, em Guarani. Ele dizendo, aqui estamos enfrentando 32 graus e um sol muito forte, viu?
1: É, Michelle?
0: Uhum.
1: Meu Deus do céu.
0: Ali na rua, ali deve estar até bom. Aqui dentro, aqui
1: já.
0: Hoje, tá...
1: Já foi embora. Queria te falar, não, mas já foi embora.
0: Já foi embora o sol?
1: Já vazou.
0: Ai, meu Deus. A Marcilene de Unaí.
1: Fala, Marcilene.
0: Dizendo pro filho Maicon que o ama muito, que tá com saudades. Maicon, sua mãe diz o seguinte, que Deus te abençoe e que ele está no controle de tudo, tá
1: Amém.
0: Bom?
1: Amém.
0: A Adriana do Novo Eldorado, em
1: Fala,
0: Contagem,
1: Adriana.
0: Da Assembleia de Deus, Missão, falou que tá com a gente, Ed, enquanto ela
1: Michelle.
0: Costura, as costureiras estão conosco.
1: Olha, coisa boa.
0: É, menino, que eu tô gostando de ver.
1: Sim.
0: Muito bom, né?
1: Muito, muito bom, viu, Michelle? Turma, vem com a gente também aqui no nosso perfil do YouTube, Rádio 89 Maravilha, tá faltando like. Michelle e Ed, vocês somaram na rádio. Curto vocês todos os dias. Beijo, manda um coração laranja aqui

0: Pra mim?
1: Quem?
0: É a Tatiana Holanda.
1: Tati!
0: Tome coração laranja! Muito obrigado pela mensagem, tá? Boa tarde, Mi e Ed. Sou a Fátima Cristina de Barbacena. Mande um abraço aqui pra todos nós.
1: É.
0: Abraço pra nossa BQ lá, né, Michele?
1: Sim.
0: Pra Fátima e companhia. Rapaz, estamos por aqui também. Leiliane do Missão Evangélica do Brasil em BQ.
1: Barbacena querida.
0: Barbacena
1: tá com a gente.
0: Tá com a gente. Ed e Michele, vocês são bênção em nossas vidas. Deus continue abençoando sempre.
1: Amém.
0: Meu like foi 43. Hugo. Hugo de Betim.
1: Alô,
0: tá
1: Hugo.
0: Tá faltando like, 6, hein?
1: Faltam 6?
0: 6.
1: Mas então deixa eu mandar um abraço aqui pra...
0: 4.
1: Pra Soraya de Contagem da Igreja Deus de Promessas do bairro Novo Riacho. Diz que ama a minha risada, graças a Deus. O Júlio César da Fazenda Cafezal, lá também em Varginha, tá com a gente. A Mariana do Pousada Santo Antônio.
0: Olha a Maria aí, ó.
1: É da Igreja Pentecostal Fonte de Israel. Diz ela que o like dela foi um de novo.
0: De novo.
1: A tarefa que funciona como terapia pra mim é lavar vasilha. Eu gosto muito. Eu sempre peço pra minha mãe pra eu lavar, pois eu gosto de ajudar minha mãe e ajudar também nas tarefas de casa.
0: Sensacional.
1: Ô, Senhor. Senhor. Assim, pega...
0: Coloca esse desejo
1: pega
0: no coração
1: desse DNA da Mariana, coloca nos nossos filhos, papai. Ó, chegaram vários áudios atrasados. Vamos falar aqui do João Batista
0: João
1: de Mar
0: Batista,
1: de Espanha.
0: Faltam 2.
1: A Cidinha de Além, Paraíba. O Arley do bairro Tupi. Esses foram alguns dos áudios que chegaram atrasados.
0: É aqui. Isso, Michele Marins.
1: Chama! Cadê a minha botoneira?
0: Chamou lá e chegou.
1: Isso pra nós é uma terapia.
0: É, passa like é terapia. 80 likes, volta aos 100. Quem sabe hoje 200, hein? Tá com cara, hein?
1: Não tá?
0: Tá com cara, hein? Sei não. Tá
1: verdade.
0: Com cara de 200 likes hoje. Versão ouro em plena terça-feira. Segundona foi boa.
1: Foi mesmo.
0: Terça-feira, então, já que você tá lavando, enxuga a mão aí.
1: E dá um like. A Cida Lopes falou, estamos na Marmoraria.
0: Marmoraria.
1: Elite Mármores e Granitos em São José da Lapa. Eu e meu querido esposo, Giovanni, somos da Assembleia de Deus Missão Vespasiana.
0: Sim.
1: E sobre a enquete, eu adoro cuidar das minhas plantas e costurar. Não são como uma tarefa doméstica, mas isso é o que me relaxa um pouco, né? Porque veio como relacionar um pouco. Deve ser me ajuda a relaxar. Olha quem tá por aqui.
0: Quem, Michele? Me conta.
1: Eu vou falar e tu vai levar um susto.
0: Tá.
1: Simone Castilho.
0: Olha ela!
1: Meu
0: Deus do céu, que
1: do
0: saudade.
1: Do bairro Londrina, tá
0: olha
1: lá.
0: Ela.
1: Temperando carnes, escutando a gente. Falou que tá sumida, mas tá sempre ouvindo a gente. Mas a gente ama ter a participação de vocês aqui, viu, Simone?
0: Exato, some não. Um
1: carinho muito especial que nós temos.
0: Verdade,
1: o Maurilo tá
0: fala,
1: com a
0: Maurilo.
1: Gente. Hoje o Maurilo tá no trabalho.
0: Tá trabalhando hoje.
1: Tá, mas o like dele foi o 22.
0: Opa!
1: 22 é bom.
0: É.
1: Márcia do Santa Maria da Lagoinha Camargos. Manda um coração laranja pra Tereza, que tá morando na cidade de Bom Sucessala. Não, deve ser
0: Bom Sucesso,
1: Bom Sucesso,
0: ser.
1: Cidade?
0: Sucessala não tem, não.
1: É, Sucessala não tem, não.
0: Tem, não. Acho
1: misericórdia,
0: que não tem, não.
1: Deixa eu só ver aqui. O que que deve ser? Deve ser Bom Sucesso.
0: Só pode.
1: Ai, meu Deus. Mas, ô Márcia, o abraço é pra Tereza. E ela foi lá da minha igreja. Como vocês estão? Amo esse horário com essa dupla maravilhosa. Gosto de organizar meus armários. Tá vendo? Organizar
0: armários.
1: Tá vendo?
0: Disso aí.
1: Aqui, então, vamos mandar um abraço para... É o coração laranja pra Tereza.
0: Ê, Tereza!
1: Tereza! Tome coração laranja. Márcia, um beijo pra você. Márcia da Lagoinha Camargos.
0: Boa tarde, povo abençoado. Cheguei correndo aqui agora do serviço.
1: Sério?
0: Já estou ligadinho em vocês. É a Dani Balzani que tá com a gente por aqui, tá? Terça abençoada a todos, muito obrigado, tá? Ela falou que a tarde dela fica muito mais animada com a gente, tá,
1: que
0: Michele?
1: Bom.
0: É, o Fernando também tá por aqui. Deixa eu ver o que ela fala. Acho que o like foi o número 61, tá?
1: Ó.
0: Ed, sei que você trabalha muito também, até as 21. Já acompanhei diversas vezes os cultos. Vocês dois são nota 10. Muito obrigado, viu, Fernanda? É isso mesmo, tô por aqui. A paz do Senhor Jesus, estamos ligados. Eu não sei falar, cara.
1: Inhauma.
0: Não. Pim. Inhampim. Inhapim. Inhapim.
1: Inhapim.
0: Eu não sei, foi, não consigo falar. Você acredita?
1: Acredito.
0: Inhapim.
1: Inhapim.
0: É, isso tá mesmo. Certo. Tá Inhapim, tá ouvindo a gente. A melhor rádio, o Fernando Torres Ribeiro, fala, que tá, Fernando, por aqui, tá, Michele. A Dani voltou pra falar que a tarefa dela de como terapia não tem, não.
1: Ah, não tem, não. Terapia é só fazendo terapia mesmo.
0: Depender de tarefa,
1: ó. Vai ficar com a cabeça desorganizada. Aqui, o Rafael Moura, lá de Santa Luzia, tá com a gente. A Cida de Santa Luzia, da Assembleia de Deus, do pastor Paulo Máximo, falou que tá fazendo aniversário hoje, a Cida.
0: Cida?
1: Cida, lá de Santa Luzia hoje.
0: Olha!
1: Hoje nós vamos comer bolo lá na casa da Cida.
0: Vamos
1: de Santa
0: lá,
1: Luzia.
0: Vamos lá, Michele, vamos lá.
1: Cida! Tome coração laranja! Muitos anos de vida, saúde pra você. O pastor Fernando
0: Fala,
1: Gomes
0: pastor
1: é
0: Fernando.
1: Da Igreja Querite Ribeiro de Abreu.
0: É.
1: Ribeiro de Abreu.
0: Sim.
1: Eu gosto de fazer muitas tarefas pra auxiliar minha esposa, Juliana.
0: Olha ele.
1: Daqui a pouco irei arrumar a casa.
0: Olha!
1: Essa risada da Michele lembra aquela menina.
0: É.
1: Menina matreira.
0: Que
1: não
0: é?
1: Sei não,
0: meu
1: gente.
0: Meu Deus, vou até procurar.
1: Eu até queria saber agora. Vem aí pra mim, Ed. O
0: parece
1: que significa esse negócio?
0: Não parece coisa boa, não.
1: Não,
0: né?
1: Tá parecendo, não.
0: Meu
1: o sangue
0: Deus
1: de
0: do céu.
1: Jesus tem poder.
0: Tem poder, tem poder.
1: Oh, e tem hora que eu nem percebo que ri assim, sinceramente.
0: É,
1: de tão assim.
0: De tão normal, né?
1: É.
0: A Simone Castilho veio aqui também. Ela falou que tá aqui também. A terapia que ela está, quando ela está estressada, é trocar tudo de lugar. Tivesse jeito, virava até a casa de cabeça pra baixo.
1: Ah, gente, nossa, Deus, eu entendo. Eu
0: sai trocando tudo, né?
1: Eu
0: pessoa
1: já
0: chega e sai tropeçando.
1: Umas...
0: Mas, ô, gente, como é que você levanta pra ir na cozinha de madrugada? Sai trombando em tudo.
1: Ué, porque muda tudo, né?
0: O dedinho, Michele. Você já bateu o dedinho?
1: Você é doido, menino? Nossa, cara.
0: Deixa eu fazer uma enquete dessa do dedinho.
1: Socorro.
0: No topar o dedinho ali, não é brincadeira não, tá, Michele Marins?
1: Não é de Deus não, chama?
0: Chama!
1: Opa! Ei! Quantos agora?
0: 100?
1: Olha! Gostei
0: assim,
1: ver.
0: Ó, na pinta.
1: Então vamos cantar.
0: Bora cantar.
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0: isso aí, já estamos de volta.
1: De volta, rapidinho, né, Michele?
0: Rapidinho.
1: Foi rápido demais, ao vivo no YouTube, ao vivo no Rádio 89.1, Belo Horizonte, região metropolitana e pela Rede 89, maravilha! Você acompanha a gente e participa. O WhatsApp é o mesmo, né, Michele?
0: É.
1: 31995651089. Qual tarefa doméstica funciona quase como uma terapia pra você? Lava vasilha? Ah, relaxa, lavando vasilha, cantando, arrumando casa, microfone.
0: Gente, o dia que tá calor, já aconteceu muito comigo, hoje em dia não acontece mais não.
1: Tá.
0: Não que eu esteja tão bem assim, sim, pra não precisar de uma terapia. Mas uma das coisas que acontecia, Ed, é dia de calor, jogar água. Lavar mesmo, sabe? Sim. Jogar água. Isso ajudava de um tanto, assim, me fazia um bem.
1: É, tem gente que gosta de lavar mesmo.
0: Porque aí, enquanto você lava, você tá cantando. Sempre coloquei, assim, um louvor e tal. Não, é bom demais.
1: Toma cuidado, que cai.
0: Não, tem, cai. Mas não...
1: Eu lembro quando eu fazia isso quando era pequeno, pra lavar lá em casa.
0: É.
1: A área, lava lá.
0: Ah, pois
1: lá.
0: É.
1: A gente brincava até.
0: É bom demais quando você tem, assim, você sabe que tem alguma coisa pra você fazer já. Porque tem coisa na casa da gente que a gente vai deixando, né?
1: É verdade.
0: Ah, não, isso aqui eu vou fazer agora, não. Tipo, arrumar guarda-roupa é um negócio, assim, a organizar armários, essas coisas, né? E principalmente quando a gente tem filho que estuda. Aí, Jesus, eu nunca vi a gente guarda tanta coisa por medo de precisar, né?
1: Verdade.
0: Aí a gente, quando você olha e fala assim, gente, uma hora eu preciso parar aqui pra organizar. E geralmente, e você sabe que é associado na psicologia mesmo, enquanto nós estamos organizando coisas, nós também conseguimos organizar
1: pensamentos. Tá.
0: Então isso é muito interessante, porque não é aleatório, não. É porque às vezes o corpo já tá pedindo isso mesmo.
1: Sim.
0: E aí você sente essa vontade de ir lá fazer. É. Então, ó, não resista não, vai lá e faça.
1: Não resista, vai e faça, né, Michele?
0: Mas tem coisa que a gente fica deixando. Ah, não, vou deixar isso aqui pra depois. Mas chega aí o dia, meu filho. Ah, parece que, como dizem o pessoal, parece que a gente tá assim, ó, com um outro espírito, assim. Vamos lá, vamos fazer.
1: É, chama. É, ó, Michele.
0: Oi.
1: Cida de Santa Luzia tá aqui.
0: É mesmo? Falou,
1: manda um coração pra mim, tô fazendo aniversário hoje.
0: Nós mandamos, né?
1: Bom demais, aí. Muito bom, coisa boa.
0: Aqui,
1: feliz aniversário mais uma vez.
0: Finalzinho já desse primeiro bloco, desse segundo bloco.
1: Sim.
0: É o Bruno, motorista por aplicativo, falou que eu gosto de fazer minhas coisas dentro de casa. Varrer, passar pano, lavar vasilha.
1: Olha ele.
0: Essa é a minha função, né? É uma forma de ajudar a minha esposa. É. Agora tem uma situação engraçada. Quando é ela que faz a faxina e eu entro dentro de casa.
1: Meu Deus do céu.
0: De sapato.
1: Misericórdia.
0: Ou chinelo. Ou deixo a comida cair no chão.
1: Ai, também tá. Daí você brincou
0: mas
1: com a vida.
0: Mas ele fala que, ó.
1: Vale da sua.
0: Mas ele tá falando, porque eu sou desastrado. Aí eu faço qualquer coisa que venha sujar a casa.
1: Qualquer coisa. Tipo jogar a comida no chão.
0: Rapaz, essa mulher só falta morder a minha veia carótida do pescoço.
1: É isso aí.
0: Sério, ela fica brava demais. Parece que eu acabei de cometer um crime contra a humanidade. Mas é bem isso, querido.
1: É bem isso, Michele.
0: É um crime contra a humanidade dela.
1: Não arrisca a vida, não, meu irmão. Não arrisca, não.
0: É. É melhor você fazer do que deixar ela fazer.
1: Exatamente.
0: Então, nesse caso.
1: Bora ali, Michele.
0: Bora ali, rapidão.
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4: A paz do Senhor Jesus. Salmos capítulo 65, versículo 9. Tu visitas a terra e a refrescas. Tu a enriqueces grandemente como o rio de Deus, que está cheio de água. Tu lhe preparas o trigo, quando assim a tens preparada. Que as bênçãos de Deus os alcancem nesta hora.
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6: De volta por aqui, fim de tarde maravilha acontecendo. Daqui a pouquinho tem Happy Hour Maravilha 6, tá? Isso mesmo, música ao vivo no palco da 89 Maravilha. Hoje com a dupla Marcos Bruno e Eduardo cantando pra gente aqui no nosso Happy Hour Maravilha. E você vem com a gente, fim de tarde maravilha. Você também pode nos acompanhar pelo YouTube. Aliás, entre, deixa o seu like, participe com a gente. Já somos 111 likes por lá. Aos 130, a gente chama caça-like de volta na nossa tela, tá certo? E a enquete de hoje é aquela de tarefa doméstica, sobre a tarefa que você gosta de fazer, né? Já fizemos aqui aquela que você corre. Mas hoje estamos falando dessa, a tarefa que funciona quase como uma terapia para você. É isso mesmo, e ó, e tem gente que lava a louça, faz faxina e relaxa.
7: Sim.
6: Usa o microfone, o cabo de vassoura.
7: Claro, dança.
6: Não é?
7: Com,
6: dança.
7: Dança ali com a vassoura.
6: Exatamente, você já fez isso, meu irmão? Conta pra gente, 31 99565-1089, é claro. Ou também participe com a gente pelo YouTube, no chat do YouTube. Agora, deixa o seu nome, o nome da sua cidade, pra gente poder ler, né, Michelle?
7: Verdade. Agora, tem gente também que é como a Luciana lá de Betim, do Vila Cristina. Porque ela falou assim, gente, essa, sem dúvida, é minha melhor terapia, fazer salgados todos os dias ouvindo vocês. Então, um grande abraço, Deus abençoe, manda um coração pra mim. Delícias da Lu.
6: Delícias da Lu.
7: Tome coração laranja. Pois é, tem gente que vai pra cozinha cozinhar mesmo.
6: É, Michelle.
7: Fazer um bolo, fazer uma coisa gostosa, né? Isso é muito legal.
6: Exatamente.
7: Já a Vera Alves.
6: Ei, Vera.
7: Falou assim, gente, a minha melhor terapia é buscar Deus. Isso é servir de casa?
6: Mas não é servir de casa, né, Vera?
7: Não, né? Cuidar da minha casa, das minhas plantas, dos bichinhos,
6: aí,
7: né?
6: Aí sim.
7: Aí outra tá coisa que ela gosta, que eu também gosto.
6: Quê?
7: Estou arrumando a minha mala para viajar.
6: Mas de novo?
7: logo eu tô indo trabalhar lá em Vitória. Michel. Tem uma terapia legal, ouvir a Rádio Maravilha, que traz os louvores dos céus e me sustenta muito.
6: Que coisa boa.
7: Já o Jorge Barbalho deu uma ideia sobre a enquete, minha terapia, e fazer reforma.
6: Reforma?
7: Tá aí uma coisa também que eu gosto.
6: Você gosta, Michelle?
7: Que dia que foi?
6: Reformar?
7: Não, assim, fazer alguma coisa assim de casa. Eu peguei a furadeira esses dias, a parafusadeira.
6: Sim.
7: Ah, sim.
6: Tá.
7: Eu tinha uma bancada lá no quarto.
6: Sim.
7: Foi semana passada isso. Eu tinha uma bancada lá no quarto que eu tava achando muito grande. E um detalhe, ela virou uma bancada que a princípio era pra colocar o computador e tal, né? Porque eu ia trabalhar em casa. Aí eu guardei o computador, porque eu não tô usando e tal. A bancada ficou lá. Essa bancada começou a me estressar.
6: Sim.
7: Por quê? Primeiro que ela é maior.
6: Tá.
7: Segundo que eu comecei a colocar coisas em cima dela.
6: Ah,
7: e aí, tipo assim, tinha que ficar guardando muita coisa. Então eu chegava do serviço, tirava a roupa e deixava lá. Ô, Ed, semana passada, meu filho, o que eu fiz? Fui fazer uma reforma lá em casa. Peguei a parafusadeira e tirei os parafusos, tirei aquela bancada de lá, montei o outro móvel que tinha lá. Tá lá.
6: Tá lá.
7: Isso me faz um bem.
6: Eba! Aí, ó, fazer a reforma.
7: É, então assim, Michele, o Jorge Maris tá falando isso aqui, ó. Minha terapia é fazer reforma e inventar receitas.
6: Ah,
7: ó, quem não gosta muito
6: é
7: minha esposa.
6: Eu imaginei.
7: O Léo de Uberaba.
6: Fala, Léo.
7: Gente, graça e paz. Sobre a enquete, a minha terapia é lavar louça.
6: Lavar louça.
7: A tia G disse, ó, o Thiago ouviu, ele disse que não é, que não é lindo, são meus olhos. Ah, tá, porque a tia G falou que ele é lindo,
6: sim,
7: né? Mas aí falou que não é não, porque ele é tímido.
6: Ah.
7: Aí falou que são os olhos da tia dele, tá?
6: Tá?
7: E a maravilha virou minha terapia diária. Eu ligo às 5, desligo só às 10 da noite e curto minhas plantas, que são várias.
6: Sim.
7: Hoje eu tô limpando casa.
6: Olha ela.
7: A Cida Dias.
6: Olha ela. O que, que ela tá aprontando aí?
7: Você quer saber de verdade?
6: Claro, claro.
7: Porque faxina não é.
6: Não é, não. Vamos ver. O que, que ela.
7: Cida Dias falou o seguinte: eu amo passar roupa.
6: Passar roupa?
7: Passar roupas. Acredita nisso? Acredita?
6: É. Aí complicou.
7: É isso mesmo.
6: Aí complicou,
7: já
6: Michele.
7: Deixa eu ver, Alcinei Pereira,
6: Alcinei,
7: da Videira,
6: sim,
7: do bairro Havaí. Eu não deixo de ouvir vocês, gente. Eu começo às 6 e vou até encerrar. Tome, coração
6: tome,
7: laranja.
6: Tome, tome, tome.
7: Zélia de Fernandes Tourinho.
6: Fala,
7: gente,
6: Zélia.
7: Gente, eu gosto muito de organizar guarda-roupa.
6: Sim, sim.
7: Mas eu não tenho tempo. Não, mas tem. Mas não tenho tempo.
6: Tá.
7: Eu mexo com costura.
6: Ok.
7: E costumo fazer isso à noite. Olha só. A Isabela de Mário Campos.
6: Ei, Isabela.
7: Falou que acabou de receber o kit dela, viu?
6: É, Michele. É,
7: falou que ganhou na sexta.
6: Olha que legal.
7: Amei.
6: Chegou
7: ó, não
6: lá.
7: Sei se meu esposo tá escutando, mas eu quero enviar um beijo pra ele. Laranja, o apelido dele. É isso?
6: Laranja é o apelido dele?
7: Uhum. Olha. Então, eu acho que ele merece um coração laranja.
6: Isso,
7: claro.
6: Laranja!
7: Tome coração laranja.
6: Olha quem tá pedindo um coração aqui também. Maria Clarete.
7: Maria.
6: Boa tarde, Michele Ed. Manda um coração laranja pra mim. Deus continue abençoando vocês.
7: Tome coração laranja. Maria Clarete.
6: Isso. A Tatiana também voltou aqui. Deixa eu ver quem é. Lisete.
7: Lisete?
6: Eu não sei se é assim. Não tem nome.
7: Tá.
6: É porque é Lucas Lisetti, tá assim?
7: Ok, tá bom.
6: Boa tarde. Coloca nome, gente. Passando pra deixar o meu like, Gerson Nepomuceno, Bequê na área. Jorge Barbalho também do Lindéia tá com a gente, Michele. Passei pra dizer como o Ed está verdinho.
7: Tá verde.
6: Cheio de gracinha.
7: Oh, Jesus.
6: Esse povo tá ousado demais, tá, gente?
7: Amo.
6: Gente, tá faltando like, hein? Deu uma parada.
7: Uai,
6: Ed? Acelerou, mas parou. Não é trânsito, não. Entra, deixa o seu like, a gente quer chamar Caça Like 130 já. Faltam 14 nessa jornada, tá, Michele?
7: Então vamos chamar a música.
6: Bora chamar a música,
7: vamos,
6: enquanto a galera entra e dá o like.
7: E essa é boa.
6: Bora.
7: A Vera Alves, a Cida Dias,
6: vai,
7: tudo vai,
6: vai arrebentar
7: cantar
6: na
7: vai
6: faxina. Cida Dias vai arrebentar na faxina.
7: Cantando Aline Barros, Jeová Jirê.

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0: Jefferson e Suelen, ele vem me buscar.
1: É isso, gente, de volta por aqui, fim de tarde, maravilha acontecendo. Entre, deixa o seu like lá no nosso YouTube, Rádio 89 Maravilha, ao vivo no YouTube, tá certo? É, não chegamos a 130 ainda não.
0: O quê?
1: Pois é, achei que ia voltar já chamando,
0: não,
1: né, Michele?
0: Não acredito.
1: Então faltam 6, tá faltando like, como
0: vamos
1: diz
0: lá,
1: o outro.
0: Vamos lá, gente.
1: Entra e deixa o seu por lá. Agora tá faltando 4.
0: Oba!
1: É desse jeito que eu gosto, é assim que eu gosto.
0: É isso aí, muito bem.
1: E a tarefa que você gosta de fazer? Aquela tarefa doméstica, é que você gosta de fazer, é quase como uma terapia. Tem gente que me falou que não gosta de nada. Aí o que vai fazer? Vai ter que ir na terapia mesmo.
0: Aqui, louvou a maravilha do dia,
1: manda,
0: pode
1: senhora,
0: ser?
1: Pode, claro.
2: Música 1.
1: Escape.
0: Renascer Praise.
1: Aí você entra lá e vota, tá?
2: Música 2.
3: Calma, calma.
0: Leandro Borges.
1: É, um refrão pra sua alma.
2: Música 3.
1: E essa é Isadora Pompeu, ó. Aguenta um pouquinho, meu irmão.
0: Amém.
1: Ovelhinha, entra lá, Rádio 89 Maravilha, vote, que é legal. E deixa o seu like, é claro, que também é mais legal ainda.
0: É mais legal. O Ronaldo Rafael, do bairro Santa Cruz, em Contagem, da comunidade Comunhão Plena, do bairro Riacho das Pedras, pedindo pra gente mandar um abraço pro sobrinho dele, que tá fazendo 4 aninhos hoje,
1: Michele.
0: É o Rael.
1: Ô, Rael!
0: Tome coração laranja, Rael.
1: Boa,
0: muitos anos
1: Rael.
0: De vida, saúde pra você, que Deus abençoe. 4 aninhos,
1: amém.
0: É um
1: coisa linda.
0: De gente, gostoso. Ah,
1: verdade,
0: que delícia.
1: Verdade, Michele, verdade.
0: Dalva Ribeiro.
1: Fala, Dalva.
0: Do Jardim dos Comerciários. Gente, eu faço vários serviços domésticos, mas o que eu gosto mesmo é de costurar. Abraço pra vocês. Ai, eu queria tanto aprender a costurar, gente.
1: É, você não sabe, né, Michele?
0: Eu não sei nada.
1: Aí, ó, tá vendo? Eu também não sei, não.
0: Meu sonho aprender. Eu ainda vou aprender. E isso é uma coisa que eu vou aprender.
1: Eu não tenho esse sonho, não.
0: Eu tenho. Eu tenho muita vontade de mexer com a máquina.
1: É verdade.
0: Eu tenho uma tia, minha tia Laureni, lá no Milionários. A tia Laureni, você tem que ver a facilidade que ela tem, só. E aí as minhas primas, filhas dela, a Suelen, Elisângela eu nunca vi, não. A Suelen também não tem muito jeito, não. Mas a Elizabeth tem mais jeito. Vai lá, faz às vezes um reparo rápido.
1: Rapidinho.
0: Eu não sei fazer nada.
1: É difícil, né, Michele?
0: Eu só sei quebrar a agulha.
1: Hoje eu tive que colocar uma linha na agulha. Hoje eu coloquei. Eu acho que eu gastei uns... algum tempo da minha vida tentando. Quase desisti,
0: que
1: tá, Michele? Quase desisti. Foi 3-0 pra... 3-1, né, que eu consegui. Ó, a Adriana também tá por aqui. Terapia é ouvir os louvores da Rádio 89 Maravilha. Ela é de Além Paraíba, tá, Michele?
0: Olha!
1: É do Barreiro Diamante, deixa eu ver, a terapia... cheia pra lavar. Bom demais. Coloca nome aqui, é Lucas. Aqui tá Lizete Lucas. Eu não sei se é da Lizete ou se é do Lucas.
0: Ô, Ed, você tá comendo mosca aí.
1: Por quê?
0: Porque chama.
1: Chama, então.
0: Tá doido, foi?
1: Tá quanto?
0: 139.
1: Uau, tamo quase chamando 50?
0: Pois é.
1: Então vem pra gente chamar 50 já, né, Michele?
0: Ó, tá comendo mosca.
1: Bora, bora, bora. Ó, aí a Nailds tá por aqui, tarde, tá? Ed, Anaildes, vocês são demais. Eu relaxo varrendo embaixo do pé de manga.
0: Varrendo?
1: É, varrendo lá o quintal,
0: varrer,
1: né?
0: O quintal.
1: É, a vassoura e as 10 mangas.
0: Ela tá, entendi. Não, aí eu também vou ficar muito animada pra varrer esse quintal. 10 mangas ali.
1: Não tá. É, Michele?
0: Ajuda.
1: É.
0: Combustível.
1: Ó, o Edson tá por aqui também. Falou, Edson Martins, Michele. Ele falou, manda um coração laranja pra mim.
0: Ó, claro.
1: Tome coração laranja,
0: Edson.
1: Pra você, meu irmão. Muito obrigado. Ei, Ed, ei, Michele. Minha terapia é conversar e cuidar das minhas plantas.
0: Aí.
1: É mágico, é a Adriana.
0: Aí, Adriana.
1: Do Mantiqueira.
0: Adriana,
1: também conversa com a mãe de planta.
0: Pra você.
1: Mãe de planta, ela.
0: Mãe de planta. A Rosimeire de Juatuba.
1: Fala, Rosimeire.
0: Ó, pra falar a verdade, ouvir vocês é minha terapia. Eu fico doida pra sair do trabalho,
1: gente,
0: pra eu colocar meu fone, viu? Um abraço pra vocês dois. Eu chego tarde. Trabalho em Contagem, né? Arrumar a casa.
1: 4 likes.
0: Não acho que é uma terapia, não. Somente quando eu tô virada no girar.
1: É, Michele.
0: Sai de baixo, dou aquela faxina, coloco tudo pra cima. E ai de quem entrar quando eu tô arrumando.
1: Olha isso.
0: tá aí. Rosimeire de Juatuba.
1: Espetacular, gente. Falta um minuto e meio pra gente ir pra aquele intervalo e faltam 4 likes. E a gente ama ver o caça-likes indo pro intervalo.
0: Falta
1: com a gente.
0: Falta um minuto.
1: Exatamente, e 4 likes.
0: Tá bom, então tá vai, bom, gente. Michelle? Corre lá, gente. Vamos ver
1: corre
0: se a gente
1: lá.
0: Consegue. Porque hoje nós vamos receber Marcos Bruno e Eduardo no nosso Happy Hour
1: Happy
0: Maravilha.
1: Happy Hour Maravilha, às 6 da tarde. Você vem com a gente. Faltam 5 likes.
0: Ué, o que faltava 4, agora falta 5?
1: Que trem diminuiu.
0: Que tetrapalhada é esse, Ed?
1: É, diminuiu.
0: Com esse um minuto
1: colocar,
0: que eu tenho...
1: Em vez de colocar, tirou.
0: Misericórdia.
1: Agora tá mais difícil.
0: Socorro, gente. Deixa eu ver aqui. Esse telefone do Ed costuma ser atrapalhado.
1: Ah,
0: uai, mas é mesmo?
1: Eu tô falando.
0: O meu
1: aí.
0: Também atrapalhou, então.
1: É, tô falando. O povo não tá brincadeira, não.
0: Gente, o que é isso? Quem foi lá tirar o like?
1: Quem foi lá?
0: Não, gente, o like, quando você dá uma vez, você não pode dar duas.
1: Duas não, pelo amor de Deus, né, Michelle?
0: Ah, nem desse jeito. Nós vamos ter que ir pro intervalo e vão estar chamando.
1: É, vão ter que ser isso.
0: Ah,
1: eles.
0: Nem, viu? Ah, nem. Também agora. Também agora.
1: Bora lá, Michelle.
0: Bora, rapidão.
1: A gente volta
0: aí.
1: Com o Direto da Redação.
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6: Boa tarde, ouvinte maravilha. Destaque para a rodovia Fernão Dias. Já tem congestionamento agora em Contagem no sentido Betim. Fila concentrada do Inconfidentes até o Riacho das Pedras. Tem uma ocorrência, mas sem detalhes divulgados, ali perto do quilômetro 481. Você saindo dessa região pode economizar tempo desviando pela Avenida Francisco Firmo de Matos. 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Davidson Ferreira para 89 Maravilha FM.
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5: 5:30.
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5: Direto da redação, com ela, Ariane Fernandes, mais uma vez, boa tarde.
6: Boa tarde, Michele, boa tarde, Ed, boa tarde, ouvinte maravilha. Belo Horizonte, centenas de cidades mineiras, Michele, estão novamente sobre alerta para tempestade nesta terça-feira. O aviso do Instituto Nacional de Meteorologia, o IMET, é válido até às 11h59 da noite de hoje e atinge 478 municípios do estado. A previsão é de chuva forte, ventos intensos e possibilidade de queda de granizo. De acordo com o IMET, o volume de chuva pode variar até 50 milímetros e rajadas de vento até 60 km por hora. Entre as regiões sob alerta estão a Grande BH, Triângulo Mineiro, Alto Paranaíba, Região Central, Zona da Mata, Oeste, Sudoeste de Minas, Campo das Vertentes e Noroeste do Estado. E em algumas áreas do Sul de Minas e do Triângulo e Alto Paranaíba, há também aviso de maior severidade, com possibilidade de chuvas ainda mais fortes e intensas. De acordo com o IMET, qualquer dúvida, Michele, qualquer problema e qualquer emergência deve ser acionado imediatamente a Defesa Civil pelo 199 e o Corpo de Bombeiros pelo 193.
5: Tá certo, Ariane Fernandes, que volta daqui a pouquinho.
6: Daqui a pouquinho, às 7h, no Jornal da Noite Maravilha, Michele, com as principais informações do dia.
7: Ariane veio, a gente...
6: Chama! Adoro!
7: O povo deixou pra você chamar. Quando foi, Michelle?
6: Foi.
7: Até tiraram o like.
6: Foi. Até tiraram o like. É. Os nossos ouvintes são maravilhosos.
7: A gente quer ir pro break e tal. Eu falei, não.
6: Ariane que vai chamar. Ah, que lindo, gente.
7: 150 likes, escalando pra 180, já somos 166, tá?
6: Oba!
7: Oh! Na volta a gente já quer chamar 180.
5: Tá certo. Bora. Essa é a 89 Maravilha, onde o som da informação chega junto com o som do céu e a gente canta
7: a
5: com
7: gente
5: Eli
7: canta.
5: Soares.
7: Boa!
5: Me ajude a melhorar. Tô precisando, né?

0: Bruna Carla, sou humano, na rádio de todas as igrejas que toca o som do céu. Daqui a pouquinho tem Marcos Bruno e Eduardo.
1: Boa, Michele, happy hour, maravilha! Bora de louvor maravilha do dia para a gente fazer a última bateria do louvor maravilha do dia, Michele?
0: Sim, senhor, senhor, só um momento.
1: 5 minutinhos para você entrar e votar, tá?
2: Música 1.
1: É Escape, Renascer, Praise.
2: Música 2.
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1: Um refrão pra tua alma.
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2: Música 3.
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1: Isadora Pompeu, Ovelhinhas.
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1: Entra, Rádio 89 Maravilha, ao vivo no YouTube. E vote, deixa o seu like. Ó, a gente quer chamar 180. Tá faltando like.
0: Tá faltando like?
1: 8.
0: Vamos, gente!
1: É, a gente quer chamar 200, mas tá faltando pra 180, falta 8.
0: Tá, então deixa eu correr aqui pra contar pra turma que tá com a gente.
1: Sim.
0: Ih, que você conta, Michele, de bom? Contou, Jesus.
1: Que você conta de bom? Você perdeu?
0: Perdi.
1: Então eu vou achando aqui, você vai, tá? Boa tarde, queridos irmãos, participando pela primeira vez, mas já ouço vocês há bastante tempo, ouvindo no percurso, Uberaba, Besto, Buritizal, é o... Aqui tá como Marshalls, não colocou, tá sim o perfil.
0: Marshalls?
1: É, vamos mandar.
0: Tome coração laranja!
1: Coloca nome, meu irmão, vem com a gente, o Laércio de Uberlândia tá por aqui, obrigado, Laércio. Ó, eu dei de... deixa eu ver... eu não entendi, o Valdir de Piratininga que tá com a gente aqui.
0: Do Piratininga.
1: É, do Piratininga, uhum. Exatamente, tá com a gente aqui. Ó, vocês são uma bênção. É, Laércio tá comigo, boa tarde, meus queridos. A minha terapia é passar roupa.
0: Aí.
1: Uberaba com a gente, a Nilza tá em Uberaba. E ela falou o seguinte, e nesse momento ela tá tranquilinha.
0: É.
1: Por quê?
0: Tá passando roupa.
1: Ai, ai, muito olha bom, só, a Anaílda falou que te ensino, Michele.
0: Sério?
1: Você vai aprender com costura.
0: Não, aí e eu vou Anaílda. Aprender com uma das melhores costureiras.
1: Você vai
0: de
1: arrebentar.
0: Belo Horizonte. Não, só Deus saber. É. Eu queria eu saber assim, igual passar assim, ó. Assim, ó, o pano

0: Sônia, um beijo pra você, pra Glória e pra Ângela Matias, viu? Deus abençoe vocês. A Glória é deficiente visual, sim, e auditiva, mas sim, um beijo muito especial pra vocês.
1: Sidney, você sabe que na minha igreja teve um culto todo feito mesmo, dirigido por pessoas surdas e mudas?
0: É.
1: O culto, né? Teve uma pessoa, é claro, falando, mas o culto foi feito por um pregador surdo e mudo. Ele fazia mímica durante a pregação e tudo, teve o pessoal da fazer a mímica durante o louvor também. Foi bem legal, bem interessante.
0: É.
1: Muito legal.
0: É, fazia os sinais, né?
1: Sinais, exatamente.
0: Não era a mímica, era
1: os sinais. É mímica, eu falei mímica, mas os sinais, exatamente, sinais. Exatamente.
0: Tá. A língua dos sinais. Então, olha só, o Sidney do Bougainville em Contagem falou assim, eu gosto de lavar panela. Que a minha mulher faz comida no fogão a lenha.
1: Ah, arear.
0: Aí fica bem preta.
1: Arear, não é?
0: É, e fica brilhando. Então ele gosta de arear. Olha só. Pastor Fernando Gomes, da Igreja Querite, sim, Ribeiro de Abreu, é menina matreira do bem. Não sei o que é matreira, não, gente.
1: Menina matreira do bem. É a do bem.
0: É? Tem
1: a do
0: mal. Deve ter a do mal, misericórdia. A Ana Paula e a tia Mercedes em Ipatinga. Amo ouvir vocês dois. Minha tia e eu ficamos aqui só curtindo e sorrindo junto com vocês, viu? Que Deus abençoe poderosamente. Amo o trabalho de casa. E louvando a Deus, o tempo passa e o serviço logo acaba. Manda um coração laranja pra nós. Ana Paula e tia Mercedes em Ipatinga. Tome coração laranja pra vocês.
1: É falando que é menina sabida, travessa.
0: É?
1: É menina matreira.
0: Matreira.
1: Isso.
0: Essa eu não conhecia.
1: É assim que tá falando.
0: Adriana de Ipatinga, a programação de vocês é uma bênção, viu? O rádio fica ligado o tempo, oba, todo aqui na minha casa, no meu carro, sempre ouvindo vocês. Peço que ore pela minha... O Adriano de Ipatinga pedindo que ore pela esposa Rosângela, que vai passar por uma cirurgia daqui a pouco. Ô Adriano, que o Senhor Deus abençoe, amém, a vida da Rosângela e a vida de todos aqueles que terão acesso a ela nesse momento da cirurgia. Que o Senhor opere milagres e maravilhas na vida dela, viu? Deus abençoe. O Ellerson Costa, abraçando todos do... Todos... Meu Deus, o que será que está escrito aqui? Eu acho que é todos os ouvintes do bairro Coroado e Eldorado.
1: Sim.
0: Lá em Carangola, um grande abraço, Erleson Costa.
1: Tá.
0: E todos do Coroado e do Eldorado em Carangola.
1: Tá certo, Michelle. Ó, tá faltando like, hein, gente? De 180, sabe pra quanto a gente foi?
0: Não.
1: 183.
0: Que isso? Só
1: tá
0: isso?
1: Tá faltando o like. Faltam 17 pra gente chamar os 200. Louvou maravilha do dia, tá contigo, tá, minha amiga? Ó, minha terapia é arrumar a casa. Hoje.
0: Hoje.
1: É o Thiago Roque. É de Varginha. Ouço vocês desde quando? Na inauguração da rádio, tá?
0: Ah, que legal.
1: Eu não só ouço, mas respondo. Vocês falam comigo. É, que coisa boa, viu? Que ele vai respondendo, conversando com,
0: sim,
1: a gente aqui.
0: Sim, sim.
1: É isso mesmo, e tá fazendo terapia agora.
0: Agora.
1: É, o Hélio de Juiz de Fora também tá por aqui, da IPDA, cheguei, socorro, voltei, dei o meu like, fez isso tudo, viu, Michele?
0: Pois é, aqui. A Alexandra de Pirapora falou que a terapia dela é esse mesmo, fazendo o serviço doméstico, cantando, jogando água, vira com a confusão.
1: É isso tudo, junto,
0: tudo,
1: né, Michele?
0: Junto, é.
1: A Kiara tá por aqui, ó, só queria dizer quanto ama minha mãe. É, isso mesmo. Ainda vai fazer uma surpresa pra ela. É a Aline que é a mãe dela, tá, Michele?
0: A Aline é a mãe dela. Tá.
1: Exatamente. Michele Ed, manda um alô aqui pra mim, Teófilo Tony. Amo essa rádio.
0: Teófilo Tony.
1: É, passa o dia todo ouvindo. É a Sandra Teixeira que tá com
0: Sandra?
1: A gente aqui. E o pastor Márcio Ribeiro também. Paz, gratidão por essa rádio. Sempre ouço vocês. Estou em Barbacena.
0: É isso aí. E a Silmara do Santa Branca.
1: Silmara.
0: Mied, estamos aqui ligadinhas com vocês, viu?
1: Sim.
0: Manda beijo pra nós. Jussara.
1: Falta 10.
0: Ó, Jussara. Se juntar lá, Jussara,
1: Isabel,
0: Hilda,
1: Patrícia
0: e Sueli, já
1: Sueli,
0: são seis.
1: Vai ficar
0: não,
1: faltando.
0: Não, são cinco, porque é o seguinte, a Silmara falou que já deu o like dela.
1: É, então vai ficar faltando dois. Se juntar elas, vai ficar faltando só dois.
0: Então vai, gente. Cadê? A Isabel, a Hilda, Patrícia,
1: Rádio 89 Maravilha, YouTube.
0: Arley de Teófilo Tony.
1: Fala,
0: achei que tava gravado. Como gravado assim, que ele achou? Que isso? O que tu tá dizendo um negócio desse?
1: É, gravado o quê, Michele?
0: Ué, o programa, pelo
1: nosso
0: jeito.
1: É, meu Deus, é, por que ele achou isso?
0: Pois
1: é. Gravado no coração de Deus.
0: Sei lá, é. Meu like foi o 103. Eu gosto muito de ajudar. É. É, nas louças e gosto de cuidar das plantas e mando um coração laranja pra minha esposa Adriana, amo ela e meus filhos demais, o Arthur e o Heitor. E gosto de fazer algumas receitas com os meus meninos. Mas limpo tudo depois.
1: Olha.
0: Ainda bem, né? Senão a Adriana não ia.
1: Não ia gostar, não.
0: Tome coração laranja, Adriana, Arthur e Heitor. Ah,
1: falta três, hein, gente? Mas a gente tem que tocar música, né, Michele?
0: Eu tenho que tocar música.
1: Entra lá, Rádio 89 Maravilha no YouTube pra gente chamar, que a gente chama o louvor maravilha do dia.
0: Renascer Praise.
1: Escape.
0: Escape.
2: Por quê?

0: Nasser Prince, Escape. Esse é o louvor maravilha
1: bonita
0: do dia.
1: Essa, tá? Bonita essa. Bonita. Nasser Prince acertou nessa aí. Com força, tá, Michele? Ô, Michele Marins.
0: Chama ou não chama?
2: Chama!
0: Ei! 180!
1: Não, na minha
0: 200?
1: Não. É, sim, ó.
0: Aê! Eu até carrei.
1: Você já viu o que, que eles falam?
0: Ah.
1: Você já viu?
0: Eu sei que eles falam, mas não sei o que, que eles falam,
1: falam
0: lá.
1: Eles falam trem lá.
0: É, é. Mas lá no YouTube ouve?
1: Não, mas dá pra você ir.
0: Não sei.
1: Dá pra você saber.
0: Não
1: se
0: leio.
1: Se você colocar o óculos...
0: Beleza.
1: Como é que tá aí, Michele?
0: Deixa eu contar pra você que o
1: Diga.
0: Maicon de
1: Fala,
0: Três
1: Maicon.
0: Pontas, liguei o rádio
1: e
0: caiu no programa de vocês.
1: Gente,
0: é uma bênção esse programa. Ô, Maicon, fique à vontade, querido.
1: Bem-vindo.
0: Continue com a gente, viu?
1: Pra ele, Michele.
0: Pro Maicon?
1: É.
0: Tome coração laranja, Maicon! O Emerson Santos falou que lá na casa dele ele faz de tudo, que a esposa, Camila,
1: Sim.
0: não pode me ver que acha que eu sou uma estrela cadente.
1: Oh, meu Deus do céu.
0: Eu passo perto e ela já
1: um
0: faz pedido.
1: Oh, meu Deus do céu.
0: Ô, gente, vocês vigiam? Camila, você viu, né? Eu li do jeito que tava aqui, não deu tempo nem de filtrar.
1: Exatamente.
0: O André de Jardim Alterosa, segunda
1: Fala,
0: sessão. Em Betim. Manda um coração laranja pra galera da Engepro.
1: Engepro.
0: Eu acho que é assim que fala.
1: Tá bom.
0: Um coração laranja pra vocês, viu? O Hugo também tá
1: fala,
0: ligadinho
1: Hugo.
0: Com a gente em Guiricema. Estou participando pela primeira
1: Oba!
0: Vez.
1: Oh.
0: Hugo, tome coração laranja.
1: O Sérgio, sabe o que, que o Sérgio Marcelo falou?
0: O que o Sérgio falou?
1: Meu like foi o número 200. É o pastor Sérgio.
0: Ah, fala sério.
1: Rebentou, não rebentou?
0: Lindo demais.
1: É.
0: Isso é bom. A Adriana Santos é do Tropical em Contagem.
1: Fala,
0: falou
1: Adriana.
0: Que a gente é a melhor companhia.
1: Ih, que coisa boa.
0: A Miriam de Juiz de Fora.
1: Ei,
0: manda o coração laranja.
1: Sim.
0: Beijo pra você. Coração laranja pra você, Miriam.
1: Laranja linda.
0: Deixa pra você,
1: coração laranja linda.
0: Geraldo e Elaine,
1: Fala, Geraldo.
0: Do Sul de Minas.
1: Sul de
0: a Márcia
1: Minas
0: do
1: área,
0: Laranja pra você,
1: Miriam. Laranja linda.
0: Geraldo e Elaine,
1: Fala, Geraldo.
0: Do Sul de Minas.
1: Sul de
0: a Márcia
1: Minas
0: do
1: Santos.
0: Laranja pra você,
1: Miriam. Laranja linda.
0: Geraldo e Elaine,
1: Fala, Geraldo.
0: Do sul de Minas.
1: Sul
0: a
1: de
0: Márcia

0: laranja pra você,
1: coração,
0: menina.
1: Coração laranja, linda.
0: Geraldo e Elaine,
1: fala, Geraldo,
0: do sul de Minas. Sul de Minas.
1: Laranja
0: pra você,
1: menina. Laranja, linda.
0: Geraldo e Elaine,
1: fala, Geraldo,
0: do sul de Minas.
1: Sul de
0: a Márcia
1: Minas
0: dos Santos mandaram aqui um vídeo. É, eu assisti o vídeo, eu consegui assistir.
1: Tá.
0: Você não viu, não, mas o irmão Hebert Marcelino tapou na Júnia e os anjos
1: pra trabalhar.
0: Sabe por quê? Porque o irmão Hebert Marcelino tava lá em cima limpando calha.
1: Misericórdia.
0: E na escada.
1: Irmão Hebert, irmão Hebert.
0: E a Júnia ainda falou, ó. Só porque engordou 6 quilos, tá achando que pode fazer isso?
1: Piorou, né, Michelle?
0: Piorou, pois
1: Michelle.
0: É. Mão Hebert, mão Hebert.
1: A Vânia passou por aqui, ó. É, meu tempo passa fazendo crochê, tá, Michelle?
0: Olha.
1: É a Vânia Matias, do bairro União, da igreja.
0: Que chique,
1: Unida, do Dom Silvério, que tá com a gente também. O Valdo também tá por aqui, muito obrigado.
0: Ah,
1: é o pastor,
0: gente.
1: Valdo, viu, Michelle? De
0: pois
1: Uberaba.
0: É.
1: O Hebert Marcelino, toda vez o
0: também?
1: Hebert Marcelino, Paulo Roberto de Fora, do Monte Castelo, turma boa, tem muita gente aqui, viu, Michelle?
0: Por aqui também,
1: manda
0: a Kerden
1: um coração
0: Santos,
1: laranja pra mim, Kerden?
0: A Kerden.
1: E o coração laranja pra Cristina Marcelino.
0: Tome coração laranja. Kerden Santos, Felipe de Juiz de Fora,
1: sim.
0: Juninho de Uberaba, Rafael Moura de Santa Luzia, Gerson Nepomuceno, Diácono Venâncio e um grande abraço para Amanda Ed. Tá
1: bora,
0: chegando.
1: Michelle, versículo da hora.
0: Com Eduardo Cunha. Cunha.

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1: Tem trânsito complicado neste momento na Avenida Raja Gabalha, pista sentido centro em baixa velocidade, a partir do Conjunto Santa Maria até o Cidade Jardim, trecho com excesso de veículos. Dependendo do seu destino motorista, é possível desviar pela Prudente de Moraes. Subindo a Raja, a movimentação é intensa no Estoril, tem semáforo por ali, muita paciência. Se ele te impede de ir e vir, é violência doméstica. 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Davidson Ferreira para 89, Maravilha FM.
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2: A paz do Senhor Jesus. Salmos, capítulo 140, versículos 1, 2 e 3. Livra-me, Senhor, do homem perverso. Guarda-me do homem violento, cujo coração maquina iniquidades e vive forjando contendas. Aguça a língua como a serpente, sob os lábios tem veneno de áspide. Que as bênçãos de Deus os alcancem nesta hora.
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0: Eu sou o Ed, sigo por aqui.
1: E eu sou Michele Marins, também sigo por aqui, mas agora aqui desse outro lado eu chamo você para vir pro YouTube Rádio 89 Maravilha ao vivo. Nós estamos recebendo hoje o Marcos Bruno e Eduardo. E eles trouxeram o Vinícius no carrom, no violão o Eberlon e no teclado o Emanuel. Tem dois violões, né? Então, assim, hoje pode ter certeza que vai ser bênção demais.
0: Chama todo mundo?
1: Ó, principalmente, eu vou falar assim, aquele crente raiz.
0: Sim.
1: Aquela sua tia, a sua avó. Eu tenho certeza, os hinos que eu já ouvi por Sim. aqui me fizeram voltar num bom tempo. Então eu tenho certeza que seus avós, pessoas que conhecem aqueles hinos raiz,
0: Verdade.
1: Vão amar essa apresentação, esse louvor de hoje no nosso Happy Hour Maravilha. Mas passou lá no YouTube? Se inscreva no nosso canal, deixe o seu like e um detalhe muito importante, tá gostando? Participe com a gente lá pelo nosso chat, mas não se esqueça, coloque o seu nome, escreva mesmo, digite o seu nome no chat junto com a sua cidade, para a gente contar aqui para o Marcos Bruno e Eduardo que você está sendo abençoado.
0: É isso, gente. Vem participar com a gente também pelo WhatsApp, tá? 31 995 65 1089. 31 995 65 1089 é o WhatsApp da Rádio 89 Maravilha para você participar da nossa programação. Sabe o quê? Enviando aquela selfie. Faça agora aquela selfie, envie, porque temos momento, temos sessão de fotos durante a nossa transmissão pelo YouTube, tá certo? Só lembrando que crianças, sempre acompanhado por um adulto,
1: para
0: a gente poder passar a foto por aqui. Envie. Repetindo, 31 995 65 1089.
1: Agora eu vou falar para você,
0: Fala comigo,
1: Ed.
0: Michele.
1: Marcos Bruno e Eduardo, além de trazerem Vinícius, o Eberlon e Emanuel, trouxeram uma arquibancada maravilhosa. Deus abençoe vocês. Muito obrigada, viu, por terem vindo. Tem dois tuquinhos ali.
0: Tem dois tuquinhos.
1: Você já
0: né?
1: viu que eu fiquei com a vontade, né?
0: É, né?
1: Pois é, então bora cantar.
0: Bora cantar, Michele, Marcos. Bruno e Eduardo cantando pra gente
1: na rádio de todas as igrejas.
0: Que toca o som do céu.
2: Só Deus pode fazer milagre.

Aleluia. Bendito seja o nome do Senhor. 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Você que está na sua casa aí, receba essa mensagem, receba essa palavra. Você que precisa de um milagre de Deus, Deus tem um milagre para realizar na sua vida. Fique atento naquilo que Deus tem a transmitir ao seu coração nesta noite, porque nós saímos da nossa casa para vir adorar o nome do Senhor. Mas esse louvor, ele tem uma mensagem. Receba e tome posse da sua vitória. Você que é guerreiro, você que está aqui, você que está vivendo em momentos difíceis, Jesus um dia morreu por nós na cruz do Calvário para nos dar vida e vida em abundância.

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Esse hino que nós iremos louvar aqui é para você que é guerreiro, você que é guerreira, creia que Jesus está contigo nessa estrada.

0: Happy Hour, maravilha, com Marcos Bruno e Eduardo, com esse sertanejo raiz, esse sertanejo não gospel. É? Eu tenho certeza que a turma raiz está amando
1: tenho
0: esse Happy
1: também,
0: Hour.
1: Tenho certeza também, está bem agradável, bem com aquela cara boa, né, Michelle?
0: Não
1: tá
0: é?
1: Tá cara de cereça, não tem?
0: Tem também,
1: tem,
0: verdade.
1: Tem, muito, muito bom.
0: Muito bom.
1: Marcos Bruno e Eduardo, quem?
2: Eu sou o Eduardo.
1: Esse é o Eduardo. Então, você é o Eduardo e o Marcos Bruno.
0: Então, essa é a segunda voz.
2: Tinha que sentar aqui.
0: Ele é o segunda voz,
1: bem-vindo,
0: então.
1: Gente.
0: A segunda voz.
2: Obrigado, obrigado.
0: Sejam bem-vindos, isso, certinho agora, Marcos?
3: Ok, certinho, graças a Deus.
0: Que bom recebê-los, Deus abençoe a vida de vocês.
2: É um prazer.
0: A gente está aqui falando que o pessoal mais antigo, em especial, deve estar em casa, assim, adorando ao Senhor de todas as formas, porque esse é um sertanejo gospel raiz de verdade, né? E a gente quer saber, vocês são irmãos de verdade? Já caminham há quanto tempo juntos?
3: Sim, sim, somos irmãos tanto em Cristo, né, quanto biológicos. É, desde a nossa criancinha estamos cantando junto, graças a Deus.
1: É mesmo? Desde criança você já é apaixonado por esse estilo?
2: Sabe
1: ou
2: quando,
1: veio no caminho?
2: Sabe quando o ministério te chama, né, a voz do céu nos chama? É assim que aconteceu conosco. Nós éramos crianças, estávamos na igreja, num culto normal.
0: Uhum.
2: E de repente o pastor falou assim: vão ouvir o Bruno e Eduardo. Nunca tínhamos cantado como dupla. E aí nós cantamos mesmo a voz e foi seguindo aqui, aí todo culto tinha oportunidade, até que por fim aí surgiu a segunda aqui comigo e nós enveredamos por esse caminho, né?
1: Sim.
2: Que é o sertanejo mais raiz mesmo. A gente nunca teve aquela pegada muito sertaneja
3: universitário,
2: né?
1: Uhum.
2: Sim, tentamos, sim. Mas acho que...
1: É, tentaram?
2: Nós nascemos nas andorinhas, das andorinhas.
1: Mas é legal. E a questão, começou aí, veio a segunda voz, como que veio essa segunda voz?
2: A gente cantava, aí uma irmã uma vez perguntou: por que vocês não fazem a segunda voz, não diferencia isso? E de repente eu comecei a fazer. Eu não consigo nem explicar assim, como que eu aprendi? Foi algo muito automático, né? Tanto o chamado ministério, quando foi essa oportunidade, nunca mais parou.
1: Sim.
2: Né? Eu tinha meus 13 anos, ele tinha seus 11 anos.
0: Olha,
2: de idade.
0: Ed.
2: É. E aí a segunda voz surgiu naturalmente.
0: Gente, que coisa!
3: Milagre, né?
0: É, porque sem essa segunda voz nascer naturalmente, a gente só entende que realmente ali era Deus mesmo. Uhum. É Deus sempre, né?
2: Isso, não foi um combinado. Você faz a primeira, eu faço a segunda. Não.
1: Sim.
2: Foi um combinado. Foi algo muito natural, assim, de Deus.
1: Que legal. E a questão do violão, a questão de instrumentos, como que chega para vocês?
3: Começou, primeiro, meu irmão, ele começou tocando violão e eu na bateria. Depois inverteu. Aí ele hoje é especialista mais na bateria e eu fiquei na parte das cordas, né? Essa questão também da gente querer fazer o ministério, a gente viu que para manter uma banda, a gente ia ter um gasto muito maior, que a gente não queria onerar as igrejas que querem ouvir a palavra do Senhor, né?
1: Sim.
3: Que aí a gente foi e passou a dedicar voz e violão para que acontecesse essa questão da gente sempre estar à disposição da igreja.
1: Sim.
3: Quando não pudesse levar uma banda, né?
0: Uhum.
3: Que hoje em dia é muito, tem muita essa demanda, olha, vem aqui e tal, mas só que não conseguimos pagar uma banda para vocês e tal. Aí a gente foi e investiu na questão do instrumental. A viola é recente.
1: Ah, tá.
3: É um desejo da minha mãe, um sonho dela.
0: É.
3: Aí eu falei assim, então tá, mãe, eu vou tocar. Aí deve ter uns 4 meses que eu tô tocando viola, por isso que teve alguns erros aí, algum violeiro aí pode estar chateado aí.
1: Eu acho que é mais ouvido de violeiro mesmo, porque no nosso não passa, né, Michelle?
0: Passou tranquilo.
3: Ainda bem que vocês dois não viram, mas teve uns errinhos ali.
0: Agora, gente, vocês já têm há quanto tempo, então, na caminhada?
2: Nossa, vamos fazer as contas aqui.
0: Isso, faz a conta.
3: Eu comecei...
2: Quase 30 anos, vamos colocar
0: assim. Isso, tá bom.
2: Quase 30
0: anos. Só pra gente ter uma noção, né?
3: A gente começou com 8 anos?
2: Não, você tinha 11, eu tinha 13.
3: 11.
2: Aí, ó, a história já
0: tá vendo?
2: Tem tanto tempo que...
0: Então, assim,
3: essa
0: nesse tempo...
3: Essa parte a gente
0: tempo,
3: não combinou, então.
0: Projetos. Já lançaram algo? Tem algo pra lançar? Como é que funciona?
2: Olha, quando nós éramos crianças, nós chegamos até a fazer uma participação em um CD com os cantores, nós fizemos participação com eles, Mauro e Giovânia na época, acho que nem cantam junto mais, e sempre foi um sonho da gente gravar um CD, né? E a gente sempre teve esse ministério de cantar e tudo, Nós temos composições.
0: Ah, que legal.
2: Temos composições.
3: Acho que já... mais de 60, né?
2: Isso, mais de 60 composições. Meu e Deus. Algumas poucas que nós cantamos na igreja.
1: Sim.
2: O meu sonho, o meu projeto é, aos poucos, ir gravando uma por uma e ir lançando, porque eu quero que essa mensagem chegue aos corações.
1: Claro.
2: Né? E sempre foi a nossa visão que o evangelho alcançasse, não a questão de lucro, de ganhar, nada disso.
0: Sim. Uhum.
2: Tanto é que eu e meu irmão, nós decidimos, uma escolha nossa, ir para a faculdade, nos formar e tudo, ter uma profissão, para que na nossa profissão sustentasse o nosso ministério.
1: Sim.
2: Né? Mas ainda é um sonho de gravar esses hinos e levar o evangelho aonde for possível.
0: Gente, mas que legal. Vocês fazem parte da Assembleia de Deus do bairro Novo Riacho, em Contagem. Então, aqui em Belo Horizonte, em especial, dá para levar Marcos, Bruno e Eduardo para todo lugar.
2: Dá, que dá.
0: Agora,
2: dá,
0: quem está nos
1: ouvindo... Até com banda.
0: Pois é, até com banda.
2: Já tá ali ouvindo, já.
0: Agora, pro interior também, vocês atendem agendas? Como é?
3: Sim, a gente vai em muitos lugares distantes, né, que o pessoal... acaba conhecendo, um pastor fala com o outro, então acessa nossas redes sociais no Instagram, aí entra em contato e a gente viaja o Brasil inteiro, que para onde nos chamam, a gente
1: que
3: vai.
1: Legal. E assim, eu penso assim, não sei qual é a visão de vocês, mas os irmãos levitas também tiveram aqui, né, Michel?
0: Verdade, há poucos dias.
1: E eu falei o seguinte com eles, eu acho que o estilo é muito legal, mas as pessoas também estão querendo essa diversidade, não estão?
3: Tem até pessoas que mandam pra gente, falam assim, ó, vocês não querem gravar um CD, não? Aí a gente conversou assim, não, a gente preferiu se profissionalizar, eu sou engenheiro mecânico, ele é advogado.
1: Sim.
3: Aí a gente, usando a nossa profissão, a gente consegue manter o ministério.
0: Uhum.
3: Aí as pessoas falam, já que vocês não querem ganhar dinheiro com música, por que vocês não gravam um álbum ou um single, põe na internet e deixa a gente ouvir? Aí a gente tá amadurecendo essa ideia. Sim. Em vez de gravar um CD, né?
1: Uhum.
3: O pessoal pedia CD, né? Mas hoje é álbum, singles,
1: vai,
3: né?
1: Vai gravando música, como Eduardo disse, né, Michel?
0: Muito importante, gente.
3: Movimentar
0: vocês terem esse material disponível, porque é muito gostoso ouvir. A gente tem sentido falta, né? A gente falou isso aqui com os irmãos levitas. A gente sente falta desse louvor raiz, uhum, e dessa junção de vozes de vocês, que é muito boa. Uhum. Então, assim, não deixem de amadurecer rápido essa ideia e colocar à disposição no YouTube. Mas já dá para levar vocês na igreja. Então,
2: já.
0: Passa pra gente aí qual é o Instagram de vocês.
3: Marcos Bruno, _e_ Eduardo. Marcos Bruno, tudo junto, _e aí, tá até na...
0: Tá certinho?
3: É isso aí, isso mesmo. Marcos Bruno, Eduardo.
0: _e_
3: Eduardo.
1: Ótimo.
3: Nosso Instagram.
0: Tá
1: ótimo,
0: certo.
1: Ótimo. A questão da composição, como é que vocês... Um compõe ou manda pro outro?
2: Quando aconteceu de Deus nos entregar esse ministério, eu posso contar aqui,
0: claro,
2: mais detalhado?
0: Sim, tem um minuto e meio.
2: Um minuto e meio, meu Deus do céu. Estava numa campanha numa igreja, aí tinha um livrão gigante, o irmão me chamou lá na frente e falou assim, você já se deparou com um livro desse? Falei, não, então pega uma caneta e um papel, porque suas mãos vão começar a se mover.
0: Oh.
2: E na época minha mãe estava passando por uma prova muito grande, Deus usou uma menina, uma criança, falou assim, medita em Isaías 41:10, não tema, sou contigo. Aí um dia minha mãe falou assim, Eduardo, compõe um hino com esse texto bíblico. Aí eu peguei uma caneta e um papel, eu era adolescente para jovem ainda, sentei na cama e falei, Senhor, aquela promessa vai se cumprir, então a minha mão vai começar a mover, e saiu um louvor ali.
0: Uau.
2: E uma outra experiência muito grande que nós tivemos, nós estávamos no quarto, faltando meia hora para ir para a igreja, aí ele começou a cantar um hino, e falou assim, ô Eduardo, como que nós vamos colocar o início desse hino? Aí eu peguei o texto bíblico, comecei a ler, aí ele já bateu o violão, começou a cantar. Eu não vou cantar o hino aqui agora, não, vai tomar tempo. Nós chegamos na igreja, para ter ideia, não deu uma hora. Chegamos lá e esse mesmo irmão estava lá e o senhor usou para ele falar assim, quando vocês estavam naquele quarto, aquelas letras desciam do céu.
0: Uau!
2: Ele não estava lá, tinha uma hora que isso tinha acontecido. Então a partir daí, era madrugada, eu orava de madrugada, vi um hino, eu corria lá e anotava. Eu tava brincando no quintal com meus irmãos, ia lá e anotava. Era assim, aí foi indo.
0: Que legal.
1: Que legal, né, Michelle?
0: Muito
1: que
0: bom.
1: Que legal. Então hoje por aqui, Marcos, Bruno e Eduardo, no Instagram, Marcos Bruno, _e_ Eduardo. Você encontra, aliás, siga, né, Michelle?
0: Siga, por favor, siga. Lá no Instagram. E só mais uma pergunta. Vocês vão cantar alguma autoral aqui hoje?
3: Não, a gente não preparou, não, porque
1: Quase que ele falou que ia. Eu vi.
0: Vamos pro intervalo e eles vão ter essa conversa aqui.
3: É, pode ser que talvez a gente consiga cantar uma, mas ela fala de um milagre que aconteceu na nossa casa. Minha mãe, ela foi acometida de um câncer e Deus curou ela milagrosamente. Eu tava deitado.
1: Sim.
3: Quando o hino, a letra e a melodia vieram e deu tudo certo. Olha, graças só, a Deus.
0: Eu acho que vem, hein?
1: Eu acho que vem.
0: Vamos lá.
2: Eu insisti com ele. Ele que não quis. Falei assim, nossa, precisamos de uma autoral lá. Vai alcançar muita gente.
1: É. Bom, isso. A gente volta já.
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6: Um engavetamento envolvendo três carros bloqueia parcialmente a Avenida Antônio Carlos, no encontro com a Avenida Santa Rosa, sentido centro de Belo Horizonte. Como reflexo, barragem da Pampulha com trânsito ruim, Pedro I também no Santa Branca com reflexos. Ouvinte Maravilha deixando Venda Nova, dê preferência para Cristiano Machado, livre no sentido centro. 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Davidson Ferreira para 89, Maravilha FM.
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1: De volta por aqui, Happy Hour Maravilha, Michele Marins.
0: É isso aí, estamos juntos no YouTube, Rádio 89 Maravilha. Se você tem alguma dúvida, digite no YouTube exatamente assim, ó. Rádio 89 Maravilha ao vivo. E aí você já vai começar a curtir essa live, porque hoje nós estamos recebendo Marcos Bruno, sim, e Eduardo. Boa. Que trouxeram no teclado o Emanuel, no violão o Eberlon, no carrom o Vinícius e trouxeram uma turma linda.
1: Sim.
0: Jonathan, a Sara, a Lactuquim mais lindinho, a Cíntia, que é a esposa do Eduardo, eles são os filhos do Eduardo. Sim. A Silvânia é a mãe, o José Marcos é o pai.
1: Olha que coisa
0: e
1: boa.
0: E a Emanuela É a irmã. Olha que coisa boa.
1: Que coisa boa. Família toda por aqui, tá certo? Que coisa boa, né, Michele?
0: Amei.
1: É isso, ó. Envia aquela selfie. Daqui a pouquinho tem sessão de fotos. 319-9565-1089. Vem com a gente. Tem música boa.
0: Gente, hoje é sertanejo gospel raiz.
1: Isso.
0: Vou falar pra vocês. Depois que essa live acabar, você tem que espalhar o máximo, assim. Espalhar o máximo. E chamar todo mundo agora. Já manda o link pra aquela pessoa que você sabe que gosta do sertanejo raiz e detalhe. De qualidade. Marcos Bruno e Eduardo. Lembrando que lá no Instagram é @marcosbruno_e_Eduardo.
1: É isso, Michele Marins. Bora voltar pro palco?
0: Agora, filho.
1: Marcos Bruno e Eduardo cantando pra gente.
0: Na rádio de todas as igrejas.
1: E toca o som do céu.

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Essa rádio, ela toca de verdade o som do céu e vai direto ao seu coração. Receba essa mensagem, receba esse louvor. Deixa que o Espírito Santo fale no seu coração nesta noite, nesse dia 6 de outubro de 2026. Deus vai continuar tocando no seu coração. Receba aí essa mensagem.

0: Happy Hour, maravilha, com Marcos Bruno e Eduardo, Vinícius no carron, Eberlon no violão, Emanuel no teclado e a turminha que tá por aqui, o Jonatas, a Sara, a Cíntia, a Silvânia, José Marcos e Emanuela.
1: Muito
0: coisa boa,
1: Michele,
0: né?
1: Olha só, essa segura na mão de Deus, eu tinha uns 6, 7 anos.
0: É, quem foi que colocou assim?
1: Quem colocou foi a Sônia, tá?
0: A Sônia?
1: Ela falou assim que o pai dela cantava muito pra ela pra começar o dia.
0: Que legal.
1: Nessa época aí, obrigado Sônia por essa mensagem. Tô guardando uma selfie aqui pra começar a sessão de fotos, tá, Michele?
0: Tá, certo.
1: A Ana Lúcia tá com a gente sempre. É, quem mais tá com a gente aqui? José Domingos também. Ah, tem uma foto do José Domingos já.
0: É mesmo?
1: O Paulo, ó, glória a Deus pela vida de vocês. Esses louvores raiz já não se ouvem mais, tá? Que bênção. Estou ligadinho aqui na 89 Maravilha. Paulo Oliveira que tá falando isso aí. Pois é, a gente tá ouvindo aqui hoje. Isso é o Happy Hour Maravilha, né, Michele?
0: Verdade.
1: O Daniel
0: tá
1: falou assim,
0: demais.
1: Ó, lindo demais os sertanejos, tá? E deixa eu ver quem mais. O Décio também tá por aqui. Mandou uma foto do fim de tarde dele maravilhosa.
0: Linda.
1: Amanhã nós vamos passar, tá, Michele?
0: É.
1: Mas vamos passar.
0: Temos que passar. Tem dois fins de tarde aí maravilhosos,
1: isso,
0: então.
1: Isso, isso. Tá bom, viu, Michele?
0: Tá certo. Ana Lúcia tá por aqui, viu? E tem o José dos Reis, que é lá de Campo Belo, sempre sintonizado com a gente. Sara Batista falou, eita, Glória, que lindo, canta um demais. O meu like foi o 5.
1: Olha ela.
0: Luiz da Cruz dizendo, ô, Glória a Deus. O Francisco também tá por aqui. Gostaria de enviar grande abraço, irmão camarada. Sara Batista dizendo que Deus é maravilhoso.
1: Ei, Sara.
0: Gente, essa aqui não dá pra eu saber o nome.
1: Sim.
0: Mas tá escrito assim, eita, Deus maravilhoso. O final tá escrito, não sei porque tá escrito Meigamares Moreira. Um negócio assim.
1: Tá.
0: A Maria da Penha também tá por aqui dando glória a Deus. Maria Clarete, maravilhosa, da cidade de Coração de Jesus, dizendo boa noite para todos. Glória a Deus, louvores maravilhosos, viu? Zeneto. Zeneto também, sim, tá por aqui dizendo, falo que é sertanejo. Falou que é sertanejo.

0: Mesmo, é. Eu já chego junto. Aê. Eu amo esse tipo de louvor, viu?
1: Sim.
0: E ele ainda colocou aqui, ó, like número 20. Ele é pescador, que eu sei.
1: É pescador,
0: pescador de almas. Colocou aqui. É... Deixa eu ver. Gente, escreva nome. É, ajude.
1: Bom, também, né,
0: ajude a gente. Margarete de Nova Lima, que escreveu o nome aqui, maravilhosa. É. Ministério Assembleia de Deus, lindos louvores. Deus abençoe a todos da banda. Amém, Margarete. Ah, alguém colocou assim, Bruno Arrasa. E é o arroba não dá pra ler. Mas ainda tem aqui o arroba Eliane Monteiro. Boa noite, eita glória. A Eliane é lá de Brumadinho, Ed. O Cid Clay é de onde? VRB.
1: Visconde.
0: Rio Branco.
1: Isso mesmo, Michele.
0: O Emerson também tá por aqui. O Ziquito, Ziquito Corrone. Ziquito disse o seguinte, eu topo produzir vocês,
1: olha,
0: hein?
1: Olha, o Ziquito é produtor dos bons, hein?
0: O Ziquito é do mas vou falar com vocês, é finíssimo.
1: Top.
0: Já teve aqui.
1: Passa o contato aí pra eles.
0: Verdade, mas é muito bom mesmo. E ainda a Eliane Monteiro falou assim, dupla raiz, louvor que traz paz para os nossos corações. Coisa boa, né? O José Luiz... desejando aqui a paz do Senhor Jesus e ainda dizendo assim, a Sônia falou, ao vivo e amando o início mesmo da minha conversão. O Célio Márcio, maravilhoso ouvir esses irmãos.
1: Sim.
0: A Janaína, de São João del Rei, gente, eu escuto vocês todos os dias. Manda beijo aí pra minha mãe, Maria das Graças.
1: Maria das Graças.
0: Pro meu esposo, Edson. Pras minhas filhas, Helena. E Heloísa Levi.
1: Levi,
0: eu não sei. Eu acho que
1: é Heloísa Levi.
0: Todo mundo.
1: É.
0: Não, acho que são três.
1: Tá. Deixa eu ir pra sessão de fotos.
0: Ah, vou sim, senhor. Nossa, pode senhora. Ir. Pode.
1: Olha, a sessão, coloca na tela, John. José Domingos de Baipendi, da Igreja Céu, curtindo pelo YouTube.
0: Ô, meu Deus.
1: E a netinha, tá, Michele? Ele só não colocou o nome da netinha aqui.
0: Que tenzinho lindo.
1: Mas tá lá
0: lindo.
1: Curtindo o nosso Happy Hour, maravilha. Muito obrigado,
0: Deus abençoe.
1: Viu? Nosso amigo que tá sempre com a gente.
0: Maurilo.
1: Nosso
0: grande
1: outro
0: abraço.
1: Amigo que tá sempre com a gente. Tá acompanhado
0: Emerson.
1: Hoje. É o Emerson.
0: Aê.
1: E ele tá com Enzo e a Galileia. Galileia
0: é a cachorra.
1: É, ela mesmo. Agora tem essa aí, ó, Lorenzo. Da Assembleia de Deus Novo Riacho, em Contagem, ligadinho
0: Lourenço.
1: No Rádio Maravilha, ouvindo os irmãos abençoados, Marcos, Bruno e Eduardo, e vibrando de ver o papai, o Eberlon, no violão, e o irmão Emanuel no teclado.
0: Oh.
1: Que legal, hein? Que coisa boa, que coisa
0: que legal,
1: boa,
0: né? Gente, que coisa boa, eu amei
1: e
0: o sorrisinho
1: Cauana,
0: dele.
1: Né, isso? É, a mamãe acalmando, né? Essas são as sessões de fotos de hoje por aqui, tá, Michele?
0: Pois é, ó. Então vou continuar por aqui, porque o cantor David disse o seguinte, eita, glória a Deus, é bênção pura de Deus essa dupla, viu? Nota mil. Rosilene Rendel, lá no Bernardo Monteiro, em Contagem.
1: Rosilene.
0: Glória a Deus, benção, dupla abençoada. O Célio Márcio disse o seguinte, estão honrando o chamado de Deus ao decidir não cobrar para anunciarem a salvação em Cristo Jesus. Ainda, deixe-me ver, boa noite, Michele Ed, é a Rita.
1: Boa noite, Rita.
0: A Rita tá por aqui, a Adriana de Matozinhos também.
1: Boa,
0: a Janaína dizendo, boa noite, para vocês, vocês são demais, é isso. Boa noite, Janaína Aparecida. O Emerson Santos com a gente disse que tá na área.
1: Tá na área.
0: Tá,
1: né?
0: Na área.
1: Sim.
0: Alícia. Lícia e Lucas, da Assembleia de Deus, de Francisco Sá,
1: boa.
0: Conhecendo hoje a rádio e amando.
1: Que coisa boa, bem-vinda.
0: Lícia e Lucas, Deus abençoe
1: Lícia,
0: vocês.
1: Lucas.
0: Tem aqui o Tiago, colocou o seguinte, boa noite para todos, Tiago Cazuza de Varginha.
1: Sim.
0: Bom demais esses louvores aí, viu?
1: Não
0: louvor
1: é,
0: raiz.
1: Também acho.
0: Ah, gente,
1: bora ouvir
0: gostei.
1: Mais um pouquinho?
0: Vamos, meu filho, pro palco agora.
1: Marcos, Bruno e Eduardo cantando pra gente.
0: Na rádio de todas as igrejas.
1: Que toca o som do céu.

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Aleluia. Louvado seja Deus, agradeço a Deus pelo carinho. Deus abençoe essa linda audiência. Deus abençoe o Edinho, a Michelle, todos, toda a minha família, todos esses músicos também.

0: quando chegar aí.
1: Esse é Marcos Bruno e Eduardo no nosso Happy Hour Maravilha.
2: Oba! Coisa boa, hein, Michele?
1: Muito bom, boa, muito bom.
2: Esse é o sertanejo raiz por aqui.
1: Verdade.
2: No nosso Happy Hour Maravilha, Marcos Bruno e Eduardo.
1: E vamos aguardar que vai sair música nesse YouTube, com certeza. Marcos
2: vai
1: Bruno
2: sair,
1: e Eduardo.
2: Vai sair.
1: Muito obrigada, Vinícius, o Eberlon, Emanuel. Jonatas, dormiu o Jonatas,
2: oh,
1: gente. A Sara não dormiu, não, que a Sara tava batendo até palma ali.
2: Sara tava, Michele?
1: Sara tava batendo até
2: tá
1: palma.
2: Bom, tá
1: a Cíntia, a mamãe desses dois lindinhos, e a esposa do Eduardo, a Silvânia, que é a mamãe, o José Marcos, o pai, a Emanuela, a irmã. Muito obrigada a todos vocês, Deus abençoe, viu?
2: Ô, Michele, eu tenho uma foto do nosso amigo Gerson.
1: Opa!
2: Que ele mandou, que eu queria colocar.
1: Dá tempo?
2: Dá tempo ainda? É porque ele mandou uma igreja bem bonita. Ele falou, gente,
1: olha que
2: coisa
1: lindo.
2: Linda, bairro Campo Belo, em Barbacena, Gerson Nepomuceno colocou essa igreja maravilhosa.
1: Congregação Cristã
2: do Brasil.
1: Do Brasil.
2: É isso, Gerson, muito obrigado por essa sua selfie aí, e a gente vai fechando o nosso
1: Happy Hour.
2: Maravilha, assim, amanhã,
1: se Deus quiser, amanhã tem
2: Me Conta
1: Maravilha. Nós vamos falar um pouquinho mais sobre esse Outubro Rosa, né? Trazermos mais informações, buscarmos mais, entender, compreender. O nosso corpo tá aí, a gente precisa
2: verdade,
1: observar, né? Ele
2: verdade.
1: Dá sinais. E amanhã às 16h, você já sabe, né?
2: Você me chama.
1: Eu e uma turma
2: e
1: toda.
2: Me chama mesmo, senão, ó.
1: Chama-se.
2: Já sabe.
1: Pode deixar comigo.
2: Tá certo, gente. Agora tem Eduardo Cunha.
1: Com versículo da hora.

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2: Trânsito complicado na volta para casa pela Avenida Tereza Cristina, pista sentido Contagem, em baixíssima velocidade desde a saída do Barro Preto pelo viaduto Itamar Franco até a rotatória do bairro Coração Eucarístico. Agora vale o desvio pela Avenida Amazonas, tem pontos intensos entre o Prado e a chegada ali ao Gameleira, mas você desenvolve melhor por essa rota. 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Davidson Ferreira para 89 Maravilha FM.
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4: A paz do Senhor Jesus, Lucas capítulo 9, versículos 16 e 17. E tomando os 5 pães e os 2 peixes, erguendo os olhos para o céu, os abençoou, partiu e deu aos discípulos para que os distribuísse entre o povo. Todos comeram e se fartaram, e dos pedaços que ainda sobejaram foram recolhidos 12 cestos. Que as bênçãos de Deus os alcancem nesta hora.
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5: Sete em ponto, terça-feira, 6 de outubro de 2026. Começa agora o Jornal da Noite Maravilha, em Belo Horizonte, 21 graus. Nossos repórteres trazendo as principais informações do dia. E vamos começar com os destaques de Lucas Brandão.
6: Justiça de Minas marca para novembro primeiras audiências do caso da morte da capitã da Polícia Militar, Michele Azevedo.
5: Agora o destaque de Fernanda Siqueira.
7: Custo da cesta básica em Belo Horizonte volta a subir em setembro, puxado por tomate, carne e batata.
5: Marco Antônio Alves, qual é o seu destaque de hoje?
8: PM prende o suspeito de matar pai e filha em Rio Acima.
5: E o destaque desta terça-feira de Suilan Riquelme.
9: Médica suspeita de raptar um bebê em Uberlândia relata agressões no presídio e falta de acompanhamento psiquiátrico.
5: Agora chega Sérgio Monteiro com seu destaque de hoje.
10: Minas Gerais acende um alerta no combate ao trabalho análogo à escravidão.
5: E ainda, juros futuros caem após resultados do primeiro turno das eleições e queda pode aliviar a dívida pública. Fim da escala 6x1, Davi Alcolumbre descarta pressa e diz que PEC seguirá rito no Senado. E os destaques do esporte é com ele, Roger Luiz.
10: Galo e Cruzeiro fecham preparação para a volta do Campeonato Brasileiro. Daqui a pouco, todas as informações da 89 Maravilha.
5: Na 89 Maravilha, 72, seja muito bem-vindo, obrigado pela sua companhia. Esse é o Jornal da Noite Maravilha com as principais informações desta terça-feira. E vamos começar falando que a Justiça de Minas Gerais marcou para novembro as primeiras audiências do processo que apura a morte da capitã da Polícia Militar, Michele Leão Azevedo, em Belo Horizonte. As sessões devem ouvir 28 testemunhas e podem incluir o interrogatório do sargento Eduardo Abner Pereira, que está preso preventivamente e é réu no caso. Quem tem todas as informações é o repórter Lucas Brandão.
6: É isso mesmo, Ariane. Boa noite para você, boa noite para quem acompanha aqui o Jornal da Noite Maravilha. A Justiça de Minas Gerais marcou para os dias 10 e 12 de novembro as primeiras audiências de instrução do processo que apura a morte da capitã da Polícia Militar, Michele Leão Azevedo, de 41 anos, em Belo Horizonte. As sessões estão previstas para começar às 1h30 da tarde, no Fórum Lafayette, no bairro Barro Preto, na região centro-sul da capital. O processo tramita em segredo de justiça e, por isso, a imprensa não terá acesso às audiências. Essa etapa faz parte da instrução do processo, que poderá levar o caso ao Tribunal do Júri. Ao todo, estão previstas as oitivas de 28 testemunhas indicadas pela acusação e pela defesa. O sargento Eduardo Abner Pereira de Oliveira também poderá ser interrogado no dia 12, caso o cronograma permita. Eduardo está preso preventivamente desde julho e responde como réu pela morte da companheira Michele, levada pelo sargento ao Hospital Odilon Behrens, em Belo Horizonte, já sem vida. Nessa ocasião, a equipe médica identificou diversas lesões no corpo da capitã e constatou que ela havia morrido horas antes de chegar à unidade de saúde. Segundo a denúncia apresentada pelo Ministério Público de Minas Gerais, Eduardo é acusado de feminicídio com agravantes como motivo fútil, meio cruel e recurso que teria dificultado a defesa da vítima. O Ministério também atribuiu ao sargento outros crimes, entre eles fraude processual, 3 lesões corporais e tráfico de drogas, e pediu que ele seja levado a julgamento pelo Tribunal do Júri. As acusações ainda serão analisadas no decorrer do processo. Para o Jornal da Noite Maravilha, repórter Lucas Brandão.
5: Obrigada pelas informações, Lucas Brandão, no 89 Maravilha 75. E agora, meus amigos, vamos falar de uma notícia que não é muito boa, hein? O custo da cesta básica em BH voltou a subir em setembro, puxado por alimentos como tomate, a carne e a batata. Quem tem todas as informações é a repórter Fernanda Siqueira.
7: A cesta básica voltou a subir em Belo Horizonte. Em setembro, o valor médio chegou a R$ 768,10. O aumento foi de 1,44% em relação a agosto. Entre os produtos que mais pesaram no bolso do consumidor estão o tomate, a batata inglesa e a carne. O tomate foi o grande vilão do mês, com alta de quase 13%. A batata subiu 4,36%, enquanto o preço do chão de dentro aumentou 3,72%. O arroz e o óleo de soja também ficaram mais caros. Já por outro lado, alguns alimentos tiveram redução de preço. A banana caturra caiu mais de 10%. O feijão teve queda de 5,29% e a manteiga ficou 2,55% mais barata. No acumulado de 12 meses, a cesta básica em Belo Horizonte registra alta de 3,93%. Mesmo com aumento, a cesta passou a representar uma parcela um pouco menor do salário mínimo. Em setembro do ano passado, o custo da cesta comprometia quase 49% do salário do trabalhador. Agora, esse percentual está 47,38%. Fernanda Siqueira para o Jornal da Noite Maravilha.
5: Obrigada pelas informações, Fernanda Siqueira, na 89 Maravilha 77. E agora, Marco Antônio Alves chega para nos contar que um pai e a filha de 5 anos foram mortas a tiro em Riacima, na Grande Belo Horizonte. Um suspeito foi preso horas depois em Nova Lima e quem tem todos os detalhes é o repórter Marco Antônio Alves.
8: Boa noite, Ariane. É isso mesmo. A polícia militar prendeu um homem de 30 anos, suspeito de matar um pai e a filha de 5 anos, em Rio Acima, na Grande BH. O crime aconteceu na noite desta segunda-feira, na MG-030. Jonathan Henrique Bispo Santos, de 25 anos, seguia de carro em direção a Nova Lima com a companheira e a filha. A mulher contou à polícia que percebeu outro veículo seguindo a família. Segundo ela, o carro se aproximou e um dos ocupantes fez cerca de 8 disparos. Baleado, Jonathan perdeu o controle da direção. O carro saiu da pista e bateu em uma cerca. Quando os policiais chegaram, ele já estava morto. A filha, Maitê Luísa, também foi atingida. Ela foi socorrida e levada ao hospital de Rio Acima, mas não resistiu. A mãe, de 23 anos, não ficou ferida. A mulher apontou um homem que, segundo ela, já havia ameaçado Jonathan de morte. Horas depois, a PM localizou o suspeito em Honório Bicalho, em Nova Lima. Segundo os militares, ele tentou fugir pelo telhado de uma casa, mas foi preso. E levado à delegacia.
11: Registrada após Flávio Bolsonaro, do PL, terminar o primeiro turno à frente de Luiz Inácio Lula da Silva, do PT. De acordo com a reportagem, parte do mercado passou a projetar um cenário de maior disciplina nas contas públicas, o que poderia abrir espaço para uma redução dos juros ao longo dos próximos anos. Os juros futuros refletem as taxas que os investidores esperam para os próximos períodos e acompanham de perto as expectativas para a Selic. Quando essas taxas caem, o governo pode emitir novos títulos da dívida pagando menos aos investidores. A redução do custo dos juros também pode liberar espaço no orçamento público para outras despesas e investimentos. O movimento também teve reflexos no mercado acionário. O Ibovespa fechou a segunda-feira aos 207 mil pontos, enquanto as empresas listadas na Bolsa ganharam quase 500 bilhões de reais em valor de mercado. A reportagem ressalta, porém, que a queda dos juros não é definitiva e pode ser revertida caso as expectativas sobre as contas públicas ou a inflação piorem.
5: Na 89 Maravilhas, 710, e falando, né, sobre essa alerta de Minas Gerais no combate ao trabalho análogo da escravidão, Minas é o estado com o maior número de empregadores incluídos na nova atualização da chamada Lista Suja do Trabalho Análogo à Escravidão. O cadastro foi atualizado nesta terça-feira pelo Ministério do Trabalho e Emprego. Dos 82 novos empregadores incluídos em todo o país, 19 são de Minas. Na sequência, aparece Bahia com 8 casos e também Amazonas e Maranhão. Ao todo, nessa nova lista, reúne 54 pessoas físicas e 28 empresas. Os casos foram identificados pela Inspeção do Trabalho entre 2024 e 2026 em 21 estados e envolve 553 trabalhadores submetidos a condições análogas à escravidão. Entre as atividades com maior número de empregadores incluídos estão a criação de gado de corte, serviços domésticos, produção de carvão vegetal, de café e também da construção civil. A situação em Minas chama mais atenção por causa das operações realizadas neste ano. Somente durante a Operação Resgate, divulgada em setembro, 208 trabalhadores foram retidos de condições análogas à escravidão no estado. Em outra ação, 89 pessoas foram resgatadas em fazendas de café no Alto Caparaó, Mutum e também Santana do Manhuaçu, na zona da Mata Mineira. A lista suja é atualizada a cada 6 meses e divulga empregadores responsabilizados administrativamente por submeter trabalhadores a condições análogas à escravidão. A inclusão só acontece depois da conclusão do processo administrativo, com direito à defesa e também decisão definitiva. Os nomes permanecem no cadastro por 2 anos. Nessa atualização, 151 empregadores deixaram a relação após cumprirem esse período. Na 89 Maravilhas, 713. Uma médica suspeita de raptar um bebê em Uberlândia relata agressões no presídio e falta de acompanhamento psiquiátrico. Quem tem todas as informações é o repórter Suilan Riquelme.
12: A médica Cláudia Soares Alves, que ficou conhecida por raptar um bebê em Uberlândia, no Triângulo Mineiro, tenta anular a decisão que determinou que ela seja levada a júri popular pela morte de uma farmacêutica na mesma cidade. O recurso deve ser analisado no fim deste mês e, além do pedido para rever a decisão, a defesa solicitou medidas para garantir a segurança e o atendimento médico de Cláudia dentro do sistema prisional. Segundo os advogados de Cláudia, a médica passou por um transtorno afetivo bipolar e, desde que foi presa, não teria passado por uma avaliação psiquiátrica no sistema penitenciário. A defesa também afirma que ela apresenta um furúnculo de grandes proporções e precisa de atendimento médico. Um psiquiatra contratado pela família em dezembro do ano passado teria conseguido a autorização para entrar na penitenciária Professor João Pimenta da Veiga apenas há cerca de 2 semanas. A alegação é de que, durante esse período, os medicamentos utilizados por Cláudia não foram reavaliados, o que teria provocado uma piora no quadro e, consequentemente, novas crises. A defesa também relata que a médica foi agredida pelo menos 3 vezes por outras detentas nos últimos meses. No episódio mais recente, ela teria apresentado sangramentos e hematomas, mas não teria sido submetida a exame de corpo de delito. Os ferimentos foram registrados pelo psiquiatra em um laudo anexado ao processo. No caso envolvendo o rapto do recém-nascido no Hospital das Clínicas da Universidade Federal de Uberlândia, Cláudia aguarda uma perícia relacionada a um incidente de insanidade mental. O exame deve avaliar se o Repórter Suila Riquelme.
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1: Estão abertas as empresas da cultura local. O evento também terá programação gratuita para crianças e famílias, com cama elástica, brinquedos infláveis, totó e oficinas de escultura, bolhas de sabão e pintura corporal. As atividades estão previstas para terminar ao meio-dia. Coordenado pela Secretaria Municipal de Esporte e Lazer, o circuito busca ampliar o acesso ao esporte, incentivar hábitos saudáveis e valorizar as comunidades. A primeira etapa será direcionada prioritariamente aos moradores dos bairros Paulo VI, Conjunto Paulo VI, Montes Claros e Ribeiro de Abreu, onde vivem cerca de 26 mil pessoas. A iniciativa faz parte do projeto transformador Nossa Vila, da Prefeitura de Belo Horizonte. O evento terá percurso sinalizado, equipe de orientação, atendimento médico, distribuição de água e estrutura de apoio aos participantes. As inscrições podem ser feitas até o dia da prova ou enquanto houver vagas pelo site da Prefeitura de Belo Horizonte. A segunda etapa do circuito está prevista para 22 de novembro na região centro-sul da capital. E a Prefeitura de Betim promove, nos dias 9 e 16 de outubro, uma roda de conversa especial para servidoras municipais e trabalhadoras terceirizadas. A atividade faz parte da programação do Outubro Rosa e será realizada na Escola do Servidor. O encontro vai abordar autocuidado, prevenção e promoção da saúde, além de apresentar os serviços disponíveis na rede SUS Betim. A proposta é oferecer um espaço de informação, acolhimento e troca de experiências sobre a saúde das mulheres. Entre os assuntos estão a prevenção e o rastreamento dos cânceres de mama e do colo do útero, além de orientação sobre saúde, uroginecologia, saúde bucal, saúde mental e situações de violência. A programação será dividida em quatro turmas, com atividades pela manhã e à tarde. No dia 9 de outubro, os encontros serão das 8 da manhã ao meio-dia e da 1 às 5 da tarde. Já no dia 16, os horários serão os mesmos. A participação é gratuita, mas as vagas são limitadas e é necessário fazer inscrição antecipada pela plataforma Simpla. A ação é promovida pela Secretaria Municipal de Saúde por meio da Diretoria de Atenção Especializada e integra a programação do Outubro Rosa 2026 em Betim. A campanha reúne durante todo o mês atividades de prevenção, conscientização e acesso aos serviços de saúde voltado para as mulheres.
2: Obrigada pelas informações, Lucélia Ribeiro, na 89 Maravilha, 719. Um acidente com um ônibus escolar chamou atenção em Cipotânia, na zona da Mata Mineira. O veículo da prefeitura perdeu o controle enquanto subia uma rua, começou a descer de ré, atingiu uma motocicleta estacionada e bateu contra uma estrutura de proteção. Na sequência, o ônibus despencou por uma ribanceira e parou dentro de um rio. O acidente aconteceu na tarde desta segunda-feira e foi registrado por uma câmera de segurança. Apesar de todo o susto, nenhum estudante estava no ônibus no momento do acidente. O motorista, de 33 anos, era o único ocupante. Ele sofreu ferimentos leves, foi socorrido e levado ao Hospital Municipal São Caetano. Segundo informações divulgadas pela prefeitura, o condutor já recebeu alta e se recupera em casa. De acordo com o relato desse motorista, o veículo apresentou um problema durante o trajeto e começou a voltar de ré. O condutor afirmou que tentou acionar os freios, mas não conseguiu evitar o acidente. A prefeitura informou que o ônibus estava com a documentação regular e que havia passado recentemente por vistoria e também manutenção. A perícia técnica esteve no local e as circunstâncias do acidente estão sendo investigadas. Uma possível falha no sistema de freio é uma das hipóteses, mas a causa ainda não foi confirmada pelas autoridades. Na 89 Maravilhas, 7h20. Uma operação conjunta das polícias civil e militar terminou com 2 suspeitos presos e drogas apreendidas em Vespasiano, na região metropolitana de Belo Horizonte. Batizada de Operação Expurgo, a ação mira o tráfico de drogas, organizações criminosas e suspeitos de envolvimento em crimes violentos. Quem tem todos os detalhes é a repórter Bruna Rezende.
3: Uma operação conjunta das polícias civil e militar terminou com 2 suspeitos presos em flagrante e a apreensão de drogas nesta terça-feira em Vespasiano, região metropolitana de Belo Horizonte. Batizada de Operação Expurgo, a ação teve como foco o combate ao tráfico de drogas, às organizações criminosas e a suspeitos envolvidos em crimes violentos nas regiões de Morro Alto e Nova Pampulha. Ao todo, os policiais cumpriram 5 mandados de busca e apreensão. 3 foram executados pela Polícia Militar e 2 pela Polícia Civil. A operação contou com agentes da 3ª Delegacia de Polícia Civil de Vespasiano e militares do 36º Batalhão da Polícia Militar. Durante as buscas, as equipes apreenderam 93 buscas de maconha, 2 pinos de cocaína e aproximadamente 600 pinos vazios do tipo Eppendorf, que normalmente é utilizado para armazenar e comercializar entorpecentes. 3 aparelhos celulares também foram recolhidos e deverão auxiliar nas investigações. Em um dos imóveis alvos da operação, os policiais tiveram apoio do Grupo Especializado em Policiamento em Áreas de Risco, GEPAR, do Comando de Aviação do Estado e das rondas ostensivas com cães. O cão farejador Veloster participou das buscas e ajudou na localização das drogas e dos materiais relacionados ao tráfico. Drones também foram utilizados durante a ação. Segundo a Polícia Civil, a operação realizada nesta terça-feira corresponde à primeira fase da Operação Expurgo. A previsão é de que novas ações sejam realizadas durante o mês de outubro em outras regiões de Vespasiano. As forças de segurança também devem contar com apoio de órgãos municipais para retirar inscrições e marcações que, segundo a polícia, são utilizadas por grupos criminosos para demarcar áreas de atuação. Repórter Bruna Rezende.
4: Trânsito. Agora 7h23, trânsito por aqui na Rádio 89 Maravilha, no Jornal da Noite Maravilha, para você que está levando a gente de carona por aí. Na rua Pará de Minas, trânsito com maior volume intenso, tá? Trechos lentos, sentido bairro, com reflexo ali na rua Padre Eustáquio. Já na Avenida Pedro II, trânsito está intenso e trechos lentos a partir do anel rodoviário. Na Carlos Luz, trânsito com maior volume e trechos intensos, mas fluindo sentido bairro. Antônio Carlos, trânsito com maior volume, intenso, trechos lentos, sentido bairro, entre a Avenida Bernardo de Vasconcelos e a Barragem da Pampulha. Do outro lado, Cristiano Machado, trânsito com maior volume e trechos intensos, sentido bairro, entre a Avenida Bernardo de Vasconcelos e a Avenida Sebastião de Brito, a partir ali do acesso da Avenida Vilarinho. Ariane Fernandes.
2: Na 89 Maravilha, 7h23, esse é o Jornal da Noite Maravilha com as principais informações desta terça-feira para você. E agora vamos falar de uma notícia muito importante para a saúde pública aqui das pessoas da capital mineira. Belo Horizonte amplia o tratamento para AVC em rede pública hospitalar. Quem tem todas as informações é o repórter Jean Brito.
5: Acidente vascular cerebral, o AVC, mata em média 18 pessoas por dia em Minas Gerais. O dado foi divulgado pela Secretaria de Estado de Saúde e reforça a importância do atendimento rápido diante dos primeiros sintomas. Olha só, somente em Belo Horizonte, cerca de 3.500 pessoas foram internadas por AVC em 2025. Para ampliar o atendimento aos pacientes, o Hospital Metropolitano Dr. Célio de Castro, na região do Barreiro, em Belo Horizonte, passou a oferecer pelo SUS a trombectomia mecânica. O procedimento é indicado para determinados casos de AVC isquêmico quando um coágulo bloqueia uma grande artéria do cérebro. Por meio de um catéter, os médicos conseguem retirar esse coágulo e restabelecer a circulação sanguínea. O novo serviço funciona 24 horas por dia e tem capacidade estimada para realizar cerca de 30 procedimentos por mês. A novidade pode fazer diferença, principalmente no tempo disponível para o tratamento. A trombolise, utilizada em determinados casos de AVC isquêmico, pode ser indicada até 4 horas e meia depois do início dos sintomas. Já a trombectomia mecânica pode ser realizada em pacientes selecionados em uma janela de até 24 horas após avaliação médica e exames específicos. Quanto mais rápido o atendimento, porém, maiores são as chances de preservar funções, como a fala e os movimentos, e reduzir o risco de sequelas. Entre os principais sinais de alerta estão fraqueza ou dormência de um lado do corpo, alteração na fala, boca torta, perda de equilíbrio e dificuldade repentina para enxergar. Diante da suspeita de AVC, a orientação é procurar atendimento imediatamente. Em Belo Horizonte, a recomendação da Secretaria Municipal de Saúde é acionar o SAMU pelo telefone 192 para que o paciente seja avaliado e encaminhado rapidamente à unidade adequada. Repórter Jean Brito.
2: Obrigada pelas informações, Jean Brito. Esse é o Jornal da Noite Maravilha com as principais informações do dia. E não sai daí, porque daqui a pouquinho a gente volta com muito mais informação para você. Vamos falar sobre o tempo, a temperatura. Também temos o momento esportivo. E ainda vamos falar que os juros futuros caem após resultados do primeiro turno das eleições. E a queda pode aliviar até mesmo a dívida pública. E também vamos falar sobre a fim da escala 6x1. Davi Alcolumbre descarta pressa e diz que a PEC seguirá no rito do Senado. Não saia daí, porque daqui a pouquinho a gente volta.
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4: Agora 7:30, chegando à previsão do tempo. Conta pra gente, Lucélia Ribeiro, boa noite.
1: Boa noite, Ed, a todos os ouvintes do Jornal da Noite Maravilha. Áreas de instabilidade permanecem presentes em boa parte do Sudeste, mas com uma mudança importante. As áreas de chuva começam a perder força, enquanto as temperaturas voltam a subir. Segundo o Instituto Nacional de Meteorologia, uma área de baixa pressão que atua próxima ao litoral do Sudeste começa a se afastar em direção ao oceano. Com isso, a nebulosidade diminui gradualmente, mas ainda há possibilidade de pancadas de chuvas isoladas em várias regiões. Em São Paulo, a previsão é de chuva rápida em alguns momentos, durante o dia e à noite. Já no Espírito Santo, também há previsão de precipitações isoladas, principalmente no sul do estado. Em Minas Gerais, a previsão para a quarta-feira é de possibilidade de chuva no Triângulo, Centro, Sul e Sudeste do estado. Já no Norte, tempo firme com pouca chuva e temperaturas elevadas. Os termômetros ficam entre 15 e 38 graus. Já Belo Horizonte tem previsão de mínima de 18 graus e máxima de 29 graus. O dia começa com sol entre nuvens, seguidos por períodos de tempo encoberto. A tendência é de pouca ou nenhuma chuva na capital mineira nesta quarta-feira, com a atmosfera ficando mais estável.
2: Obrigada pelas informações, Lucélia Ribeiro, na 89 Maravilha, 7:32. O Ministério Público Federal denunciou à Justiça 35 pessoas suspeitas de participar de um esquema milionário de fraudes contra o INSS em Minas Gerais. Segundo o Ministério Público, o grupo teria atuado por mais de 20 anos e movimentado ilegalmente mais de 86 milhões de reais por meio do recebimento indevido do benefício de prestação continuada e destinado a idosos em situação de vulnerabilidade. De acordo com as investigações, o esquema chegava ao ponto de criar pessoas que nunca existiram. Os suspeitos teriam conseguido certidões de nascimentos falsas e, a partir delas, emitido documentos oficiais, como CPF e carteira de identidade. Com as identidades fictícias, o grupo solicitava os benefícios ao INSS para burlar a identificação presidencial. Eram utilizados chamados dublês biométricos, pessoas reais que cediam a própria imagem e a impressões digitais para se passar pelos falsos beneficiários. A investigação identificou 457 benefícios fraudulentos. Deste total, 240 estavam ativos e sendo sacados regularmente quando a operação foi deflagrada. A Polícia Federal produziu mais de 170 laudos biométricos e constatou casos em que uma mesma impressão digital estava vinculada a diferentes identidades. Com a suspensão dos pagamentos, as autoridades estimam ter evitado um novo prejuízo de cerca de 34 milhões e 800 mil reais aos cofres públicos. O Ministério Público Federal afirma que o esquema funcionava como uma organização criminosa, com divisão de tarefas entre responsáveis pela falsificação de documentos intermediários, dublês biométricos e pessoas encarregadas de sacar e movimentar o dinheiro. Além da condenação dos denunciados, o Ministério Público também pediu o ressarcimento integral dos mais de 86 milhões de reais desviados, o bloqueio de bens dos acusados e a manutenção das prisões preventivas. Na 89 Maravilhas, 7:34. Agora quem chega com todas as informações é Lucas Brandão, que vai nos contar a respeito dos juros futuros, que caíram cerca de um ponto percentual após o resultado do primeiro turno das eleições. Segundo o cálculo, com base em dados do Banco Central, se o novo patamar for mantido, a redução poderia representar uma economia de cerca de 65 bilhões e 800 milhões de reais no custo da dívida pública. pública. O valor, porém, é uma estimativa e não uma economia já realizada. Quem tem todas as informações é o repórter Lucas Brandão.
17: É isso mesmo, os juros futuros caíram cerca de um ponto percentual nesta segunda-feira, após o resultado do primeiro turno das eleições de 2026. A queda ocorreu depois de Flávio Bolsonaro do PL terminar a primeira etapa da disputa presidencial à frente de Luiz Inácio Lula da Silva. Segundo o cálculo baseado em dados do Banco Central, se esse novo patamar de juros permanecer, o governo poderia economizar cerca de 65 bilhões de reais no custo da dívida pública. É importante destacar que esse valor não representa uma economia já realizada. Trata-se de uma estimativa baseada na hipótese da redução de um ponto percentual na taxa Selic. O Banco Central calcula que uma queda dessa magnitude pode reduzir a dívida bruta em aproximadamente neste montante de 65 bilhões de reais, caso o efeito seja mantido ao longo do tempo. Os juros futuros representam as taxas que o mercado espera para os próximos anos e influenciam diretamente no custo de financiamento do governo. Quando essas taxas caem, o Tesouro Nacional tende a conseguir emitir novos títulos, pagando menos aos investidores. Como o governo precisa refinanciar constantemente parte da dívida que vence, uma redução dos juros pode diminuir as despesas com pagamento de juros. O movimento também pode afetar empresas e consumidores. Juros menores tendem a reduzir o custo de crédito para empresas, o que pode facilitar investimentos e expansão de negócios. Para o consumidor, porém, os efeitos dependem da evolução da taxa Selic e também as taxas cobradas pelos bancos, já que a queda dos juros futuros não significa automaticamente uma redução imediata nos empréstimos e financiamentos. Segundo o Poder 360, o mercado passou a avaliar que um eventual governo de Flávio Bolsonaro poderia adotar uma política fiscal considerada mais disciplinada, o que contribuiria para as expectativas de juros menores. Essa avaliação, no entanto, representa uma percepção dos agentes financeiros e não uma garantia que os juros permanecerão em queda. Para o Jornal da Noite Maravilha, repórter Lucas Brandão.
2: Obrigada pelas informações, Lucas Brandão, na 89 Maravilha, 7:37. A Procuradoria-Geral da República se manifestou favoravelmente ao pedido para que o senador e candidato à presidência Flávio Bolsonaro volte a visitar o pai, o ex-presidente Jair Bolsonaro. O parecer foi encaminhado ao ministro Alexandre de Moraes, do Supremo Tribunal Federal, que ainda precisa decidir se autoriza o retorno das visitas. Flávio está impedido de visitar o pai desde julho, quando o ministro Alexandre de Moraes determinou a suspensão do encontro por 90 dias. A medida foi adotada depois que o senador divulgou nas redes sociais uma carta escrita pelo ex-presidente Jair Bolsonaro. Na época, o ministro considerou que a divulgação desrespeitou a proibição imposta ao ex-presidente de utilizar as redes sociais diretamente ou por intermédio de terceiros. A defesa de Bolsonaro pediu ao Supremo a antecipação do fim da restrição e alegou que o encontro entre pai e filho teria caráter exclusivamente familiar. Ao analisar o pedido, o Procurador-Geral da República, Paulo Gonet, afirmou que não há registro de descumprimento das obrigações impostas nem fatos novos que justifiquem a prorrogação da proibição. Por isso, a PGR informou que não se opõe à retomada das visitas. Agora, a palavra final cabe ao ministro Alexandre de Moraes, que já havia solicitado a manifestação da Procuradoria antes de analisar o pedido da defesa. A restrição foi imposta por prazo determinado e está próxima do fim.

0: grandes plataformas digitais teriam descumprido regras eleitorais durante o primeiro turno das eleições de 2026, realizado neste domingo. O estudo identificou anúncios político-eleitorais em circulação na Meta, no Quai e também no Google, além de recomendações de conteúdos de candidatos no TikTok e no YouTube. Pelas regras do Tribunal Superior Eleitoral, a propaganda eleitoral paga ou impulsionada na internet é proibida desde 48 horas antes até 24 horas depois da eleição. Nas plataformas da Meta, responsável por serviços como Facebook e Instagram, o monitoramento identificou 568 anúncios veiculados de forma irregular. O estudo também encontrou 6 anúncios que imitavam comunicações da Justiça Eleitoral e divulgavam de forma falsa a possibilidade de votar pelo celular ou de casa. Em alguns casos, os usuários eram direcionados para páginas que solicitavam o CPF para iniciar a suposta votação. No Quai, foram identificados 18 anúncios eleitorais ativos no dia da votação. O laboratório também apontou 45 peças cuja data de circulação teria sido estendida até o domingo, embora o próprio NetLab ressalte que divergências nos dados da plataforma impediram a confirmação integral desses casos. A Meta afirmou que atua de acordo com a legislação eleitoral e que a amostra não representa todo o trabalho de integridade realizado pela empresa. O Quai disse que aguarda acesso aos conteúdos citados para fazer uma avaliação. O TikTok informou ter removido quase 349 mil vídeos no Brasil entre junho e setembro por violações às suas políticas de integridade eleitoral, desinformação e conteúdos enganosos gerados por inteligência artificial. O Google, por sua vez, afirmou que proíbe anúncios políticos no Brasil desde 2024 e que atua imediatamente quando identifica violações. Repórter Sérgio Monteiro.
1: Obrigada pelas informações, Sérgio Monteiro. Esse é o Jornal da Noite Maravilha com as principais informações desta terça-feira para você. E ainda falando sobre as eleições, o Tribunal Superior Eleitoral, o TSE, negou que tenha ocorrido fraude na apuração do primeiro turno das eleições 2026 e explicou o motivo da interrupção de cerca de 50 minutos na atualização do resultado nacional para presidente. O esclarecimento foi feito depois que começaram a circular nas redes sociais mensagens relacionando a paralisação a uma suposta manipulação dos votos. Segundo a Justiça Eleitoral, essa informação é falsa. De acordo com o Tribunal Superior Eleitoral, o problema aconteceu na noite de domingo, dia da votação. Por volta das 7h14 da noite, quando aproximadamente 64,8% das urnas já haviam sido apuradas, um aumento no volume de dados provocou uma contenção no processamento de um dos módulos responsáveis pela divulgação dos resultados na internet. A atualização nacional ficou interrompida entre 8 e 4 da noite, quando o serviço foi normalizado. O tribunal destacou que a falha atingiu somente a divulgação do resultado nacional para presidente e vice-presidente. A apuração e a totalização dos votos continuaram normalmente e os resultados estaduais permaneceram disponíveis durante o período. O Tribunal Superior Eleitoral também reforçou que os dados registrados nas urnas eletrônicas ficaram preservados e não sofreram qualquer alteração por causa do problema técnico. A Justiça Eleitoral informou ainda que estará desenvolvendo uma rotina técnica para evitar que uma situação semelhante volte a ocorrer. O TSE também ressaltou que a operação é realizada em cada urna eletrônica e que a totalização correspondente à soma dos resultados enviados pelas sessões eleitorais. A Corte reforçou que a interrupção ocorreu apenas na ferramenta que mostrava os números ao público e não interferiu na contabilização dos votos do primeiro turno. Na 89 Maravilha, agora são 7h44 e quem chega novamente com a gente para ter mais informações é o repórter Lucas Brandão, porque o Banco Mundial elevou de 1,9% para 2,1% a previsão do crescimento da economia brasileira em 2026. Mesmo com a revisão, o Brasil deve crescer menos que a média da América Latina e também do Caribe, estimada em 2,2%.

0: A instituição também reduziu a projeção para o crescimento brasileiro em 2027. E o Lucas tem todas as informações.
1: Justamente, o Banco Mundial elevou de 1,9% para 2,1% a previsão de crescimento do PIB, que é o Produto Interno Bruto do Brasil, em 2026. Mesmo com a revisão positiva, o Brasil deve avançar menos que a média da América Latina e do Caribe, estimada em 2,2% para este ano. A projeção foi divulgada nesta terça em um novo relatório sobre a economia da região. Para 2027, porém, o cenário para o Brasil piorou. O Banco Mundial reduziu a previsão de crescimento de 2% para 1,7%. Já para 2028, a estimativa passou de 2,2% para 2,3%. Segundo a instituição, o desempenho brasileiro está limitado principalmente pelas condições monetárias restritivas que mantêm os juros reais elevados para ajudar no controle da inflação. Na prática, estes juros altos encarecem o crédito para famílias e empresas, e isso pode dificultar financiamentos, reduzir o consumo e diminuir o ritmo dos investimentos. O Banco Mundial afirma que esse ambiente de juros elevados pesa sobre a demanda interna brasileira, embora o mercado de trabalho ainda forte esteja ajudando a sustentar parte dessa atividade econômica. Apesar do crescimento considerado modesto, o relatório destaca que há espaço para melhorar a produtividade da região. O Banco Mundial aponta investimentos em qualificação profissional e o uso mais eficiente de tecnologias de inteligência artificial como possíveis caminhos para aumentar a produtividade e gerar empregos de maior qualidade e elevar a renda do Brasil. Para o Jornal da Noite Maravilha, repórter Lucas Brandão.
0: Obrigada pelas informações, Lucas Brandão, na 89 Maravilha, 7h46. A Advocacia Geral da União enviou nesta terça-feira uma manifestação ao Supremo Tribunal Federal em que defende a manutenção da MP das Bets, a medida provisória que proibiu a exploração, a oferta, a intermediação e também a publicidade de apostas da cota fixa no país. O posicionamento foi enviado ao ministro Luiz Fux, relator das ações que discutem a constitucionalidade das apostas online na Suprema Corte. Após a publicação da MP, diversas associações acionaram o Supremo Tribunal Federal para tentar derrubar a norma. Associação Nacionais de Jogos e Loterias e também outras associações pediram à corte a suspensão dos efeitos da medida até que o Congresso conclua a análise do texto ou até que o Supremo Tribunal Federal julgue definitivamente o caso. Antes de definir se concede ou não a liminar, Fux pediu posicionamento da AGU. Além de defender a manutenção do Ministério Público, o órgão pede que a Procuradoria-Geral da República seja ouvida antes de qualquer decisão e também solicitou que o Supremo Tribunal Federal avalie a realização de uma audiência pública para discutir os impactos das apostas online. Na manifestação, a AGU também defendeu a constitucionalidade da nova norma.

0: Na manifestação, a AGU também defendeu a constitucionalidade da nova norma. Argumentou que a União tem realmente prevista não seria suficiente para realizar dentro do cronograma todos os levantamentos e ensaios exigidos. Também foram identificadas limitações para a realização de procedimentos técnicos especializados. Com a mudança, serviços como sondagens, levantamentos e ensaios técnicos passaram a fazer parte de um contrato já existente. Na 89 Maravilhas, 7h50, e agora é a hora do momento esportivo.
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3: Alô, ouvinte maravilha! Chegando dentro do nosso jornal com todas as informações do esporte, falando claro sobre o Atlético, que joga contra o Atlético Paranense. Brasileirão, jogo importante nesse meio de semana. Porém, vamos falar da Arena MRV, isso porque em boa fase nessa temporada e fazendo cada vez mais valer o fator casa. O Galo, meus amigos, atingiu no último sábado, diante do Bragantino, sua maior série invicta em sua casa, tá? A Arena MRV inaugurada em agosto de 2023. Com 1-0 diante do time de Bragança Paulista, agora são 14 jogos sem perder, claro, no estádio do bairro Califórnia. Para se ter uma ideia, a última derrota, a única em casa praticamente neste ano, foi o dia 26 de abril para o Flamengo. Depois que perdeu por 4-0 para o time carioca, o Galo emendou uma série praticamente com 9 vitórias e 5 empates. Agora, no período, inclusive, o Atlético teve partidas marcantes, como a virada contra o Cruzeiro na Copa do Brasil e a classificação na Sul-Americana diante do Santos. O número anterior de 13 partidas invicto também tinha sido atingido nessa temporada, somando o último jogo de 2025, aquele 5-0 sobre o Vasco, com os 12 primeiros jogos em casa em 2026. Foram 7 vitórias e 6 empates, série que parou exatamente no duelo contra o Flamengo pelo Brasileirão, mas ressaltando que é a única derrota do Galo em casa neste ano. Agora, em 2024, o Atlético também havia atingido a marca de 13 jogos sem perder na Arena MRV, tá? Uma série que começou no 11 de julho praticamente, né? Aquele 2-1 sobre o São Paulo e só parou em 26 de outubro na derrota para o Internacional por 3-1. Os dois jogos, né, pelo Campeonato Brasileiro. Agora, neste ano, no total, são 27 jogos com 15 vitórias, 11 empates e apenas uma derrota, a única do Atlético, sob o comando do Eduardo Domingues em casa. No total deste ano, então, são 44 gols marcados na Arena MRV e 27 sofridos. O Atlético ainda vai ter 7 jogos nessa temporada, temos que ressaltar isso, viu? Estão programados, claro, para o estádio do Galo Arena, né? Até hoje, o Atlético fez, com o time masculino profissional, 94 partidas em sua casa. Portanto, ainda este ano, o Alvinegro vai ultrapassar possivelmente

0: 94 partidas em sua casa. Portanto, ainda este ano, o Alvinegro vai ultrapassar possivelmente.
1: Gigante da Pampulha para enfrentar a equipe paulista, para enfrentar o São Paulo. O Cruzeiro que vem focado nessa classificação para a Copa Libertadores. Nesse momento é o sexto colocado com 45 pontos, atrás de Bahia em quinto com 46, Fluminense em quarto com 48 e o Atlético Paranaense em terceiro com 49. Ou seja, estão coladinhos ali na tabela de classificação. Cruzeiro tem um desfalque importante para essa partida. O zagueiro Fabrício Bruno é dúvida e está praticamente fora dessa partida. Isso porque ele sentiu uma lesão no treino e provavelmente está de fora desta partida contra o São Paulo. Outro possível desfalque é o Kenny Arroyo, que chega hoje à noite em Belo Horizonte, né? Depois de servir a sua seleção. Lembrando que ele estava no Japão. Jogou ontem, na segunda-feira, e por conta da demora, né, da distância da viagem, vai chegar aqui em Belo Horizonte por volta de 9h30 da noite desta terça-feira. Então, é uma dúvida, até porque o Cruzeiro não sabe como vai estar a condição do atleta e também não participou de nenhum treinamento durante a semana, né? A principal novidade é que o Cruzeiro anunciou o Paulinho, ex-jogador que estava sendo cotado para fazer parte da diretoria cruzeirense nestes últimos dias, foi finalmente anunciado. Paulinho, que tem passagens por Barcelona, Corinthians, Tottenham, e vem para ser esse cara de fazer o meio de campo, ou a interlocução de elenco com diretoria e comissão técnica. Então vai dialogar com todo mundo, é um cara que vai estar presente principalmente no dia a dia do clube, nos treinamentos. Então é realmente uma função bem importante que o Cruzeiro não tinha desde o Edu Dracena. Então, muito importante essa função que vai assumir o Paulinho. Então é isso, o Cruzeiro vai fechando a preparação para essa partida contra o São Paulo. Importante a volta no Campeonato Brasileiro, ainda mais com um adversário que o Cruzeiro tem historicamente dificuldades. É realmente o Cruzeiro se preparar, fechar essa preparação e ir com força total, porque o foco não pode mudar. O foco é a Copa Libertadores. Só lembrando que o Cruzeiro já tem à disposição novamente o goleiro Otávio e o volante Zé Lucas, que estavam servindo a seleção brasileira. Fechou, meu povo? Ficando por aqui com as informações do Cruzeiro. Volto a qualquer momento com mais detalhes aqui na 89 Maravilha.
2: Esse foi o Jornal da Noite Maravilha desta terça-feira. Muito obrigada pela sua companhia. E você sabe, né? Aqui é a Rádio 89 Maravilha, onde o som da informação chega junto com o som do céu. E por isso amanhã as informações começam bem cedinho aqui, às 7 horas da manhã. Tem o Jornal Uai Maravilha, primeira edição. 1 hora da tarde tem o Jornal Uai Maravilha, segunda edição. E 7 em ponto da noite estaremos aqui novamente com as principais informações do dia para você. Te agradeço muito pela companhia e até amanhã. Ed, boa noite para você e a programação segue.
3: Boa noite, Ariane. A programação segue por aqui. Tem Culto Maravilha chegando e a palavra de Deus sendo pregada na rádio de todas as igrejas que toca o som do céu. Vem aí Culto Maravilha. Chegando também Versículo da Hora com Eduardo Cunha.
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5: 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Agora, na 89 Maravilha, versículo da hora com Eduardo Cunha.
6: A paz do Senhor Jesus. 1 Pedro, capítulo 1, versículo 22. Purificando as vossas almas pelo Pedro, capítulo 1, versículo 22. Purificando as vossas almas pelo

0: Pedro, capítulo 1, versículo 22, purificando as vossas almas pelo Espírito. Pedro, capítulo 1, versículo 22, purificando as vossas almas pelo Espírito. Pedro, capítulo 1, versículo 22, purificando as vossas almas pelo Espírito. Pedro, capítulo 1, versículo 22, purificando as vossas almas pelo Espírito.
1: YouTube, tá? Estamos ao vivo por lá. Rádio 89 Maravilha no YouTube. Digita aí, Rádio 89 Maravilha ao vivo lá no YouTube, que você encontra essa transmissão. Para participar pelo YouTube dá também, tá? Você escreva lá no nosso chat o seu nome, o nome da sua cidade e, é claro, escreva o seu pedido de oração. Pelo nosso WhatsApp é o 319-9565-1089, 319-9565-1089, é o nosso WhatsApp para você participar. Envie também, é claro, o seu nome e faça o seu pedido de oração. Hoje, recebendo por aqui, da Igreja Batista Nacional Ebenezer, pastor Vilmar Santos. Boa noite, pastor, bem-vindo.
2: Boa noite, que bom estar aqui novamente, conforme te falei, né? Você me abandonou,
1: sim,
2: camarada,
1: verdade,
2: mas eu cheguei.
1: Nós fizemos um culto junto lá embaixo, né?
2: Foi lá embaixo.
1: No nosso primeiro estúdio.
2: Exatamente, foi lá.
1: Muito bem-vindo, um prazer recebê-lo mais uma vez aqui, pastor. Eu gostaria
2: prazer
1: que o senhor fizesse...
2: é todo meu.
1: Amém. Gostaria que o senhor fizesse uma oração para a gente iniciar esse culto em nome de Jesus.
2: Vamos lá. Pai querido, em nome do teu filho, Jesus Cristo, nós nos reunimos nesta hora, Pai, na certeza de que o Senhor está nos orientando, que o Senhor está nos observando e que o Senhor deseja, Pai, que de nós possamos apresentar algo que seja agradável aos teus olhos, agradável a ti, ó Pai. Portanto, nesta hora, meu Deus, que a tua palavra se aplique na nossa vida. Como a tua palavra mesmo declara, Pai, eleva os meus olhos para os montes, de onde me virá o socorro? E aí o mesmo salmista, ele declara, Pai, que o meu socorro vem do Senhor que fez os céus e a terra. Então que nós tenhamos essa consciência sempre, meu Deus, de que devemos voltar os nossos olhares para ti, porque de ti vem o socorro para a nossa vida. Pai, cada pessoa, quem está ouvindo, que está ouvindo esta programação, ó Deus amado, abençoe o lar de cada um, ó Pai, aquele que está atravessando momentos difíceis, o Senhor é a solução para os momentos mais difíceis. Portanto, Pai, nós confiamos na tua palavra e declaramos a vitória em nome de Cristo Jesus, amém e amém, Jesus.
1: Amém, glória a Deus, pastor Vilmar, daqui a pouquinho ministrando a palavra de Deus por aqui, a gente ouve um louvor neste momento. 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

0: De 89 Maravilha, rádio de todas as igrejas que toca o som do céu. Uma boa noite para você que acompanha a gente no Culto Maravilha. Hora de ouvirmos a palavra de Deus, é claro. WhatsApp à sua disposição sempre, 31 99565 1089. Neste momento com a palavra, pastor Vilmar Santos. Fique à vontade, pastor.
1: Muito bem. A todos vocês, ouvintes da 89 Maravilha, que Deus abençoe sua vida, abençoe o seu coração, abençoe sua família, seu lar. Eu quero aqui, Ed, antes de fazermos a leitura da palavra e meditarmos na palavra, eu quero aqui externar o meu agradecimento a Deus pela vida do senhor Américo Pedro dos Santos.
0: Américo, uma bênção, né?
1: Meu pai, 91 anos de idade, minha mãe, 80, e vai fazer 89 já já. E quando ele ficou sabendo que eu vinha pra 80, e vai fazer 89 já. E quando ele ficou sabendo que eu vinha pra 80, e vai fazer 89 já já. E quando ele ficou sabendo que eu vinha pra

80 e vai fazer 89 já. E quando ele ficou sabendo que eu vinha pra cá, que fica na rua Rio Doce, número 258, no Novo Riacho, Contagem. Que Deus abençoe a todos vocês. Muito bem. A reflexão que faremos nesse instante, queridos, está registrada no Evangelho de João, no capítulo 12, que diz assim: 6 dias antes da Páscoa, Jesus chegou a Betânia, onde vivia Lázaro, a quem ele ressuscitou dentre os mortos. Ofereceram-lhe ali um jantar. Maria servia e Lázaro estava entre os que se reclinavam à mesa com ele. Então, Maria tomou uma libra de um nardo puro, um perfume muito caro, ungiu os pés de Jesus e os enxugou com seus cabelos. E toda a casa se encheu com a fragrância do perfume. Mas um dos discípulos, Judas Iscariotes, que mais tarde o trairia, objetou: por que não se vendeu este perfume por 300 denários e não se deu aos pobres? Ele disse isto não pelo cuidado que tivesse dos pobres, mas porque era ladrão, tendo a bolsa, tirava o que nela se lançava. Respondeu Jesus, deixai-a, ela guardou este perfume para o dia do meu enterro. Vós sempre tereis os pobres convosco, mas a mim nem sempre tereis. Muito bem, eu quero destacar nesse texto 4 personagens distintos nesse momento aqui, nessa reunião, na casa aqui de Lázaro. E eu gosto muito de, eu sempre uso esse texto, eu gosto muito de relatar e declarar que a igreja é lugar de vida. A igreja, então, destacando esses personagens, eu quero dizer aqui que, sendo a igreja lugar de vida, então a igreja é o lugar onde a morte se transformou em vida. E aí nós pegamos o personagem desse texto, que é o Lázaro. Quem era Lázaro? Nossa, eu não sei que cronologicamente, quando foi, que dia que foi, mas o certo é que Lázaro, ele era ex-defunto. Ele era ex-morto, que agora estava vivo, ressuscitou, né? E agora Jesus estava na casa de Lázaro. E Lázaro aqui, ele tipifica isso que eu acabei de dizer, que a igreja é lugar onde a morte se transforma em vida. Ou seja, antes Lázaro estava morto, mas agora vivo estava ali recepcionando Jesus em sua casa. Muito bem. E aí nós podemos tirar o que de lição que podemos tirar para a nossa vida através desse texto, através desse episódio? É que o Senhor Deus está olhando para nós sempre na expectativa de que nós transformemos aquele lugar onde nós estamos. Seja em casa, seja no trabalho, seja na escola, na faculdade, onde quer que você, que nós estivermos, nós devemos manifestar a transformação de Deus na nossa vida. Obviamente que ali naquela casa, muitas pessoas estavam ali e curiosamente elas estavam querendo ver, saber, né, do ex-defunto, agora vivo. Com certeza eles estavam ali na expectativa de obter da parte dele alguma informação, alguns dados que
Qual é natural da nossa vida, quando a gente sai, vai para algum lugar, quando volta, aí às vezes um local desconhecido, e alguém vem perguntar como que é, como que experiência você tem desse lugar. E eu imagino alguém chegando ali para Lázaro e perguntando: Lázaro, qual foi a sua experiência? 4 dias sepultado. 4 dias sem respirar. 4 dias sem falar, 4 dias sem ver, enfim, 4 dias morto. Eu imagino muitas pessoas querendo ouvir dele isso aí. E ele podendo, naquele momento, transmitir para as pessoas a experiência que ele teve. Imagina quando o Senhor Jesus chega, manda retirar remover a pedra. E ele declara, ele chama Lázaro: vem para fora, sai daí, aí não é teu lugar. Aí é lugar dos que estão mortos, e você, Lázaro, não está mais morto, então saia daí. Então, eu volto aqui a repetir que a igreja, sendo ela o lugar onde a morte se transformou em vida, tipificada aqui por Cristo Jesus, aliás, por Lázaro, em Cristo Jesus, evidentemente, cabe a nós a todo instante exercer essa tarefa, exercer essa missão de fazer com que coisas boas que acontecem conosco possam acontecer com os outros que nos rodeiam. Quando nós mencionamos, então, na carta de Paulo aos Gálatas, no capítulo 6, no verso 6, ele declara que nós devemos fazer participantes das melhores coisas aqueles que nos instruem. Ele fala assim: aquele que é instruído na palavra, fazer participante das melhores coisas aquele que o instrui. Significa que nós temos esse compromisso, nós temos essa tarefa, essa missão de fazer com que pessoas ao nosso redor sejam transformadas pela palavra. Então, Lázaro, mais uma vez dizendo, Lázaro, que tipifica aqui agora a morte que se transformou em vida, ele podendo transmitir a experiência que ele teve, ele podendo transmitir a expectativa que muitas pessoas podiam manifestar, e ele podendo relatar para aquelas pessoas ali a experiência dele, o testemunho dele. É tão gostoso quando nós podemos relatar, não a experiência de terceiro, ouvir a experiência de terceiro nos edifica, evidentemente. Mas é muito bom quando nós podemos relatar aquilo que está acontecendo conosco. A palavra do Senhor diz que as misericórdias do Senhor são a causa de nós não sermos consumidos. Então nós podemos relatar que o Senhor nos resgatou, que o Senhor nos transformou, que o Senhor nos tem, Ele estabeleceu para nós um objetivo, que é de alcançar a vida eterna. O Senhor Jesus, ele diz: na casa de meu pai há muitas moradas. Se assim não for, ele está dizendo, se na casa de meu pai não tivesse muitas moradas, eu diria para vocês, eu vou preparar-vos lugar. Então, nós temos essa convicção de que Cristo Jesus, nós temos um lugar preparado e estamos aguardando aquele momento que Cristo Jesus virá para buscar a sua igreja. E aí nós vamos entender todo o propósito do Senhor, vamos vivenciar o propósito do Senhor na nossa vida. E aí nós vamos poder conversar com todos aqueles que foram antes de nós. Nós podemos dialogar e observar, e a alegria, conforme a própria palavra do Senhor, lugar que não haverá tristeza. E aí, nós precisamos a todo instante
ter essa consciência de que, como Igreja de Cristo Jesus, ela é lugar onde a morte se transforma em vida. Mas eu quero destacar aqui para você, meu ouvinte, meu amigo, minha irmã, meu irmão, um outro personagem nesse texto, nesse mesmo texto do Evangelho de João, capítulo 12. Eu destaquei o primeiro personagem, que foi Lázaro. Mas vamos para o segundo personagem desse texto. Chama-se Marta. E é interessante que nesse episódio aqui, o Senhor Jesus não repreendeu Marta. Ele não questionou Marta por estar elaborando ou preparando a refeição. E aí, então, nós verificamos Marta fazendo o quê? Marta trabalhando. E aí, eu diria que a Igreja do Senhor Jesus Cristo, ela é lugar de trabalhadores. Ela é lugar de pessoas que se dedicam a realizar a obra que é de Cristo Jesus, e Cristo Jesus nos confiou essa tarefa de fazer a sua obra aqui, de trabalhar aqui, de executar a sua obra aqui. Então, como Igreja do Senhor Jesus Cristo, existe esse outro personagem que é a Igreja é lugar de trabalhadores. Nós não podemos desprezar essa característica, esse privilégio. Eu me lembro, Ed, que na década de 80, eu não era pastor, eu era o vice-presidente da igreja. E aí, nós tínhamos recebido um material de doação, por doação, material de construção, estava em construção, e por incrível que pareça, no dia que a doação chegou, chegou tudo. Chegou tijolo, areia, pedra, brita e cimento e outras coisas, ferragens. E a gente tinha que guardar tudo aquilo porque, senão, teria problema com a prefeitura. E a gente estava guardando o material e chega uma senhorinha, na época com seus 80 anos de idade. E ela disse: irmão, vai fazer o quê? Estamos guardando. Ah, eu vou ajudar. Ela foi lá e pegou um baldinho para poder ajudar a colocar areia para dentro. Ele falou: não, dona. Ela chamava-se Júlia Pérez Vieira. Não, minha senhora, deixa só. Não, meu irmão, eu venho de... Ela era recém-chegada na nossa igreja. Eu venho de uma igreja rica, onde tudo que era para fazer, contratava um empreiteiro e lá fazia. A gente não tinha esse privilégio. E eu quero ter esse privilégio de colocar a mão aqui. Queridos, sempre que eu cito esse texto, eu cito dona Júlia. Porque ela queria ter naquele momento e teve aquele prazer de estar colocando a mão na obra, na massa ali, fazendo a obra que é do Senhor. Então a igreja é lugar de trabalhadores. Eu quero acreditar que na igreja não há lugar para aqueles que querem ver as coisas acontecerem. Mas a igreja é o lugar das pessoas que querem fazer as coisas acontecerem. Quando... com essa consciência que a igreja tem de fazer as coisas acontecerem, nós vamos verificar que a tarefa fica muito mais suave, muito mais leve, diz a palavra do Senhor: levai as cargas uns dos outros, porque esta é a lei, é os profetas. Ou seja, nós precisamos carregar, levar a palavra do Senhor e levar a carga daquele irmão, daquela irmã que está passando por momentos de dificuldades. E aí que entra a nossa atividade de trabalhadores no reino, de executores da obra do Senhor. Então eu quero deixar nessa primeira fase, eu quero deixar esse pensamento para você, esses dois personagens do texto citado: Lázaro, morte que se transformou em vida; Marta, mulher trabalhadora. Portanto, nesse instante, vamos ouvir um cântico ao nosso Deus.

0: 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É isso, gente, é o culto Maravilha no ar. A palavra de Deus sendo ministrada, pregada por aqui, palavra de Deus que é viva e eficaz. O WhatsApp é o 31995651089. Participe conosco, faça o seu pedido de oração. Hoje recebendo por aqui, pastor Vilmar Santos, que dará continuidade à ministração neste momento, em nome de Jesus. Pastor.
1: Muito bem, meus queridos, vamos continuar refletindo, pensando a palavra do Senhor. Então, como eu disse nessa primeira parte, eu disse de dois personagens, Lázaro, que estava morto e ressuscitou, e de Marta, que estava trabalhando naquela casa. Mas vamos agora para um terceiro personagem. É um personagem muito questionado, que é o Judas. Judas Iscariotes. Quando se fala em Judas, se pensa, lembra a primeira coisa que vem? A traição. A traição dele para com Jesus. Ele traiu o Senhor Jesus, e por uma bagatela, né, um valor tão insignificante, mesmo que fosse toda a fortuna do mundo, não justificava ele fazer o que fez, mas ele fez. Muito bem. E aí, então, agora, nesse personagem, nós poderíamos, então, agora, identificar que não é a igreja. Ela é lugar de pecadores. Não arrependido. Ela é lugar de pecadores, não arrependidos. Ela é lugar de pecadores, não arrependidos. Para que a igreja seja um local acolhedor, ela precisa ser, a todo instante, exercer essa tarefa de acolhimento, de ser aquele instrumento na mão daquele indivíduo que chega arrebentado, massacrado, machucado, desiludido, o pensamento dele não é outro senão a autodestruição e assim por diante. Pois a igreja do Senhor Jesus Cristo, ela precisa ser uma igreja acolhedora. E a igreja acolhedora, esse acolhimento, ela é feito através de quem? Através de mim, através de você, é através de nós. Precisamos abrir esse espaço para que aquele indivíduo que chegue no nosso meio, ele sinta a vontade de permanecer, ele sinta a vontade de continuar, ele sinta a vontade de ter a vida transformada, a vida mudada. Quantas e quantas vezes nos deparamos com pessoas que, aos olhos humanos, são pessoas que, puxa vida, eu não colocaria essa pessoa na minha casa. A pessoa está maltrapilha, está mal vestida, a pessoa está mal cheirosa. Mas aí o Senhor Jesus Cristo, ele nos dá um exemplo. Ele, Jesus, sabendo que Judas era o instrumento que iria cumprir ali com a traição, Jesus podia ter mandado Judas sair dali na hora. Não, não fica aqui não, queremos você aqui não, você é um traíra. Mas o Senhor Jesus Cristo manteve a tranquilidade, mesmo sabendo ele que Judas exerceria essa função de traição. Mas Jesus Cristo, ele não expulsou Judas daquele ambiente. Pelo contrário, ele chegou a um determinado momento e falou assim: Judas, o que você tem para fazer é que faça agora. Então o que é que nós olhamos, como nós olhamos na nossa sociedade, lá no bairro onde nós estamos, na cidade, enfim, onde nós estamos, nós nos deparamos a todo instante com alguém que precisa de um aconchego. E qual é a palavra de aconchego que nós temos para essa pessoa? Às vezes eu questiono muito pessoas que às vezes terminam uma atividade de culto da igreja e já na porta ali da despedida ela já está falando do resultado do jogo que passou durante o horário do culto. E aí aquele indivíduo que está ali ávido por receber uma palavra edificante, uma palavra que marque o coração dele, ele ouve aquilo e fala assim: puxa vida, eu saí de lá de fora e eu estou ouvindo isso aqui dentro. Eu não gostaria disso para a minha vida. Então nós como igreja precisamos ter esse cuidado a todo instante, porque a todo momento vai aparecer alguém na nossa vida precisando de nós. E aí, repito, no exemplo de Judas, Judas é o pecador não arrependido e a igreja é lugar do pecador não arrependido. Eu costumo dizer sempre que bom seria se chegasse no culto de qualquer um culto de atividade da igreja, que os crentes daquela igreja tivessem que ficar todos em pé para poder acolher os visitantes. Seria tão gratificante isso, inclusive para ele visitante, para ela visitante, ser acolhido dessa maneira. Nós precisamos estar com o nosso coração totalmente voltado para o que o Senhor tem estabelecido para nós. Quando lá em Mateus o Senhor diz: vinde a mim todos vós que estáis cansados e sobrecarregados e eu vos aliviarei. Ele está dizendo para alguém nas condições de um Judas da vida. Ele está dizendo de alguém que está sem esperança. Ele está dizendo de alguém que está sem expectativa de vida. E aí então o Senhor Jesus Cristo está dizendo: vinde a mim todos vós que estáis cansados e sobrecarregados e eu vos aliviarei. Porque ele tem a palavra de, ele tem a atitude, ele tem a posição de nos aliviar. Quando nós vamos lá em João 16:33, que o Senhor Jesus Cristo está dizendo: no mundo tereis aflições, mas tem de bom ânimo, porque eu venci. O que ele está dizendo para mim e para você? Ele está dizendo para todos nós que nós não vamos ter vida sossegada, tranquila. Ele está dizendo que vamos ter aflições. Ele não está dizendo que vai retirar a aflição. Ele está dizendo: tende bom ânimo. Ele está dizendo para nós suportarmos. Ele está dizendo para que nós sejamos com o coração voltado para ele, na expectativa e na convicção de que ele está cuidando de nós. Então, quando esse pecador não arrependido, ele entra encontra uma porta de um templo aberta e ele entra, ele está querendo sair dali dentro daquilo que Jesus está dizendo. Para nós que já conhecemos a palavra, tem de bom ânimo, eu venci. Para que nós possamos, para que aquela pessoa possa ver em nós que nós passamos pelas aflições e vencemos. Eu fico imaginando, queridos, no episódio de Jó. Jó quieto, cumprindo o seu dever, sua tarefa diária, cumprindo a sua atividade devocional, porque a todo instante, cumprindo a sua atividade devocional, porque a todo instante cumprindo a sua atividade devocional, porque a todo instante

morreram, cumprindo a sua atividade devocional, porque a todo instante morreram. Jó toma uma posição, ele vai orar pelos seus amigos, que na verdade tinham atitude de inimigos. Ele ora por eles. E Jó chega diante de Deus e fala assim: Senhor, eu te conhecia apenas de ouvir falar, mas agora, Senhor, eu te conheço. Mas antes, lá no início, quando vem dar notícia para ele,

0: que ele podia dizer: eu vou desistir de tudo. Mas ele se colocou nas mãos do Senhor, e aquele pecador não arrependido ali na igreja que entra, ele se coloca nas mãos do Senhor. Ele quer que nós estejamos suprindo as suas necessidades. Então, esse terceiro personagem é o pecador não arrependido, que nós precisamos todo instante trazer para o convívio das nossas igrejas. Mas e o quarto personagem? O quarto personagem é interessante. Esse quarto personagem abre mão de tudo que tinha, de bens materiais, porque foi Maria. Chega ali com aquele perfume, com aquele vaso de perfume caro, e ela agora derrama aos pés do Senhor Jesus. Então, quero dizer para vocês: ei, Maria, ela tipifica aqui agora o crente, o servo do Senhor, adorador. Então, igreja é lugar de adoradores. Muitas vezes eu já ouvi pessoas dizendo o seguinte: ei, vamos cantar um cântico de adoração? Ou vamos cantar um cântico de louvor? Eu diria, eu vou aqui parafrasear o meu velho amigo que já foi encontrar com o Senhor, pastor Rosivaldo de Araújo. Ele ministrando para nós em 2001 lá em Brasília, ele dizia o seguinte: não existe um cântico de adoração, um cântico de louvor, existe atitude de adoração, existe atitude de louvor. Inclusive ele fazia menção do Jó. Atitude de Jó, quando diz: o Senhor deu, o Senhor tomou, é uma atitude de adoração. Ele ficou, foi resignado naquele instante, dizer assim: é do Senhor. Então, atitude. E Maria, que agora ela vem diante do Senhor, ela deposita, ela despeja aos pés do Senhor Jesus aquele vaso de perfume caro, como uma atitude de adoração. Então, queridos, igreja é lugar de adoradores, e nós precisamos estar sempre buscando pessoas, incutindo nas pessoas essa necessidade de sermos adoradores. Eu gosto muito da expressão de Nani, quando ele fala: adoradores por excelência. Nós precisamos ser adoradores por excelência, reconhecendo o domínio de Cristo Jesus na nossa vida e reconhecendo a nossa insignificância. Somos o quê? Sem Cristo Jesus, nós não somos nada. Sem Ele atuando na nossa vida, nós não somos nada. Podemos fazer um monte de coisa. Podemos trabalhar, podemos executar tarefas, mas se Cristo Jesus não estiver em primeiro lugar, por isso diz a palavra do Senhor em Mateus 6:33, buscai, pois, em primeiro lugar o reino de Deus e a sua justiça, e todas as demais coisas vos serão acrescentadas. Então nós precisamos fazer isso. Queridos, igreja é lugar de vida. Igreja é lugar onde a morte se transforma em vida. Igreja é lugar de trabalhadores, igreja é lugar de pecadores e não arrependidos e arrependidos, obviamente. Eu costumo dizer que a igreja é um hospital que recebe o paciente, e o paciente é tratado, é curado, e ele vira agora atendente, ele vai ajudar a cuidar de outros. Então, finalizando essa reflexão, igreja é lugar de adoradores. Queridos, que Deus os abençoe, que Deus continue falando ao seu coração através desta palavra, em nome de Cristo Jesus. Amém, amém e amém, Jesus.
1: Amém, glória a Deus. Muito obrigado, pastor Vilmar, por essa mensagem que transforma, em nome de Jesus. Bom, nosso WhatsApp é o 31995651089. Daqui a pouquinho, aquele momento especial de oração, pastor Vilmar estará orando por você, meu irmão. Então, portanto, neste momento, faça o seu pedido. 319-9565-1089.

0: 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É momento de oração por aqui no nosso culto Maravilha. Elisete, Deus abençoe a sua vida. Daqui a pouquinho estou indo descansar, minha irmã. Em nome de Jesus, vamos orar por você, tá? Mais pessoas participando com a gente. Fernando, sempre por aqui, Deus abençoe. Ele é de Buritizeiro, fazendo o seu pedido de oração. A Fabiana também está aqui. Deus abençoe, oração pela família. Fabiana, de São José de Almeida. A Geralda de Capim Branco também aqui, Deus abençoe você, minha irmã. A Aparecida também fazendo pedido de oração. Vera Lúcia, a Claire fazendo pedido de oração, pedindo oração pelo César Almílio, Flávia, Flávio, Igor, Carol e Ieano, a família Raquel, Pedro, o Elton, a Cíntia, o Euclides, o Vinícius, a Joaquina. Deus abençoe você, minha irmã. O Ellison também está por aqui, Deus abençoe. Mais pedido de oração aqui. Gostaria de pedir oração pela minha vida, pela vida do meu pai, Moacir Soares, de Santa Luzia, bairro Londrina. É a Edneuza. A Rita também está por aqui, pedindo oração por cura e libertação. Juliana e João Vitor. A Adriana do Nazaré, Deus abençoe você, Adriana, fazendo pedido de oração também por toda a família e libertação. Maria Dilma, de João Pinheiro, pedindo oração pelo filho Gleferson, que está no hospital. Deus abençoe, minha irmã, vamos orar por você, sim. Mais pedido de oração por aqui. A mãe pedindo, a Edneide pedindo oração, ela que é o filho Igor, vai fazer uma viagem para o Rio de Janeiro. Vamos orar para que Deus o leve em nome de Jesus, para que Deus o conduza. Boa noite, a paz do Senhor, pedindo oração pela vida espiritual. É o Flaviano, é Cleudimir, Flaviano, Ernestina Vitória e a Maria Conceição. Deus abençoe essa família em nome de Jesus. O irmão Reinaldo também está por aqui. Deus abençoe. Motorista por aplicativo, vamos orar por você, meu irmão. A Sônia também. Tatiana, Deus abençoe você. Vamos orar por você, pedindo oração pela Giovana Francisco, Tatiana Holanda e a Maria José Caldeiras também. Oração por causa na justiça. Pastor Vimal, gostaria que o senhor orasse por essas pessoas, em nome de Jesus, e por todos, é claro, que estão ouvindo a 89 Maravilha neste momento.
1: Amém. Muito bem, antes de orar, gostaria mais uma vez de mencionar aqui a Igreja Batista Nacional Ebenezer, que fica na rua Rio Doce, número 258, no Novo Riacho Contagem, além de mais 14 congregações espalhadas pela região metropolitana de Belo Horizonte. Que Deus possa te abençoar. Meu pai, seu Américo, estou aqui. Deus te abençoe aí, dona Nair, minha mãe. Deus te abençoe. Vamos orar. Deus querido, em nome do teu filho Jesus, foram trazidos, ó Pai, foram apresentados aqui vários pedidos. A necessidade de cada um o Senhor conhece. Ó Deus querido, e cada um está naquela esperança, eu não vou dizer expectativa, na esperança de receber do Senhor a resposta. Por isso, nessa hora, meu Deus, estendas as mãos onipotentes do Senhor. Abençoe, meu Deus, cada família representada nesses pedidos que já foram mencionados aqui. Aqueles que estão manifestando apenas um ato de agradecimento, de gratidão a Ti, receba a gratidão dos Teus filhos, ó Pai. Pai querido, abençoe grandemente, ó Pai querido, cada família, abençoe cada casa, Pai querido, cada, ó Deus querido, cada integrante da família, toma em Tuas mãos. Pai, abençoe as igrejas espalhadas por este Brasil, por Minas Gerais, pelo Brasil, onde está o alcance desta emissora. Poderíamos dizer, Pai, em toda parte, ó Deus amado, do mundo, porque ela tem o seu alcance. Através da tecnologia, Pai amado, e que isso seja, ó Deus amado, cada vez mais estimulante para nós transmitirmos a Tua palavra, fazer com que a Tua palavra chegue em cada lugar, em cada recanto. Toma em Tuas mãos, ó Pai amado, a direção desta emissora. Abençoe, Pai querido, toda a equipe de trabalho dessa emissora, Pai amado. Abençoe, meu Deus querido, o trabalho que ela vem executando, Pai amado, as suas outras ramificações que existem em Minas Gerais, que elas possam, meu Deus amado, ser bênçãos na vida do Teu povo. Pai, toma em Tuas mãos e abençoe grandemente, Pai, quero também, mais uma vez aqui, eu quero particularizar, quero colocar nas suas mãos a vida do meu pai, seu Américo, minha mãe, dona Nair. Toma em tuas mãos de poder, ó Pai querido, ó Deus amado, e ele tem sempre buscado de ti a cura para o seu corpo físico, e o Senhor é misericordioso, e o Senhor pode operar, em nome de Cristo Jesus, amém. E amém, Senhor. Amém.
0: Amém, pastor Vilmar. Muito obrigado. Deus continue te abençoando a sua vida. Não abandona a gente, não.
1: Não, não abandona. Não é só gritar que eu venho, meu camarada.
0: Tá certo.
1: É, gritou, eu chego.
0: Tá certo. Vai ficando por aqui mais um Encontro Maravilha. Que o Senhor abençoe a sua vida, meu irmão. Em nome de Jesus. Você continua na programação da 89 Maravilha. Tá chegando a Voz do Brasil. 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Excelente noite para você, Deus abençoe. Chegando também Versículo da Hora com o Eduardo Cunha.

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4: A paz do Senhor Jesus. Lucas, capítulo 7, versículo 22. Então Jesus lhes respondeu: ide e anunciai a João o que viste e ouviste. Os cegos veem, os coxos andam, os leprosos são purificados, os surdos ouvem, os mortos são ressuscitados, e aos pobres anuncia-lhes o Evangelho. Que as bênçãos de Deus os alcancem nesta hora.
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4: A paz do Senhor Jesus. Isaías, capítulo 46, versículos 12 e 13. Ouvi-me vós, que sois de obstinado coração, que estás longe da justiça. Faço chegar a minha justiça, e não está longe. A minha salvação não tardará, mas estabelecerei em Sião o livramento, e em Israel a minha glória. Que as bênçãos de Deus os alcancem nesta hora.
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